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2: É isso mesmo, né? Você curte, você ouve aqui no Ritmos da Noite, de segunda a sábado, sempre com muita música. Pessoal interagindo, curtindo, ouvindo a mais querida no leste de Minas, né? Toda a região ligada, ouvindo o programa Ritmos da Noite. Deixa eu mandar um abraço pro nosso amigo ouvinte, Lucas Victor Carvalhinho. Tá em Lajinha, né? Ouvindo a Mãe Uma Sua FM. Não é isso, Lucas? Um abraço pra você, meu querido. Uma ótima noite, bom descanso. Obrigado aí pela audiência, pela participação. Obrigado por ouvir o nosso programa, tá bom? Aqui na 106,9. Pediu pra ouvir a Ana Castela, a boiadeira. Tá chegando pra gente. A música É Que Não Te Esqueci. Amor.

0: Aí a Ana Castela no programa, é que não te esqueci. Será, minha gente, que ela não esqueceu ainda? 9:05, o programa vai seguindo, hein? É, até às 11, no seu rádio, no seu aplicativo, nas mídias digitais. Deixa eu abraçar nosso amigo ouvinte, Celso de Dom Correia, tá ligado aqui na Mais Querida? Ouvindo Ritmos à Noite, pediu pra ouvir o Marciano. Tá bom, meu querido, um abraço pra você em Dom Correia, ótima noite, valeu, Celso. Obrigado pela audiência, pela participação, Dom Correia. Em Reduto, deixa eu mandar um abraço super especial pra nossa querida amiga ouvinte, Tereza. Tá ligada com a gente, não é, Tereza? Boa noite.
1: Boa noite, Giovanni. Aqui é a Tereza de Reduto. Você fala uma verdade, é muitos anos que você faz o programa, tá? Desde quando eu morava na roça, meu sogro, minha sogra vivo. Eu ficava com eles lá à noite, com o Vadinho, trabalhava na faculdade, ficava ouvindo seu programa à noite. Mudei para a rua, só no último dia que eu estou para a igreja, mas se eu estiver em casa, estou ouvindo. Desde quando a sua esposa morava lá do lado do campo ainda, a gente já se conhecia. E tô ligadinho aqui no seu programa, tá? Um abraço, fique com Deus.
0: Eita, tá vendo, minha gente? É isso aí, ó. Programa Ritmos à Noite, né? Completamos agora em junho 29 anos, né? Aqui no mesmo horário.

No mesmo, é o mesmo programa e no mesmo horário, né? 29 anos. Ano que vem, se Deus der saúde e força pra gente, estaremos completando em junho 30 anos de programa Ritmos da Noite. É só agradecer a Deus, né, por esse tempo todo e agradecer, né, você ouvinte, agradecer a Deus por ter você aí do outro lado, sempre interagindo, ouvindo a nossa querida Rádio Manhuaçu, até então, né, Rádio Manhuaçu AM710, com toda a sua história, a sua tradição, né, uma jornada de muita audiência, de muito sucesso, e agora a Manhuaçu FM também, que chegou, né, a 106,9, e vem complementando essa audiência toda, né, toda a região ligada, ouvindo, participando, interagindo com a gente, não só a região, mas agora todo mundo, né, através da internet. Tá bom, Tereza? Um abraço pra você, minha querida. Ótima noite, obrigado pelo carinho, pelas palavras carinhosas pra gente, né? Tereza é velha conhecida nossa lá de Reduto, né? Tá sempre, sempre, a gente tá encontrando com ela lá nas ruas de Reduto, e ela sempre com aquela alegria, né? Com aquele sorriso. Tá bom, Tereza? É isso mesmo, minha querida. Deus abençoe. Obrigado pelo carinho, pela audiência. Aliás, Reduto, ó, audiência em peso aqui do nosso programa, né? Se eu parar pra falar aqui, mandar um abraço pra todo mundo em Reduto que me ouve, acho que vou ficar uns 10 minutos aqui falando em Reduto, né? Tá bom, Tereza? Abração, ótima noite. Tá aí o Marciano cantando pra gente, Miragem.

0: Aí o Marciano em nosso programa Miragem. Minha gente, 9 horas 12 minutos, o programa vai seguindo. E você ligado, sintonizado, conectado, conectada com a gente. Está chegando agora a programação da mais querida Manhã Açu FM. Que bom, é uma alegria ter você ligado, ligada com a gente, né? Sintonizando o nosso programa. Aquele abraço, Giovanni Amorim. Vamos juntos até às 11. Lúcia Helena de Martins Soares está com a gente, né, Lúcia? Boa noite.
1: Giovanni, boa noite. Tudo bem com você? Tudo na Santa Paz? Aqui é Lúcia Helena de Martins Soares. Vamos com a Adriana Lara. Tomar uma com limão. Isso para você, para toda a Igarraca, toda a minha família, para todos os meus irmãos, primos, amigos e amigas. Boa noite para você. Fico com Deus. Até amanhã, se Deus quiser, se Deus permitir para nós, tá bom? Tchau e obrigado.
0: Opa, tá joia, Lúcia Helena, aí de Martins Soares, um abraço para você, boa noite, bom descanso e obrigado pela sintonia, pela participação. Tá bom, né? Pediu pra ouvir o Adriano Lara, aí chegando, pinga com limão, dizem que é bom, né?

Eita, tá bom demais, né? Adriano Lara cantou pra gente aqui no programa Pinga com Limão. Pois é, né? Eita, essa aí com certeza dizem que é bom, né? Pinga com Limão, pois é, derruba qualquer um, né? O Adriano Lara tá ligado com a gente, né? Mandou aqui uma mensagem: Giovanni, tô aqui ligadinho com você. O radinho aqui é 24 horas por dia, Giovanni. O radinho come a jaca. Pois é, minha gente, ele escreveu isso mesmo aqui na mensagem, ó. Pois é, né? O Adriano Lara tá sempre ligado ouvindo o nosso programa. E raramente, né? A gente toca a música dele aqui e ele não manda mensagem que não tá ouvindo o programa. É praticamente todas as vezes que eu toco a música dele, ele manda mensagem pra gente. Tá bom, Adriano? Um abraço pra você, meu querido. Boa noite. Bom descanso. E aí, tá tomando uma com limão aí? Hoje tá muito frio, não, né? Tá tranquilo. Um abraço, meu querido. Ficou triste aí com a derrota da nossa seleção brasileira pra Noruega? Foi tenso, né? Foi horrível, né? Pois é. Enfim, hoje quase que a Argentina foi embora, mas não tem jeito não, né? Aquele Messi, enquanto estiver lá, a Argentina, a gente vai ter que engolir a Argentina, né? O cara joga demais, né? A Argentina hoje tava perdendo 2-0. É, tava perdendo de 2-0 pro Egito do Salah. E não é que o Messi e a Argentina foram lá e fizeram 3 gols. Gente, tava secando demais a Argentina, mas não teve jeito não, né? Tá doido, senhor.

0: Pois é, né? O Adriano Lara mandou aqui, Giovanni, tomara que o nosso Mengão nos dê alegria aí, né? Dê alegria pra gente, né? Pois é, meu querido, o brasileiro vem aí de volta, né? Me parece que o Flamengo joga, acho que no dia 23, né? Com a Chapecoense, lá na Arena Condá, em Chapecó, Santa Catarina, não é, meu querido? Um abraço aí pra você, Adriano Lara, boa noite. Deixa eu mandar um abraço também pro meu querido amigo, meu companheiro Marcelo Costa, tá ligado com a gente, tá lá no Bela Vista descansando, né, e preparando pra amanhã bem cedinho, apresentar o programa Amanhecer na Minha Terra. Tá bom, meu querido Marcelo Costa, um abraço pra você, meu queridão, uma boa noite, um bom descanso, e obrigado pelo carinho da audiência, né, sempre que pode estar lá com o radinho ligado, aqui na Mãe Iguaçu, ouvindo o nosso programa, nosso querido amigo, companheiro Marcelo Costa. Olha, 9h17, deixa eu atender mais participações, o pessoal está interagindo, curtindo aqui a nossa programação. Antônio Vieira, de Reduto Cachoeira Alta. Boa noite, Antônio.
1: Boa noite, Giovana Morim. Aqui é o Antônio Vieira, da Cachoeira Alta, Reduto. Eu gostaria, ô Giovana, se possível, ouvir que a música com Rick Renner, Credencial. Eu gostaria de oferecer para vocês aí da rádio e para todos os meus amigos aqui em Reduto e para também para todos os que estão ligados, curtindo a melhor, a 106.9. Giovanni, esse programa é maravilhoso. Que Deus abençoe você e a todos os ouvintes. Ok? Obrigado e boa noite.
0: Amém, meu querido. Deus nos abençoe, né? Hoje e sempre, a gente sempre pede as bênçãos de Deus e agradece a Ele por isso, né, meu irmão? Um abraço pra você, Antônio Vieira, Cachoeira Alta em Reduto, sempre ligado com a gente, interagindo, ouvindo o nosso programa. Aí chegando, música linda, Rick Renner, Credencial.

É, né? Aqui no Ritmos da Noite, credencial. Quando são 9h22, deixa eu mandar um abraço lá no Rio de Janeiro para nossa querida amiga ouvinte Maria da Glória. Tá por lá ligadinha com a gente, não é? Na internet, no aplicativo, ouvindo amanhã o Açu FM 106,9. Não é, Maria? Um abraço para você, querida. Boa noite, Deus abençoe. Obrigado pelo carinho da audiência aí no Rio de Janeiro, né? Curtindo o programa Ritmos da Noite. Ela sempre manda mensagem pra gente, né? Morou um bom tempo aqui em Manhuaçu, agora tá de volta ao Rio de Janeiro e tá ouvindo o nosso programa pela internet. Que bom! Tá bom, Maria? Bom descanso. Obrigado pelo carinho da audiência. Quem tá ligado com a gente também é o nosso amigo Zé Geraldo Damasceno, né? O Zé Rolinha. Tá lá no Córrego da Raiz, ele e a esposa Adriana. Ele mandou aqui a mensagem: ô Giovanni, boa noite, tô aqui ouvindo, né? A Manhuaçu FM, programa Ritmos da Noite. É, Giovanni, acabei de tomar uma pinga com limão, hein? Eita, tá bom, meu querido. É, com esse frio que tá fazendo aí, é bom demais, não é? Dizem que é bom, né? Eu não sei, não. Nunca tomei. Eu já experimentei, mas não gostei, não, Zé. Pra ser sincero com você, não gostei desse negócio de pinga, não, rapaz. Amarga demais, não é? Um abraço aí, boa noite. Obrigado pela sintonia, pela audiência, pela participação. É, tá bom demais, Zé Rolinha. Um abraço pra você, pra Adriana. Uma ótima noite. Agora chegando no programa, Fátima Leão.

Aí a Fátima Leão no programa Ritmos da Noite, Pecado de Amor. 9 horas e 26 minutos, hora certa. Deixa eu abraçar a nossa amiga ouvinte Isabel Luiza, tá no Santa Terezinha, ligadinha com a gente, ouvindo o programa, não é, Isabel? Um abraço para você, querida. Boa noite, bom descanso, obrigado pela sintonia.

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4: 9 horas e 31 minutos, minha gente, o programa vai seguindo por aqui no seu rádio até logo mais às 11. O Glaucinei, de São João do Manhuaçu, está interagindo com a gente, não é, Glaucinei? Boa noite.
5: Boa noite, Giovana Mourinho. Aqui é o Glaucinei, do Quadro das Flores, São João do Manhuaçu. Gostaria de ouvir uma música com Eduardo Costa, Amor de Violeiro. Ofereço para você na rádio, toda a sua família. Ofereço para o meu grande amigo Antenor e a Dona Elza aqui no Colo das Flores. Ofereço para

0: ofereço pro Claudio, né? Pra Maria, né? Aqui também no colo do Jatubá, né? E eu ofereço pra minha esposa Renata e pro meu filho Ícaro, né? E pra toda a galera de Orizana, né? Aquele abraço, né? Pra todos vocês.
1: Tá ótimo, Glaucinei. Um abraço, meu querido, a toda a família, pessoal de São João do Manhuaçu. A gente agradece pela sintonia, pela participação, Glaucinei. Eduardo Costa, Amor de Violeiro.

Aí o Eduardo Costa aqui no programa Ritmos da Noite, Amor de Violeiro. Minha gente, 9h37. Deixa eu abraçar aqui, vamos lá, né, o Vanderlei, o Lelei cantor, São José do Mantimento, tá ligado com a gente, ouvindo o nosso programa, né, Lelei? Um abraço pra você, meu querido, uma ótima noite, obrigado pela sintonia, pela participação. Pediu pra ouvir o Roberto Carlos aqui no programa, né, tá bom, o grande amor da minha vida, tá joia, Lelei? Um abração do Giovanni, boa noite. A Maria da Glória também, que é fã do Roberto Carlos, né, ela adora o Roberto, tá ligada com a gente.

Edson Hudson no programa Só Pensa em Você, 9h46. O programa vai seguindo, tem Guilherme Santiago, esqueça.

Muito bem, ouvimos Guilherme Santiago no programa Esqueça. Agora são 9h51. Abraço vai para nossa amiga ouvinte Adriana, no Córrego da Raiz. Ela e o esposo, né, José Geraldo Damasceno, estão por lá ouvindo o programa, curtindo a Manhã Sul. Tá bom, Adriana, abraço para você, pro Zé Rolinha também. Uma boa noite, obrigado pela audiência. Tem Guto e Nando no programa. Ô, música bonita, hein? Ainda assim te amo.

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4: Agora são 10h03, programa Ritmos da Noite. Vai seguindo na sua noturna. Vamos juntos até logo mais às 11 com o melhor da música no seu rádio, no seu aplicativo. A partir de agora, nossa viagem no tempo. O melhor do passado de volta para você. E a gente começa recordando aqui no Ritmos da Noite, Biafra, Sonho de Ícaro. Boa noite.

Fábio Júnior, no programa Ritmos da Noite, a cúmplice. São 10h16 agora. O programa vai seguindo, tem Erasmo Carlos, Sementes do Amanhã.

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1: Agora 10h28 na Manhuaçu FM, programa Ritmos da Noite. Segue recordando até às 11 com você.

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1: Agora são 10h38 na Manhuaçu FM, programa Ritmos da Noite. Melhor do passado de volta para você. A gente recorda Marcos Sabino, Reluz.

Ivo Pessoa, no programa Ritmos da Noite, outra vez. Agora são 10h46, por aqui minutos finais do nosso programa. Até às 11 por aqui a gente segue recordando, voltando no tempo e curtindo o melhor do passado. Após o nosso programa Rede Aparecida de Rádio, programa com a Mãe Aparecida. 10h46 e a gente segue voltando no tempo, recordando. Agora tem pra gente recordar Marcos Viana, A Miragem. Boa noite.

Agora 10h54, finalzinho do nosso programa para fecharmos o Ritmos da Noite. Deixa eu mandar um abraço para nossa amiga ouvinte, tá ligadinha com a gente, né? Aparecida Soares, bairro São Vicente. Ela que mandou aqui uma mensagem que é fã do nosso programa, que legal. Noite abençoada para você também, minha querida. Ótima noite, bom descanso. Pediu para recordar o Fábio Júnior, Alma Gêmea, chegando, fechando o nosso programa de hoje.

0: Fábio Júnior, fechando o nosso programa de hoje, Alma Gêmea. Pessoal, 10h59, vamos ficando por aqui. Agradecendo a você pelo carinho, pela audiência. E claro, agradecendo a Deus por mais esse dia, por mais esse programa. Vamos ficando por aqui. E amanhã, Deus permitindo, estaremos de volta a partir das 8 da noite, aqui pela 106,9, com mais um programa Ritmos da Noite. Sequência da programação, Rede Aparecida de Rádio chega para lhe fazer companhia. Até amanhã, às 5 da manhã, quando chega por aqui o Marcelo Costa. Aquele abraço para você, uma ótima noite, um bom descanso. Você que trabalha, um bom trabalho. Fiquem com Deus. Acabou o programa. Até amanhã. Tchau, gente.
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2: Antes da rádio, rezando o terço, abençoando a todos nós. Tenha uma ótima noite.
3: Amém, boa semana pra você, até a próxima.
2: Até, obrigada.
3: Conceição, obrigado, minha querida.
4: Eu que agradeço. Boa semana. Boa semana pra nós, eu que agradeço, é muito honroso. Vim fazer essa homenagem para Nossa Senhora, juntamente com um monte de irmãos aí pelo mundo afora.
3: Com e certeza. Hoje também, Oi, né? É. E hoje também participando com você, né?
4: É, nesse mês.
3: Fazia tempo que eu não rezava com vocês.
4: Muito tempo, né?
3: Das mulheres, exatamente. Desde as férias do Evandro, né? Do ano passado. Então já vai fazer um ano que a gente.
4: Um ano.
3: Que eu não rezo.

0: tempo passa aqui. Depressa, né?
1: Passa muito rápido.
0: Muito rápido.
1: Passa mesmo, muito rápido. Nós já estamos aí no mês 7. Parece que foi ontem que a gente virou o mês do ano de 2026. Nós já estamos aí quase... Agora que eu fui dar uma informação essa semana, faltam menos de 100 dias para a novena e festa da padroeira.
0: Pois é, menos de 100 dias.
1: Passa muito rápido, né?
0: Passa muito rápido.
1: A gente estava tudo na expectativa, Copa do Mundo, ano também de eleição. Daqui a pouco acaba tudo e passa muito rápido. Gente, muito obrigado. Um rápido intervalo e a gente já volta.
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1: 11:03, horário de Brasília. Boa noite.
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8: Ensina-nos a viver como escolhidos, pede-se a Nossa Senhora numa canção de Eugênio Jorge. E é justamente isso que queremos, aprender com Maria, viver como escolhidos. Escolhidos para a salvação trazida por Jesus, escolhidos para a felicidade através do amor ao próximo e do perdão. Escolhidos para anunciar o reino de Deus, que é justiça e paz. Escolhidos para promover a vida em plenitude para todos, é a promessa de Jesus. Escolhido é aquele que foi eleito, separado para uma missão. E você é escolhido, é escolhida por Deus. Sua missão é ser sal e luz no lugar onde Deus lhe colocou. É optar pelo bem e pelo perdão, vencendo a tentação do julgamento, da violência e da vingança. É escolher o amor, mesmo que doa.

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1: Zebedeu, pescador e pai de família. Tiago e João deixaram seu pai Zebedeu na barca com os empregados e seguiram Jesus. Zebedeu era marido de Salomé, pai de Tiago e João. Seu nome significa presente de Deus. Era pescador no mar da Galileia. Residia em Betsaida, onde tinha uma espécie de cooperativa de pesca com suas barcas, seus ajudantes. Desse mesmo grupo era a família de Jonas, pai de Simão Pedro e de André. Zebedeu deve ter acolhido bem a opção de seus dois filhos de entrar no caminho de Jesus. Ele, Salomé, também aderiram à pregação de Jesus. Salomé era uma das mulheres que colocaram seus bens à disposição do Mestre. Ela e as outras mulheres seguiram Jesus até sua crucificação, tornando-se testemunhas da ressurreição. Para Jesus, a figura do pescador é muito importante. A pesca sempre foi um modelo de missão cristã. Jesus chama seus discípulos para serem pescadores de gente. Por isso, a barca é símbolo da comunidade cristã. E a rede simboliza todo o trabalho apostólico, todo o trabalho apostólico. A Igreja de Cristo é uma imensa rede, formada por milhares de pequenas comunidades.
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2: 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Vamos juntos acompanhar as principais notícias da Igreja Católica no Brasil e no mundo no Igreja em Comunhão.
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3: Olá, uma excelente noite para você. É sempre bom estarmos juntos aqui no programa Com a Mãe Aparecida, no quadro Igreja em Comunhão. Continuam abertas as inscrições para o 9º Encontro Nacional da PASCOM, que acontece neste mês de julho, entre os dias 24 e 26 de julho, no Centro de Eventos Padre Vitor Coelho de Almeida, aqui em Aparecida. O tema para este ano desse Encontro Nacional dos Comunicadores e Comunicadoras Católicos é Evangelização em Movimento, a Dimensão Pastoral da Comunicação. Para conversar conosco sobre esse encontro, também os preparativos com a proximidade da data deste evento,

0: Converso agora com Janaína Gonçalves, coordenadora nacional da Pascom Brasil. Janaína, primeiramente, seja muito bem-vinda. Obrigada por conversar conosco.
1: Ah, muito obrigada. É um prazer sempre falar com vocês, viu?
0: Janaína, faltam então poucos dias, poucas semanas para esse encontro nacional da Pascom, mas para os comunicadores e comunicadoras pasconeiras de todo o Brasil que estão nos escutando, ainda há tempo de fazer a inscrição.
1: Isso, ainda é possível, sim, ainda temos vagas poucas, tá? Já vão, quem não se inscreveu tem que correr, mas é para ontem, porque as vagas, a gente vai se encerrar no próximo dia 12, a gente já vai encerrar, mas é com aquele recado para geral, né? Se a gente vê que já alcançou o limite máximo de participantes, internamente ali observando as inscrições, aí a gente já vai anunciar o encerramento dessas inscrições. Então, quem não se inscreveu, corre, que ainda dá tempo.
0: Janaína, outro ponto importante também é que já está aberto o credenciamento para a imprensa, para os jornalistas que desejarem fazer a cobertura deste evento nacional da Pascom, não é mesmo?
1: Isto, nós temos já ali um link, né? Até mesmo a gente divulgou isso até internamente para as equipes nossas. Olha, a imprensa que queira cadastrar ali para poder estar presente, participar também com a gente, é só nos passar, preencher esse link. A gente está lá no Instagram, pode procurar por nós ali no Instagram, ali, enviar mensagem para a gente, que a gente passa o link para o pessoal se inscrever, para a imprensa se inscrever, para também marcar presença neste evento, que sem dúvida alguma marca aí o tempo em que a Pascom está hoje, né?
0: Janaína, e conta pra gente um pouquinho sobre a programação que vem sendo preparado para esse encontro nacional da Pascom, para os pasconeiros que já estão inscritos, né, ficarem com essa expectativa deste encontro aqui em Aparecida.
1: Sim, olha só, tem muita coisa boa sendo preparada, a equipe já, e na verdade, essa preparação já de muito tempo, né, desde o fim do ano passado a gente está preparando, a equipe de acolhida então, que é do Regional Sul 1, né, que pega ali São Paulo, eles já estão assim, todos muito empolgados, com muita atração para o pessoal poder já chegar e já encontrar coisa legal, coisa diferente. E agora na programação de conferência também, né, não fica atrás, porque nós temos conferencistas muito bons aí confirmados, que estarão presentes aí no nosso evento. Um deles é até o prefeito do Dicastério para Comunicação do Vaticano, estará conosco também. Então tem muita coisa que já está sendo preparada, que vai ser realizada no nosso encontro, e vou deixar por aí, porque tem outras coisas também, mas não vou ficar dando spoiler demais, não.
0: Com certeza, Jana. É importante também a gente falar, né, que diversas regiões do país, pasconeiros de diversos lugares estarão presentes. Qual a expectativa de quantas pessoas devem participar deste encontro, comunicadores e comunicadoras católicos que atuam nas mais diversas dioceses aqui do nosso Brasil?
1: Olha, Rafa, eu estou assim, super contente, porque no último encontro a gente nunca alcançou uma marca tão alta de participantes, né, um número tão alto de participantes como neste ano de 2026. Em 2024, que foi o último encontro, o oitavo encontro, nós alcançamos ali 900 participantes. E foi até quando eu iniciei a coordenação da Pascom, eu falei, no próximo eu não aceito menos do que 1.000 participantes, e nós já estamos alcançando quase 1.500 participantes neste encontro nacional de 2026. Então, são participantes do norte a sul, do leste a oeste, é gente de todos os cantos do Brasil. E isso emociona muito, porque são muitos rostos, muitas vozes, muitas presenças, mulheres, homens, pessoas que estão ali, profissionais da área de comunicação também, mas em sua grande maioria são agentes de pastoral que gostam e atuam na comunicação, né, a comunicação dentro desse nosso ambiente eclesial. Então vai ser tudo de bom e a gente tem as melhores expectativas possíveis.
0: Jana, e a evangelização em movimento, a dimensão pastoral da comunicação, que esse tema, né, escolhido para este nono encontro, então, traz para a dimensão da Pascom no nosso país?
1: Olha, a Pascom, a comunicação em si, ela é uma ciência que nos pede uma atualização constante. Você sabe bem disso, e quem atua na comunicação sabe que hoje nós temos uma certeza, e ainda assim questionável, sobre a comunicação. Amanhã, daqui poucos minutos ou mais,

0: mais tarde já é outra coisa nova que vai surgindo, e a comunicação é isso, ela é muito constante. Na Pascom não é diferente, a Pascom ela está sempre se renovando, são sempre novas equipes, novas formas de comunicar. O evangelho não muda, a Bíblia não muda, a palavra não muda, mas tem que mudar sempre a forma de comunicar, e comunicar bem, não de qualquer jeito, mas comunicar com responsabilidade, e essa comunicação em movimento para a gente hoje traz isso. Essa responsabilidade de saber trabalhar a comunicação em movimento sem tornar uma comunicação vazia, uma comunicação que não comunica, que não transmite a mensagem que a gente tanto preza, né? Sem comunicar a verdade, é isso que a gente tem que evitar. E é isso, é a Pascom em movimento também na sua formação, porque a Pascom, esse encontro é para formar agentes de pastoral da comunicação, principalmente.
1: Janaína, aí também, né, outro ponto é que esse encontro ele deve ser marcado também pela nova coordenação da Pascom Brasil, não é mesmo?
0: Isto, nós estaremos todos, enquanto os participantes estarão, digamos, em viagem para Aparecida no dia 23 de julho, rumo à Aparecida, nós da coordenação nacional e os coordenadores regionais e os coordenadores de GT, que são os grupos de trabalho da Pascom, nós estaremos reunidos no dia 23 durante todo o dia em Aparecida, que é uma assembleia que a gente realiza anualmente, e a assembleia deste ano ela é eletiva. Então, nós teremos ali a composição de uma nova coordenação, um trio de coordenação com rostos novos ou não, mas pessoas que estarão ali aptas, sem dúvida alguma, digamos, empossadas ali, não só pelos coordenadores regionais, mas pelos bispos referenciais que estarão conosco nesta assembleia, e os participantes saberão dessa nova coordenação aí no último dia do encontro.
1: Jana, mais uma vez, muito obrigada por conversar conosco. Peço que você reforce o convite. Então, para quem deseja participar, ainda há tempo, essa reta final das inscrições, mas para quem não vai conseguir participar, para que reze também para todos os membros que estarão aqui presentes e que daqui também muitos frutos sejam lançados para aqueles que não conseguirão ver.
0: Olha, Rafa, primeiramente eu agradeço o espaço aí com vocês, de vocês. A gente sabe que tem sempre uma relação de longa data aí com vocês, né, da imprensa, da Rádio Aparecida. Então, a gente agradece muito pela partilha, pelo espaço. E, pessoal, quem não se inscreveu, olha, corre, mas corre mesmo, porque nós estamos quase fechando as inscrições. Ainda estão abertas, mas se não correr,

0: Vaga não, não vai ter nem vaga mais. Então, fica esperto aí, vai lá, corre lá e compartilha essa informação com quem ainda não se inscreveu.
1: Nós conversamos com Janaína Gonçalves, coordenadora nacional da Pascom Brasil, Rafael Oliveira para a Rede Aparecida de Rádio e Signis Brasil.
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5: 11:30, horário de Brasília. Boa noite.
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7: A paz esteja com você. É surpreendente a gente, quando falar de oração, que a oração faz parte da vida e a vida pode se tornar oração. Quando a gente ora, nós não estamos fazendo assim um intervalo na nossa vida. Estamos nos isolando da vida. Nós podemos, em qualquer momento, trabalhando, descansando, comendo, caminhando, estudando, convivendo com as pessoas, fazer de tudo oração. Viver cada momento orando. Não com palavras simplesmente, mas sobretudo com as atitudes. Tudo que eu fizer, que seja por amor a Deus. Tudo que eu enfrentar, ofereço a Deus. Sacrifício, penitência, oração. Maria acolhe, medita e descobre as expressões do mistério de Deus quando ela aceita fazer a vontade dele. No centro do diálogo do anjo com Maria, nós reconhecemos que lá está o lema da nossa vida, como já foi dito. Maria disse: faça-se em mim segundo a vossa vontade. Fazer a vontade de Deus é colocar em prática a sua palavra, é cumprir os seus mandamentos, é conviver com Deus. Aquela palavra de Maria, faça-se em mim, é uma oração. Faça-se a vossa vontade. Ela falou com Deus através do anjo. Vamos também sempre, você está bem, está triste, preocupado, tem desafios, conquistou o bem, está fazendo a vontade de Deus? Faça sempre a vontade. Que simplesmente nós possamos partilhar as alegrias e o louvor. Por isso Maria se põe a caminho para servir sua prima Isabel nas dificuldades e nos desafios da caminhada. Isso simboliza que a nossa oração deve nos levar a amar o próximo. E à medida que eu amo o próximo verdadeiramente,

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1: Para o crente, a fé se transformou no motor que impulsiona a sua vida e na explicação que dá sentido à sua existência. É que a fé deixou de ser algo. Como puderam ser os dogmas, as verdades, as crenças? Para transformar-se em alguém que é Cristo, a fé não é uma simples crença nessa pessoa viva que é Cristo, mas passou a ser a aceitação plena e plana. A aceitação incondicional desse Cristo, que não só é vivo, mas também vivificante. O cristão se colocou diante desse Cristo, tal como ele é, e o abraçou, o aceitou, entregou-se a ele, e tudo isso faz por amor. E ao amor não se devem pedir razões. O amor não ama porque tenha razões para amar. O amor ama porque sente que é atraído por alguém. Neste caso, o cristão ama Cristo, porque aprofundando em sua fé, o vê, o conhece e se sente irresistivelmente atraído por ele.

0: barco esquecido na praia. Joana, aqui na nossa programação. É a última do dia de hoje, mas ele tá chegando para mais uma madrugada com você, com a mãe Aparecida, Eduardo José. Meu irmão, como é que tá? Tudo certo?
1: E aí, belezinha?
0: Tranquilo, graças a Deus. E você?
1: Tamo aí na luta, pronto para mais uma madrugada com a mãe Aparecida, segunda parte do nosso programa. Boa noite especial a você, aos nossos ouvintes que estão aí lhe acompanhando, rezando conosco desde as 8 da noite. E vamos juntos, viu?

0: continue com a gente nessa caminhada de fé, de esperança, força e coragem para mais um dia aí, hein? É, o dia 8 de julho tá chegando aí.
1: Tá chegando.
0: Quarta-feira da graça de Deus.
1: Quarta-feira, já no metade da semana.
0: É.
1: E ó, a Margot, a Conceição e a Nara vieram aqui rezar o terço hoje das mulheres. Deixaram um bolinho para você ali, viu?
0: Isso é muito bom. Isso é muito bom. Essas meninas do Terço das Mulheres são gente fina.
1: Demais,
0: né, cara? Elas tratam bem do Brum. Aí agora vão tratar de nós também, né?
1: E elas chegaram aí e falaram: ah, eu tinha falado pro Brum, prometido pra ele que eu ia trazer um café pra
0: aí
1: ele.
0: Aí elas esqueceram que ele tá de férias, sorte aí, nossa, né?
1: Sorte nossa. Aí eu falei: tá bom, tudo bem, eu finjo que é pra mim também, não tem problema.
0: Não, mas elas são mulheres maravilhosas que rezam conosco. E sempre que elas podem, ela traz esse lanchinho e a gente acaba, né?
1: Aproveitando a madrugada fora, né?
0: Pegando um pouquinho também, claro.
1: Exatamente. Meu irmão, bom trabalho pra você.
0: Obrigado, meu querido. Bom descanso pra você.
1: Obrigado.
0: E até amanhã, se Deus quiser.
1: Até daqui a pouquinho. Espera um pouquinho amanhã que você me vê aí, cara.
0: Né? É.
1: Espera um pouquinho.
0: É uma horinha e meia, né? A mais só.

0: descanso pra você.
1: Obrigado.
0: E até amanhã, se Deus quiser.
1: Até daqui a pouquinho. Espera um pouquinho amanhã que você me vê aí, cara.
0: Espera
1: um pouquinho.
0: É uma horinha e meia, uma né? A mais meia. Só.
1: Passa
0: é.
1: Rápido.
0: Vamos ver, se nós tomamos um café junto amanhã cedo.
1: É isso. Gente, muito obrigado pelo carinho, pela companhia. Fico com ele, Eduardo José, em mais uma madrugada com a Mãe Aparecida. Beijo grande, até amanhã. Tchau, tchau.

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5: Meia-noite, bom dia.
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5: Com a Mãe Aparecida, Rede Aparecida de Rádio, uma ótima e abençoada madrugada, madrugada de um novo dia. A você, meu irmão, a você, minha irmã, a você que a partir de agora nos faz companhia até às 5 da manhã. Eu, Eduardo José, estou chegando para ficar com vocês nesta caminhada de fé, de amor, paz e esperança, força e coragem para mais um dia com a graça de Deus e as bênçãos de Nossa Senhora Aparecida. Obrigado a você, meu irmão, que nos acolhe no seu trabalho, na sua casa, a você, nossos irmãos e irmãs que estão pelas estradas do Brasil, rezando conosco em mais uma madrugada com a Mãe Aparecida. Estamos juntos, alegria, fé, amor, paz e esperança. Como é bom poder estar juntinho de você aqui na casa da Mãe Aparecida, para louvar e agradecer ao nosso bom Deus por tudo em nossa vida, na vida de nossos familiares, de nossos amigos, na vida de todos os nossos irmãos e irmãs em Cristo. Obrigado a você, meu querido irmão, que reza conosco através do aplicativo Aparecida e também pelo a12.com/rádio Aparecida. A produção do Com a Mãe é de Marcos Tiago, a Paula Castro na coordenação, na direção, Padre Vanderlei Souza, missionário redentorista. Hoje nós já estamos vivendo o dia 8, isso mesmo, dia 8 de julho 2026. 8 de julho, quarta-feira da graça de Deus. Hoje, como de costume, dedicado toda quarta-feira à nossa mãezinha, a mãezinha do Perpétuo Socorro. Nossa Senhora do Perpétuo Socorro, rogai por todos nós. E hoje também a Santa Mãe Igreja celebra, faz memória a Santo Adriano III e Santo Agostinho Zhao Hong e companheiros, a quem nós pedimos a intercessão. Obrigado pelo carinho, obrigado pela sua participação no 3104-1043, que é o nosso WhatsApp, para você enviar a sua mensagem de fé e esperança e também as suas intenções para o Santo Terço logo mais às 4 da manhã. Obrigado pelo seu carinho. E quem está chegando, como de costume, sempre começando o nosso dia,

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1: O anjo do Senhor anunciou a Maria, e ela concebeu do Espírito Santo. Ave Maria, cheia de graça, o Senhor é convosco. Bendita sois vós entre as mulheres, e bendito é o fruto do vosso ventre, Jesus. Santa Maria, Mãe de Deus, rogai por nós, pecadores, agora e na hora da nossa morte. Amém. Rogai por nós, Santa Mãe de Deus, para que sejamos dignos das promessas de Cristo. Oremos, infundi, Senhor, vos rogamos a vossa graça em nossos corações, para que nós que conhecemos pela anunciação do anjo a encarnação de Jesus Cristo, vosso Filho, cheguemos por sua paixão e morte de cruz à glória da ressurreição. Pelo mesmo Cristo, nosso Senhor. Amém.
2: Olá, meu querido irmão, querida irmã, estamos no tempo comum na liturgia da igreja, nesse momento especial que vai da Páscoa até a festa de Cristo Rei. Um tempo longo na liturgia, na qual nós somos convidados a incorporar em nosso dia a dia a palavra de Jesus, a mensagem da comunidade de fé e a experiência daqueles que vieram antes de nós. Então a liturgia vai nos oferecer a oportunidade de fazer uma grande reflexão, um grande retiro na nossa vida, trazendo para o hoje a riqueza que a palavra nos traz. Meu querido irmão, querida irmã, nós temos um texto do antigo opúsculo da doutrina dos 12 apóstolos, um texto do século II, sobre a Eucaristia. Olha que maravilha o texto. Dai graças assim primeiro sobre o cálice. Nós te damos graças, ó Pai nosso, pela santa videira de Davi, teu servo, que nos destes a conhecer por Jesus, teu servo, a ti a glória pelos séculos. Em seguida, sobre o pão partido. Nós te damos graças, ó Pai nosso, pela vida e ciência que nos destes, a conhecer por Jesus teu servo, a ti a glória pelos séculos. Do mesmo modo, como este pão estava espalhado pelos montes e colhido tornou-se uma só coisa, assim, desde os confins da terra, se reúne tua igreja em teu reino, porque te pertencem a glória e o poder por Jesus Cristo nos séculos. Ninguém coma ou beba da vossa Eucaristia que não tenha sido batizado em nome do Senhor. De fato, sobre isto, disse ele, não julgueis aos cães as coisas santas. Refeitos, dai graças assim. Nós te damos graças, Pai Santo, por teu santo nome, cujo trono puseste em nossos corações, e pela ciência, pela fé e imortalidade que nos manifestastes por Jesus teu servo, a ti a glória pelos séculos. Senhor onipotente, tu criaste tudo por causa de teu nome, deste aos homens o alimento e a bebida a fim de te agradecerem. A nós, porém, concedeste o alimento e a bebida espirituais e a vida eterna por teu servo. Antes de tudo, te damos graças por seres poderoso, a ti a glória pelos séculos. Lembra-te, Senhor, de tua igreja, para defendê-la de tal modo, de todo mal, e torná-la perfeita em tua caridade. Reúne-a, santificada, dos quatro ventos em teu reino que lhe preparaste, porque teu é o poder e a glória pelos séculos. Venha a graça e passe este mundo. Hosana ao Deus de Davi. Quem é santo, aproxime-se. Se não for, faça penitência. Maranatá. Amém. Conclui o santo esse momento especial sobre a Eucaristia, que é esse belíssimo texto de ação de graças, né? A Eucaristia é ação de graças a Deus, é o sacrifício de louvor. E o santo conclui: congregados no dia do Senhor, parti o pão e dai graças, depois de ter desconfessado vossos pecados, a fim de ser puro vosso sacrifício. Todo aquele, porém, que tiver uma desavença com seu companheiro, não se junte a vós antes de se terem reconciliado, para que não seja profanado nosso sacrifício, pois foi o Senhor que

0: disse, em todo lugar e em todo tempo, oferecer-me-eis um sacrifício puro, porque eu sou o grande rei, diz o Senhor, e admirável o meu nome entre as nações. Vamos oferecer hoje para você, meu querido irmão, querida irmã, uma canção com Zé Vicente, Ciranda da Igreja em Missão.
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Zé Vicente, Ciranda da Igreja em Missão. Meia-noite, 13 minutos, com a Mãe Aparecida, Rede Aparecida de Rádio Música, Fé e Missão. Obrigado a você que nos acolhe, a você que está rezando conosco em mais uma madrugada com a Mãe Aparecida. Juntos até às 5 da manhã, louvando e agradecendo ao nosso bom Pai por tudo que temos, por tudo que somos, por tudo aquilo que o Senhor nos oferece todos os dias em nossa vida. E o nosso momento é de oração. No próximo dia 9 de julho, amanhã, nós estaremos celebrando aquela que é considerada a primeira santa brasileira, Madre Paulina do Coração Agonizante de Jesus. Iniciemos hoje com alegria e fé nossa oração neste terceiro dia do

0: e do que nos prepara para a festa de Santa Paulina, invocando a Santíssima Trindade. Em nome do Pai, do Filho e do Espírito Santo. Amém. Durante sua vida, os belos exemplos de caridade e resignação no sofrimento de Madre Paulina fizeram com que muitas irmãs deixassem o mundo e abraçassem a causa de Cristo. Após a sua morte, quis Deus glorificá-la através de muitos milagres que culminaram em cuidadosas investigações feitas e comprovadas pela Santa Sé. O Santo Padre, Papa João Paulo II, a declarou no dia 19 de maio de 2002, em Roma, os milagres e graças alcançados por intercessão de Madre Paulina, que mostram que diante de Deus ela foi fiel ao seu projeto de vida como filha dileta do Pai e do Céu. Ela que intercede a Deus por todos nós. Com o coração agradecido por esta santa da nossa Santa Mãe Igreja e por tanto bem que do céu ela continua nos proporcionando, rezemos.
1: Ó Santa Paulina, vós que puseste toda a vossa confiança no Pai e em Jesus, e que inspirada por Maria decidistes ajudar o povo sofrido, nós vos confiamos à Igreja que tanto amais, nossas vidas, nossas famílias, a vida consagrada e todo o povo de Deus. Santa Paulina, intercedei por nós junto a Jesus, a fim de que tenhamos a coragem de lutar sempre pela conquista de um mundo mais humano, mais justo e mais fraterno. Amém. Santa Madre Paulina, rogai por nós.

0: Meia-noite, 21 minutos, Luz Divina, Padre Juarez de Castro cantando pra gente. Agora meia-noite, 21, continue ligando, participando conosco pelo 3104-1043. Já estamos aqui com a Elaine em São Paulo, capital, rezando conosco. Uma abençoada quarta-feira para todos nós. Amém, Elaine. A você e a toda a sua família também, viu? Mandando um abraço lá para Michele e para o Júlio, rezando conosco, pela filha Luana também, pela vida de Carlos Renan, que Deus e Nossa Senhora ajude ele a melhorar, e rezando por todos os nossos irmãos e irmãs que rezam com a gente, pedindo pela filha Luna, que Deus abençoe ela sempre. Amanhã é aniversário dela, um aninho, olha que coisa linda, hein? Luna, beijão no coração pra você, viu? Você não entende muito não, mas a mamãe dá um beijão em você aí e o papai Júlio também. Que Nossa Senhora, que a mãe Aparecida a cubra com seu manto sagrado. Rezando conosco também o Paulo Roberto de Oliveira, lá em Santa Rita de Jacutinga. A Ana Reis já marcando presença conosco. Lá ainda estão na festa lá em Andorinha. Isso mesmo. Oh, coisa boa, viu? Louvando e agradecendo ao bom Deus por tudo. O Marcos Aurélio em Lorena também rezando conosco, a Micaela rezando com a gente também, os nossos irmãos queridos que rezam e também estão sempre pedindo a intercessão da Mãe Aparecida. O Marcos Aurélio em Lorena rezando por ele, pela família, por todos nós.
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0: Meia-noite, 28 minutos, Rosa de Saron, um novo adeus.
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5: 12:30. 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
5: Onde quer que você esteja rezando com a gente, participando pelo 3104-1043, também abraçando os nossos irmãos que nos ouvem por uma das nossas emissoras que integram a Rede Aparecida de Rádio, rádios espalhadas por todo o Brasil. Obrigado pelo compromisso na evangelização, pela parceria. 12:31, quem está chegando para cantar para gente? Ítalo Vilar e Flavinho, Astros de Amor.
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2: Salmo 104. Buscai constantemente a face do Senhor.
3: Buscai constantemente a face do Senhor.
2: Cantai, entoai salmos para Ele, publicai todas as suas maravilhas. Gloriai-vos em seu nome, que é santo. Exulte o coração que busca a Deus.
3: Buscai constantemente a face do Senhor.
2: Procurai o Senhor Deus e seu poder, buscai constantemente a sua face. Lembrai as maravilhas que ele fez, seus prodígios e as palavras de seus lábios.
3: Buscai constantemente a face do Senhor.
2: Descendentes de Abraão, seu servidor, e filhos de Jacó, seu escolhido, ele mesmo, o Senhor, é nosso Deus. Vigoram suas leis em toda a terra. Buscai constantemente a face do Senhor.
3: Buscai constantemente a face do Senhor.
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0: 19 minutinhos, faltando para uma da manhã. Banda Bom Pastor, A Vitória. 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
2: O Senhor que encaminha os nossos corações para o amor de Deus e a constância de Cristo, esteja convosco. Nesta oração, de maneira especial, lembro os aniversariantes de hoje, a Andréia de Piracicaba e a Rafaela, professora no Liceu de Campinas. Iniciemos esta oração invocando a Santíssima Trindade. Em nome do Pai, do Filho e do Espírito Santo. Amém. Senhor nosso Deus, nosso Pai, nós cremos em vós, nós esperamos em vós, nós vos amamos, nós vos agradecemos este dia e vos damos graças porque estamos com vida. Oferecemos este dia ao Senhor com todas as nossas alegrias e sofrimentos, com todos os nossos trabalhos e divertimentos. Guardai-nos do pecado e fazei de nós instrumentos de vossa paz e do vosso amor. Ajudai-nos a observar vossos santos mandamentos. Amém. Quarta-feira, dia 8 de julho, o trecho do Evangelho de hoje é escrito por Mateus, capítulo 10, versículos de 1 a 7. Anúncio do Evangelho de Jesus Cristo segundo Mateus. Naquele tempo, Jesus chamou os 12 discípulos e deu-lhes poder para expulsarem os espíritos maus e para curarem todo tipo de doença e enfermidade. Estes são os nomes.

nomes dos 12 apóstolos, primeiro Simão, chamado Pedro, e André, seu irmão, Tiago, filho de Zebedeu, e seu irmão João, Filipe e Bartolomeu, Tomé e Mateus, o cobrador de impostos, Tiago, filho de Alfeu e Tadeu, Simão, o Zelota, e Judas Iscariotes, que foi o traidor de Jesus. Jesus enviou esses 12 com as seguintes recomendações: não deveis ir aonde moram os pagãos, nem entrar nas cidades dos samaritanos. Ide antes às ovelhas perdidas da casa de Israel. Em vosso caminho anunciai: o reino dos céus está próximo. Palavra da salvação. No final do evangelho que lemos ontem, Jesus disse aos seus discípulos que a colheita é grande, mas os trabalhadores são poucos. Hoje, ele envia esses mesmos discípulos em missão para a colheita, dando a eles autoridade para expulsar espíritos impuros e para curar toda doença e toda enfermidade. Apesar de serem poucos, poucos trabalhadores realizarão uma grande missão. Ainda hoje, Jesus continua a escolher e enviar trabalhadores para a sua messe, sejam homens ordenados, diáconos, padres, bispos, pessoas consagradas, religiosos, religiosas, ou homens e mulheres leigos que dedicam parte de sua vida para servir o Evangelho e a Igreja. Você já parou para pensar na quantidade de serviços com que poderia colaborar aí na sua paróquia, na sua igreja, na sua comunidade? Que tal procurar o seu pároco e descobrir como você pode ser um trabalhador aí na colheita, hoje, perto da sua casa, na sua igreja? São Miguel é considerado o guardião celeste, o príncipe e guerreiro que defende o trono celestial. O nome Miguel significa semelhança de Deus. Ele é também o defensor e protetor do povo de Deus e padroeiro da Igreja Católica. São Miguel Arcanjo é o chefe supremo do exército celestial, dos anjos que são fiéis a Deus. Ele é conhecido também como o Arcanjo da Justiça e Arcanjo do Arrependimento. São Miguel Arcanjo é o grande combatente e vencedor das forças do mal. Rezemos a São Miguel Arcanjo, pedindo a proteção para você e para toda a sua família. Ó glorioso São Miguel Arcanjo, o primeiro entre os anjos de Deus, guarda e protetor da Igreja Católica, lembrando de que nosso Senhor vos confiou a missão de velar pelo seu povo em marcha para a vida eterna, mas rodeado de tantos perigos e ciladas do dragão infernal, eis-me prostrado a vossos pés para implorar confiantemente o vosso auxílio, pois não há necessidade alguma em que não possais valer. Sabeis a angústia por que passa a minha alma no dia de hoje. Ide junto a Maria, nossa mãe, muito amada. Ide a Jesus e dizei-lhe uma palavra em meu favor, pois sei que eles nada vos podem recusar. Intercedei pela salvação da minha alma e também agora por aquilo que tanto me preocupa. E se o que peço não é para a glória de Deus e bem da minha alma, obtende-me paciência e que eu me conforme com a vontade divina, pois sabeis o que é mais do agrado de nosso Senhor e Pai. Em nome de Jesus, Maria e José, atendei-me. Amém. Deus, na sua bondade infinita, criou o ser humano e deu aos que creem em seu Filho ressuscitado a esperança da ressurreição. Dê também a você hoje toda a consolação e bênção. O Senhor esteja convosco, Ele está no meio de nós. Pela intercessão de São Miguel, São Rafael e São Gabriel, desça sobre você, sobre a sua família, sobre as suas intenções, a bênção do Deus Todo-Poderoso, Pai, Filho e Espírito Santo. Amém. O abraço de hoje vai para o pessoal da Idade Ativa,

0: São José Unisal de Campinas. Um abraço para a Odila, para a Tereza, para a Luciana, para a Guigo e para a Viviane. Sou o padre Edmilson Moraes, salesiano de Dom Bosco, e moro em Campinas, no estado de São Paulo, no Colégio Liceu Salesiano Nossa Senhora Auxiliadora. Que Deus e Nossa Senhora, sua mãe e nossa, continue caminhando com você hoje. Abraço e até mais.
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0: Anjos de Resgate, 8 minutinhos faltando para 1 da manhã. Tudo em tuas mãos, sempre tudo em tuas mãos. 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
2: Ouvintes queridos, continuemos a nossa reflexão sobre o sacramento da Crisma ou Confirmação, a partir do Catecismo da Igreja Católica, que está nos ajudando nessas reflexões por esses dias. O número 1785 do Catecismo da Igreja Católica nos diz: na formação da consciência, da nossa opção e responsabilidade pessoal e cristã pelos nossos atos, atitudes, a palavra de Deus por excelência é a luz do nosso caminho. A gente recebe os sacramentos, se diz cristão, tudo bem. Agora é preciso que a gente regue essa nossa vocação, o que ela significa, através daquilo que a palavra nos orienta.

precisamos estar em sintonia, então, conforme diz aqui o Catecismo da Igreja Católica, temos atitudes de ler, meditar, rezar a palavra de Deus, que por excelência é a luz do nosso caminho. Senão, Deus nos envia a sua graça, nos dá a sua graça, que recebemos no batismo ou nos sacramentos, mas ela não encontra eco dentro da gente, porque nós estamos buscando outras palavras e deixamos de lado aquilo que é a excelência, a palavra de Deus. O catecismo continua. Devemos assimilar a palavra na fé e na oração, e colocar a palavra de Deus em prática. Devemos também examinar a nossa consciência de olhos postos na cruz do Senhor. Somos assistidos pelos dons do Espírito Santo, ajudados pelo testemunho e pelos conselhos dos outros e guiados pelo ensino autorizado da Igreja. Nos diz o documento do Vaticano II, chamado Dignitatis Humana, isso é a dignidade humana, no número 14 do Vaticano II. O número 1830 do Catecismo da Igreja Católica nos ensina: a vida moral dos cristãos, os costumes, o jeito de ser do cristão, é sustentada pelos dons do Espírito Santo. Se a gente não se abrir aos dons do Espírito Santo, a gente vai, de maneira assim bastante terrível, nos quedar, nos deixar envolver pelo mal do mundo. E nos esqueçamos de que a nossa vida tem que ser uma vida de sinal do amor de Deus, da santidade, da busca do amor, né? Uma vida moral que dignifique a pessoa humana e que salva a pessoa humana. Se eu não tivermos o Espírito Santo dentro de mim, não me abrir a Ele, eu posso ter uma vida moral depravada, que tira a dignidade de que nós somos filhos de Deus, templos santos de Deus, né? Então é preciso abrir-se ao Espírito Santo e deixar os sete dons dele tomar conta de todos nós, né? Então devemos estar obedientes, dóceis aos impulsos do Espírito Santo. O 1831 diz: os sete dons do Espírito Santo são sabedoria, entendimento, conselho, fortaleza, ciência, piedade e temor de Deus. Pertencem em plenitude a Cristo, filho de Davi. Nos diz Isaías, capítulo 11, versículos 1 a 4. E ainda nós temos na Sagrada Escritura o seguinte texto: do trono de Jessé, pai do rei Davi, sairá um ramo, um descendente, um broto nascerá de suas raízes. Sobre ele pousará o espírito de Javé, espírito de sabedoria e inteligência, espírito de conselho e fortaleza, espírito de conhecimento e temor de Javé. A sua inspiração estará no temor de Javé. Ele não julgará pelas aparências, nem dará sentença só por ouvir. Ele, esse descendente de Davi, que é Jesus, julgará os fracos com justiça, dará sentenças retas aos pobres da terra. Nos diz então Isaías, no capítulo 11, versículos 1 a 4. Nos falando então dos sete dons do Espírito Santo. E Jesus realizou essa plenitude que Isaías anunciou dos sete dons. Jesus realizou, ele é esse que viveu sob o impulso do Espírito Santo. E ele passou para nós: receba o Espírito Santo. E isso aconteceu no batismo, no crisma, e em cada sacramento nós temos a ação do Espírito Santo. Por quê? Porque a busca de Deus deve ser intensa. O mal que está no mundo quer nos arrastar com todo o seu poder para longe de Deus. E o Espírito Santo dentro de nós nos brinda, nos fortalece para não cairmos nessa dimensão do mundo. Até São Pedro, na sua primeira carta,

0: descreve, né? O mal está ao nosso derredor como um leão rugindo, procurando a quem devorar. Aí ele diz, né? São Pedro diz, né? Resisti-lhe, não vos deixeis enganar. Para a gente resistir ao mal, é preciso ter a força do Espírito Santo que recebemos do batismo, no crisma e nos sacramentos. Vamos nos abrir ao Espírito Santo, vamos suplicá-los intensamente. Vinde, Espírito Santo, enchei os corações dos vossos fiéis e acendei neles o fogo do vosso amor. Amém. Sacramento da confirmação ou da crisma, sacramento do Espírito Santo. Amém. Até mais. Tchau.
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6: 1:02.
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0: Banda Vida Reluz, como és lindo. 1:09.
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0: Gabi Pedroso chegando com a nossa crônica para o dia de hoje.
2: Estar livre para seguir em frente. A melancolia é o caminho interior para se tornar uma estátua de sal. Henrique Herzog, advogado e político espanhol. Quem vive olhando para trás não consegue ver o caminho a seguir. A melancolia é uma tristeza mórbida que impede de ver o lado positivo dos acontecimentos. Fica apegado ao passado, do que já foi e não é mais. E tem muita dificuldade em valorizar o agora com esperança em um futuro melhor. No livro Gênesis, há a narrativa de uma cidade, Sodoma, que vivia em função dos bens materiais e do glamour que eles proporcionavam sem se importar com a justiça, a honestidade e o amor de Deus. Lá vivia Ló com sua família, e eles receberam a ordem de Deus para deixar tudo e sair, pois a cidade seria destruída. Fuja por amor à vida, não olhe para trás e não pare em lugar nenhum da planície. Fuja para as montanhas ou será morto. Gênesis capítulo 19, versículo 17. Mas não poderiam olhar para trás, ou seja, desejar novamente aquele estilo de vida. Na fuga, a mulher de Ló olha para trás e se transforma em uma estátua de sal. Ela desobedeceu e ficou pelo caminho. Viver apegado ao passado impede de estar totalmente livre para seguir em frente. Reflexão feita por José Irineu Nenevê.
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0: Maria do Rosário e Padre Joãozinho, queremos Deus. Agora 1:15, abraçando os nossos irmãos lá em Monte Aprazível, interior de São Paulo, nos ouvindo pela 105.7, a Rádio Difusora FM.
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0: Trazendo pra gente a sua mensagem de hoje.
2: Tem gente que diz que vai esperar a idade chegar ou o filho crescer para ir à igreja com mais tempo ou para rezar mais. Lamento decepcionar, mas preciso dizer que a hora é agora. Que garantia você tem de que dá para esperar amanhã? E que certeza tem de que com os filhos mais velhos ou com a aposentadoria te sobrará tempo para ir à igreja ou para rezar com mais calma? Na verdade, aí sim, chegamos numa importante questão. Será que tem sentido dar a Deus apenas o tempo que sobra? Creio que não. Ele merece o primeiro lugar. Ele merece ser a prioridade de nossas vidas, pois escolheu nos amar como prioridade entre todas as suas criaturas. Então, não fique parado. Procure amar a Deus sobre todas as coisas agora, estando mais perto da casa dele ou do coração dele. Ele não cobra nada, mas te espera sempre, com muito.

0: Antônio Cardoso, tão suave é sua paz. 1:26, quase 1:27. 3104-1043 é o nosso WhatsApp para você enviar a sua mensagem de fé, de amor, paz e esperança e também as suas intenções para rezarmos juntos o Santo Terço, já já, às 4 horas da manhã, rezando por você, pela sua família, por todos os nossos irmãos e irmãs.
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3: 1:30, bom dia. 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
3: Onde quer que você esteja nos ouvindo por uma das nossas emissoras que integram a Rede Aparecida de Rádio. Em Juiz de Fora, a Rádio Catedral FM, a 102.3. Louvando e agradecendo conosco em Dourados, no Mato Grosso do Sul, a Rádio Coração FM 95.7. Agora 1:31, continue enviando a sua mensagem de fé, viu? De esperança, força e coragem para rezarmos logo mais às 4 da manhã. Quem reza conosco, louvando e agradecendo ao nosso bom Deus e ao nosso irmão Pedro Canuto, lá rezando com a gente, pedindo as bênçãos da Mãe Aparecida. Ele que está lá em Aracaju, no Sergipe. O Neto em Santa Inês, no Maranhão, rezando hoje por ele e pela família. Ele está completando hoje 49 anos. Parabéns, meu irmão. Que Deus lhe abençoe, viu? Que a Mãe Aparecida lhe cubra com o seu manto sagrado. Santa Inês, no Maranhão.
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0: Celina Borges, 1:36. Fica, Senhor, comigo.
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0: Elô Silvério chegando, trazendo pra gente esse momento com a mãe.
2: Refletindo o tema, o amor ao próximo como caminho de santidade, vamos juntos começar o momento com Maria de hoje. O amor ao próximo é um caminho seguro de santidade, pois nos aproxima do coração de Deus por meio do serviço e da doação. Na figura de Maria, vemos esse amor vivido de forma plena e silenciosa. Ao dizer sim a Deus, ela também se coloca totalmente disponível aos outros, como ao visitar Isabel, levando ajuda e alegria. Maria não busca destaque, mas vive a caridade no cotidiano, ensinando que a santidade nasce de gestos simples. Seu cuidado em Caná, intercedendo pelos noivos, mostra atenção às necessidades alheias. Ela revela que amar é estar atento, servir e acolher. Seguir seu exemplo é aprender que a santidade se constrói no amor concreto ao próximo. Em Maria, o amor se torna caminho perfeito para Deus.
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0: Hino da festa da padroeira 2026. Lindo, lindo, lindo. Você vai ouvir muito, viu? E vamos aprender. É, isso mesmo. Para cantarmos bem bonito durante a novena em preparação à festa de nossa mãe, rainha e padroeira do Brasil, a Senhora Aparecida.
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3: Irmão, irmã, façamos catequese. O monoteísmo hebreu ensinava que Deus é Javé, é um só, e era Eie Asher Eie, aquele que vai sendo. Ele se revelou ao patriarca Abraão e ao profeta Moisés, por meio de quem ditou suas leis. Você acredita ou não? Mas é isso que os judeus acreditavam e também que nós cristãos acreditamos. Temos porta-vozes e não fomos nós. Alguém antes de nós falou com Deus ou sobre Deus e nós aceitamos. Mas quando alguém aparece dizendo que ele é porta-voz de Deus, então ele vai ter que provar. Em geral, é blefe. Cantemos.

0: 2 da manhã, às 4, Santo Terço Mariano, e você rezando conosco, 3104-1043.
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3: 2 horas, bom dia.
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3: Com a Mãe Aparecida, Rede Aparecida de Rádio, juntinho de você, viu? Rezando conosco, pedindo, louvando e agradecendo. Belmâncio rezando conosco, pedindo as bênçãos da Mãe Aparecida, por ele, pela família, louvando e agradecendo ao bom Deus. O José Albino em Santa Fé do Sul, rezando conosco, pedindo por ele e pela família. O nosso irmão querido Júlio, em Santa Gertrude, São Paulo, rezando conosco pela nossa queridíssima Rede Claré de Comunicação em Rio Claro, a 106.5. O Júlio está lá rezando pela dona Valentina, que é esposa, e o filhão João Paulo. Ele está trabalhando e rezando conosco, louvando e agradecendo, né, Júlio? Beijo no coração, meu irmão. O Dito Delário em Poços de Caldas, rezando conosco, por ele e pela família. O nosso irmão Rubens também, rezando conosco, Rubinho, pedindo por ele e por toda a família. O Arley Soares também rezando conosco, por ele e pela família, louvando e agradecendo ao bom Deus por tudo. 2 horas, 1 minutinho.
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0: Padre Fábio de Melo cantando pra gente Abraço Eterno. 2:06, com a Mãe Aparecida, onde quer que você esteja, rezando conosco, louvando e agradecendo ao bom Deus por tudo em nossa vida. E quem está chegando para participar conosco mais uma vez, Padre Vanderlei Souza, com a nossa oração de hoje.
1: Olá, meu querido irmão, querida irmã, você que nos acompanha neste programa com a Mãe Aparecida. Sou o Padre Vanderlei, missionário redentorista. Vamos colocar-nos na presença de Deus, rezar, pedir, agradecer e louvar. Rezemos pela intercessão de Santa Paulina, nesta semana em que celebramos a primeira Santa Brasileira. Ó Santa Paulina, que puseste toda a confiança no Pai e em Jesus, e que, inspirada por Maria, decidistes ajudar o povo sofrido, nós te confiamos a Igreja que tanto amas, nossas vidas, nossas famílias, a vida consagrada e todo o povo de Deus. Vós que desde tua infância soubeste partilhar o pão com os mais pobres e necessitados, ensina-nos a partilhar com as pessoas o pão de nossa mesa, o pão da palavra, do perdão, do amor e da acolhida. Intercede por nós junto a Jesus, a fim de que tenhamos a coragem de lutar sempre na conquista de um mundo mais humano, justo e fraterno. Amém. Santa Paulina, rogai por nós.
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0: Banda Vida Reluz, Mar de Vitórias. 2:13, você está na Rádio Aparecida, Rede Aparecida de Rádio, rezando, louvando e agradecendo por tudo em nossa vida. Banda Vida Reluz, Mar de Vitórias. Obrigado a você que nos acolhe, a você que reza conosco em mais uma madrugada aqui com a Mãe Aparecida, pelo aplicativo Aparecida e pelo a12.com/Rádio Aparecida.
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0: Padre José Allen chegando com a sua mensagem de hoje.
2: A paz e Cristo. É uma alegria estarmos aqui mais uma vez nesse encontro com Maria. Lembremos cada vez mais que a base da nossa fé é conhecer Deus como Ele se revela, e não a gente criar uma imagem, uma ideia sobre Deus. Deus se revelou de uma maneira plena, total, em seu Filho Jesus. Jesus disse, conforme está no Evangelho de São João, eu e o Pai somos um. Deus é uma comunidade de três pessoas, que nós chamamos de Pai, Filho e Espírito Santo. O Filho é

0: Jesus. Ele assumiu a natureza humana e, olhando para ele, o que ele viveu, o que ele falou, o que ele fez, nós vamos entendendo como Deus é, como Deus se revela, como Deus nos ama. Maria foi a primeira pessoa que soube acolher esse mistério. Foi graças a ela e com ela que Deus veio ao mundo. Por isso nós precisamos de Maria para entender cada vez melhor a nossa caminhada de fé, para adorar o único e verdadeiro Deus, aprender com Maria a fazer a vontade de Deus em cada momento da nossa vida. Esse é o verdadeiro projeto para que a gente viva uma vida verdadeira. Repito mais uma vez, não passemos só pela vida, mas vamos viver a vida. Para isso é necessário encontrar o sentido da vida que Jesus veio revelar para a nossa salvação e que Maria aprendeu como ninguém. Por isso, ela nos diz nas bodas de Caná: fazei tudo o que ele vos disser. Que a presença de Maria em nossa vida sempre seja um convite para seguir Jesus.
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0: Mensagem Brasil, mãe do novo homem. Agora 2:20 com a Mãe Aparecida, Rede Aparecida de Rádio.
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3: Família. Jesus, filho da Virgem casada, para nobilitar a família. Amor, alma do matrimônio. Hoje, festa da Sagrada Família. José e Maria estavam casados e Nossa Senhora havia de ser a Virgem Mãe de Deus. Os dois, embora casados, viviam como irmãos, segundo o que indica a pergunta da Virgem. Como me tornarei mãe se não conheço o homem? Tal interrogação só se compreende supondo José e Maria estarem resolvidos a não viver maritalmente. Nasceu Jesus legitimamente de Maria, casada legitimamente com José, que portanto é legitimamente pai de Jesus. Pai de Jesus, não por geração, mas por ser o chefe legítimo da Sagrada Família em que Jesus nasceu legitimamente. O Verbo Divino se fez homem e habitou entre nós. Jesus nasceu de uma família e entrou na humanidade. Repetimos, Jesus quis nascer de virgem casada para santificar a família, visto ser a família a base da sociedade. E Jesus veio salvar o homem como sociedade e não somente o homem como indivíduo. Notemos ainda que a família é a sociedade de amor perene de esposo e esposa para a geração dos filhos e aperfeiçoamento de todos. E a família é a fonte da sociedade e a alma da família é o amor. Pela encarnação do Filho, Deus santificou não somente a família, mas também o amor. No cristão, o amor não é só natural, mas sobrenatural. Qualquer pagão pode ter amor natural, mas os cristãos devem ter o amor sobrenatural, porque no batismo a graça santificante torna sobrenatural o amor. O matrimônio foi elevado por Cristo à dignidade de sacramento. Como sacramento, a união de marido e mulher torna-se sinal da união do homem-Deus com a Igreja para a geração e para aperfeiçoamento de toda a humanidade. O amor conjugal pode ser natural naquele que não é cristão, mas deve ser sobrenatural naquele que se casa em Cristo, isso é, que recebe o sacramento do matrimônio. Mas, que é o amor? Amor é uma atração forte que nos prende a alguém e nasce do conhecimento do bem que descobrimos nesta pessoa. Se nos prendemos pelas perfeições,

condições físicas ou espirituais do amado, sem levar em conta o nosso interesse próprio. Esse amor desinteressado chama-se amor de complacência. Mas se o amor com que alguém deseja uma pessoa para si nasce do conhecimento do quanto ela vale em corpo e alma, para quem a ama, então se denomina

0: dedicar-se a fazer feliz o outro. Isso é o que chama de amor, de benevolência. O mais eficaz é o amor de complacência. O mais eficaz é o amor de benevolência. O amor de concupiscência pode ser nobre egoísmo. Esse tríplice amor constitui a alma da família e é sobrenaturalizado na família cristã.
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4: 2h31, bom dia. 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
4: Abraçando os nossos amigos queridos que rezam conosco pelo 3104-1043, Adriana, lá em Franco da Rocha, São Paulo, ali pertinho de Caieiras, rezando conosco, né, Adri? Um abraço, viu, minha irmã querida, rezando e pedindo por ela, pela família, pela vida e saúde dela e de todos os familiares. Quem reza conosco é a Sirlene, de Guaratinguetá, rezando por ela, pela família, por uma prima também que está sofrendo, pedindo as bênçãos da Mãe Aparecida por ela, que a Mãe Aparecida abençoe a família dela e todos que estão ao redor desta prima querida, né, Sirlene? Com a graça de Deus, ela com toda certeza vai superar esse problema pelo qual ela está passando, porque não é só ela, é toda a família que sofre, né? Então vamos rezar por ela, por vocês, por todos, tá bom, minha querida? A Sirlene de Guaratinguetá, rezando e colocando tudo, tudo, tudo nas mãos da Mãe Aparecida. O Elias Edmar Peters rezando com a gente também, Juiz de Fora, nosso companheirão de todas as madrugadas. Ele, a Dona Helena, rezando conosco, o filhão Elias, xará do papai, rezando com a gente, louvando e agradecendo ao bom Deus. A Auricele Vasconcelos em Portugal e também o José Mota, nosso querido amigo. Ele, a Rose, a esposa, lá de Cachoeiro de Itapemirim, rezando com a gente.
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4: Padre Pelaquim canta para nós, Bom Pai do Céu.

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0: doce presença. 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
2: Que Deus te conceda o orvalho do céu e a fertilidade da terra, trigo e vinho em abundância. Gênesis 27, 28. Esaú e Jacó eram filhos gêmeos de Isaque e Rebeca. Esaú nasceu primeiro, por isso podia gozar de todos os direitos de filho mais velho. Era um homem rude, cheio de pelos por todo o corpo, mas estimado pelo pai por ser um hábil caçador. Jacó, por sua vez, era um homem pacífico, morava em tendas e era o preferido da mãe. Quando Isaque ficou velho e cego, pediu para o seu filho Esaú caçar e preparar-lhe um bom assado para, após comer e antes de morrer, transmitir-lhe a bênção diante do Senhor. Rebeca ouviu a fala de Isaque e contou tudo para Jacó.

0: Então, tudo combinado com o filho, antes de Esaú chegar, ela mesmo preparou um excelente assado de cabrito trazido por Jacó e o camuflou com as melhores roupas usadas por Esaú e com peles de animais. Então, assim disfarçado, Jacó levou o assado para o pai. Este, enganado, dirigiu-lhe, pois, a bênção com estas palavras: que Deus te conceda o orvalho do céu e a fertilidade da terra, trigo e vinho em abundância. Sirvam-te povos e prostrem-se diante de ti nações. Se um senhor de teus irmãos e diante de ti, prostrem-se os filhos de tua mãe. Maldito quem te amaldiçoar e bendito quem te abençoar. Jacó usurpou a bênção e tornou-se o patriarca do povo israelita, do qual nasceu depois o Salvador da humanidade, Jesus. A ação de Jacó foi condenada por Oséias. A venda de José por seus irmãos e o ato de Jacó enganando o pai cego mostram que Deus pode cumprir seus desígnios salvíficos através de pessoas pecadoras. Deus escreve direito por linhas tortas. Bom Deus, teu filho Jesus, nosso Salvador, nasceu em meio a um povo historicamente sujeito ao pecado. Concede-nos a graça de seguir Jesus com humildade de coração, em permanente movimento de conversão. E assim, vivamos a amorosa bênção da tua justiça sobre o nosso planeta Terra. Amém.
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0: 10 minutinhos faltando para as 3 horas da manhã. Uma ótima e abençoada madrugada a você, meu irmão. Um ótimo e abençoado dia. Com as bênçãos do Senhor Jesus, a proteção e a intercessão de nossa mãe querida, Senhora Aparecida. A você, a sua família, a todos os irmãos e irmãs que rezam conosco, louvando e agradecendo. Missionário Shalom, transforma os caminhos, Espírito Santo de Deus.
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2: Os santos nos ensinam, hoje, dia 8 de julho, dia de Santo Eugênio, Papa. E eu, Padre André, estou com você, amigo e amigo ouvinte, para conhecermos um pouco mais a história deste santo e papa. Um dado importante é sabermos que em cada 3 papas, praticamente um foi oficialmente declarado santo. Assim aconteceu com Eugênio, que tornou-se para a Igreja o homem certo para o tempo devido. Eugênio III nasceu no fim do século XI, em Pisa, na Itália, e depois de ordenado, consagrou-se a Deus como sacerdote, até que abandonou todas as suas funções para viver como monge. O grande reformador da vida monástica, São Bernardo, acolheu o santo de hoje a fim de ajudá-lo na busca da santidade, assim como no governo da Igreja, pois inesperadamente o simples monge foi eleito para sucessor na Cátedra de Pedro. A Roma da época sofria com a agitação de Arnaldo de Brescia, que reclamava instituições municipais com eleições diretas dos senadores. Talvez por isso chegou até a impedir a ordenação e posse de Eugênio, já que tinha sido eleito pelo Espírito Santo numa instituição de origem divina. O Papa Eugênio teve muitas dificuldades no governo da Igreja, tanto assim que teve de sair várias vezes de Roma, mas providencialmente aproveitava essas ocasiões para evangelizar em outras igrejas da Itália e da França. Além de promover concílios e lutar pela restauração dos santos costumes, Eugênio zelou pela salvação das almas com tanta dedicação que, por causa dos inúmeros trabalhos e sofrimentos, veio a falecer em 1153. Foi beatificado em 1872. Peçamos a intercessão de Santo Eugênio para a nossa Igreja, para que não se canse de lutar e zelar pela salvação das almas. E lembremos que nós somos a Igreja de Cristo, chamada a viver esse compromisso. Santo Eugênio, rogai por nós.
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0: Canal da Graça, apenas com uma canção. 2:58. 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
0: 3:00, bom dia.
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2: Com a Mãe Aparecida, Rede Aparecida de Rádio, juntinho de você, na sua casa, no seu trabalho, onde quer que você esteja nesta madrugada, louvando e agradecendo ao nosso bom Deus por tudo em nossa vida. Já já, às 4 da manhã, o Santo Terço Mariano e você, meu irmão, rezando conosco, rezando por você, pela sua família e enviando também as suas intenções. 3104-1043 é o nosso WhatsApp para você enviar a sua mensagem. 3104-1043. Participe e reze com a gente.
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1: Olá, meu irmão, minha irmã. Graça e paz para você e toda a sua família. No Evangelho hoje, Jesus chama 12 discípulos para partilhar de sua convivência e missão. Chamou cada um pelo nome, olhou em seus olhos e explicou tudo o que comportaria estar com ele e participar de sua atividade apostólica. Invoquemos a luz do Espírito Santo para que abra as nossas mentes e corações ao acolhimento da palavra do Senhor.

Ó Espírito Santo, tu que habitas, tu que falas, rezas e ages em mim, abra-me à palavra, que a minha mente e o meu coração sejam o terreno bom onde a semente da palavra possa germinar, crescer e frutificar, para que a minha vida seja transformada. Amém. Hoje, 8 de julho, a liturgia nos oferece o Evangelho de Mateus, capítulo 10, versículos 1 a 7. Convocando seus 12 discípulos, deu-lhes autoridade para expulsarem os espíritos impuros e para curarem toda a enfermidade e toda a doença. Estes são os nomes dos 12 apóstolos: primeiro Simão, chamado Pedro, e seu irmão André; Tiago, filho de Zebedeu, e seu irmão João; Filipe e Bartolomeu; Tomé e Mateus, o coletor de impostos; Tiago, filho de Alfeu e Tadeu; Simão, o cananeu, e Judas Iscariotes, o mesmo que o entregou. Jesus enviou os 12 com estas instruções: não ireis pelo caminho dos gentios, nem entreis em cidade de samaritanos. Ide de preferência às ovelhas desgarradas da casa de Israel. Indo, proclamai que o reino dos céus está próximo. Chegamos ao discurso missionário. Dentre os discípulos, Jesus chama 12 e constitui um grupo para permanecer em sua companhia. Ele o chama pelo nome. Simão Pedro encabeça a lista. Ele exerce o ministério da unidade. Jesus lhes dá poder sobre os espíritos impuros. Esses 12 agora são chamados de apóstolos, que significa enviados, missionários. O número 12 tem a ver com o surgimento de um povo novo. Isso significa que a missão é própria de todo discípulo de Jesus, que todo Israel, toda a igreja é missionária em sua essência. Em Mateus, a missão é endereçada às ovelhas perdidas da casa de Israel. Ainda não chegou a hora de uma missão universal. A missão dos 12

é a mesma de Jesus, a proclamação fundamental do reino de Deus. Ela é acompanhada de sinais que confirmam a palavra proclamada. O perdão dos pecadores, a cura dos enfermos, a expulsão dos espíritos impuros, a ressurreição dos mortos. Jesus devolve a esperança aos pobres, aos deserdados. A opção radical de Jesus pelos empobrecidos é nítida. Estes são os preferidos de Deus. Convocando seus 12 discípulos, deu-lhes autoridade para expulsarem os espíritos impuros e para curarem toda a enfermidade e toda a doença. O Senhor nos convida a sermos praticantes da palavra. Neste momento, vamos dispor o nosso coração para a vivência de Sua palavra.

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1: Hoje, dia 8 de julho, vamos conhecer a história de Micol, filha e esposa de reis. Saul percebeu que sua filha Micol estava apaixonada por Davi. Micol era a filha mais nova do rei Saul. O nome Micol é a forma feminina do nome Miguel, significa quem é como Deus. Na época das provocações do gigante Golias, Saul tinha prometido: a quem vencer o Golias, o rei encherá de riquezas e lhe dará sua filha, além de deixar sua família livre de impostos em Israel. Davi venceu Golias. O povo aclamava Davi como vitorioso. E o rei Saul ficou com tanto ciúme a ponto de querer matar Davi. Saul disse a Davi: olhe, vou lhe dar como esposa Merobe, minha filha mais velha, mas com a condição de que você sirva como guerreiro e faça as guerras de Javé. Na verdade, Saul pensava: é melhor que ele seja morto pelos filisteus e não por mim. Mas Saul não cumpriu a promessa e Merobe foi dada em casamento a Adriel de Meula. Micol, a outra filha de Saul, apaixonou-se por Davi

foram dizê-lo a Saul. Saul gostou e, pensando em seus próprios interesses, deu Micol a Davi em casamento, pensando: vou dar minha filha em armadilha e assim Davi morrerá pelos filisteus. A Davi ele disse: hoje você vai ter uma segunda oportunidade para se tornar meu genro. A condição era sempre a mesma. Davi devia fazer as guerras contra os filisteus, mas Davi vencia sempre e no fim Saul tinha que cumprir a promessa. Então Saul deu Micol a Davi em casamento. Apesar de Davi ser o genro do rei, as brigas de Saul com Davi continuavam. Nessas brigas, Micol sempre ficava do lado de Davi, ajudando a escapar das ciladas de Saul. Saul, sentindo-se traído pela filha, obrigou Micol a se casar com Faute de Galim. Depois da derrota e morte de Saul no Monte Gilboé, ela foi morar com Davi em Jerusalém. Tempos depois, na procissão da transferência da Arca da Aliança para Jerusalém, o rei dançava com todo o entusiasmo diante de Javé, vestindo apenas um efode de linho. Micol, filha de Saul, estava olhando pela janela e viu o rei Davi pulando e dançando diante de Javé. Por isso, o desprezou no seu íntimo. Depois da festa, Davi voltou para abençoar a sua família. Então Micol, filha de Saul, saiu ao encontro dele e disse: hoje o rei de Israel se honrou muito, desnudando-se diante de seus servos, como se fosse um homem qualquer. Davi respondeu a Micol: diante de Javé, que escolheu a mim, e não ao seu pai e à família dele, para colocar-me como chefe sobre o povo de Javé, sobre Israel, eu farei festa e me humilharei ainda mais. Serei desprezível aos olhos de você, mas serei honrado aos olhos das servas de quem você está falando. E Micol, filha de Saul, não teve filhos até o dia de sua morte.

0: Padre Fábio de Melo cantando pra gente em tua presença. Antes você ouviu Inigualável, Comunhão, Anjos de Deus com Padre Marcelo, Missionário Shalom, Inigualável Comunhão. Agora 3:27.
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2: Bem-vindos à Escola de Maria, a melhor e a mais perfeita discípula da palavra. No programa de hoje, vamos refletir sobre uma parceria divina que transforma vidas. Maria e o Espírito Santo. Frei Jonas Nogueira nos ajuda a compreender como essa relação aparece na Bíblia e na riqueza dos primeiros escritores da Igreja. Bem-vindo, Frei. Muito obrigado.
3: Obrigado, Padre Célio. É uma alegria muito grande estar aqui conversando com vocês na Escola de Maria, essa escola de devoção, essa escola de amor, essa escola de serviço. Eu achei muito interessante essa palavra que o senhor usa, parceria, porque de fato fala-nos que a iniciativa é sempre de Deus. É sempre Deus que dá o primeiro passo, é sempre Deus que se dirige ao ser humano. Nós, na nossa condição de criatura, contamos com a graça de Deus para dizer sim ao seu projeto. Então, a ideia de parceria, nós pensamos nessa perspectiva. Existe a iniciativa divina que pede a resposta de todos nós. Existe uma expressão que eu gosto muito, que ela vem da Igreja Ortodoxa, que é a expressão sinergia. Sinergia vai resguardar essa ideia de parceria, vai resguardar a iniciativa divina e, ao mesmo tempo, a resposta do ser humano. Então, nesse sentido, quando a gente pensa Maria dentro da tradição bíblica, nós podemos começar, por exemplo, a pensar nos profetas. Os profetas de Deus foram pessoas que, cheias do Espírito, se fizeram porta-vozes da palavra de Deus, se fizeram pessoas que garantiram a fidelidade da aliança em momentos em que o povo de Deus se viu em perigo de perder a sua fidelidade, de perder o rumo diante do projeto de Deus, diante dessas pessoas. Então Deus suscita profetas. Olhando para a Virgem Maria, nessa ideia da parceria, da sinergia, da resposta à iniciativa de Deus, Maria transformou toda a sua vida numa resposta ao projeto de Deus. Então quando ela diz ao anjo, eis aqui a serva, ela está dizendo que diante dessa proposta divina, ela quer caminhar na luz do Espírito Santo, ela quer colocar toda a sua vida a serviço do seu Filho Jesus Cristo, a serviço do reino de Deus que está acontecendo no Senhor Jesus e no último dia irá alcançar a sua plenitude. Então, de fato, a Virgem Maria é um sinal para todos nós que somos convidados a participar, a colaborar com a obra salvífica de Deus. A iniciativa é totalmente de Deus. É Deus quem nos oferece o dom da vida, o dom da salvação. É Deus quem nos oferece o reino de Deus. A nós, como Maria, cabe nos dizer sim. Queremos ser construtores,

0: construtoras de um mundo melhor. Queremos nos deixar tocar, sermos tomados pelo Espírito Divino. Por isso que a todo momento nós pedimos a Deus que envie sobre nós o seu Divino Espírito, para que, como a Maria, tenhamos essa capacidade de escutar a palavra de Deus. Escutar a palavra de Deus como pessoas abertas, que querem de fato perceber a força de Deus, onde que Deus está direcionando a todos nós para vivermos a fé. E ouvindo a palavra de Deus, darmos o nosso sim, colaboradores, parceiros de Deus, resguardando a sua iniciativa divina e a todos nós uma resposta positiva ao amor de Deus, ao projeto de Deus de vida e salvação para todos nós.
1: Agradecemos o Frei Jonas, obrigado por nos conduzir com tanta clareza e fé neste tema tão belo. Sua participação deixou o nosso programa ainda mais especial. Que Deus o abençoe sempre. 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Fique bem, Deus abençoe e até breve.

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5: 3:39.
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5: Juntinho de você, onde quer que você esteja, já daqui a 20 minutos, o nosso Santo Terço Mariano.
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0: Padre Reginaldo Manzotti, Exalta Samba, uma carta para Deus. 15 minutinhos faltando para as 4 da manhã. Às 4, Santo Terço Mariano. Reze conosco, por você, pela sua família.
1: Vigiai, pois porque não sabeis a hora em que o Senhor virá? O Filho do Homem virá numa hora em que menos pensardes. Pai nosso, que estais no céu,

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1: Elô Silvério participando novamente conosco nesta madrugada.
2: Diz o Senhor Jesus em seu Evangelho que aquele que não se nega a si mesmo não pode ser meu discípulo. E negar-se a si mesmo é destruir em si mesmo o próprio egoísmo. E isto é tornar possível a construção de Deus em si mesmo. Por isso, o dar-se é algo tão sublime e tão meritório. Por isso, é tão difícil. Difícil, disse, mas não impossível. Pois bem, pretender somente o possível e o fácil é condenar-se à mediocridade. Em troca, aquele que ama, aquele que verdadeiramente ama, não reconhece nem limites, nem fronteiras, nem dificuldades, nem impossibilidades. Algo exagerado, mas muito sábio é aquela afirmação. Fazer o que é possível. Fazem-no até os tontos. Esforça-se por fazer até o impossível. É próprio só dos que amam. Temos em Cristo nosso melhor modelo. Ele se entregou a si mesmo por nós e se deu sem limites, nem retalhos. E porque se deu dessa maneira, conseguiu nossa redenção e a glória do Pai.
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0: Ei, amigo! Ei, meu irmão! Aceite a nossa gratidão. Cantores de Deus. 10 minutinhos faltando para as 4 da manhã. Reze conosco, Santo Terço.
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3: Bom dia, meu amigo.

0: Minha amiga,
1: reflita por um instante. Você tem objetivos? Ou ainda, você sabe para que servem os objetivos e como defini-los? A importância de se ter objetivos é enormemente reconhecida para as conquistas humanas. Os professores ajudam seus alunos a desenvolverem objetivos para que eles aprendam e conquistem graduações. Os atletas definem objetivos para alcançarem novos níveis de performance. Pessoas em organizações e indústrias traçam objetivos para aumentar a produtividade, promover a satisfação dos empregados e avançarem em suas carreiras. Apesar de ser um assunto muito discutido e debatido, o modo como o sistema de objetivos funciona nem sempre é bem compreendido. Muitas pessoas, por exemplo, imaginam que os objetivos são diretrizes de como elas devem se comportar ou instruções de como agir. Infelizmente, esse tipo de entendimento é muito ruim e acaba desmotivando as pessoas. Afinal, traçar um objetivo não deve ser um meio de cumprir certas tarefas. Traçar um objetivo é sempre uma questão de se atingir um resultado. Nesse caso, o foco não são os meios, mas o fim. Esse é o objetivo. As ações, ou seja, os meios para se alcançar um objetivo, são importantes, mas elas devem ir ao encontro do objetivo desejado e de acordo com o contexto em que a pessoa está inserida. Imagine que você esteja em um restaurante e queira pedir um bife à parmegiana, por exemplo. Você lê o cardápio e escolhe o prato. O objetivo é comer o bife à parmegiana, mas tudo isso ainda vai depender do que está acontecendo à sua volta. Talvez o restaurante esteja muito cheio e barulhento. Então, você vai mudar a sua tática. Você irá apontar o dedo para o cardápio, mostrando ao garçom o que você quer, em vez de ficar gritando. Talvez você diga o número do prato no cardápio em vez do nome. Algo como, eu quero 14, que é o bife à parmegiana. É importante perceber que fazer o pedido ao garçom é uma ação que vai ajudar você a comer o bife. Mas isso pode ser feito de várias formas diferentes. Portanto, é preciso ter em mente que os objetivos devem permanecer sólidos, mas os meios de se alcançá-los podem mudar de acordo com as circunstâncias. Geralmente, os objetivos são bons, mas outras pessoas têm dificuldades em ver alguém tentando implementar os meios. São os amigos daquele fumante que quer parar de fumar, por exemplo. Eles até entendem, mas continuam chamando o amigo para aquela pausa para o café e para o cigarro. Ou aquela pessoa que deseja ser aprovada em um concurso e precisa passar os finais de semana estudando. Algumas pessoas próximas insistem em dizer que ela está estudando demais, que precisa descansar, sair, se divertir. Entretanto, essas pessoas não têm nenhum compromisso com o objetivo, que é passar no concurso. Por isso, é importante lembrar que os fins nunca justificam os meios. O objetivo deve ser bom e os meios também, mas temos sempre que colocar os meios para atingirmos os nossos objetivos. Ter uma meta não deve definir como nós agimos, mas sim o que desejamos ser. Pense sobre isso, tenha um ótimo dia e até o nosso próximo encontro.
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0: Glória ao Rei dos Reis. Comunidade Recado, 2 minutinhos faltando para as 4 da manhã. E você, meu irmão, minha irmã, se preparando para rezar conosco Santo Terço Mariano, rezando por você, pela sua família, rezando por todos nós.
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0: 4 horas, horário de Brasília.
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0: Com a Mãe Aparecida, Rede Aparecida de Rádio, momento do nosso Santo Terço Mariano. Rezando, pedindo as bênçãos do Senhor Jesus por cada um de nós, por tudo que temos.

Oramos por tudo que somos, pedindo sempre a intercessão e as bênçãos de Nossa Mãe, a Virgem Maria, a Senhora de Aparecida. Que a Senhora Mãe continue intercedendo por cada um de nós, por todas as nossas necessidades, dificuldades, pelas nossas alegrias. Obrigado, Mãe, pelo seu amor, pelo seu cuidado para com cada um de nós. Iniciemos o nosso Santo Terço nesta quarta-feira, louvando e agradecendo ao nosso Salvador e Redentor, o Senhor Jesus. Quarta-feira, rezando por você, meu irmão, pela sua família, os mistérios gloriosos. Iniciemos o nosso Santo Terço.

0: Divino Jesus, nós vos oferecemos este santo terço que vamos rezar, meditando nos mistérios da vossa redenção. Concedei-nos, por intercessão da Virgem Maria, Mãe de Deus e Nossa Mãe, as virtudes que nos são necessárias para bem rezá-lo e a graça de ganharmos as indulgências desta santa devoção. Oferecemos particularmente, em desagravo dos pecados cometidos contra o Santíssimo Coração de Jesus e o Imaculado Coração de Maria, pela paz do mundo, pela conversão dos pecadores e pelas almas do purgatório, pelas intenções do Santo Padre o Papa Leão, pelo aumento e santificação do clero, das famílias, rezando pelas missões, pelas vocações, pelos doentes e por todo o povo brasileiro. Rezemos a oração que o próprio Jesus nos ensinou na nossa profissão de fé. Creio em Deus Pai Todo-Poderoso, Criador do céu e da terra, e em Jesus Cristo, seu único Filho, nosso Senhor, que foi concebido pelo poder do Espírito Santo, nasceu da Virgem Maria, padeceu sob Pôncio Pilatos, foi crucificado, morto e sepultado, desceu à mansão dos mortos, ressuscitou ao terceiro dia, subiu aos céus, está sentado à direita de Deus Pai Todo-Poderoso, onde há de vir a julgar os vivos e mortos. Creio no Espírito Santo, na Santa Igreja Católica, na comunhão dos santos, na remissão dos pecados, na ressurreição da carne, na vida eterna. Amém. Com amor e confiança, rezemos a nossa oração do Pai Nosso. Pai Nosso que estais nos céus, santificado seja o vosso nome, venha a nós o vosso reino, seja feita a vossa vontade, assim na terra como no céu.
1: O pão nosso de cada dia nos dai hoje, perdoai as nossas ofensas, assim como nós perdoamos a quem nos tem ofendido. E não nos deixeis cair em tentação, mas livrai-nos do mal. Amém.
0: Ave Maria, cheia de graça, o Senhor é convosco. Bendita sois vós entre as mulheres, e bendito é o fruto do vosso ventre, Jesus.
1: Santa Maria, Mãe de Deus, rogai por nós, pecadores, agora e na hora de nossa morte. Amém.
0: Ave Maria, cheia de graça, o Senhor é convosco. Bendita sois vós entre as mulheres, e bendito é o fruto do vosso ventre, Jesus.
1: Santa Maria, Mãe de Deus, rogai por nós, pecadores, agora e na hora de nossa morte. Amém.
0: Ave Maria, cheia de graça, o Senhor é convosco. Bendita sois vós entre as mulheres, e bendito é o fruto do vosso ventre, Jesus.
1: Santa Maria, Mãe de Deus, rogai por nós, pecadores, agora e na hora de nossa morte. Amém.
0: Glória ao Pai, ao Filho e ao Espírito Santo, como era no princípio, agora e sempre. Amém. Ó meu bom e amado Jesus, perdoai-nos, livrai-nos do fogo do inferno, levai as almas todas para o céu e socorrei principalmente aquelas que mais precisarem

0: da vossa infinita misericórdia. E nós acolhemos a você, nossos irmãos e irmãs, em Cristo que rezam conosco. O nosso irmão Natalino, lá em Juiz de Fora, já está na linha, prontinho para rezar conosco, louvando e agradecendo a Deus por ele e pela família. Pedindo também a proteção e a intercessão de nossa mãe, a Auricele Vasconcelos, em Portugal, o Miguel, lá em São José do Rio Preto, ele e o irmão Ayrton, louvando e rezando conosco também o Sandro do Itaim Paulista, capital, rezando por ele e pela família, o nosso irmão querido Rubão, rezando por ele e pela família, por todos em Itapurã, lá no Mato Grosso do Sul, pedindo as bênçãos da Mãe Aparecida, José João, em Palhoça, Santa Catarina, ele e a esposa rezando conosco. Bom dia, que estão rezando conosco, agradecendo o dom da vida por hoje, completo 73 anos de vida. Louvo sempre ao Pai e à Mãe Aparecida, pedindo saúde para o corpo e a alma, paz e felicidade para o dia de hoje. É o nosso irmão Celso Bach, completando 73 anos. Que a Mãe Aparecida, Celso, o cubra com seu manto sagrado. Muita saúde, muita paz para você, meu irmão. A todos os aniversariantes do dia. Seu Joaquim Pereira em Franca, ele e Dona Maria Divina rezando conosco, louvando e agradecendo a Deus por tudo. A Alcilene Maria, também rezando por ela, pela família. O Silvio Barbeta em Massaranduba, Santa Catarina. O Jorge Pimenta em Águia Branca, no Espírito Santo. Dona Maria de Lourdes, lá em Itapurã, no Mato Grosso do Sul. Rezando por ela, pela família. Rezando também pela netinha. Louvando e agradecendo ao bom Deus. Rezando conosco, pedindo as bênçãos da Mãe Aparecida. Louvando e agradecendo o professor Marcelo, pedindo as bênçãos de nossa mãezinha querida. O Sebastião Silva, lá em Carmo de Minas, rezando por ele e pela família. O Jonas de Salesópolis, São Paulo, também rezando por ele e pela família. E hoje ele pede orações pela esposa Elizabeth, para que a mãe passe à frente e dê tudo certo na perícia de hoje, pela qual ela vai passar. E nós cumprimentamos, abraçamos o nosso irmão Natalino, em Juiz de Fora, nos ouvindo pela Rádio Catedral FM. Natalino, bom dia, meu irmão.
1: Bom dia, tá me ouvindo bem?
0: Tudo bem, graças a Deus.
1: Graças a Deus.
0: Hoje nós rezamos por quem, meu irmão?
1: Eu rezo pra minha família e todos os meus amigos ferroviários e para você também, os devotos da Senhora Aparecida.
0: Amém. Vamos rezar e agradecer a Deus por tudo na sua vida, na vida da sua família, pedindo sempre a proteção e as bênçãos de nossa mãezinha querida, contemplando o nosso primeiro mistério glorioso.

0: Pai nosso que estais nos céus, santificado seja o vosso nome. Venha a nós o vosso reino, seja feita a vossa vontade, assim na terra como no céu.
1: O pão nosso cada dia nos dá hoje, perdoai a nossa ofensa, assim como nós perdoamos a quem nos tem ofendido. Não nos deixeis cair em tentação, mas livrai-nos do mal. Amém.
0: Ave Maria, cheia de graça, o Senhor é convosco. Bendita sois vós entre as mulheres, e bendito é o fruto do vosso ventre, Jesus.
1: Santa Maria, Mãe de Deus, rogai por nós, pecadores, agora na hora da morte. Amém.
0: Ave Maria, cheia de graça, o Senhor é convosco. Bendita sois vós entre as mulheres, e bendito é o fruto do vosso ventre, Jesus.
1: Santa Maria, Mãe de Deus, rogai por nós, pecadores, agora na hora da nossa morte. Amém.
0: Ave Maria, cheia de graça, o Senhor é convosco. Bendita sois vós entre as mulheres, e bendito é o fruto do vosso ventre, Jesus.
1: Santa Maria, Mãe de Deus, rogai por nós, pecadores, agora na hora de nossa morte. Amém.
0: Ave Maria, cheia de graça, o Senhor é convosco. Bendita sois vós entre as mulheres, e bendito é o fruto do vosso ventre, Jesus.

0: Santa Maria, Mãe de Deus, rogai para nós pecadores, agora na hora de nossa morte. Amém.
1: Ave Maria, cheia de graça, o Senhor é convosco. Bendita sois vós entre as mulheres, e bendito é o fruto do vosso ventre, Jesus.
0: Santa Maria, Mãe de Deus, rogai para nós pecadores, agora na hora de nossa morte. Amém.
1: Ave Maria, cheia de graça, o Senhor é convosco. Bendita sois vós entre as mulheres, e bendito é o fruto do vosso ventre, Jesus.
0: Santa Maria, Mãe de Deus, rogai para nós pecadores, agora na hora de nossa morte. Amém.
1: Ave Maria, cheia de graça, o Senhor é convosco. Bendita sois vós entre as mulheres, e bendito é o fruto do vosso ventre, Jesus.
0: Santa Maria, Mãe de Deus, rogai por nós pecadores, agora na hora de nossa morte. Amém.
1: Ave Maria, cheia de graça, o Senhor é convosco. Bendita sois vós entre as mulheres, e bendito é o fruto do vosso ventre, Jesus.
0: Santa Maria, Mãe de Deus, rogai por nós pecadores, agora na hora de nossa morte. Amém.
1: Ave Maria, cheia de graça, o Senhor é convosco. Bendita sois vós entre as mulheres, e bendito é o fruto do vosso ventre, Jesus.
0: Santa Maria, Mãe de Deus, rogai para nós pecadores, agora na hora de nossa morte. Amém.
1: Ave Maria, cheia de graça, o Senhor é convosco. Bendita sois vós entre as mulheres, e bendito é o fruto do vosso ventre, Jesus.
0: Santa Maria, Mãe de Deus, rogai para nós pecadores, agora na hora da morte. Amém.
1: Glória ao Pai, ao Filho e ao Espírito Santo.
0: Como era, no princípio, agora e sempre. Amém.
1: Ó meu bom e amado Jesus,
0: perdoai, levai do fogo e inferno, levai as almas todas para o céu, socorrei principalmente os que mais precisaram da nossa infinita misericórdia.
1: Meu querido irmão Natalino, qual é a sua paróquia em Juiz de Fora?
0: Catedral Metropolitana, Santo Antônio.
1: Santo Antônio, rogai por nós.
0: Rogai por nós.
1: São José.
0: Rogai por nós, oremos São José.
1: Nossa Senhora das Graças.
0: Rogai por nós, que recorremos a vós.
1: Senhora Aparecida, Rainha e Padroeira do Brasil.
0: Rogai por nós.
1: Amém. Meu irmão querido Natalino, obrigado por ter rezado conosco, você e a família. Fique com Deus, um abraço fraterno a todos os irmãos que nos ouvem pela Rádio Catedral FM, nossa grande parceira na Rede Aparecida de Rádio. Um abraço muito grande a todos vocês aí rezando conosco, louvando e agradecendo ao bom Deus. Fique com Deus, meu irmão.
0: Amém. Agradeço pela oportunidade. Muito obrigado aí. Que Jesus proteja você e nossa Aparecida também.
1: A todos nós. Salve Maria.
0: Salve Maria.

Rezando com você, meu irmão, minha irmã, você que está rezando conosco na sua casa, aí no seu trabalho, a você que está na estrada também em oração com a gente. Que Deus abençoe a sua jornada de trabalho, a sua viagem, que a Mãe Aparecida interceda por cada um de nós. Hoje, mandando um abraço lá para a professora Estela, rezando conosco, ela está em Varginha, Minas Gerais, rezando pelos antepassados, por todos aqueles que precisam de orações, pelos amigos visíveis e invisíveis, pela paz do mundo, também pela instituição escolar onde ela trabalha, louvando e agradecendo a Deus por isso. O Assis Reis, lá em Curvelo, Minas Gerais, rezando por ele e pela família. O Marcinho em Dourados, no Mato Grosso do Sul, rezando por ele e pela família. O nosso irmão Anderson Pietrobon, lá em Jales, interior de São Paulo, nos ouvindo e rezando pela Rádio Assunção FM, nossa parceira, pedindo as bênçãos da Mãe Aparecida por ele, pela família, pela sobrinha Beatriz, que faz aniversário hoje. A Bia fazendo aniversário hoje. Parabéns, viu, Bia? Nossa linda Beatriz, que Deus abençoe, que a Mãe Aparecida a cubra com seu manto sagrado. Tem festa em Jales hoje, hein? O nosso querido Anderson Pietrobon e Dona Érica também, rezando pela sobrinha. A Fátima em Cruzeiro, louvando e agradecendo a Deus por

0: tudo na vida dela, rezando pela alma do esposo Edson, por todos que precisam de orações, pelos irmãos e irmãs do Santo Terço. Gratidão sempre. Reza conosco também o Inácio Miguel Rosda, louvando e agradecendo a Deus por tudo na vida dele. O Leleu em Pedregulho, rezando pelos filhos, pela irmã dela, pela irmã dele e os filhos dela, por todos os irmãos do Santo Terço. Reza conosco o Hamilton Martins em Guarapuava, no Paraná, rezando por ele e pela família. O Paulo Brito em São Sebastião do Passé. O Fernando Coutinho de Vila Velha, no Espírito Santo, rezando por ele e pela família também. A Idelma reza conosco por ela e pela família. O nosso irmão Mauro Marques, em Rio Grande do Sul, em Santa Maria, louvando e agradecendo a Deus pela vida dele, dos filhos, da esposa, da netinha, das netas, né? E pelos vizinhos e amigos também. Lá do acampamento, em acampamento pela Rádio Medianeira, que Nossa Senhora Medianeira rogue por todos nós. Amém, meu irmão. O Márcio Macedo Oliveira rezando conosco, por ele e pela família, louvando e agradecendo a Deus. Ele que está no Rio Grande da Serra, São Paulo, rezando por ele, pelos filhos, os entes queridos, Eric Ribeiro também. Louvando e agradecendo conosco, Zico, lá em Jales, interior de São Paulo, pela Rádio Assunção também, rezando com a gente. E quem reza conosco o nosso segundo mistério são os nossos irmãos lá em Dourados, Adailton e Edileuza. Bom dia, família!
1: Bom dia!
0: Tudo bem, graças a Deus?
1: Tudo bem, graças a Deus.
0: Que maravilha! E hoje nós rezamos por quem, meu querido Fiola?
2: Primeiramente, agradecer a Deus pelo dom de nossas vidas, né? Rezar por todos os aniversariantes do mês de julho, rezar por todos os falecidos, todos os purgatórios, pela alma do meu pai, São José, pela saúde da minha mãe, Dona Maria, pela esposa de Deus, os seus Adalberto, Douglas e Lucas, Nora, Daiane e Maria Ângela, os netos Emília, Maria Luísa, o Thomas, o Gabriel e Livinha, rezar pela saúde de todos os nossos irmãos do Terço que se passam enfermos, né? Que estão muitos aí que essa semana a gente escutou, né? Falando de vista, um probleminha outro aqui, mas vamos rezar por eles. Sim. Que é Deus que os abençoe. E rezar por todos os irmãos do Terço que precisam de oração hoje.
0: Amém, meu irmão. Vamos rezar e agradecer também, agradecendo a Deus por tudo em nossa vida, por tudo, tudo, tudo que o Senhor tem reservado a cada um de nós. Ele sabe o que é melhor para cada um de nós. E nós precisamos sempre esperar na vontade dele. Pai nosso que estais nos céus, santificado seja o vosso nome, venha a nós o vosso reino, seja feita a vossa vontade, assim na terra como no céu.
3: O pão nosso de cada dia nos dai hoje, perdoai as nossas ofensas, assim como nós perdoamos a quem nos tenha ofendido, e não nos deixei cair em tentação, mas livrai-nos do mal.
0: Amém. Ave Maria, cheia de graça, o Senhor é convosco, bendita sois vós entre as mulheres, e bendito é o fruto do vosso ventre, Jesus.
3: Santa Maria, Mãe de Deus, rogai por nós, pecadores, agora e na hora de nossa morte. Amém.
0: Ave Maria, cheia de graça, o Senhor é convosco, bendita sois vós entre as mulheres, e bendito é o fruto do vosso ventre, Jesus.
3: Santa Maria, Mãe de Deus, rogai por nós, pecadores, agora e na hora de nossa morte. Amém.
0: Ave Maria, cheia de graça, o Senhor é convosco, bendita sois vós entre as mulheres, e bendito é o fruto do vosso ventre, Jesus.
3: Santa Maria, Mãe de Deus, rogai por nós, pecadores, agora e na hora de nossa morte. Amém.
0: Ave Maria, cheia de graça, o Senhor é convosco, bendita sois vós entre as mulheres, e bendito é o fruto do vosso ventre, Jesus.
3: Santa Maria, Mãe de Deus, rogai por nós, pecadores, agora e na hora de nossa morte. Amém.
0: Ave Maria, cheia de graça, o Senhor é convosco,

0: bendita sois vós entre as mulheres, e bendito é o fruto do vosso ventre, Jesus.
1: Santa Maria, Mãe de Deus, rogai por nós, pecadores, agora e na hora de nossa morte. Amém.
0: Ave Maria, cheia de graça, o Senhor é convosco, bendita sois vós entre as mulheres, e bendito é o fruto do vosso ventre, Jesus.
1: Santa Maria, Mãe de Deus, rogai por nós, pecadores, agora e na hora de nossa morte. Amém.
0: Ave Maria, cheia de graça, o Senhor é convosco, bendita sois vós entre as mulheres, e bendito é o fruto do vosso ventre, Jesus.
1: Santa Maria, Mãe de Deus, rogai por nós, pecadores, agora e na hora de nossa morte. Amém.
0: Ave Maria, cheia de graça, o Senhor é convosco, bendita sois vós entre as mulheres, e bendito é o fruto do vosso ventre, Jesus.
1: Santa Maria, Mãe de Deus, rogai por nós, pecadores, agora e na hora de nossa morte. Amém.
0: Ave Maria, cheia de graça, o Senhor é convosco, bendita sois vós entre as mulheres, e bendito é o fruto do vosso ventre, Jesus.
1: Santa Maria, Mãe de Deus, rogai por nós, pecadores, agora e na hora de nossa morte. Amém.
0: Ave Maria, cheia de graça, o Senhor é convosco, bendita sois vós entre as mulheres, e bendito é o fruto do vosso ventre, Jesus.
1: Santa Maria, Mãe de Deus, rogai por nós, pecadores, agora e na hora de nossa morte. Amém.
0: Ave Maria, cheia de graça, o Senhor é convosco, bendita sois vós entre as mulheres, e bendito é o fruto do vosso ventre, Jesus.
1: Santa Maria, Mãe de Deus, rogai por nós, pecadores, agora e na hora de nossa morte. Amém.
0: Glória ao Pai, ao Filho e ao Espírito Santo.
1: Como era no princípio, agora e sempre. Amém.
0: Ó meu bom e amado Jesus,
1: perdoai-nos, livrai do fogo do inferno, levai as almas todas para o céu e socorrei principalmente que mais precisai da vossa infinita misericórdia.
0: Nossa Senhora das Graças,
1: rogai por nós.
0: São José,
1: rogai por nós, valei-me São José.
0: Senhora Aparecida, Mãe, Rainha, Padroeira do Brasil,
1: rogai por nós que recorremos a vós.
0: Meus irmãos queridos, obrigado por terem rezado conosco. Um dia abençoado a vocês, a toda a família. Fiquem com Deus.
2: Amém. Fiquem com Deus e salve Maria.
0: Salve Maria.
3: Salve Maria. Deus abençoe, Eduardo.
0: Amém, de Deus. Amém.

louvando e agradecendo conosco, pedindo sempre a proteção e as bênçãos de nossa mãezinha querida, nossos irmãos. Reza conosco, pedindo a proteção, o nosso querido irmão José Alucimari, rezando conosco, pedindo pela oração pela alma de José Carlos da Conceição Araújo Neto Guto, que faleceu, e rezando por ele, pela alma dele e por todo, pelo conforto de toda a família, né, Lucimari? Rezando também pela esposa dele, a Ana Júlia, louvando e agradecendo a Deus por tu, pelo tempo que ele passou aqui conosco, louvando e agradecendo sempre pela vida de nossos irmãos. O nosso querido Vicente, lá em Mococa, São Paulo, rezando conosco, rezando por ele, pelas filhas, netos e genros, e também por uma cirurgia que ele vai ter que passar, pedindo a proteção da Mãe Aparecida. O Amauri de Bela Cruz, no Ceará, rezando conosco, por ele e pela família. Nós rezando com a gente também a Marlene Marcondes da Rosa, pedindo as bênçãos da Mãe Aparecida por ela, pela família, louvando e agradecendo a Deus, a nossa irmã Maria de Fátima. O Josimar, lá em Cássia, Minas Gerais, rezando, pedindo as bênçãos da Mãe Aparecida por ele e pela família, louvando e agradecendo por tudo. Reza conosco também, pedindo a proteção de nossa mãe.

Terezinha, o Marcelo. O Marcelo, Camila, Isadora, o Fiuk, lá de Juiz de Fora, Minas Gerais. Louvando e agradecendo o Osmair de Santa Bárbara do Oeste, o Marcial de Pindamonhangaba, rezando por toda a família e pela aposentadoria dele. O Haroldo em Varginha, rezando conosco por ele, pela mãezinha dele, por todos do Santo Terço. Em Itabaiana, Josinete,

0: rezando, louvando e agradecendo a Deus por tudo, rezando também pelo Stefano Júnior, lá da Rádio Santana, nossa parceira. A Eliete em Curvelo, rezando por ela e pela família. A nossa querida irmã também, a Cláudia da Serrinha em Dom Viçoso, rezando por ela e pela família. E quem reza conosco é a Cláudia Silva, lá de Salvador, na Bahia. Bom dia, Cláudia.
1: Bom dia, Eduardo.
0: Tudo bem, graças a Deus.
1: Graças a Deus, mais um dia, com saúde, graças a Deus. Só gratidão, só agradecer.
0: Sempre, sempre, sempre. E nós rezamos.
1: Recuperando de uma gripe aqui, né?
0: É, a gripe não tá fácil não, viu?
1: É, tá fácil não, mas graças a Deus estou bem melhor.
0: Que bom. E hoje nós rezamos por quem, Cláudia?
1: Toda a minha família, sua família, todos os irmãos do texto, por uma amiga minha que tá passando ansiedade, que Deus conforte o coração dela. Rezar, minha filha, rezar e entregar, esperar, né?
0: Isso.
1: Que vem, tudo vem no tempo de Deus. E todos que estão agora, Dona Marita, Carlos Ferreira, todos os amigos do texto que estão sempre junto com a gente.
0: Amém. Vamos rezar e agradecer a Deus pela sua vida, pela sua saúde, pelo filhão, a nora, o esposo, por toda a família e por essa amiga também. Que está passando, Vanessa, por esse momento difícil.
1: Difícil.
0: Pai nosso que estais nos céus, santificado seja o vosso nome. Venha a nós o vosso reino, seja feita a vossa vontade, assim na terra como no céu.
1: O pão nosso de cada dia nos dai hoje, perdoai nossas ofensas, assim como nós perdoamos a quem nos tem ofendido. Não nos deixeis cair em tentação, mas livrai-nos do mal. Amém.
0: Ave Maria, cheia de graça, o Senhor é convosco. Bendita sois vós entre as mulheres e bendito é o fruto do vosso ventre, Jesus.
1: Santa Maria, Mãe de Deus, rogai por nós, pecadores, agora e na hora de nossa morte. Amém.
0: Ave Maria, cheia de graça, o Senhor é convosco. Bendita sois vós entre as mulheres e bendito é o fruto do vosso ventre, Jesus.
1: Santa Maria, Mãe de Deus, rogai por nós, pecadores, agora e na hora de nossa morte. Amém.
0: Ave Maria, cheia de graça, o Senhor é convosco. Bendita sois vós entre as mulheres e bendito é o fruto do vosso ventre, Jesus.
1: Santa Maria, Mãe de Deus, rogai por nós, pecadores, agora e na hora de nossa morte. Amém.
0: Ave Maria, cheia de graça, o Senhor é convosco. Bendita sois vós entre as mulheres e bendito é o fruto do vosso ventre, Jesus.
1: Santa Maria, Mãe de Deus, rogai por nós, pecadores, agora e na hora de nossa morte. Amém.
0: Ave Maria, cheia de graça, o Senhor é convosco. Bendita sois vós entre as mulheres e bendito é o fruto do vosso ventre, Jesus.
1: Santa Maria, Mãe de Deus, rogai por nós, pecadores, agora e na hora de nossa morte. Amém.
0: Ave Maria, cheia de graça, o Senhor é convosco. Bendita sois vós entre as mulheres e bendito é o fruto do vosso ventre, Jesus.
1: Santa Maria, Mãe de Deus, rogai por nós, pecadores, agora e na hora de nossa morte. Amém.
0: Ave Maria, cheia de graça, o Senhor é convosco. Bendita sois vós entre as mulheres e bendito é o fruto do vosso ventre, Jesus.
1: Santa Maria, Mãe de Deus, rogai por nós, pecadores, agora e na hora de nossa morte. Amém.
0: Ave Maria, cheia de graça, o Senhor é convosco. Bendita sois vós entre as mulheres e bendito é o fruto do vosso ventre, Jesus.
1: Santa Maria, Mãe de Deus, rogai por nós, pecadores, agora e na hora de nossa morte. Amém.
0: Ave Maria, cheia de graça, o Senhor é convosco. Bendita sois vós entre as mulheres e bendito é o fruto do vosso ventre, Jesus.
1: Santa Maria, Mãe de Deus, rogai por nós, pecadores, agora e na hora de nossa morte. Amém.
0: Ave Maria, cheia de graça, o Senhor é convosco. Bendita sois vós entre as mulheres e bendito é o fruto do vosso ventre, Jesus.
1: Santa Maria, Mãe de Deus, rogai por nós, pecadores, agora e na hora de nossa morte. Amém.
0: Glória ao Pai, ao Filho e ao Espírito

0: Santo.
1: Como era no princípio, agora e sempre. Amém.
0: Ó meu bom e amado Jesus,
1: perdoai-nos, livrai-nos do fogo do inferno, levai as almas todas para o céu e socorrei as que mais precisarem da vossa misericórdia.
0: Nossa Senhora do Perpétuo Socorro,
1: rogai por nós.
0: Santa Dulce,
1: rogai por nós. Santa Rita de Cássia,
0: rogai por todos nós.
1: São José,
0: rogai por nós. Valei-me, São José.
1: Valei-me, São José.
0: Senhora Aparecida, Mãe, Rainha e Padroeira do Brasil,
1: rogai por nós que recorremos a vós.
0: Minha querida irmã Cláudia Silva, obrigado por ter rezado conosco, viu? Um restinho de semana abençoado a você, a sua família. Fique com Deus, minha irmã.
1: Amém. Você também, Eduardo. Salve Maria.
0: Salve Maria.

0: A você, meu irmão, minha irmã, o Anderson, que mora em Franca, interior de São Paulo, rezando conosco por ele e pela família, louvando e agradecendo a Deus por tudo. O Cláudio em Tremembé, rezando por ele e pela família, louvando e agradecendo ao bom Deus por tudo. Quem reza conosco também em Tremembé é a Dona Maria José, mamãe do Padre Célio, missionário redentorista, todas as madrugadas rezando conosco, né, Dona Maria? Um beijo no coração da senhora, viu? Aí em Tremembé, mamãe do nosso querido Padre Célio, missionário redentorista. Quem reza conosco, louvando e agradecendo a Deus também por tudo na vida dele, da família, é o nosso irmão, o Ronaldo de Castro, lá em Matozinhos, Minas Gerais. Nossos irmãos em Daial, Santa Catarina, Márcia, Sérgio, Lucas, seu Paulo e Dona Lúcia, rezando também por todos os nossos irmãos do Santo Terço. Dona Cleusa em Americana, o Adãozinho em Cerro, Minas Gerais, a Gorete em Baipendi, a Rosa em Imutaba, Minas Gerais, rezando conosco, a Nilva Militão em Juiz de Fora, todos rezando pela família, pela paz no mundo, pela nossa Santa Mãe Igreja. O Paulo Sapateiro, lá em Nova Russas, no Ceará, rezando por ele e pela família. E a Lucimara, aqui em Pindamonhangaba, que reza conosco. Lucimara, bom dia!
1: Bom dia, Eduardo.
0: Tudo bem, graças a Deus?
1: Graças a Deus.
0: Que maravilha. Lu, nós rezamos hoje na intenção de quem, minha irmã?
1: Eu quero pedir pelo meu filho, né, que está desempregado, e por todos os desempregados no mundo inteiro, que São José ajude eles. Pela saúde da minha netinha Maia, que estava gripada, melhorou bem, graças a Deus.
0: Graças a Deus.
1: E agradecer também que, graças a Deus, já foi agendada a cirurgia da minha nora, para o dia 21, às 13 horas.
0: Que bênção.
1: Pedir para os irmãos do Terço orar pelo bom êxito dessa cirurgia aí.
0: Amém.
1: Já agradecendo a Deus pelos procedimentos, pedindo pelos médicos, pelos enfermeiros, pela minha saúde, pelas almas do purgatório, pela conversão dos pecadores, por todas as pessoas com deficiência e por você, Eduardo, toda a sua família.
0: Amém. Que bom, vamos louvar e agradecer a Deus pela vida e saúde de todos da sua família, da Jaqueline, que graças a Deus vai fazer a cirurgia que ela tanto precisa, e a todos os nossos irmãos que ainda estão nesta caminhada de conseguir a sua cirurgia, aqueles que já estão se recuperando de cirurgias, que Deus abençoe a todos. Vamos rezar.
1: Amém.
0: E agradecer. Pai nosso que estais nos céus, santificado seja o vosso nome, venha a nós o vosso reino, seja feita a vossa vontade, assim na terra como no céu.
1: O pão nosso de cada dia nos dai hoje, perdoai as nossas ofensas, assim como nós perdoamos a quem nos tem ofendido, e não nos deixeis cair em tentação, mas livrai-nos de todo mal. Amém.
0: Ave Maria, cheia de graça, o Senhor é convosco, bendita sois vós entre as mulheres, e bendito é o fruto do vosso ventre, Jesus.
1: Santa Maria, Mãe de Deus, rogai por nós, pecadores, agora e na hora de nossa morte. Amém.
0: Ave Maria, cheia de graça, o Senhor é convosco, bendita sois vós entre as mulheres.

0: mulheres, e bendito é o fruto do vosso ventre, Jesus.
1: Santa Maria, Mãe de Deus, rogai por nós, pecadores, agora e na hora de nossa morte. Amém.
0: Ave Maria, cheia de graça, o Senhor é convosco. Bendita sois vós entre as mulheres, e bendito é o fruto do vosso ventre, Jesus.
1: Santa Maria, Mãe de Deus, rogai por nós, pecadores, agora e na hora de nossa morte. Amém.
0: Ave Maria, cheia de graça, o Senhor é convosco. Bendita sois vós entre as mulheres, e bendito é o fruto do vosso ventre, Jesus.
1: Santa Maria, Mãe de Deus, rogai por nós, pecadores, agora e na hora de nossa morte. Amém.
0: Ave Maria, cheia de graça, o Senhor é convosco. Bendita sois vós entre as mulheres, e bendito é o fruto do vosso ventre, Jesus.
1: Santa Maria, Mãe de Deus, rogai por nós, pecadores, agora e na hora de nossa morte. Amém.
0: Ave Maria, cheia de graça, o Senhor é convosco. Bendita sois vós entre as mulheres, e bendito é o fruto do vosso ventre, Jesus.
1: Santa Maria, Mãe de Deus, rogai por nós, pecadores, agora e na hora de nossa morte. Amém.
0: Ave Maria, cheia de graça, o Senhor é convosco. Bendita sois vós entre as mulheres, e bendito é o fruto do vosso ventre, Jesus.
1: Santa Maria, Mãe de Deus, rogai por nós, pecadores, agora e na hora de nossa morte. Amém.
0: Ave Maria, cheia de graça, o Senhor é convosco. Bendita sois vós entre as mulheres, e bendito é o fruto do vosso ventre, Jesus.
1: Santa Maria, Mãe de Deus, rogai por nós, pecadores, agora e na hora de nossa morte. Amém.
0: Ave Maria, cheia de graça, o Senhor é convosco. Bendita sois vós entre as mulheres, e bendito é o fruto do vosso ventre, Jesus.
1: Santa Maria, Mãe de Deus, rogai por nós, pecadores, agora e na hora de nossa morte. Amém.
0: Ave Maria, cheia de graça, o Senhor é convosco. Bendita sois vós entre as mulheres, e bendito é o fruto do vosso ventre, Jesus.
1: Santa Maria, Mãe de Deus, rogai por nós, pecadores, agora e na hora de nossa morte. Amém.
0: Glória ao Pai, ao Filho e ao Espírito Santo.
1: Como era no princípio, agora e para sempre. Amém.
0: Ó meu bom e amado Jesus,
1: perdoai-nos e livrai-nos do fogo do inferno, levai as almas todas para o céu e socorrei principalmente as que mais precisarem da vossa infinita misericórdia.
0: Santa Luzia,
1: rogai por nós.
0: Nossa Senhora do Perpétuo Socorro,
1: rogai por nós.
0: Senhora Aparecida, Mãe, Rainha e Padroeira do Brasil,
1: rogai por nós que recorremos a vós.
0: Lucimara, muito obrigado por ter rezado conosco. Um restinho de semana abençoado a você e a toda a família. Fique com Deus, minha irmã.
1: Deus abençoe a sua semana também, Eduardo. Muito obrigado pela oportunidade e salve Maria.
0: Salve Maria.

Com a Mãe Aparecida, Rede Aparecida de Rádio, rezando com você, meu irmão, minha irmã, com Jauri, lá em Matinhos, no Paraná, rezando por ele e por toda a família, por este momento em que todos estão em sintonia conosco, rezando por todos os irmãos do Santo Terço, agradecendo por tudo, pela família, pelos filhos, também pelos familiares, pelos netos, por todos aqueles que precisam. Reza com a gente a Cristiane e o Antônio em Fátima do Sul, Mato Grosso do Sul, rezando por eles e pela família. O Ayrton, rezando também por ele e pela família. O Paulo Corretor reza conosco em Lagoa Santa, rezando com a gente também os nossos irmãos. A Leandra, lá de Dourados, no Mato Grosso do Sul, pedindo as bênçãos da Mãe Aparecida. Ela que está lá meio que sentindo os sintomas do resfriado, pedindo que a Mãe Aparecida interceda por ela e por toda a família. O Zé Carlos, nosso irmão baiano, lá em Dourados, no Mato Grosso do Sul, rezando por ele e pela dona Cleusa, rezando por ela, pela família, louvando e agradecendo. É que tem a dona Neuza aqui também rezando com a gente, lá em Taubaté, louvando e agradecendo a Deus. O José Carlos reza pelos filhos, pelos netos, por todos da família, louvando e agradecendo sempre ao nosso bom Deus. Por

0: tudo, louvando e agradecendo, pedindo a proteção e as bênçãos de nossa mãezinha querida, pedindo, louvando e agradecendo. Quem reza conosco também, pedindo a proteção de nossa Mãe Santíssima, são os nossos irmãos, o querido irmão Sérgio Garcia, ele que está lá no Paraná rezando conosco, pedindo as bênçãos da mãezinha querida também, o José Everaldo, pedindo, louvando e agradecendo, o Fernando Manuel Martins, ele que está em Quicerema, é isso mesmo, né? Deixa eu ver aqui direitinho o nome, é Guiricema, Minas Gerais, rezando por ele, pela esposa Sandra, pelos sobrinhos e sobrinhas, por toda a família. Zé Carlos, meu querido irmão baiano, bom dia.
1: Bom dia.
0: Bom dia, dona Neuza.
2: Bom dia, senhor Eduardo.
0: Tudo bem, graças a Deus.
2: Tudo bem, graças a Deus.
1: E hoje... na paz de Jesus, no amor de Maria.
0: Amém, amém. E hoje nós rezamos por quem, meu querido?
1: Rezamos
2: para toda a nossa família, para os meus filhos, o Carlos, o Jean, as Nora, Caene, Sabrina e os netos, Helena e Ezequiel.
0: Amém.
2: E por todos nós.
0: Amém.
1: Rezamos também por todos que rezam conosco, por você, por sua família, por todos os nossos irmãos douradentes. Graças a Deus está aumentando os douradentes rezando em Dourado, né? Acabou graças. De falar na sua irmãzinha que está gripada. Varinha falou, dá razão para todos os povos de Dourado também, para os nordestinos também, lá do Sergipe também, Caneusa também, o pessoal da Deus, tudo de Sergipe.
0: Amém. Razão
1: por todos que rezam conosco, por Jauri Matinhos, por Fiola, por todos eles. Por Antônio em Fátima do Sul e também para Cristiane em Fátima do Sul.
0: Amém. Vamos rezar e agradecer a Deus por tudo em nossa vida, pela Maria Márcia, lá em Manhuaçu, a Gisélia, o Fernando Manuel Martins, rezando conosco também, a Márcia em Ubá, rezando com a gente o Ribeiro em São Paulo, capital, todos os nossos irmãos do Santo Terço. Pai nosso...
1: Agora rezar pelo sétimo dia também do nosso irmão que faleceu, o sétimo dia hoje, o Mauro Domingos, do Terço dos Homens também.
0: Amém. Vamos rezar pela alma dele e de todos os nossos irmãos. Pai nosso que estais nos céus, santificado seja o vosso nome. Venha a nós o vosso reino, seja feita a vossa vontade, assim na terra como no céu.
1: O pão nosso de cada dia nos dai hoje. Perdoai as nossas ofensas, assim como nós perdoamos a quem nos tem ofendido. E não deixe-nos cair em tentação, mas livrai do mal. Amém.
0: Ave Maria, cheia de graça, o Senhor é convosco. Bendita sois vós entre as mulheres e bendito é o fruto do vosso ventre, Jesus.
3: Santa Maria, Mãe de Deus, rogai por nós, pecadores, agora e na hora de nossa morte. Amém.
0: Ave Maria, cheia de graça, o Senhor é convosco. Bendita sois vós entre as mulheres e bendito é o fruto do vosso ventre, Jesus.
3: Santa Maria, Mãe de Deus, rogai por nós, pecadores, agora e na hora de nossa morte. Amém.
0: Ave Maria, cheia de graça, o Senhor é convosco. Bendita sois vós entre as mulheres, e bendito é o fruto do vosso ventre, Jesus.
3: Santa Maria, Mãe de Deus, rogai por nós, pecadores, agora e na hora de nossa morte. Amém.
0: Ave Maria, cheia de graça, o Senhor é convosco. Bendita sois vós entre as mulheres, e bendito é o fruto do vosso ventre, Jesus.
3: Santa Maria, Mãe de Deus, rogai por nós, pecadores, agora e na hora de nossa morte. Amém.
0: Ave Maria, cheia de graça, o Senhor é convosco. Bendita sois vós entre as mulheres, e bendito é o fruto do vosso ventre, Jesus.
3: Santa Maria, Mãe de Deus, rogai por nós, pecadores, agora e na hora de nossa morte. Amém.
0: Ave Maria, cheia de graça, o Senhor é convosco. Bendita sois vós entre as mulheres, e bendito é o fruto do vosso ventre, Jesus.
3: Santa Maria, Mãe de Deus, rogai por nós, pecadores, agora e na hora de nossa morte. Amém.
0: Ave Maria, cheia de graça, o Senhor é convosco. Bendita sois vós entre as mulheres, e bendito

0: bendito é o fruto do vosso ventre, Jesus.
1: Santa Maria, Mãe de Deus, rogai por nós, pecadores, agora e na hora de nossa morte. Amém.
0: Ave Maria, cheia de graça, o Senhor é convosco. Bendita sois vós entre as mulheres, e bendito é o fruto do vosso ventre, Jesus.
1: Santa Maria, Mãe de Deus, rogai por nós, pecadores, agora e na hora de nossa morte. Amém.
0: Ave Maria, cheia de graça, o Senhor é convosco. Bendita sois vós entre as mulheres, e bendito é o fruto do vosso ventre, Jesus.
1: Santa Maria, Mãe de Deus, rogai por nós, pecadores, agora e na hora de nossa morte. Amém.
0: Ave Maria, cheia de graça, o Senhor é convosco. Bendita sois vós entre as mulheres, e bendito é o fruto do vosso ventre, Jesus.
1: Santa Maria, Mãe de Deus, rogai por nós, pecadores, agora e na hora de nossa morte. Amém.
0: Glória ao Pai, ao Filho e ao Espírito Santo.
1: Como era no princípio, agora e sempre. Amém.
0: Ó meu bom e amado Jesus,
1: perdoai de vai do fogo do inferno, levai as almas todas para o céu e socorrei principalmente a que mais precisar da vossa infinita misericórdia.
0: Nossa Senhora das Graças,
1: rogai por nós.
0: Nossa Senhora do Rosário,
1: rogai por nós. Nossa Senhora de Fátima,
0: rogai por todos nós. Meus irmãos, Senhora Aparecida, Rainha e Padroeira do Brasil,
1: rogai por nós que recorremos a vós.
0: Amém. Meus irmãos queridos, obrigado, viu, por terem rezado conosco, louvando e agradecendo ao nosso bom Deus por tudo em nossa vida, agradecendo pela vida de vocês, pelos filhos todos, pelos netos, por todos os nossos irmãos e irmãs também. Fique com Deus.
1: Amém. Nós é que agradecemos por a oportunidade.
0: Amém. Salve
1: Maria. Para você e para toda a sua família.
0: Para todos
1: Salve
0: nós.
1: Salve Maria.
0: Salve Maria. E nós queremos agradecer a nossa mãezinha querida por todas as bênçãos e graças que ela tem derramado sobre cada um de nós, pedindo sempre a sua proteção e a sua intercessão. Infinitas graças vos damos, soberana rainha, pelos benefícios que todos os dias recebemos de vossas mãos maternais. Dignai-vos agora e para sempre tomar-nos debaixo de vosso poderoso amparo, e para mais vos alegrar, vos saudamos com a Salve Rainha. Salve Rainha, Mãe de Misericórdia, vida, doçura e esperança nossa salve. A vós bradamos os degredados filhos de Eva, a vós suspiramos gemendo e chorando neste vale de lágrimas. Eia, pois, advogada nossa, esses vossos olhos misericordiosos a nós volvei, e depois deste desterro mostrai-nos Jesus, bendito fruto do vosso ventre. Ó clemente, ó piedosa, ó doce e sempre Virgem Maria, rogai por nós, Santa Mãe de Deus, para que sejamos dignos da promessa, das promessas de Cristo, assim seja. Amém. E nós, na alegria, no amor, sempre pedindo a proteção e a intercessão de nossa mãezinha querida, a Senhora Aparecida, nós queremos nos consagrar a ela neste momento. Ó Maria Santíssima, pelos méritos de nosso Senhor Jesus Cristo, em vossa querida imagem de Aparecida, espalhais inúmeros benefícios sobre todo o Brasil. Eu, embora indigno de pertencer ao número de vossos filhos e filhas, mas cheio do desejo de participar dos benefícios de vossa misericórdia, prostrado a vossos pés, consagro-vos o meu entendimento, para que sempre pense no amor que mereceis. Consagro-vos a minha língua, para que sempre vos louve e propague a vossa devoção. Consagro-vos o meu coração, para que depois de Deus vos ame sobre todas as coisas. Recebei-me, ó Rainha incomparável, vós que o Cristo crucificado deu-nos por mãe, no ditoso número de vossos filhos e filhas. Acolhei-me debaixo de vossa proteção. Socorrei-me.

em todas as minhas necessidades espirituais e temporais, sobretudo na hora de minha morte. Abençoai-me, ó celestial cooperadora, e com vossa poderosa intercessão, fortalecei-me em minha fraqueza, a fim de que, servindo-vos fielmente nesta vida, possa louvar-vos, amar-vos e dar-vos graças no céu por toda a eternidade. Assim seja. Obrigado a você, meu irmão. Obrigado a você, minha irmã, que rezaram conosco. Nós estivemos e continuaremos sempre unidos, em nome do Pai, do Filho e do Espírito Santo. Amém. Fiquem todos com as bênçãos do Senhor Jesus, a proteção e a intercessão da Mãe Aparecida. E com o hino da festa da Rainha e Padroeira do Brasil, deste ano 2026, com o coral Santuário Nacional.

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4: 5 horas, horário de Brasília.
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Bom dia, e aí, tudo bem com vocês aí nesta manhã de quarta-feira? Legal, hein? Hoje, quarta-feira, estamos aí com mais uma bela manhã. E para você ligado com a gente, nosso carinho especial, hein? Hoje, 8 de julho de 2026. Para você que está aí organizando as coisas, começando mais um dia, você que está aí ainda no descanso, e você, está no batente, no trabalho? Um ótimo dia, bom trabalho. Que o seu dia tenha o perfume da paz e as bênçãos de Deus. Bom dia, bom dia. É aqui comigo.

Legal, hein? São 5 horas mais 3 minutos aqui na Manhua Sul. Música boa chegando já aqui, ó. Marcos Violeiro, Adalberto, inquilina de Violeiro.

Aê, legal, hein? 5 e 6, ouvimos aí Inquilina de Violeiro. É o nosso Amanhecer na Minha Terra, com a sua participação por aqui. Nosso abraço, bom dia, bom dia. É, seja bem-vindo, seja bem-vindo aqui ao nosso programa, hein? A você que vai participar com a gente, já está participando aí? Ah, mandou uma mensagem bem cedinho, hein? Tem muitas mensagens por aqui já. E a você que vai mandar a mensagem aí, fica à vontade, tá legal? Na medida do possível, a gente vai atendendo os ouvintes, a você aí com a música. Mas, devido ao nosso tempo, né? E a quantidade de participações, então não dá pra gente tocar todas as músicas. É isso aí, se fôssemos tocar, ficamos aqui até por volta.

0: Volta de meio-dia. É isso aí, vamos atendendo já as primeiras aqui, ó. O pessoal mandou mensagem bem cedinho, o nosso ouvinte aqui, o José Henrique. Ô, José Henrique, bom dia, tudo bem com você? Pediu aqui a música Baile de Barraca. Tá mandando para todos os ouvintes da Manhã Uaçu. Ele está ligado com a gente lá na cidade de Ubaporanga. Bacana, mandando para a família e para todos os ouvintes. O Machado, lá da Ponte do Silva, também está pedindo essa música. Mandando para Dona Maria Márcia, que gosta muito dessa música, lá no São Roque. Manda para todos os ouvintes da Manhã Uaçu. Valeu, Machado, bom dia. Ainda também a participação aqui do nosso ouvinte. Solta a voz com a gente aqui nesta manhã. Bom dia, bom dia.
1: Bom dia, Marcelo Costa. Aqui é o Glaucinei, do Quadro da Folha.
0: Oi, Glaucinei. Bom dia.
1: Gostaria de ouvir uma música com Eduardo Costa, Amor do Pioneiro. Ofereço para você na rádio, toda sua família, o antenor do Quadro da Folha. Para sua esposa, para minha esposa Renata, para meu filho Ica e para todos os ouvintes da rádio.
0: Valeu, tudo de bom para você aí, tá, Glaucinei? Para todos os nossos ouvintes ligados com a gente aqui na Manhã Uaçu. José Salvador, fala com a gente.
2: Bom dia, Marcelo. Aqui, José Salvador, Itacoaxetuba, São Paulo. Forte abraço para você. E a todos os seus ouvintes aí, tá bom? Seus ouvintes aí da Vila Nova, São Roque, Dona Maria Márcia, seu Vicente, e todos os pessoal da Lavoura de Café, que Deus abençoe a todos aí, tá bom? E um forte abraço também para minha irmã Maria Aparecida, para minha mãe Margarida, para o meu cunhado Sebastião, para meu aí mãe Uaçu, e para o meu sobrinho, o Ganizé, lá no Caputira. Forte abraço. Fica com Deus.
0: Valeu, José. Ótimo dia para vocês aí, ligados com a gente em Itacoaxetuba. Também participando com a gente aqui nesta manhã. Um abraço para Dona Eni lá do bairro Matinha, sempre na sintonia, né, Dona Eni? Ótimo dia aí, tudo de bom, hein? Também a participação da Andréia do Paulo lá de Martins Soares, na sintonia com a gente também. Bom dia. A Sandra Moraes no Engenho da Serra, desejando um ótimo dia para a gente. Tá ligadinha aí, né, Sandra? Bacana demais. O César lá da Matinha também, abraçando a toda a família. Ah, manda um abraço, um alô para a Dona Maria Márcia também lá do São Roque. Isso aí, César. Bom dia, bom dia. Acordando sempre cedinho, tomando aquele cafezinho forte, né? Aí sim, hein? Ô, seu Alípio, tudo bem com o senhor e com a Dona Ana? Bom dia. Vocês aí, Martins Soares também. Ainda ligado com a gente aqui, a Maria Aparecida do Engenho da Serra. O nosso ouvinte, o José Martins, lá do Rio de Janeiro, de São João do Meriti. Também a Fátima na sintonia, lá do Sagrada Família, ouvindo o nosso amanhecer também. O Rafinha, mandou mensagem aqui desejando um bom dia para nós. Ligado com a gente lá no Santa Clara, em Manhã Uaçuzinho. A Maria lá de Vila Nova. Tudo bem, Maria? Bom dia para você, para a família aí na sintonia com a gente. E ainda aqui, ó, participando também o Zefino Bahia, lá da Cabeceira de Santana, ouvindo nosso amanhecer na minha terra. Aí o bailão de barraca, hein? Ei, coisa boa!

0: Aí, o Eduardo Costa cantando aqui o Amor de Violeiro.
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É isso aí, são agora 5h19. A você que está ouvindo a gente, está aí no batente, no trabalho, bom dia, bom dia. Pessoal das padarias, confeiteiros, padeiros, os frentistas, taxistas, o pessoal e os plantonistas, né? Ótimo dia para todos vocês. Nosso abraço. Também as cuidadoras e cuidadores de idosos, nosso abraço para todos vocês. Só aí fica ouvindo a gente também, né? Bacana demais. É isso aí. Nosso bom dia também para você que está aí, ó, neste momento, no volante, aí no seu carro. Boa viagem, tá? Tudo de bom. Vá com prudência, com calma, que vai dar tudo certinho. A você, caminhoneiro, tá no trecho ou está descansando, hein? Ótimo dia para você que está aí no trecho, a você que descansa. Nosso abraço a todos. 5h20. Olha, eu atendo aqui a participação do nosso ouvinte ligado com a gente, acordando cedinho aí também. Deixa eu ver aqui. Ah, legal demais. Participação aqui dos nossos ouvintes. São muitas. Ah, tá chegando aqui, ó. O nosso ouvinte ligado com a gente, o Ronaldo e a Elizabeth, estão no córrego do Lessa, em Manhumirim. Ô, Ronaldo, e aí? Tudo bem com você? Com a Elizabeth, com a família aí? Ótimo dia para vocês. Pediu aqui a música Relógio Quebrado, com Lourenço Lorival. E tô mandando para todos os ouvintes. Muito obrigado, Ronaldo. Para você, para Elizabeth, para a família toda aí no Lessa. Vai um alô também para o José Maria. O José Maria de Paulo e a família estão lá na Chácara São José também ligados com a gente no Lessa. Comunidade do Lessa que pertence ao município de Manhumirim, né? E também o Haroldo e a família, bacana, estão por lá

Tudo bem, legal, bom dia. Ainda também mandar um alô aqui para nosso ouvinte, a Madalena Fraga. Oi, Madalena, tudo bem com você e com a família aí na cabeceira do Japu? Ontem eu tive o prazer de conhecer a Madalena Fraga, gente boa demais, né? É, nós encontramos aqui no centro da cidade. Ótimo dia, Madalena, tudo de bom para você e para toda a família aí na cabeceira do Japu, tá joia? Ana Maria também esteve aqui na rádio ontem, tiramos fotos, né, Ana Maria? Bom dia. Ela e o Adão de Freitas estão lá no cantinho lá de São Pedro do Havaí, na sintonia do nosso amanhecer. Muito obrigado pela visita, Ana Maria. Também aqui, ó, pedindo a música Saco de Ouro com Chico Rei Paraná. É o William. Ô, William, bom dia para você, para a família aí, está na comunidade da Cachoeira 7, não é isso? E tá pedindo aqui a música, oferecendo para a esposa Carla, para a mãe Rosimeire, também para a sogra Gláucia e para todos os ouvintes. Ótimo dia, William! Grande abraço, bom dia, bom dia. Você acorda de madrugada também, né? Cedinho, cedinho. Bom dia, Maria Aparecida, do Coqueiro Rural. Tá sintonizada por lá com a gente também. Bacana demais. Ainda a participação do nosso ouvinte. É lá de Alto Caparaó, o José Paulo. Bom dia, José Paulo. Participando com a gente também lá de Santa Quitéria, o Antônio Evangelista. Tudo bem, Antônio? Com você e com a família por aí? O nosso ouvinte também ligado com a gente no Córrego do Funil é o Aloísio. Aloísio, ótimo dia para você, tá? Para você, para a família. Ele abraça os amigos e amigas, todo o pessoal que sintoniza com a gente por aqui também e os ouvintes lá do Funil. A Sueli Lopes, lá de Palmeiras. Bom dia, Sueli. Tá preparando a merenda e o rango por aí já? É? Legal, bom dia. O Jailton também está por lá em Palmeiras, na sintonia do nosso amanhecer. Valeu, Jailton. Tudo de bom por aí, hein? Raimundo Ventura e a família lá na Ponte do Silva. Tudo de bom, Raimundo Ventura. Boa quarta-feira, tá joia? São 5h24 aqui no nosso amanhecer.

0: Tá aí, música boa com Chico Rei Paraná, hein? Saco de ouro. Agora são 5h30 aqui da manhã, a sua é hora da informação aqui, hein?
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0: Olha aí o Café Emerique informando que vai estar comprando o seu café nesta quarta-feira e vai estar pagando aí no Bebida Dura R$ 1.670 e no Bebida Rio R$ 1.350. 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
0: 5h31 aqui na Manhã Sul. Daqui a pouquinho tem uma música bacana aqui, hein? Aguarde aí que é rapidinho.
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7: Aí os carreteiros e o rei do batidão.

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1: Agora são 5h37. É, para você que está aí ouvindo a gente também através das nossas mídias sociais, aquele abraço, bom dia, a você que acompanha a gente através aí da internet, quer acessar nosso Instagram, fica à vontade, Rádio Manhuaçu 106.9, por lá você vai acompanhar nossa programação, acompanhar também tudo que acontece por aqui. Nosso site também, fica à vontade, hein? Muita coisa boa por lá também. 5h38. Eu vou atender aqui a participação do nosso ouvinte ligado com a gente. Vai participar aqui, ó. Ah, o Raimundo Ventura, né? Tá pedindo a música aqui. Fala, Raimundo.
2: Bom dia, Marcelo. Aqui é o Raimundo Ventura, Poço do Silva. Gostaria de ouvir aquela música com o Christy Ralph. O IP e o Prisioneiro. Ofereço para minha esposa Maria Aparecida, para minha sogra Maria e para o meu sogro Adão Toledo. Valeu, Marcelo, muito obrigado.
1: Um abraço, Raimundo, tudo de bom para você aí. O Marcos Paulo e o Marcelo e a participação do Mococa e o Paraíso, eles vão cantar essa música aqui, já está pedida, tá bom? Aí vai para você aí também. Ficou muito bacana essa regravação aqui com eles. O Aloysio fala com a gente lá do funil, não é isso, Aloysio?
3: Bom dia, Marcelo. Acho que é o Aloysio do Cogo do Funil.
1: Bom
3: Gostaria
1: dia.
3: Gostaria de ouvir uma música, o IP e o Prisioneiro.
1: Tá joia.
3: Queria pro Thaís de Mesazil, do Leaí, pro Zé Paulo, Mesa Tereza, pro João Bobó, mas o Chico. Queria pro Júlio da Onça, pro Valtinho do Leite, pra todos os ouvintes aí da rádio.
1: Tá joia.
3: E pra vocês aí.
1: Obrigado.
3: Com Deus.
1: Fique com Deus também, tudo de bom para vocês aí. Oi, Maria Márcia, e aí, como está você?
4: Ei, Marcelo Costa, bom dia, Marcelo, bom dia, galera, bom dia, bom dia. Obrigado pelos alô aí, minha gente, obrigado, ei, Marcelo, vamos que vamos, né?
1: Vamos lá, uai.
4: Vamos que vamos com Deus, fique com Deus aí, Marcelo, e até amanhã, viu, se Deus quiser.
1: Até amanhã, Maria, boa recuperação aí para você, tá? O André tá lá em Simonésia, não é isso, André?
5: Bom dia, Marcelo.
1: Bom dia.
5: Boa quarta-feira. Quero uma música aí, mandando pra André e pra
1: Obrigado.
5: Babel.
1: Tá joia.
5: Mas... E pra você também, Marcelo Costa.
1: Tá legal.
5: Pro Rodão. Então, bom dia, boa quarta-feira.
1: Obrigado, Andrezinho. Tudo de bom pra você também, pra todos aí em Simonésia. Tá joia? Ah, nosso ouvinte lá de Viana. Fala, Maria. É a Lurdinha, né?
6: Marcelo Costa, bom dia.
1: Bom dia.
6: Tudo bem? Que é a Lurdinha de Viana.
1: Tudo bem.
6: Marcelo, mandar uma música para meus filhos aí, pro Rivelino, pro Zé Maria, pro Gilberto também, que é meu colega, tá bom?
1: Tá joia.
6: Todos os colegas aí, falou? Obrigada.
1: Valeu, ótimo dia, Lurdinha. Para você e para todos os nossos ouvintes aí em Viana. Por lá também está o Rodolfo Soares. Tudo bem, Rodolfo? Tá ligado com a gente lá, juntamente com a esposa, a Kátia e a família toda, né? Legal demais. Bom dia. Oi, Maria de Simonésia, tudo bem com você? Maria da Penha ligada com a gente por lá. Ainda também vai um abraço aqui para o nosso ouvinte... lá da Taquara Preta, o Claudinei. Oi, Claudinei, tudo jóia com você e com a família por aí? Tá abraçando o irmão, o que mora na comunidade das Nascentes, o Zequinha, né? Bacana demais. O José Luiz ouvindo a gente, pessoal lá da Taquara Preta. A todos vocês, muito obrigado. Ótimo dia, tá, Claudinei? Pra você e pra família aí. Marquinho da Petrina, o Marcos Vieira, bom dia, tudo bem? Ótima quarta-feira. O Ronaldinho da Gameleira, juntamente com a Aparecida, com a família, estão lá ouvindo a gente também, que legal, né? O Zé Geraldo, oi Zé Geraldo.
7: Bom dia, Marcelo.
1: Bom
7: tudo
1: dia,
7: bem, Marcelo?
1: Tudo.
7: Ô Marcelo, dá uma alô pra nós aqui, Marcelo.
1: Tá joia.
7: Da Gameleira. Aí fez uma música pra mim, pra minha esposa. Meus filhos, meus netos e também para o

0: Martinho do Banheiro do Corpo Fagundo, tá, Luciana joia. Luciana. E tenha um ótimo dia, Marcelo. Já tô viu com a rapadura bem tempo, hein?
1: Aí sim, uai.
0: Com Deus.
1: Com Deus também. Tudo de bom pra vocês aí na sintonia com a gente.

0: Lindo demais!
1: Obrigado!
2: Obrigado, obrigado!
1: Obrigado, Paulo Marcelo!
0: Mococa!
1: Que Deus abençoe!
3: Ah, ficou bacana demais, hein? Essa regravação aí, 5h46.
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3: É a Lorena Correia quem chega trazendo a informação pra gente aqui. Bom dia, Lorena.
5: Bom dia, Marcelo Costa. Bom dia a todos os ouvintes do Amanhecer na Minha Terra. Vamos às informações de hoje. Os preços do tomate oscilam em regiões produtoras. As cotações do tomate longa vida 3A registraram alta em São Paulo e no Rio de Janeiro na semana passada, devido à proximidade do final da primeira parte da safra de inverno em Sumaré, São Paulo, e em Pati dos Alferes, no Rio de Janeiro. Segundo pesquisadores da equipe de hortifruti do CPEA, nessas praças os produtos comercializados têm qualidade e calibres menores, sendo frutos ponteiros do final da primeira parte da safra de inverno. Já em Belo Horizonte, em Campinas, os preços do tomate estão em queda. De acordo com o hortifruti do CPEA, a baixa tem a ver com o aumento da quantidade de produtos ofertados por Carmópolis e Pará de Minas, além de haver oferta de tomates rasteiros vindos da região de

0: cristalina, Goiás. Para o Amanhecer na Minha Terra, repórter Lorena Correia.
1: Valeu, Lorena. Obrigado aí pela informação aqui no nosso Amanhecer na Minha Terra. Agora, gente, são 5h47. É, daqui a pouquinho, daqui a 13 minutinhos, chegando aqui o padre Carlos Altuer com a prece do amanhecer. Fique ligado aqui com a gente.
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1: Agora são 5h51, atendendo aqui a participação do nosso ouvinte, o Roberto Silveira. Roberto, bom dia, pedindo aqui a música com Nando Moreno e Alemão do Forró. Como é que mexe essa música? Ficou bacana, dá pra dançar, hein? Ele está lá em... deixa eu ver aqui. Ah, tá ligado com a gente em Venda Nova do Imigrante, lá no Espírito Santo, abraçando a toda a família. Muito obrigado, bom dia. Ah, essa música também, quem pediu foi a Ilma, lá do Colina. Oi, Ilma, ótimo dia pra você e pra família aí. Tá abraçando a toda a família, as amigas, pessoal aqui da rádio. Ah, muito obrigado, bom dia, bom dia. Também vai um abraço aqui, deixa eu ver para quem que está na sintonia do nosso amanhecer. Ah, legal, a participação aqui da nossa ouvinte, bom dia.
2: Bom dia, Marcelo Costa, que é a Noemi, mora em Irupi.
1: Oi, Noemi, Santo. Bom dia.
2: Tô ouvindo seu programa, em Deus das 5.
1: Que bom,
2: adoro você.
1: Ah, legal.
2: Gosto muito do seu programa, suas músicas. Uma voz é muito bacana.
1: Muito obrigado, Noemi. É um ótimo dia para você e para a família, para todos que sintonizam com a gente aí em Irupi, no Espírito Santo.

0: Ei, cidadezinha bacana, hein? Legal demais. Todo o pessoal aí de Irupi, da cidade e também das comunidades rurais por aí. Ótimo dia. Também um abraço para o Joaquim Correia. Joaquim Correia, filho, está em São José das Três Pontes, lá na região de Una, no Espírito Santo também, né? Ah, que bacana. Valeu, Joaquim Correia. O Adenir está lá no Rio de Janeiro. Tudo bem, Adenir? Fala com a gente.
1: Marcelo Costa, bom dia.
0: Bom dia,
1: Marcelo Costa. Tô aí ligadão aí na Rádio Maiuaçu.
0: Que bom, programa.
1: Manda uma moda boa pra nós aí, oferece meus irmãos, meus parentes, tudo, né? Minha mãe, meus filhos, tudo em Vila Nova, tá ligado aí também na rádio.
0: Que bacana,
1: bom
0: hein?
1: Bom dia, bom trabalho.
0: Ah, pra você também, ótimo dia aí no Rio. Ainda vai um abraço aqui para a Luzia, ligada com a gente lá no Boa Vista, em Santo Amaro de Minas. Tudo de bom pra você e pra família aí, tá joia, Luzia? Também a Helena, pro Pedro, para o Pedro e a Helena, lá na comunidade do Arrependido em Durandé. Todos os nossos ouvintes aí em Durandé, bom dia, bom dia. Edivaldo, lá na Barra d'Água Limpa. Grande abraço, Edivaldo, pra você e pra família. Ainda a Vera lá em Manhumirim, a Vera tá ligada com a gente, né Vera? Ouvindo o nosso amanhecer, o Juarez, para todo o pessoal aí acompanhando a gente. A dona Lúcia Alves, na comunidade do São Bento, também ouvindo o amanhecer. Ótimo dia, dona Lúcia, ela tá abraçando lá a Vera e ao Márcio Alves, o Ornéas, todo o pessoal aí que acompanha o nosso amanhecer na minha terra. Alfa Rochonado aí, ó.

mulher. É, aí sim, hein? 5h56, finalzinho aqui já do nosso amanhecer. Bom dia para o nosso ouvinte aqui, ó, ligado com a gente, acompanhando o amanhecer. O Geraldo, tu é? Ô, Geraldo, bom dia, tudo bem com você e com a família aí no Barreiro? Aí na região da Pedra Furada. Ele tá pedindo aqui a música com Genigeno Diplomado e está oferecendo para a família e para todos os ouvintes. Vai ser a nossa última de hoje aqui, tá joia? Também nosso ouvinte lá de Mutum pedindo aqui também uma música do Genigeno. Vai a próxima aqui para você, tá, Silvio? O Silvio e a família, todos os ouvintes aí de Mutum. Ótimo dia, boa quarta para vocês. Também pedindo Genigeno aqui, ó, Ana Lúcia, lá do Jatobá. Ana Lúcia, ótimo dia, tá? Pra você e a família aí, os nossos ouvintes.

ouvintes aí do Jatobá ligados com a gente. A Rosiane Antunes também é fã de Gino e Geno, tá lá no Bom Pastor. Ótimo dia, Rosiane. Ainda também participando com a gente aqui, um bom dia para o nosso ouvinte ligado com a gente, o Antônio Ramos Correia, da Comunidade da Sinceridade. Oi, Antônio, tudo bem com você, com a família, com os ouvintes da Sinceridade? É, sempre acompanhando a gente, o Antônio, né? Grande abraço para vocês aí. Gente, finalzinho do amanhecer. Um abraço para todos. Amanhã tem mais, hein? Fiquem todos com Deus. Boa quarta e até amanhã.

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4: Bom dia, Marcelo Costa. Bom dia, família. Grande abraço, bênçãos de Deus na vida dos pais e filhos, filhos e pais. Bom dia, trabalhadores e trabalhadoras, viajantes, motoristas. Grande abraço, bênçãos de Deus na vida das crianças e jovens, na vida dos aniversariantes. Parabéns, felicidades, orações e preces aos doentes, enfermos, famílias enlutadas, aos idosos. Nosso bom dia aos viajantes, aos que estão trafegando pelas BRs da nossa região, bênção e proteção de Deus. Nosso bom dia aos que cuidam dos doentes, idosos, os que vivem na solidariedade, os que vivem na comunhão, os que conseguem partilhar um pouco do que têm nesta época fria com aqueles que mais necessitam. Prezado ouvinte, querida família, a palavra de Deus sempre nos ensina, seja com exemplos de coisas boas, seja com exemplos de situações que não são boas, mas que servem para evitarmos o erro

andarmos no caminho de Deus. Assim encontramos na primeira leitura de hoje, profecia de Oséias, constatações e alertas. É constatado que Israel era como uma vinha que não produzia bons frutos, frutos abundantes. Porém, esses frutos eram empregados de forma inadequada. Os recursos de Israel eram usados para construir coisas que não agradavam a Deus. E o profeta anuncia que se não houver uma mudança de comportamento, ele sofrerá consequências, e consequências drásticas. Assim também ocorre hoje. Os desmandos políticos trazem sérias consequências para o país, para a sociedade, para os indivíduos. Quantas pessoas são beneficiadas, políticos, autoridades pelo Brasil afora, são beneficiadas pelos desvios, pela corrupção, pelas falsas amizades. Mas não é só isso. A maneira como cada um de nós emprega os frutos dos talentos e dons vai repercutir em nossa vida. Se os empregamos bem, temos bons resultados. Se os empregamos mal, colhemos o que plantamos. É a lei natural das coisas. O profeta Oséias chama atenção para essa situação, pois Deus quer que sejamos pessoas fiéis ao chamado que Ele nos fez. Todos nós fomos chamados por Deus, mas chamados para fazer coisas boas, para praticar o bem, para anunciar o reino. Reze comigo a oração deste dia. Ó Deus, pela humilhação do vosso Filho, reerguestes o mundo decaído. Dai-nos uma santa alegria, para que, livres da escravidão do pecado, cheguemos à felicidade eterna. Ó nosso Senhor Jesus Cristo, vosso Filho, que é Deus, e convosco vive e reina na unidade do Espírito Santo, por todos os séculos dos séculos. Amém. Primeira música da nossa prece do amanhecer, Coral Palestrina, Operários do Senhor.

Prezado ouvinte, querida família, o evangelho de hoje, São Mateus capítulo 10, versículos de 1 a 7. Naquele tempo, Jesus chamou os 12 discípulos e deu-lhes poder para expulsarem os espíritos maus e para curarem todo tipo de doença e enfermidade. Estes são os nomes dos 12 apóstolos. Primeiro Simão, chamado Pedro, e André, seu irmão, Tiago, filho de Zebedeu, e seu irmão João, Felipe, Bartolomeu, Tomé e Mateus, o cobrador de impostos, Tiago, filho de Alfeu e Tadeu, Simão, Zelota, e Judas Iscariotes, que foi o traidor de Jesus. Jesus enviou estes 12 com as seguintes recomendações: não deveis ir onde moram os pagãos, nem entrar nas cidades dos samaritanos, e de antes às ovelhas perdidas da casa de Israel. Em vosso caminho anunciai: o reino dos céus está próximo. Palavra da salvação. Glória a vós, Senhor. Prezado ouvinte, querida família, o mesmo Senhor que chama, ele envia. Jesus, no evangelho de hoje, chama os 12 para a missão de combater e expulsar os males que atingem as pessoas. 12 é também um número simbólico, que significa, entre outras coisas, totalidade. Chamar os 12 significa que Jesus chama a todos. Todos nós temos o dever de ser operários na messe do Senhor, de fazer o bem, de lutar contra os males, expulsar os demônios que se apoderam de pessoas e situações, também de instituições. Prezado ouvinte, querida família, Jesus chama os 12 e lhes dá poder, isto é, os capacita, os catequiza para a missão. Vemos aqui que Deus não chama apenas os melhores, os capacitados, mas ele capacita os que foram chamados. É a paciência de Jesus de catequizar, de orientar, de ensinar. Assim sendo, não temos de temer o chamado de Deus e achar que não servimos para a missão. Se ele nos chamou, é porque espera algo de nós e nos prepara para isso. Vemos que ele chama a todos com as suas diferenças. Quando formamos uma equipe de missão,

ou para qualquer outro trabalho ou estudo em grupo. Queremos sempre pessoas que tenham alguma similaridade. Nossos grupos de relacionamento são formados por pessoas com certas semelhanças. Jesus não age assim. Os que ele chamou eram pessoas bem distintas umas das outras, com funções e comportamentos também diferentes. Essa diferença reforça a ideia de que o chamado é para todos, não importa quem somos, e não apenas para alguns privilegiados, o chamado é dirigido. Pai nosso que estais nos céus, santificado seja o vosso nome. Venha a nós o vosso reino, seja feita a vossa vontade, assim na terra como no céu. O pão nosso de cada dia nos dai hoje, perdoai as nossas ofensas, assim como nós perdoamos a quem nos tem ofendido. E não nos deixeis cair em tentação, mas livrai-nos do mal. Ave Maria, cheia de graça, o Senhor é convosco. Bendita sois vós entre as mulheres, bendito é o fruto de vosso ventre, Jesus. Santa Maria, Mãe de Deus, rogai por nós, pecadores, agora e na hora de nossa morte. Amém. Prezado ouvinte, querida família, nossa programação Paróquia de São Lourenço, hoje às 18h10, missa na Igreja Matriz do São Lourenço, missa transmitida. Também às 19h30, missas nas comunidades São Judas Tadeu e Nossa Senhora Aparecida. Amanhã às 18h10, missa na Igreja Matriz do São Lourenço e às 19h30, missa na comunidade Santo Antônio. E na sexta-feira, 18h10, Igreja Matriz do São Lourenço. E no dia 11, sábado, às 19h, missas na Igreja Matriz do São Lourenço, missa transmitida e missa na comunidade São Lucas. Pela intercessão de São Lourenço, de Nossa Senhora, Mãe de Deus, Mãe da Igreja e Nossa Mãe, desça sobre você, sua família, nossos lares, a bênção de Deus Todo-Poderoso, Pai, Filho e Espírito Santo. Amém. Grande abraço, um dia feliz e abençoado. Na sequência teremos o Jornal Regional e até amanhã, neste mesmo horário, em nova prece do amanhecer. Última música, venham trabalhar na vinha.

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1: 6:22, muito bom dia, quarta-feira, dia 8 de julho. Está entrando no ar a edição 9026 do Jornal Regional. Na edição de hoje, você confere prefeita Maria Imaculada faz apelo após ato de vandalismo em Praça de Manhuaçu. Concurso leiteiro de qualidade e qualidade do café movimenta o setor rural em Abricampo. A gente fala também do Estatuto da Criança e do Adolescente, que completa 36 anos. Um acidente com óbito é registrado na BR-116 entre Orizânia e Divino. Uma mulher morre após cair de caminhonete durante a colheita de café em Alto Jequitibá. E duas mulheres são presas após uma série de furtos no comércio da cidade.
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1: Manhuaçu tem céu claro no momento, temperatura na casa de 12 graus. Quem tem detalhes para a gente dar previsão é o professor e meteorologista Rui Brandos Reis.
2: Olá, bom dia. Sol entre nuvens durante o dia em todos os municípios da Zona da Mata. Na madrugada de hoje, a temperatura mínima na região ficou em torno de 13 graus. Máxima em Manhuaçu, Manhumirim, Alto Jequitibá, Espera Feliz, entre 24 a 25 graus. Sol entre nuvens também nesta quarta-feira nas regiões leste, nordeste e sul do estado, entre Varginha, São Lourenço, Caratinga, Governador Valadares, Teófilo Otoni, Rubim e Almenara. Nas demais regiões do estado, o sol predomina durante o dia. Capital Mineira com temperatura máxima em torno de 26 graus. Direto da Climatempo, Rui Brandos Reis.
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1: 6:24. Lembrando que além da rádio Manhuaçu, rádio Nova FM, a gente está ao vivo em vídeo no @ Tribuna do Leste, no canal do YouTube. Se quiser acompanhar o Jornal Regional em vídeo, a gente está por lá te aguardando. Olha, a prefeita de Manhuaçu, Maria Imaculada, ela fez um apelo público à população após um ato de vandalismo registrado no centro da cidade. Segundo ela, um homem retirou vidros de proteção do espaço por conta de prática de skate, colocando em risco a segurança dos frequentadores. De acordo com a prefeita, a situação preocupa principalmente pela grande presença de crianças na praça. Ela afirma que o vidro foi danificado em outras oportunidades e precisou ser substituído pela administração municipal.
3: Bem, hoje eu vim aqui fazer um apelo. Olha, é para todo mundo ver, né? É a vista de todos, a melhoria da cidade, a beleza da cidade. Isso é uma coisa que me preocupa muito. Eu quero uma cidade melhor. Não é para mim viver, é para nós, manhuaçuenses, viver. É um absurdo o que esse rapaz fez. Veio aqui, tirou o vidro para poder andar de skate. Com tantas câmeras aqui na praça e a polícia não pegou esse rapaz até agora. Eu estou fazendo um apelo. Eu quero que esse rapaz volte aqui, peça desculpa para a sociedade e pague esse vidro que ele tirou. Porque tem criança, ó, praça lotada de criança, correndo risco, porque esse responsável veio aqui e tirou esse vidro. Já quebrou esses vidros por umas duas vezes, já consertamos. Lá no Café Cultor. Estamos consertando aquelas lâmpadas direto. Não adianta, eles vão lá, chutam as lâmpadas, arrebentam as lâmpadas. Por que vocês fazem isso? Vocês não são desse mundo, gente? Pelo amor de Deus, a cidade tem que estar bonita para a gente viver. Nós precisamos viver num lugar bonito, alegre, feliz. Vamos nos ajudar? Eu estou fazendo um apelo, que a polícia militar pega esse rapaz, faça ele pedir desculpa, esses skatistas que vêm por aqui. Aqui não é lugar de skate. Lugar de skate é lá na rodoviária. Tem muita criança brincando aqui. Eu não quero esse rapaz aqui.
1: 6:26. Daqui a pouquinho tem mais informação. A gente destaca linhas de crédito do Plano Safra 2026. Já estão disponíveis. E concurso leiteiro e de qualidade do café movimentam Abricampo.
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3: Dólar abrindo o dia cotado em R$ 5,15, alto de 0,39%. Euro negociado em R$ 5,88, alta de 0,17%. Mercado de café, arábica, bebida dura tipo 6, safra nova, saca de 60 quilos, cotado em R$ 1.889. Café arábica Rio, negociado em R$ 1.346. Informações do site agrolink.com.br.
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3: Agora é 6h32. Olha, o governo federal lançou as linhas de crédito do Plano Safra 2026 com recursos destinados ao financiamento da produção rural. Entre as principais opções está o PRONAF, voltado à agricultura familiar, bastante utilizado por pequenos e médios produtores de Maiuaçu e da região. O gerente de cooperativa em Maiuaçu, André Eringer, explica que um dos principais requisitos para acessar o crédito é possuir Cadastro Nacional da Agricultura Familiar.
4: Quais os produtores que podem acessar o Plano Safra dentro da agricultura familiar? Primeiro é todo aquele que tem a sua CAF ativa, que vai até o sindicato, até a Imater, e emite esse documento. Os principais requisitos para se enquadrar na agricultura familiar e acessar o PRONAF são: pessoa ter renda de até 500 mil ano, faturamento bruto anual, ter até 4

0: 4 módulos fiscais de terra, que são na nossa região 96 hectares, e ter a sua CAF ativa. Nós costumamos dizer, mais procurado é o supra-sumo, que a gente chama, são os investimentos. São os créditos de longo prazo, onde o nosso cooperado, produtor rural, ele consegue se organizar de uma forma mais estratégica para poder colocar os seus investimentos. Podemos dizer que investimento para um secador, para um trator. Então, esses são os mais procurados. E essas também, inclusive, são as linhas com finalidades mais utilizadas dentro do Plano Safra.
1: Ele também destaca que a procura pelas linhas de financiamento já é alta na região.
0: A procura para o crédito rural é sempre alta. Tanto que nós costumamos dizer que, às vezes, o que é ofertado não é o suficiente para que todos possam acessar o crédito rural. Isso aí sai em notícias todo momento, que a demanda ela é muito maior do que se é ofertado. Então, a nossa expectativa é que nós possamos, é bem positiva, porque a gente já tem trabalhado de uma forma organizada, para que nós possamos atender o máximo possível de cooperados dentro desse ciclo aí do ano Safra 26-27.
1: O gerente de cooperativa, André Eringer, também orienta os produtores sobre os erros mais comuns no momento de solicitar o crédito.
0: O principal erro é a documentação. O principal documento, quando nós falamos da agricultura familiar, é a CARF, a agricultura familiar. Mas o principal documento hoje para o crédito rural é o CAR, porque hoje todas as demandas dentro do meio ambiente, da área, ela é ligada ao CAR, a parte ambiental. Tem sido muito questionado isso. Então, nós temos produtores rurais que têm demandas, têm pendências para ser resolvidas na parte ambiental, e se ele deseja acessar o crédito rural, é necessário ele correr contra o tempo para que ele possa acessar o crédito rural.
1: Olha, o agronegócio é um dos principais pilares da nossa economia e em Abricampo não é diferente. Já estão abertas as inscrições para 2 concursos que valorizam a produção rural e movimentam o município. Quem conta para a gente é a repórter Ana Flávia Domingos.
2: Os produtores rurais de Abricampo já podem se preparar para 2 importantes iniciativas promovidas pela Prefeitura. Estão abertas as inscrições para o 5º concurso leiteiro e segue o período de entrega de amostras para o 6º concurso de qualidade do café. As ações buscam incentivar a produção, reconhecer o trabalho dos produtores e valorizar 2 das principais atividades do agronegócio no município. No concurso leiteiro, as inscrições podem ser feitas até o dia 14 de agosto. A disputa será realizada na categoria livre. Já o concurso de qualidade do café recebe amostras até o dia 18 de setembro na Secretaria Municipal de Agricultura. O secretário municipal de Agricultura, Pecuária, Abastecimento e Meio Ambiente, Joanas da Silva, explica os critérios.
3: É um prazer estar falando para a Tribuna do Leste. Então, teremos o 5º concurso leiteiro, onde começaremos semana que vem a já fazer as inscrições dos produtores. A retirada vai ser nos próprios currais, dos proprietários. Vai ser no dia 17, 18 e 19 de agosto, que a gente vai fazer a retirada. Então, nós temos um funcionário, que é o técnico responsável, que vai estar procurando nas propriedades de cada um, para estar fazendo as inscrições de cada um, recolhendo as assinaturas, e daí a gente já vai saber qual as propriedades vai estar participando do 5º concurso leiteiro. E também não podemos deixar de falar do 6º concurso de cafés especiais, que também temos no nosso município. Não é à toa que a nossa festa leva o nome da Festa do Café com Leite. Vai uma pessoa responsável procurar os proprietários, os produtores de café que têm o interesse de estar participando, vai recolher as amostras. Naquelas amostras que forem recolhidas, vão ter que separar 2 sacas de café, que no final de tudo tem um leilão dos melhores cafés e vão ser premiados 5 pessoas, tanto do leite quanto do café.
1: Agora 6h37, em instantes você confere, a gente destaca Júlio Laranja. Manhuaçu registra baixo índice de cáries e reforça ações durante o mês de campanha. E o Estatuto da Criança e do Adolescente completa 36 anos.
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9: A gente está de volta às 6h42, a campanha Julho Laranja alerta para a importância da saúde bucal e da prevenção de problemas que podem comprometer o desenvolvimento da arcada dentária, especialmente entre crianças e adolescentes. Em Manhuaçu, a rede municipal de saúde registrou baixo índice de cáries entre as crianças atendidas no primeiro semestre desse ano. O diretor diz

0: Saúde, Lucas Dornelas, destaca para a gente os resultados obtidos.
1: Muito orgulho que eu falo da odontologia pública aqui em Iguaçu, e nada melhor do que a gente comemorar e conscientizar as pessoas da importância da saúde bucal, né? Hoje a gente tem um trabalho que ocorre ao longo de vários anos, com consistência, que hoje a gente colhe os frutos dessa conscientização, inclusive, da população. Então, nós trabalhamos muito com a prevenção e a promoção de saúde. Inclusive, nesse primeiro semestre, a gente fez um levantamento dos dentes, tecidos, dentes de leite de crianças de 5 e 6 anos, de todas as escolas do município, onde a gente constatou um baixíssimo índice de cárie. Então, eu queria aproveitar que esse é o mês da conscientização da saúde bucal e convidar a toda a população de Iguaçu que procure o seu dentista na unidade para poder marcar, agendar uma avaliação e veja a importância e a facilidade do acesso à saúde pública aqui no município, principalmente no caso da saúde bucal.
0: Ele também reforça a importância da prevenção e da participação da família nos cuidados com a saúde bucal.
1: Então, o impacto, né, o resultado é justamente quando a gente faz uma coleta de dados. A gente avaliou mais de 30 mil dentes nesse primeiro semestre, e quando a gente vê que o índice de cáries está baixíssimo, que ainda entra um projeto que a gente tem, projeto zero cáries aqui no município, a gente vê que o impacto da prevenção, da promoção e da conscientização desses pais em levar os filhos e cuidar em casa, escovando os dentes, não dando alimentos cariogênicos, faz com que a gente entenda que o processo está correto. Então, a gente quer chamar cada vez mais a população, os pais, para que levem seus filhos, vão ao dentista, para que possam fazer um trabalho de prevenção e, se for necessário, tratamento odontológico. Toda ESF tem um dentista responsável. Então, ele só procurar ou o dentista ou o auxiliar de consultório dentário e solicitar o agendamento. Primeiro, eu quero agradecer à população por ter abraçado a odontologia do município e que vocês procurem, já que tem um acesso gratuito, com qualidade, procure os dentistas, procure a saúde bucal e promovam uma qualidade de vida melhor com esse acesso mais facilitado que vocês têm, tá bom?
0: Neste mês de julho, o Estatuto da Criança e do Adolescente, o ECA, está completando 36 anos. Criado para regulamentar os direitos de crianças e adolescentes, o Estatuto segue atualizado, com destaque para a criação do ECA Digital, que é voltado à proteção no ambiente virtual. A conselheira tutelar de Iguaçu, Maria Aparecida Alves, destaca a importância desse avanço.
2: O Estatuto da Criança e do Adolescente completa 36 anos, né, agora em 2026. E ao longo desses anos, ele teve vários avanços. Inclusive, agora em 2025, teve o ECA Digital, né, que é a lei mais conhecida por Lei Felca, que é a Lei 15.211, de 17 de setembro de 2026, onde cria proteção para crianças e adolescentes no meio digital, onde essas crianças e adolescentes, né, vêm a sofrer diversas violações de direito.
0: Maria Aparecida também fala sobre a atuação do Conselho Tutelar na garantia dos direitos de crianças e adolescentes.
2: Na questão da importância também do ECA, né, dos 36 anos, o Estatuto da Criança e do Adolescente, ele é muito importante, visto que nesse estatuto ele tem para todos. Eu gosto de salientar o artigo 4º do ECA, onde as crianças, né, é prioridade absoluta e determina que a criança e o adolescente é dever da família, da sociedade, do poder público e de todos em geral. Então, no cumprimento da lei do ECA, né, no artigo 136 determina o que cabe ao Conselho Tutelar. O Conselho Tutelar, ele zela pelo cumprimento do direito da criança e do adolescente. Os cumprimentos de direito à saúde, educação, lazer. Então, quando esse direito é violado, né, seja ele pelos pais ou responsáveis, seja ele pelas instituições ou órgãos, pelo próprio adolescente que auto se viola, entra o Conselho Tutelar, né, a fim de requisitar serviços aos órgãos públicos para que os direitos de crianças e adolescentes sejam cumpridos e amenize os danos, né, quando há a situação de violação de direito.
0: A conselheira tutelar Stefane Bahia comenta quais são as violações de direitos mais recorrentes e os desafios enfrentados.

0: dados?
1: Atualmente, o que temos visto mais é a evasão em frequência escolar, que é privando a criança ou adolescente de acesso à escola, considerando que em muitos cenários eles mencionam que a própria criança não quer ir, mas existe um responsável por ela. Então alguém está negligenciando esse cuidado. Ela não é responsável, ela não poderia decidir ir para a escola ou não. Mas também existem outros fatores para que essa infrequência, essa evasão escolar aconteça. E trazendo também a violência física. As pessoas consideram que agressão com a criança ou adolescente só é agressão quando é algo muito contínuo ou quando deixa marcas escancaradas, quando na verdade não. Um simples tapa é um tipo de violência. Considera que um dos maiores desafios é podermos trabalhar. Quando chega até nós alguma demanda, fazemos o que está ao nosso alcance, só que não depende só de nós. Estamos em um meio que precisa de toda uma estrutura e quando outras áreas acabam estando em déficit, influencia na nossa ação e a gente não consegue ter tanta eficiência.
2: 6h49, daqui a pouquinho a gente destaca acidente com óbito, é registrado na 116 entre Orizânia e Divino. Uma mulher morre após cair de caminhonete durante a colheita de café em Alto Jequitibá. E duas mulheres são presas após uma série de furtos no comércio da cidade.
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Agora, às 6h53, um acidente foi registrado no início da noite desta terça-feira na BR-116, no quilômetro 629, entre os municípios Jurizânia e Divino. Segundo informações, a colisão frontal envolveu uma caminhonete F1000 e um automóvel. Com o impacto, a caminhonete ficou destruída. As informações apontam que o acidente deixou mais de uma vítima fatal. Equipes de resgate e da concessionária responsável pela rodovia estiveram atuando no local, prestando atendimento e realizando a sinalização da via e controlando também o fluxo de veículos. As causas do acidente ainda serão apuradas e a identidade das vítimas ainda não havia sido divulgada até o momento. Uma mulher de 44 anos morreu na noite desta segunda-feira após um acidente na zona rural de Alto Jequitibá. Segundo a Polícia Militar, a vítima caiu da carroceria de uma caminhonete durante o recolhimento de sacas de café em uma lavoura na região do córrego Jacutinga. Ela chegou a ser socorrida, mas não resistiu aos ferimentos. A perícia técnica realizou os trabalhos no local. O veículo, que estava com a documentação regular, foi liberado após os exames periciais. O condutor foi encaminhado à Polícia Judiciária para as providências cabíveis. Uma outra informação, em Matipó, um acidente foi registrado na tarde desta terça-feira na rodovia João Mendes Magalhães, no trecho entre Padre Fialho e a BR-262. Quem acompanha pelas redes sociais vê imagens do local. De acordo com as informações, o condutor de uma caminhonete perdeu o controle da direção e o veículo acabou capotando as margens da rodovia. Equipes do SAMU e da Polícia Militar foram acionadas para atender a ocorrência. O motorista sofreu apenas escoriações e recebeu atendimento ainda no local. As circunstâncias que levaram ao acidente não foram informadas. Agora, às 6h55, o Tribunal do Júri da comarca de Inhapim condenou um homem a 35 anos de prisão pelos crimes de homicídio qualificado e associação para o tráfico de drogas. O julgamento foi realizado no Fórum da Cidade. Segundo o Ministério Público de Minas Gerais, o crime aconteceu na madrugada de 21 de maio de 2023, no bairro das Flores. De acordo com a denúncia, a vítima Rogério de Souza Ferreira, de 22 anos, foi morta após ser agredida com diversos golpes de pedaços de madeira dentro da própria residência. As investigações apontaram que o homicídio teria sido motivado por conflitos relacionados ao tráfico de drogas. Conforme sustentado pelo Ministério Público, a vítima teria contraído uma dívida com integrantes do grupo criminoso e também passado a comercializar drogas para uma facção rival. O Conselho de Sentença acolheu integralmente a tese que foi apresentada pelo Ministério Público, reconhecendo as qualificadoras de motivo torpe, meio cruel, recurso que dificultou a defesa da vítima e a prática do crime para assegurar a execução de outro delito, além da associação para o tráfico. Ao final da sessão, o réu foi condenado a 35 anos de reclusão, conforme denúncia oferecida pelo Ministério Público. Segundo a promotoria, a decisão reforça a atuação do Tribunal do Júri na responsabilização de autores de crimes dolosos contra a vida e representa uma resposta da Justiça diante de um homicídio marcado pela violência e pelas circunstâncias relacionadas ao tráfico de drogas. Duas mulheres foram presas nesta segunda-feira, suspeitas de praticarem furtos em estabelecimentos comerciais da região central de Manhuaçu. Segundo a Polícia Militar, elas foram localizadas na rua Amaral Franco. Com elas, os militares recuperaram diversos produtos de origem ilícita. Ainda conforme a polícia, as duas confessaram a prática de furtos em 6 estabelecimentos da área central da cidade. Elas foram encaminhadas à delegacia juntamente com o material que foi apreendido. Um homem de 31 anos foi preso por receptação no distrito de Humaitá, na zona rural de Mutum, após a localização de um veículo com registro de furto no estado da Bahia. De acordo com a Polícia Militar, a corporação recebeu informações de que o automóvel estaria circulando pela cidade. Durante os levantamentos, os militares identificaram

0: o possível responsável pela posse do veículo. O carro foi encontrado e, após confirmação do registro de furto, foi removido. O suspeito foi encaminhado à Delegacia de Polícia Civil. Já um jovem de 26 anos foi preso por tráfico de drogas na madrugada desta terça-feira na região da Baixada, em Manhuaçu. Segundo a Polícia Militar, com ele, os militares apreenderam 22 porções de crack, duas facas e R$20 em dinheiro. Ele foi abordado na rua Luiz Quintino de Souza. Ainda de acordo com o registro, o homem apresentou resistência à abordagem, sendo necessária sua contenção. Durante a ocorrência, os policiais também receberam informações de que uma pessoa estaria sendo coagida pelo suspeito em razão de desacordos relacionados ao tráfico de drogas. O autor foi encaminhado à delegacia juntamente com o material apreendido. Agora, às 6 horas mais 59 minutos, eu quero agradecer a companhia de todo mundo que acompanhou mais uma edição do Jornal Regional, seja pela Rádio Manhuaçu, Nova FM, ou você que acompanha pelo arroba Tribuna do Leste, canal do YouTube do Jornal Tribuna do Leste. Agradeço a todos pela companhia, uma produção do Tribuna do Leste, Rádio Manhuaçu, Nova FM, trabalhos técnicos de Naira Silva e Marcelo Costa. O Jornal Regional volta amanhã a partir de 6h20. Um bom dia para todo mundo.
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1: Quarta-feira, 8 de julho de 2026, um bom dia para você. Começa agora a edição de número 2381 do Notícias em 30, uma produção da Rede Aparecida de Rádio em parceria com a Signes Brasil. Eu sou Mário de Paula, comigo Leandro Rodrigo nos trabalhos técnicos, a equipe Masterweb na transmissão multimídia e Ana Maria Reis na apresentação. Ana, bom dia.
2: Bom dia, Mário. Bom dia a você que nos acompanha pelas emissoras de inspiração católica em todo o país, em especial pela Rádio Desterro em Santa Fé, no Paraná, pela Rádio América em Belo Horizonte, Minas Gerais. Você pode conferir imagens ao vivo na transmissão pelo YouTube e Facebook da Rádio Aparecida, no aplicativo Aparecida e pelo portal a12.com/rádio. Vamos aos destaques de hoje.
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1: Hoje você confere que a especialista analisa impactos das sanções dos Estados Unidos contra alvos ligados ao PCC.
2: Representantes dos municípios realizam ação em Brasília para evitar mais gastos pelo Congresso e por aumento do fundo de participação.
1: E ainda, a CNBB promove encontro de bispos de recente nomeação e fortalece missão episcopal na Igreja no Brasil.
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1: A corrida eleitoral para o governo do estado de Minas Gerais promete surpresas. Isso porque há menos de 100 dias do primeiro turno, marcado para 4 de outubro, a esquerda, por exemplo, ainda não tem um nome definido para disputar o Palácio Tiradentes. Professor Carlos Ranulfo, doutor em ciência política, professor aposentado do Departamento de Ciência Política e pesquisador do Centro de Estudos Legislativos da Universidade Federal de Minas Gerais, explica essa defasagem de candidatos ao governo por enquanto, com esvaziamento de nomes em alguns partidos e somente um nome confirmado, além de ser um cenário inédito.
6: Nós quase não temos candidatos. O único candidato estabelecido mesmo é Matheus Simões, que é o candidato

0: do Novo. E o Matheus Simões, como nós sabemos, tem muito pouco voto, pelo menos o que as pesquisas indicam. O PT não tem candidato, o PL não definiu o candidato, o Cleitinho não sabe se vai ser candidato. Então, Minas vive uma situação ímpar. Não se sabe quem vão ser os candidatos a governador. Isso tem que ser definido até o final desse mês de julho. Mas, por enquanto, não se sabe. Há uma incerteza total. É algo inédito. E ainda mais se você pensar na importância de Minas para o cenário nacional, né? É algo inédito. Essa indefinição é inédita e o campo da direita teria tudo para ganhar essa eleição facilmente, mas não consegue se acertar, né? Não consegue se acertar. O Zema saiu candidato a presidente e com isso ele dificulta a construção de palanques estaduais, né? Porque o Bolsonaro, o Flávio, não vai querer dividir um. Não vai fazer um palanque aqui, tendo que ter um Zema, candidato a presidente. Então a coisa está embolada.
1: Apontam a candidata do PT, Marília Campos, na frente das intenções de voto, surgindo uma novidade com o partido do presidente Lula com um nome competitivo.
0: No Senado, as pesquisas, pelo menos a pesquisa da Quest, coloca a Marília Campos, ex-prefeito de Contagem, na frente, com cerca de 20% dos votos. Depois vem embolado Carlos Viana, Aécio Neves e Domingos Sávio, aí com 10%, 11%, 9%. Então, são os quatro principais candidatos. A novidade é o PT voltar a ter um nome competitivo. Há muito tempo que o PT não tinha nenhum nome bom para disputa de cargo majoritário em Minas, e agora a Marília parece bem à frente dos demais.
2: Com relação à polarização política no Estado, o professor Carlos Ranulfo explica que nem a esquerda e nem a direita tem palanque político no Estado, que deve ser uma peça-chave na indicação do vencedor das eleições.
0: Olha, ela aparece porque o ex-governador, o Zema, ele, de cada 10 frases que ele fala, uma é criticando o PT. Então ele se alimenta do antipetismo, né? Mas o problema é que nem o PT tem um palanque forte aqui em Minas, o Lula não tem, nem o Flávio Bolsonaro. Então nós não sabemos como é que vai ficar isso aqui. Evidentemente, a polarização, ela atravessa o Brasil e vai passar por Minas também. Flávio Bolsonaro e Lula vão disputar taco a taco o Estado. E, como todos nós sabemos, a vitória em Minas costuma indicar, geralmente indica, o vencedor no Brasil, né? Ano passado foi o Lula, 2022. 2018 foi o Bolsonaro, o Jair Bolsonaro, né? Então vamos ver o que acontece esse ano.
2: Ouvimos o professor Carlos Ranulfo, doutor em ciência política, professor aposentado do Departamento de Ciência Política e pesquisador do Centro de Estudos Legislativos da UFMG.
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4: Municípios realizam ação em Brasília para evitar aumento de gastos por parte do Congresso e pedem também reforço no fundo de participação. Vitor Franqueira.
5: Entre os dias 7 e 8 de julho, a CNM, a Confederação Nacional dos Municípios, se reúne em Brasília para convencer deputados pela aceleração de medidas que as cidades julgam importantes. Além disso, as medidas incluem a possibilidade de aumento de 1,5% do fundo de participação dos municípios. Quem explica é o vice-presidente da CNM, Fred Guidoni. Quais pautas bombas a Confederação tenta evitar que pode vir a ser prejudicial para os municípios?
6: E é justamente essa a preocupação da Confederação Nacional dos Municípios e daqui, da Associação Paulista de Municípios, que é evitar que essas pautas-bombas que você está dizendo, que são todas aquelas que geram despesas para os municípios sem indicar uma fonte correspondente de receita, sejam aprovadas lá no Congresso Nacional. O que nós não podemos permitir mais é que se crie despesa para os municípios ou programas sejam implementados ou novas responsabilidades sejam criadas para os municípios, sem, obviamente, você ter um reequilíbrio do pacto federativo, onde os municípios garantam recursos necessários para poder fazer os investimentos que a sociedade precisa. Então, o mais importante dessa mobilização é que prefeitos e prefeitas de todo o estado e todo o Brasil estejam nos acompanhando lá para forçar, fazer uma pressão nos deputados federais para que votem a PEC 253, que dá autonomia legitima a Confederação Nacional dos Municípios a entrar em juízo no Supremo Tribunal Federal com ação direta de inconstitucionalidade para frear eventualmente qualquer lei que venha a esbarrar no princípio da constitucionalidade, criando essas despesas que a gente está dizendo.
5: Quais os impactos que o aumento no fundo de participação dos municípios teria para as cidades?
6: De tudo que tem para votar lá no Congresso, das leis que estão lá, que impactam os orçamentos dos municípios, dá aproximadamente 300 bilhões de reais. É quase o mesmo recurso, ou até mais, na verdade, do que se distribui de FPM para o Brasil inteiro durante um ano. Então nós temos que tomar muito cuidado, porque isso pode efetivamente quebrar os orçamentos municipais. Então veja, se a gente individualizar, você tem impactos de cada uma das leis que estão lá, somando a gente chega a esse montante que é absurdo, é astronômico. E é por isso que nós estamos mobilizando os prefeitos para ir lá em Brasília, não só para defender que a gente consiga forçar a não votação dessas pautas bombas, mas se eventualmente elas forem votadas, que a gente possa entrar com ação direta de inconstitucionalidade e também tem o 1% do FPM em março, que aí daria quase 6, 7 bilhões a mais distribuição para os municípios brasileiros e uma parcela deles, obviamente, aqui para São Paulo.
5: Ouvimos Fred Guidoni, vice-presidente da Confederação Nacional dos Municípios. Victor Franqueira para a Rede Aparecida de Rádio e Signes Brasil.
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2: Especialista analisa impactos das sanções dos Estados Unidos contra alvos ligados ao PCC. Os detalhes com Rafael Rodrigues.
7: Estados Unidos anunciou sanções contra dois brasileiros e três empresas do Brasil por suposta ligação com o PCC, a maior facção criminosa aqui do nosso país. E essa medida prevê bloqueio de bens sob jurisdição norte-americana e restringe transações financeiras com cidadãos e empresas dos Estados Unidos. As sanções anunciadas na semana passada dos Estados Unidos contra essas pessoas e empresas brasileiras levantam dúvidas sobre os efeitos práticos da medida. Segundo o advogado e especialista em organizações criminosas, Dr. William Pimentel, o principal alvo é o poder financeiro da facção.
8: As sanções anunciadas pelos Estados Unidos contra brasileiros e empresas por suposta ligação com o PCC representam, na prática, a inclusão dessas pessoas físicas e jurídicas em um regime de restrição financeira internacional. Quando a OFAC, órgão do Departamento do Tesouro norte-americano, responsável por sanções econômicas, inclui alguém em suas listas, bens sujeitos à jurisdição dos Estados Unidos podem ser bloqueados. Além disso, bancos, exchanges, corretoras, operadoras de câmbio e empresas expostas ao sistema financeiro norte-americano passam a tratar o sancionado como um agente de alto risco. O efeito principal é dificultar o acesso ao sistema financeiro global, às operações em dólar, ao comércio exterior e às estruturas usadas para lavar dinheiro. No combate ao crime organizado, isso é relevante sim, porque atinge o ponto mais sensível da facção, o dinheiro, a motivação econômica.
7: Embora as restrições impostas pelos Estados Unidos possam dificultar a movimentação financeira do crime organizado, elas têm limites legais no Brasil. De acordo com o advogado William Pimentel, qualquer medida que produza efeito no país precisa respeitar a legislação brasileira.
8: Sanções internacionais não substituem uma investigação criminal, um processo penal ou uma prova judicial, mas podem ajudar a sufocar financeiramente a organização, expor seus intermediários e dificultar a atuação de empresas de fachada, laranjas e operadores financeiros. Mas há um limite essencial. Cooperação internacional é legítima, subordinação jurídica não. Qualquer medida com efeito no Brasil, como quebra de sigilo, bloqueio de bens, prisão, busca, compartilhamento de dados sensíveis ou uso de prova estrangeira, precisa respeitar o sistema jurídico brasileiro.
7: O caso também reforça o caráter internacional das atividades do PCC e os desafios enfrentados pelas autoridades no combate à facção. Segundo o especialista em organizações criminosas, William Pimentel, o foco das investigações deve estar na estrutura financeira que sustenta este grupo criminoso.
8: O caso também revela preocupação crescente com a atuação internacional do PCC. A facção já não é vista apenas como um problema prisional, o local de segurança pública, mas como uma organização, realmente, uma organização transnacional criminosa. O principal desafio das autoridades é seguir o dinheiro, prender os seus integrantes se for necessário, mas não basta apenas a estrutura econômica. O centro da gravidade dessas organizações está naquilo que a gente é chamado os laranjas, os cestas de ferro, nos operadores financeiros, nas empresas interpostas, nos contratos simulados, nos ativos digitais e nas rotas internacionais de circulação de valores.
7: E sobre este assunto, na última sexta-feira, o ministro da Fazenda, Dário Durian, afirmou que os alvos das sanções impostas pelos Estados Unidos por suposta ligação com o PCC já estavam sendo investigados pelas autoridades brasileiras. E segundo ele, essa medida do governo norte-americano fez com que o governo brasileiro antecipasse uma operação realizada na última sexta-feira contra um esquema de lavagem.

0: lavagem de dinheiro do tráfico internacional de drogas. Rafael Rodrigues, para a Rede Aparecida de Rádio e Signes Brasil.
1: Vamos agora a Bom Jesus da Lapa, na Bahia, acompanhar o comentário do padre William Betônio, missionário redentorista, diretor da Rádio TV Bom Jesus. Padre, bom dia, seja bem-vindo.
2: Bom dia, Ana, bom dia, Mário, bom dia para os nossos ouvintes que nos acompanham agora também pela internet. Se a gente olhar pelo lado do sufocamento das organizações criminosas através do seu lado econômico, financeiro, isso daí tá joia, bacana, é isso mesmo que tem que acontecer. Inclusive uma cooperação entre países para que o crime organizado ele possa ser sufocado e de maneira exterior, em outros países onde ele vai chegando, mas também no Brasil, que é o país onde ele nasceu e que aqui também traz muito prejuízo para a nossa população brasileira. No entanto, o que acontece em classificar o PCC como uma organização internacional pelos Estados Unidos interfere também na questão da política e de ser um ano eleitoral. Os Estados Unidos vão fazer de tudo para se aproveitar dessa situação, inclusive o ministro de Estado, Mauro Vieira, de Relações Exteriores, já falou da interferência dos Estados Unidos nas eleições deste ano, né? E existe, isso aí não é projeção, mas existe sim uma perspectiva de que os Estados Unidos eles interfiram nas eleições aqui no Brasil. A gente já está vendo como que o processo eleitoral e como que está pensando a população latino-americana, a maior parte dos países latino-americanos estão fazendo escolhas para a direita e extrema direita, que é bastante preocupante, e isso tudo com o apoio dos Estados Unidos. É óbvio que se isso acontece em outros países da América Latina e cresce o apoio dos Estados Unidos por causa disso, vocês acham que não seria possível disso acontecer no Brasil? É claramente possível. É um pouco mais difícil, porque o país é maior, tem as suas estruturas maiores, as relações econômicas, não só com os Estados Unidos, mas com outros países também, elas têm laços um pouco mais profundos. Então, isso acaba forçando para que não haja uma interferência tão grande. Mas, mesmo assim, conforme disse já o chanceler, tudo isso, apesar dos benefícios que traz contra o crime organizado, pode ser também uma armadilha, uma cilada para o Brasil num ano eleitoral, num ano tão importante como esse. Mário, Ana.
3: E a gente segue acompanhando todo esse desdobramento. Obrigado, padre. Até a próxima semana.
2: Até a próxima semana.
1: Vamos a um breve intervalo, conhecer mais os apoiadores do jornalismo. Na sequência, os destaques da CNBB.
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1: Sete e dezoito.
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1: Já estamos de volta e esse é o momento da gente cumprimentar os ouvintes que nos acompanham pela Rádio América, em Vitória, no Espírito Santo, também pela web rádio Quem Como Deus, em Fartura, São Paulo, além de todas as emissoras da Rede Aparecida de Rádio e Signes Brasil.
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1: E agora a gente confere os destaques da Igreja no Brasil com Luiz Lopes Júnior, da assessoria de imprensa da CNBB. Bom dia, Luiz.
13: Olá, Mário. Olá, Ana Maria. Bom dia. A sede da Conferência Nacional dos Bispos do Brasil, CNBB, recebe nesta semana um encontro de bispos de recente eleição. São 16 bispos nomeados entre setembro de 2025 e junho deste ano e que estão no início de seu ministério episcopal nas dioceses do Brasil. O encontro é promovido pela Comissão Episcopal para os Ministérios Ordenados e a Vida Consagrada da CNBB entre os dias 6 e 10 de julho. Os bispos vivenciam dias de formação, convivência fraterna e aprofundamento sobre a missão episcopal no contexto da Igreja no Brasil. Como explica Dom Ângelo Mesari, arcebispo de Vitória no Espírito Santo e presidente da Comissão para os Ministérios Ordenados da CNBB.
14: Este encontro ele é muito importante porque, antes de tudo, reflete sobre a vida e a missão dos bispos, então seu caráter também pastoral, a sua inserção na igreja, o conhecimento do que é a conferência dos bispos, o magistério da igreja sobre o episcopado, mas também algumas questões ligadas, por exemplo, à formação presbiteral, questão litúrgica, iniciação cristã, catequese, aspectos também de gestão e administração. Conhecem a sede, a sua estrutura, os seus organismos e instituições. Enfim, é uma imersão naquela que é a realidade, a estrutura, a organização e a missão do bispo e da conferência episcopal.
13: Participam do encontro bispos de várias regiões do país, sendo bispos auxiliares e diocesanos. Segundo Dom Ângelo, essa diversidade favorece a troca de experiências e fortalece a comunhão entre aqueles que iniciam o ministério episcopal. Na terça-feira, esteve com os bispos o cardeal Jaime Spengler, presidente da CNBB, arcebispo de Porto Alegre, no Rio Grande do Sul. Ele falou sobre a identidade e a missão do bispo, destacando a caminhada com o povo de Deus, o exercício da autoridade como serviço ao Evangelho, o fortalecimento da comunhão e o anúncio de Jesus Cristo como fundamento da esperança na realidade em que se encontram. Já na parte da tarde, Dom Leomar Brustolin, arcebispo de Santa Maria, no Rio Grande do Sul, e presidente da Comissão para Animação Bíblico-Catequética da CNBB, tratou sobre o tema da iniciação à vida cristã. Na programação, os bispos ainda vão ter contato com as campanhas da CNBB, estudar sobre gestão eclesial, proteção de menores e pessoas vulneráveis, questões canônicas, litúrgicas e missionárias. Os bispos também vão ter um momento com o Núncio Apostólico no Brasil e visitarão sedes das filiais da CNBB e de instituições eclesiais presentes em Brasília. Essa e outras notícias em cnbb.org.br. De Brasília, Luiz Lopes Júnior, da Assessoria de Comunicação da CNBB, para a Rede Aparecida de Rádio e Signis Brasil.
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3: E com a virada da Argentina sobre o Egito, ontem terminaram as oitavas de final da Copa do Mundo. As informações com Renato Dias, da TV Aparecida. Renato, bom dia.
15: Muito bom dia, Mário. Bom dia para você.

0: Bom dia aí para Ana Maria, para os amigos da Rede Aparecida de Rádio. Definidas as quartas de final da Copa do Mundo, hein? E o que que foi aquele jogo da Argentina ontem, hein? Muita gente secando aí a Argentina, torcendo muito para o Egito. Egito que abriu 2 a 0 na partida, depois da Argentina ter perdido um pênalti com ele, Lionel Messi. Aliás, eu acho que a única coisa, o único defeito do Messi no futebol é esse: ele não é bom para bater pênalti. No entanto, depois dos 2 a 0, no segundo tempo, tomando já o segundo gol no segundo tempo, o Messi colocou a bola embaixo do braço, deu assistência pro primeiro gol, fez o segundo gol e depois a Argentina nos acréscimos conseguiu uma virada espetacular, 3 a 2 para cima do Egito e vai às quartas de final enfrentar a Suíça. Suíça que ontem empatou com a Colômbia em 0 a 0 no tempo normal e na prorrogação, e aí a decisão foi para os pênaltis e a Suíça levou a melhor e, portanto, avança pela primeira vez na sua história às quartas de final de uma Copa do Mundo. Então agora é o seguinte, Mário, Ana, nesta quinta-feira começam os jogos da Copa, as quartas de final da Copa do Mundo. Aliás, hoje, né, hoje, quarta-feira, é o primeiro dia sem jogo na Copa do Mundo, depois dessa maratona toda que a gente está acompanhando desde o dia 11 de junho. Então é o primeiro dia sem jogos da Copa do Mundo. Nesta quinta, quem abre as quartas de final é França e Marrocos, jogo às 5 horas da tarde. Na sexta-feira, teremos Espanha e Bélgica, às 4 horas da tarde. E no sábado, mais 2 jogos. Às 6 horas, Noruega e Inglaterra. E às 10 horas da noite, Argentina e Suíça. Desses 8, saem os 4 semifinalistas. E a gente segue aqui acompanhando as notícias da Copa do Mundo. E, infelizmente, sem a nossa seleção brasileira, que mais uma vez saiu cedo demais da festa. Aliás, dessa vez, mais cedo ainda, né? Nas oitavas de final. Bom, Mário, Ana, uma ótima quarta-feira para vocês, uma ótima semana e até a próxima.
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2: O Conselho Nacional de Política Energética deve se reunir hoje para anunciar um aumento na mistura do etanol anidro na gasolina. A porcentagem deve passar de 30 para 32%. A medida busca reduzir os impactos da variação do preço internacional do petróleo. Essa decisão já vinha sendo discutida por integrantes do governo nos últimos meses. No entanto, especialistas avaliam que essa medida pode aumentar o risco de desgaste em motores mais antigos ou sem calibração específica para essa mistura. A Associação Nacional dos Fabricantes de Veículos Automotores, a Anfávia, já havia defendido a realização de mais estudos antes da implementação dessa medida. Segundo engenheiros, um dos principais desafios é a compatibilidade dos materiais, especialmente em veículos importados ou mais antigos, que são projetados para rodar apenas com gasolina e são desenvolvidos para teores menores de etanol.
3: E a Receita Federal abre hoje a consulta ao lote especial de restituição automática do Imposto de Renda da Pessoa Física, iniciativa piloto conhecida como Cashback. O pagamento será realizado no próximo dia 15 de julho, diretamente na conta vinculada à chave Pix do tipo CPF do contribuinte. O lote é destinado a pessoas que não estavam obrigadas a entregar a declaração do Imposto de Renda em 2025 e, por isso, não declararam, mas tiveram o imposto retido na fonte ao longo de 2024 e possuem valores a restituir. Segundo a Receita, cerca de 4 milhões de contribuintes devem ser beneficiados nesta etapa, com a liberação de aproximadamente R$ 500 milhões de reais em restituições. O valor da devolução é limitado a R$ 1.000 por contribuinte. A restituição automática é um projeto piloto criado para facilitar a devolução de valores pagos indevidamente ou a maior por contribuintes que não precisavam apresentar a declaração do imposto de renda. Nesse modelo, a Receita utiliza informações já disponíveis em suas bases de dados para elaborar automaticamente uma declaração simplificada, identificando eventuais valores a restituir sem que o cidadão precise iniciar o processo.
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2: Uma última informação, as Forças Integradas de Combate ao Crime Organizado realizam hoje uma operação em 14 estados contra acusados de integrar organizações criminosas e de crimes como tráfico de drogas e de armas, lavagem de dinheiro e outros delitos. Ao todo, agentes cumprem 179 mandados de busca e apreensão, 93 mandados de prisão e outras medidas cautelares determinadas pelo Poder Judiciário. Essa ação

realizada simultaneamente nos 14 estados. Essas ações são coordenadas pela Polícia Federal e reúnem integrantes das polícias civil, militar, penal, também da Polícia Rodoviária.

0: 30, primeira edição volta amanhã às 7 da manhã. Você pode rever as notícias da edição de hoje pelo youtube.com/radioaparecida e outras informações nos boletins de rede ao longo da programação.
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0: Uma excelente quarta-feira para você.
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12: 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Até a próxima!
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1: Bom dia para você, meu grande amigo. Bom dia para você, minha grande amiga. Estou chegando na Rádio Manhuaçu FM para mais uma Manhã do Ouvinte. Hoje é quarta-feira. O nosso colega Adriano Dias fala assim, metade do copo, né? Metade da semana. Mas é isso aí. Estamos juntinhos, então, iniciando mais uma programação especial feita com muito carinho para você, que é o nosso Manhã do Ouvinte. Então, bom dia para você do rádio, do site, do aplicativo, de casa, do trabalho, da estrada, onde você estiver nos ouvindo, receba aí a nossa saudação para mais um dia. Estamos aqui com a benção do nosso Deus e a proteção de Nossa Senhora Aparecida, Rainha e Padroeira do Brasil. Aplausos para você de aniversário! Muitos anos de vida, saúde, paz, que esse ano seja realmente maravilhoso para você. Parabéns mais uma vez! E é nesse clima de alegria que nós vamos.

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0: Há em todos nós uma força suficiente para alcançar tudo o que a mente pode imaginar. Isso só é verdade para quem acredita. Vou repetir essa parte. Isso só é verdade para quem acredita. Ninguém é obrigado a aceitar que essa energia exista. Cada um tem dentro de si o que acha que possa ter. Esta força que se transforma em garra e leva o ser ao destino proposto se chama fé. Nada é mais forte que a fé. Então, não perca essa fortaleza que você tem aí, que é a fé. Palavras de otimismo e a mensagem de hoje. 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Dia tá bonito, céu tá azul, sol tá brilhando, a temperatura nesse momento aqui no centro da cidade de Manhuaçu. Você tá achando que tá mais frio do que ontem? Ou tá a temperatura um pouquinho mais alta do que ontem? Ontem nesse horário era 12 graus, agora 14 graus aqui no centro da cidade. Então, gente, ó, nesse clima de inverno que nós estamos chegando, e você pode participar do programa 988-18-8890, é o Zap Zap da Manhuaçu FM. Manda pra cá o seu bom dia!
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Esse rapaz aí é sucesso em todo o Brasil, é sucesso em Manhuaçu, é sucesso no Espírito Santo, é sucesso por onde passa. Arrasta multidões, alemão do forró, jeitão da roça. Simone Mendes, com a música Meu Pra Sempre Não Era Meu, de 2024. E Menos é Mais, com o Natan, e a música Pela Última Vez, do ano passado. E assim nós iniciamos o Manhã do Ouvinte. Daqui a pouquinho tem o Cantinho Caipira, três músicas raízes pra você, na sequência. 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
0: E a nossa boa notícia hoje, ela é uma notícia que tem a ver com os estudantes. O ano que vem, as férias de julho, que antigamente, no meu tempo, quando eu estudava, eram de 30 dias, depois passaram para 15, mas o ano que vem elas terão 30 dias, isso mesmo. Tem uma lei que garante férias escolares de 30 dias no ano que vem, em 2027, por conta da Copa do Mundo Feminina aqui no Brasil. Então você que estuda terá férias escolares de 30 dias durante a Copa do Mundo Feminina do ano que vem. Uma lei federal determina que escolas públicas e privadas ajustem o calendário letivo. O objetivo é fazer com que o recesso escolar coincida com a realização da Copa do Mundo Feminina. O torneio acontecerá no Brasil entre junho e julho do ano que vem. A medida vai exigir mudanças na rotina de milhões de famílias e das redes de ensino em todo o nosso país. Para cumprir os 200 dias letivos e a carga horária mínima prevista na Lei de Diretrizes e Bases da Educação, escolas vão precisar reorganizar o planejamento de 2027. Algumas poderão antecipar o início das aulas, outras poderão ajustar o cronograma de avaliações ou estender o ano letivo até dezembro. Isso significa que muitas redes precisarão rever o planejamento do segundo semestre para atender às exigências da legislação. A regra faz parte da legislação aprovada pelo Congresso Nacional. O presidente Lula sancionou. O objetivo é organizar a realização da Copa do Mundo Feminina de 2027, que será disputada aqui no Brasil. Por sinal, primeira vez, né, que essa competição vai ser aqui no Brasil. E as partidas vão acontecer entre 24 de junho e 25 de julho. E nesse período aí, a meninada, né, os estudantes vão ter que estar de férias, 30 dias. E a Copa vai ter como sedes 8 capitais: Belo Horizonte, Brasília, Fortaleza, Porto Alegre, Recife, Rio de Janeiro, Salvador e São Paulo. Então aí está essa mudança já organizada, sendo organizada. A lei está aí e o ano que vem o período de férias vai ter que ser de 30 dias no mês de julho. 7h46 da manhã foi a boa notícia e amanhã tem mais.
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1: E assim nós estamos juntinhos da Rádio Manhuaçu, iniciando mais uma edição do Cantinho Caipira, que é esse momento aguardado, esperado, destacando a música raiz aqui na 106.9, a nossa querida Rádio Manhuaçu FM. Ô, Soberano, cadê você, Soberano? Ah, vai dar preferência pro Frederico hoje? Aí, Frederico tá com moral, hein? Ô, Soberano, você é gentil mesmo, né? O Totó também vai agora, Soberano, vai? Muito bem, Totó, ganhou a preferência. E é claro que você, Soberano, vai dar preferência pra gatinha Mia, não é? Muito bem, nossa gatinha também já apareceu. Agora sua vez, é, Soberano? E aplausos pela sua... pela sua gentileza, Soberano. É isso aí, tem que ser gentil. Soberano é assim, né? Sempre gentil, não é aquele boi bravo, não. Aquele boi manso, né? Gentil. Isso aí. Ei, minha gente. O Cantinho, então, tá no ar mais uma vez, né? Cafezinho sendo tomado. Aquela quitanda boa, preparada. Hoje tem batata doce. É, batata doce. Por falar em batata doce, deixa eu dar um bom dia para o nosso amigo... é, que esteve ontem aqui na Rádio Manhuaçu. Ele é lá de Simonésia. Ele falava comigo assim ontem, ô Luiz Nascimento, falar um negócio com você. Lá na minha propriedade, eu produzo muita, mas muita batata doce. E inclusive, é tanta batata doce que a gente até fez doação, né? Porque é muita batata doce. Um abraço então para você. É o nosso amigo Dedé, né? Mandou aqui a informação. Teve aqui ontem fazendo uma visita pra gente, né? Então aquele abraço pra você. Obrigado aí pela sintonia, tá? Bom dia pra esposa, pra família, pra todos aí sintonizados. Obrigado aí pela sintonia. Bom dia também pra você que mandou aqui no Zap a sua participação. Deixa eu dar uma passada aqui. A Sandra Moraes está com a gente. Aquele abraço pra você. Bom dia também pra o nosso amigo Felipe da Costa. Também tá sintonizado. Pra onde eu vou agora? Aqui no Zap Zap. Bom dia para nossa amiga Creuza do Amaral. O Alípio também está com a gente. A Laís do centro da cidade também está me acompanhando mais uma vez, né, Laís? Aquele abraço para você. O Zé Augusto, nosso amigão lá de Caputira, está de Butuca, aguardando o Cantinho Caipira. Aquele abraço, tá? Mensagem de hoje eu mando para você já já. O Cláudio lá do Jatobá também está com a gente. Ele e a Maria, a esposa, né? Trabalhando e sintonizados na Manhuaçu FM. O Benoni da Paixão também já mandou o bom dia dele. Muito obrigado pela participação, tá, Benoni? Um abraço para todos do querido bairro São Vicente. O Afrânio também está nos cumprimentando. E a minha amiga Raquel de Matipó também está ligada. Começa o dia escutando sempre a maior e melhor, que é a Manhuaçu FM 106.9. E o Cantinho hoje começa com um pedido da minha amiga a Rosalina, que é de Caparaó. Aliás, Rosalino, que é de Caparaó. Um abraço para você, Rosalina. Ele pediu essa música ontem, então a gente programou para hoje aqui no Cantinho. Vai ter também a música pedida pela Maria José Sodré, nossa amiga de São Vicente, em Simonésia. Bom dia para vocês todos aí. Interessante que eu falei Dedé agora há pouco, né, que teve ontem aqui, mas é o Dete, né? É o Dete, não é Dedé não, né? É o Dete, ele e a família dele. Aquele abraço para você, amigão. Tudo de bom, tá?

0: Cochilou,
1: cachimbo cai. Este é o Carreiro de Pardinha da Rádio Manhãs, moda de viola. Cochilou, cachimbo cai. Cai mesmo, hein, pessoal? Cai mesmo. Se o cachimbo cair, fica difícil pra levantar, né? Nós tivemos também aqui Filhos de Goiás, Cai Sereno e Chitãozinho e Chororó, com a música Coxo de Retalhos, participação da dupla Leandro e Leonardo. Cantinho Caipira volta amanhã, às 7h45.
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1: Loterias em destaque, os resultados de ontem. Mega Sena, concurso 3028. Prêmio principal não saiu para ninguém e as dezenas são 02, 10, 11, 25, 51 e 56. Loto Fácil, concurso 3729, teve um ganhador e os números são 01, 02, 03, 05, 06, 11, 12, 13, 14, 15, 16, 18, 20, 21 e 22. Quina, concurso 7059, prêmio principal acumulou 27, 47, 57, 70 e 78.
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1: Iniciamos a partir de agora também a transmissão em vídeo pelo YouTube, canal Tribuna do Leste. Então você acompanha aqui no rádio e se quiser acompanhar com imagens, é só acessar o canal YouTube Tribuna do Leste. Começamos com o Padre Carlos Altoé e o Igreja em Reflexão. Padre Carlos, bom dia!
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3: Bom dia, trabalhadores e trabalhadoras. Bom dia, Luiz Nascimento e toda a equipe do Manhã do Ouvinte. Bom dia, ouvintes, telespectadores, nossas famílias e nossos lares. Grande abraço, um dia abençoado, uma semana feliz, com bons propósitos e proteção de Deus. Nosso bom dia aos viajantes, motoristas, que Deus continue conduzindo da melhor maneira possível. Orações e preces, parabéns aos aniversariantes, a você que completa mais um ano de vida, aos casais aniversariantes, orações aos doentes, enfermos, famílias enlutadas, idosos, prezado ouvinte, querida família, a oração é a grande força e a grande presença de Deus que fortalece e reanima a vida daqueles que às vezes se encontram desanimados, sem muita esperança diante dos problemas da vida. Quando nós conseguimos nos agarrar a Deus, nós conseguimos superar dificuldades, reavivar a esperança, renovar o compromisso e responder de uma forma plena ao apelo do Senhor em nossas vidas. Nosso bom dia aos viajantes, que Deus continue conduzindo pelos bons caminhos, crianças, jovens, casais, família, reze comigo. Igreja Reflexão, o Salmo 104. Buscai constantemente a face do Senhor. Cantai e entoai salmos para Ele. Publicai todas as suas maravilhas. Gloriai-vos em seu nome que é santo. Exulte o coração que busca a Deus. Procurai o Senhor Deus e seu poder. Buscai constantemente a sua face. Lembrai as maravilhas que ele fez, seus prodígios e as palavras de seus lábios. Descendentes de Abraão, seu servidor, e filhos de Jacó, seu escolhido. Ele mesmo, o Senhor, é nosso Deus. Vigoram todas suas leis e toda a terra. Glória ao Pai, ao Filho e ao Espírito Santo, como era no princípio, agora e sempre. Amém. Buscai constantemente a face do Senhor. Prezado ouvinte, querida família, palavras de Jesus, narrativa de São Mateus, e hoje um tema que todo mundo conhece, todo mundo já ouviu falar e muitos se encontram envolvidos. Contra a corrupção, um dia sim e no outro também, surgem nos meios de comunicação novos casos escandalosos de corrupção e fraude. Não são fatos que brotaram de repente entre nós, mas o resultado lamentável de uma contradição que acompanhou a gestão da moderna sociedade democrática desde suas origens. Por um lado,

0: A filosofia democrática proclama e postula liberdade e igualdade para todos. Mas, por outro lado, um pragmatismo econômico selvagem, orientado para o lucro e proveito máximo, segrega no interior dessa mesma sociedade democrática desigualdade e exploração dos mais fracos. Algum sal capaz de preservar-nos de tanta corrupção? Pede-se investigação e aplicação rigorosa da justiça. Pensa-se em novas medidas sociais e políticas, mas falta-nos pessoas capazes de sanear essa sociedade, introduzindo nela honestidade. Homens e mulheres que não se deixem corromper, nem pela ambição do dinheiro, nem pelo atrativo do êxito fácil. Somos convidados, enquanto cristãos, católicos, sociedade, a trabalhar a consciência no coração e na vida de cada um de nós, para podermos pedir e contar a cada novo dia com a graça de Deus, com o discernimento necessário para nos afastarmos de tudo aquilo que é caminho de corrupção, caminho de desigualdade e caminho de favorecimento para alguns na sociedade que nós vivemos hoje. Mas, ao mesmo tempo, pedir a Deus que ilumine os que têm o poder através do agir na justiça, que sejam imparciais, mas que tenham a consciência de não se deixarem corromper, como temos assistido nos nossos meios de comunicação. Pai nosso que estais nos céus, santificado seja o vosso nome, venha a nós o vosso reino, seja feita a vossa vontade, assim na terra como no céu. O pão nosso de cada dia nos dai hoje, perdoai as nossas ofensas, assim como nós perdoamos a quem nos tem ofendido. E não nos deixeis cair em tentação, mas livrai-nos do mal. Amém. Prezado ouvinte, caro telespectador, prezada família, grande abraço a você, Luiz Nascimento, e toda a equipe do Manhã do Ouvinte. Bênçãos de Deus, proteção do Senhor e consciência diante da vida e da missão. E até o nosso próximo encontro, Igreja em Reflexão.
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E assim o padre Carlos Altoer apresentou mais uma vez o Igreja em Reflexão aqui na Rádio Manhuaçu, nesse momento tão importante da programação, em que a gente tem a oração do Pai Nosso na finalização e tem também os documentos da igreja, as orientações trazidas pelo padre Carlos. Muito obrigado, tá? E tem também a oração do Salmo, que são orações maravilhosas. E hoje, na sequência, 11h30, Caminho, Verdade e Vida, Padre Lucas, da Paróquia Bom Pastor, vai estar com a gente. 14h, Igreja Viva, com o Padre Rafael. 15h, tem a consagração, direto de Aparecida. 18h, Oração do Ângelus. E, em seguida, tem a Santa Missa, na Matriz de São Lourenço, transmitida aqui pela Rádio Manhuaçu. Sequência da nossa programação religiosa. Nesta quarta-feira, para você. Naira Silva, bom dia. Está no vídeo com a gente, né? Bom trabalho. Marcelo Costa está no áudio, nessa quarta-feira. Nosso agradecimento também a você, Marcelo. E a você que está acompanhando agora em vídeo, acessou aí o canal YouTube, Tribuna do Leste, pelo YouTube. Nosso muito obrigado, tá? Seja bem-vindo e seja bem-vinda aqui à programação também, simultaneamente com a Rádio Manhuaçu, agora pelo YouTube, no canal Tribuna do Leste. 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

0: 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É, gente, ontem a Argentina mostrou o que é jogar futebol. É isso mesmo. Não só jogar futebol, mas amor à camisa. Amor à pátria, né? Força. E nós vamos falar disso já já aqui no Boletim da Copa, com a presença hoje em gravação da nossa amiga Ana Flávia Domingos. Já já para você. 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Vamos à previsão do tempo? 8h14 da manhã agora, nós temos aqui no centro da cidade, deixa eu voltar aqui a telinha para identificar. A temperatura agora, 14 graus aqui no centro da cidade. E o Rui Brando Reis vai trazer a previsão completa para hoje. Rui Brando, seja bem-vindo.
1: Olá, bom dia. Sol entre nuvens durante o dia em todos os municípios da Zona da Mata. Na madrugada de hoje, a temperatura mínima na região ficou em torno de 13 graus. Máxima em Manhuaçu, Manhumirim, Alto Jequitibá, Espera Feliz, entre 24 a 25 graus. Sol entre nuvens também nesta quarta-feira, nas regiões leste, nordeste e sul do estado, entre Varginha, São Lourenço, Caratinga, Governador Valadares, Teófilo Otoni, Rubim e Almenara. Nas demais regiões do estado, o sol predomina durante o dia. Capital mineira com temperatura máxima em torno de 26 graus. Direto da Clima Tempo, Rui Brando Reis.
0: Obrigado, Rui Brando, pelas informações do tempo aqui na Rádio Manhã Sul e também no YouTube, canal Tribuna do Leste. Se você tiver pergunta para fazer para a doutora Marinês Bragança, ela é advogada, vai falar aqui sobre benefícios, previdência social, aposentadoria, pode mandar a pergunta 988-18-8890. Formule aí a sua pergunta em texto e já manda agora para mim. Ela vai começar a entrevista às 8h30 da manhã. Então você já manda agora, dá um tempo de eu ler aqui e a gente fazer a pergunta e ela responder hoje, tá? Então hoje a convidada aqui da entrevista é a doutora Marinês Bragança. Vai ser às 8h30 da manhã. Realmente é uma presença muito aguardada, doutora Marinês, porque ela responde as dúvidas com relação a esses temas aí. Estou aguardando, tá? 988-18-8890, já chegaram algumas aqui. 8h17 da manhã.
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0: Futebol para você na Rádio Maiuaçu. Campeonato Brasileiro da Série B. Ontem não deu para o Atlético, né? Jogando em casa, nos seus domínios, o Atlético perdeu para o Operário pelo placar de 1-0. E com esse resultado aí, o Atlético perdeu a oportunidade de subir posições. E, na verdade, ele está na 11ª colocação com 22 pontos. Já o Operário, que está brigando mais na parte de cima da tabela, com a vitória, vai a 28 pontos e é o 5º colocado. O líder da Série B, depois de 16 rodadas, é o Vila Nova com 31 pontos, o Novo Horizontino com 30, Criciúma com 30, Fortaleza com 28. Operário também tem 28, como eu disse, e o Juventude 26, fechando aí o G6. Na zona de rebaixamento, Ceará 17, Avaí com 13, Ponte Preta com 8 e o América com apenas 6 pontos. A próxima rodada da Série B é a rodada 17. E a rodada 17, ela vai ter vários jogos sendo disputados e nós vamos conferindo para você no decorrer dos próximos dias aqui na Rádio Manhuaçu, no nosso Manhã do Ouvinte. É só você ficar atento aí que a Série B também é destaque. Por sinal, já tem jogo hoje, né? Deixa eu anunciar só o de hoje. Hoje tem uma partida entre Ponte Preta e Criciúma. pela Série B. Esse jogo está marcado para as 8 horas da noite lá em Campinas. E é uma partida que vai começar, como eu disse, às 8 horas da noite, no estádio Moisés Lucarelli, que é o campo lá da Ponte Preta, a Macaca. E a situação da Ponte Preta, nada boa, né? 19ª colocada, com 8 pontos. E o Criciúma, esse está numa situação bem melhor, né? O terceiro colocado, com 30 pontos, e se enfrentam hoje, amanhã, o resultado para você e também os demais jogos do meio da semana. Agora, 8h19 da manhã.
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0: E assim de volta com você na Rádio Manhuaçu. Muito bom dia para você que está chegando agora para acompanhar o programa. E está no ar o Boletim da Copa, com a presença hoje em áudio da nossa amiga Ana Flávia Domingos. Gente, ontem nós tivemos uma partida pela Copa do Mundo à tarde, né? A Argentina enfrentando o Egito. Eu não vou esconder de você, não. Eu não vi o jogo, muita coisa para fazer ontem à tarde, né? Passava perto da TV, assim, em alguns momentos, em outros vendo no celular, acompanhando o jogo, assim, sem aquela presença ali o tempo todo, né? Mas eu estava torcendo para a seleção do Egito. Não vou esconder que estava torcendo para o Egito. Mas quando você vai vendo o jogo e vai vendo, né, a capacidade, né, da seleção argentina de correr atrás do prejuízo e o amor que a gente percebe, né, aquela camisa, aquela pátria, a gente fica encantado. Encantado também com um sujeito igual o Messi, né? Está quase quarentando e está correndo igual um menino de 18 anos, né? Então realmente é de encantar, né? Apesar de não torcer para a seleção da Argentina. Mas a gente queria que a seleção brasileira fosse assim, né? Com aquela garra, aquele entusiasmo, aquela vontade. Mas cada time, cada seleção, cada país, cada pessoa tem a sua característica, né? Mas, ô Ana Flávia, seja bem-vinda aqui ao nosso Manhã do Ouvinte. Muito bom dia para você.
4: Bom dia, Luiz. Bom dia também para os ouvintes do Manhã do Ouvinte e para aqueles que nos acompanham através das mídias sociais, começando mais um boletim informativo da Copa do Mundo. E a gente vai falar um pouquinho dos jogos que foram realizados ontem, né? Tivemos dois jogos e a definição, né, dessas quartas de finais. Tivemos às 17 horas Suíça e Colômbia. Esse jogo, ele acabou indo para os pênaltis. E aí eu me surpreendi com esse resultado, porque lembro que até falei que a seleção colombiana vinha fazendo uma ótima Copa do Mundo, que achava que ela seria favorita também para esse confronto. O que acabou não acontecendo, né? Esse jogo acaba ficando em 0-0. E aí, logo ali nos últimos minutos do acréscimo da prorrogação, o Campaz, o atacante da seleção colombiana, ele acabou perdendo o gol chutando para fora. Aquela bola ali poderia ser a bola de classificação para a seleção colombiana. Não aconteceu, acabou indo para os pênaltis e a seleção da Suíça acabou vencendo por 4-3. Então, a Colômbia fica para trás, né? Mais uma seleção sul-americana fica para trás aí das oitavas de finais. E o outro jogo que nós tivemos foi a Argentina vencendo a seleção do Egito por 3-2, um jogo histórico, um marco histórico também, que a Argentina venceu de virada. A seleção do Egito estava ganhando de 2-0 até 77 ali do segundo tempo, né? Todo mundo sabe que na Copa do Mundo o sistema é de 90 minutos, né? E aí conseguiu vencer de virada. E uma coisa que, para mim, falta muito na seleção brasileira, que é essa vontade, essa garra de buscar. É o que aconteceu com a seleção Argentina ontem, o Messi jogando surrealmente bem, mesmo cansado, ele não desistiu, né? Foi um dos pilares aí nessa equipe que a gente sempre fala, e para mim, assim, é uma definição de garra, de vontade de querer vencer mesmo. Essa seleção da Argentina que venceu por 3-2 de virada. Eu tava achando até que ia ser eliminada, porque a seleção do Egito tava conseguindo fazer um jogo bom. E aí quando você faz o gol, sai no sistema de contra-ataque, né? Para contra-atacar a seleção argentina, não conseguiu e acabou tomando essa virada.
0: É isso mesmo, Ana Flávia, trazendo aí então o relato, né, desses jogos de ontem. A vitória da Suíça em cima da Colômbia, uma pena, eu estava torcendo para a Colômbia, e a vitória da Argentina em cima do Egito. Com relação ao Messi, mostra também uma capacidade,

0: e um controle psicológico muito grande, né? Porque no início do jogo perdeu um pênalti, né? Por sinal, a batida dele foi idêntica à do Bruno Guimarães. Mas nem por isso, né? O sujeito não se afetou. Foram atrás do prejuízo e recuperaram e venceram pelo placar de 3-2. Parabéns ao Messi, parabéns à seleção da Argentina. Ana Flávia, a Argentina é a única seleção, então, da América do Sul que segue aí na competição. Não tem nenhuma mais, né? Quais são os confrontos aí das quartas de final, Ana?
1: E aí já temos as definições, né, dessas quartas de finais, né, todas já definidas. Vem falando aqui todos os dias, né, mas reforçar novamente, porque tivemos mais um confronto definido ontem. França e Marrocos, Espanha e Bélgica, Noruega, Inglaterra, Argentina e Suíça. Amanhã a gente fala um pouco mais sobre esse jogo, né, especificamente da França e de Marrocos, porque teremos um jogo amanhã, um jogo também na sexta-feira e dois jogos sendo realizados no sábado, mas aí a gente fala um pouquinho mais desse jogo amanhã. E aí, falando de um panorama geral, para mim a seleção francesa continua sendo a favorita. Vamos ver o que o Marrocos vai conseguir fazer, né? Mas para mim esse confronto vai ser muito legal, acho que todos vão ser, mas falando assim ainda de favorita, né, por tudo que a gente já viu nessa Copa do Mundo, né, nessas semanas que a gente está podendo estar acompanhando, para mim a seleção francesa ainda é favorita. Gosto muito do estilo de jogo também da seleção inglesa, mas vamos ver aí como é que vai ser. Então, essas foram as informações de hoje. À medida que a Copa do Mundo ela vai afunilando, né, a gente vai diminuindo o que a gente vai falar, né, porque de fato já está para se encerrar, lembrando que termina no dia 19. Então, essas foram as informações de hoje. 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Um bom dia para você, Luiz, e para os ouvintes também.
0: Tá ótimo. Ana Flávia Domingues, obrigado pela presença. Então, amanhã, 5 da tarde, França e Marrocos. Na sexta, às 4 da tarde, Espanha e Bélgica. Sábado, Noruega e Inglaterra, 6 horas da noite. E às 10 da noite, no Kansas City, sábado, Argentina e Suíça. Quartas de final da Copa do Mundo 2026. Daqui a pouquinho, após o intervalo, a entrevista com a doutora Marinês Bragança. Voltaremos já.
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2: E nessa quarta-feira nós estamos recebendo a presença da doutora Marinês Bragança, advogada, está conosco aqui na Rádio Manhuaçu, também no YouTube, canal Tribuna do Leste, para responder questionamentos que já chegaram e aqueles que estão chegando também no nosso WhatsApp. 988-18-8890. Manda em texto que a doutora responde hoje. Oi, minha amiga, bom dia.
3: Bom dia. Aqui estamos para responder, né?
2: É, mais uma vez, né? É,
3: você falou assim, vamos responder. Eu falei assim, nós somos respondões, então respondões, vamos lá.
2: É. Nesse caso aí pode ser respondão, né?
3: Não é? Nós somos respondões.
2: É, tem que responder mesmo. Doutora, são perguntas que vão chegando, né? E a gente quer registrar aqui. A primeira delas é, inclusive, uma pergunta que chegou semana passada e não deu tempo de responder, né? É, meu marido recebe LOAS. Estou na idade de me aposentar. Se eu aposentar, ele perde o benefício?
3: aquela famosa palavra, depende. Bom, o que vai depender aí é justamente do impacto econômico que essa aposentadoria vai trazer. Se aumentar significativamente a renda da família, é possível ele perder o LOAS, sim. Lembrando que a aposentadoria é muito melhor, né, Luiz?
2: Sim.
3: É mais segura, é uma coisa conquistada, é um direito conquistado, né, a contribuição pós-contribuição. Então, a aposentadoria ela é um seguro, a pessoa paga para ter. O benefício, o LOAS, já não tem essa dinâmica, né? É uma concessão, é uma benesse, é uma assistência que o governo dá. Então, como toda assistência, isso tem que ser acompanhado para ver se a pessoa continua precisando dessa assistência, tanto que existe uma revisão, um recadastramento no Cade Único a cada 2 anos. Quem não faz, inclusive, perde o benefício, fica suspenso o benefício, justamente para que o governo acompanhe se a pessoa ainda permanece necessitando daquele benefício. Então, aonde que impacta mais um benefício na família? É se superar muito, se suplantar muito a renda familiar.
2: Sim.
3: Caso seja um benefício aí de salário mínimo, não corre perigo nenhum, não, tá?
2: Ah, sim. Quer dizer que sendo um salário mínimo, não perde o LOAS.
3: Não perde.
2: Não perde. E dependendo da quantidade de pessoa que tiver em casa?
3: Depende também. Então, tem que avaliar, depende nem tanto da quantidade de pessoas, mas do rendimento que essas pessoas têm.
2: Sim, tem a ver com a renda per capita.
3: Tem a ver,
2: né,
3: com a renda per capita.
2: Então, mas, grosso modo, não perde.
3: A grosso modo, não perde.
2: Tá certo. É bom fazer uma avaliação, né?
3: Com certeza. Mas, lembrando, não vai deixar de aposentar por causa disso, não. Porque entre um e outro, fica com a aposentadoria.
2: Até mesmo porque, como disse a doutora, o benefício pode ser cortado a qualquer momento.
3: Exatamente.
2: Né? E a aposentadoria, não.
3: Não.
2: Próxima pergunta. Diz assim, a Maria Aparecida da Silva, ela colocou o nome, então estou dizendo o nome, né? Não pediu para não falar. Ela disse assim, vou fazer 55 anos esse ano. Trabalhei a vida toda na roça. Mas em 2012, trabalhei 9 anos de carteira assinada. Agora estou no rural de novo. Consigo aposentar com 55 anos?
3: Então, não vai conseguir, não. Vai aposentar.

0: Está na aposentadoria ordinária, que é os 62 anos, porque perdeu nesse período que trabalhou na cidade, perdeu a categoria de trabalhador rural. O trabalhador rural, ele aposenta aos 55 mulher, 60 homem, mas se ele comprovar, se esse trabalhador comprovar que, ao completar a idade, os 15 últimos anos se deram na roça. Então, nesse caso aí, ela voltou para a roça, mas não vai comprovar esses 15 anos imediatamente anterior ao completar os 55 anos. Então, vai ter que esperar a aposentadoria urbana.
1: É, no caso dela, não é nem a mista, né?
0: A dela vai ser, provavelmente vai ser a
1: Vai ser a mista,
0: mista.
1: né? Então, vai ter que aguardar aí até 62, por conta dessa mudança. Por isso é um caso a se pensar quando se vai mudar em determinada época da vida, né? De repente não
0: Exatamente.
1: compensa, né,
0: De
1: doutora?
0: repente não compensa, a pessoa vai mudar de profissão. No, né, no, as profissões que impactam são essas que têm insalubridade, são essas aposentadorias especiais, né? Do trabalhador rural é uma modalidade de aposentadoria especial, né, que se difere do normal, é especial. Então, vale a pena, na hora de mudar de profissão, fazer essa avaliação.
1: Doutora, a gente fica perguntando assim, mas por que que mudou de todo mundo e não mudou a do trabalhador rural? O desgaste de um trabalho rural é muito grande. Foi entendido
0: Exatamente.
1: assim pelo legislador, doutora?
0: É isso aí. O trabalhador rural, ele tem até dupla vulnerabilidade, né? Dupla vulnerabilidade no quesito desgaste físico. É um trabalhador rural, no geral, começa a trabalhar às 5 horas da manhã, não tem sábado, não tem domingo, não tem feriado, né? Está lá com o café no terreiro. Se não importa se é sábado, se é domingo, feriado. Eu acredito que se chover vai ter que ir lá e cobrir, vai ter que ir lá tampar,
1: E debaixo da chuva.
0: não é?
1: É.
0: Então são situações, trabalha em lugares muito íngremes, né? É a topografia da nossa região muito íngreme, muito montanhosa. Então são coisas que desgastam muito o corpo físico. E outra situação também foi considerada para dar essa especialidade para o trabalhador rural é a questão de documento. O trabalhador rural, ele é menos documentado do que um trabalhador urbano. Um trabalhador urbano tem carteira de trabalho, paga carnê, tem N situações para comprovar uma atividade. E o trabalhador rural já não tem.
1: Sim.
0: Então, são essas duas situações que foram consideradas para dar esse caráter especial para o trabalhador rural.
1: Tá ótimo. Doutora, eu não vou me identificar. Essa pessoa, ela mora no Espírito Santo. E ela está dizendo o seguinte: eu recebo LOAS. Tem como eu passar para aposentadoria permanente? O que que eu devo fazer para conseguir?
0: Bom, vamos lá. Nós acabamos de falar e a gente fala sempre que o benefício LOAS, ele é um benefício assistencial. Ele independe de contribuição. Ele é concedido para pessoas, né, com algum problema grave de saúde ou deficiência, seja ela física, intelectual, mental, e também para pessoas com 65 anos de idade ou mais que não tenham condições de manter a própria subsistência ou de tê-la provida pelos seus familiares. Bom, então é um benefício por causa das condições da pessoa. Agora, a aposentadoria é porque eu pago contribuição. É um seguro. A aposentadoria depende de contribuição. Então, respondendo à pergunta, se recebe LOAS, com toda certeza não tem contribuição, porque se tivesse contribuição no INSS, estaria recebendo, provavelmente. Não se sabe quando que a pessoa começou a ter o benefício, ela não tinha carência para receber o benefício.
1: Sim.
0: Né? Então, se ela não tinha carência, não tinha contribuição, veio o LOAS, porque também teve uma avaliação social para isso. A aposentadoria, ela depende da contribuição. Então, se quiser modificar isso, vai ter que passar a contribuir. A pessoa que recebe LOAS, ela pode contribuir com o INSS? Pode, na modalidade facultativo, porque ele não é segurado obrigatório da Previdência. Então, quem recebe louça pode pagar o INSS e até vir

0: a converter um benefício em aposentadoria. Então, mas tem que ter a contribuição.
1: Então, é algo para você se informar melhor aí, né? A doutora deu as pistas, que de repente, dependendo da idade, compensa fazer esse pagamento.
0: Compensa,
1: né?
0: E de repente a pessoa já teve, acontece muito, da pessoa às vezes contribuir por um período, e às vezes bastante longo até, e um dado momento para de contribuir, não tem uma carteira assinada mais, não paga um carnê, não é um microempreendedor individual, e aí precisa do benefício, aí vai para o LOAS, e muitas vezes é melhor avaliar antes, e completar as contribuições em situações que valem o sacrifício.
1: Isso é muito importante, né, esse cuidado. Próxima pergunta com a doutora Marinês Bragança, advogada, respondendo aqui as dúvidas sobre previdência social na manhã de hoje. Doutora Marinês, tenho 42 anos de idade, sou trabalhadora rural, tenho 23 anos de contrato e estou com fibromialgia. Faço tratamento médico com muita dificuldade. Medicamentos são bem caros. O médico especialista me deu um atestado para a perícia. Na primeira perícia, recebi o benefício 30 dias. E depois disso, já fiz mais duas perícias e foram negados. Será melhor eu entrar com o advogado? Inclusive, ela acrescenta que o especialista a encaminhou para acompanhamento com psicóloga por problemas depressivos e também para fisioterapia. Não aguento mais trabalhar, preciso muito do benefício para ajudar no tratamento. Ela até mandou a foto do atestado, informando aqui. Depois eu vou encaminhar para a doutora, para ela ler com calma, né? Não tem Sim. como a gente ler agora. Uhum. Mas eu mando para a doutora depois, no número particular dela, tá bom? E aí ela manda a resposta, a gente responde aí para você. O que a gente pode falar para ela logo aqui agora, doutora?
0: Bom, se você já até recebeu um benefício por causa da fibromialgia, o correto teria sido que continuasse a receber, porque não sarou.
1: Sim.
0: O benefício, o auxílio por incapacidade, o nome já fala, é por incapacidade. Essa, infelizmente, a política do INSS é de indeferir benefício, né, para manter os cofres mais robustos. Infelizmente, esses cofres robustos estão sendo mantidos à custa do sacrifício do segurado, aquele que contribui, aquele que paga, aquele que mantém o sistema. Então, o caminho aí realmente vai ser a justiça, não tem outro. E, pelo que narrou, a fibromialgia já está acarretando outras consequências, como o quadro depressivo, a decorrência, né, e outros também. Então, o caminho realmente aí agora é a justiça. Né? O benefício foi negado, não é porque você não tem direito, não, é porque é a política do INSS de indeferir.
1: Então, o encaminhamento é esse aí. Doutora Marinês, vou aposentar, eu só tenho o contrato. O que mais que eu preciso?
0: Os documentos pessoais, CPF, identidade atualizada, cadastro biométrico, é obrigatório agora, todo benefício, desde maio, todo pedido de benefício no INSS está exigindo a biometria, e isso é muito bom, é uma segurança para o cidadão. Então, é isso. É o contrato, os documentos pessoais, né, e a biometria. Se não tem a biometria, vai lá no cartório eleitoral ou vai trocar a identidade, que já vai sair com a biometria. Está bem tranquilo.
1: Sim. Próxima pergunta. Doutora, sou viúvo, pensionista. A hora que eu tiver a idade, tem direito à aposentadoria?
0: Depende. Depende. Se estiver contribuindo com o INSS, se estiver cadastrado, se for trabalhador rural, tiver como comprovar o trabalho rural, então, sim, aposenta.
1: Tem que ter a contribuição.
0: Tem que ter a contribuição.
1: Porque, na verdade, gente, nós já falamos várias vezes, e eu gosto sempre de repetir, e a doutora também gosta de falar isso, o INSS, o governo do Brasil, ele não te dá dinheiro nenhum, não. Esse dinheiro você está pagando, e depois ele te devolve, né? Claro que tem que fazer os ajustes de lá, de repente, o que você pagou não dá para pagar tudo durante aí 30, 40 anos de aposentadoria, que é o que a gente quer que todo mundo viva, né?
0: Oh.
1: Mas é você que contribuiu, né?
0: Exatamente.
1: E quem ajuda muito também é quem está trabalhando hoje na ativa, né, doutora?
0: Exatamente. Né? A gente, quem está trabalhando, é que está mantendo o sistema para quem está aposentado ou se aposentando. E
1: então,
0: o aposentado,
1: presta atenção. Quando você for falar assim, esse dinheiro fui eu que depositei, é eu que estou recebendo o que eu paguei. Tem uma parcela nossa que estamos na ativa ainda, né?
0: Exatamente, porque ali

0: alimenta o sistema é quem está na ativa. Né? Porque já imagina se ninguém contribuir. Como é que vai manter, alimentar esse sistema? Porque o que a pessoa pagou lá atrás não consegue manter o sistema. Né? Então, isso é uma roda viva. Então, é a gente que está auxiliando, sim. Bom, mas se a pessoa já é pensionista, às vezes a pessoa pensa assim, ah, quando eu tiver lá os 65 anos, vou lá e peço o LOAS. Não, o LOAS não se acumula com nenhum outro benefício. E nenhum benefício, no caso a pensão, se acumula com LOAS. Tá? Então, tem que lembrar disso. Agora, é diferente em relação à aposentadoria. O pensionista pode receber a aposentadoria, se contribui com o INSS, e o aposentado pode receber também a pensão. São benefícios que se acumulam, são benefícios diferentes. Mas todos os dois decorrem de pagamento para o INSS. Lembrando que o INSS é seguro.
1: Bom, pessoal, vou dar tempo para fazer mais duas perguntas, então nós vamos encerrar com essas duas. As demais que chegarem, nós iremos passar para a doutora responder na próxima vinda dela aqui. Meu esposo e meu filho recebem o auxílio doença e eu recebo o Bolsa Família. E agora, no mês de julho, pede-se para atualizar o cadastro do Bolsa Família. Será que eu vou perder o Bolsa Família?
0: Se superar a renda, aí corre esse risco. Corre, né? Esse risco. Mas a gente não sabe o rendimento. De todo jeito, tem que ir lá fazer o cadastro. E lembrar também que essa renovação do cadastro não é só para receber Bolsa Família, para receber benefício assistencial, não. A gente já falou aqui várias vezes que esse cadastro no CadÚnico, ele permite uma série de outros benefícios, como isenção em concurso público, por exemplo, isenção de pagamento de custas em cartório. Às vezes, a pessoa vai pedir uma segunda via de uma certidão de nascimento, de casamento, seja lá o que for, vai casar, né, e não tem condições de pagar as custas do cartório para um casamento. Se a pessoa é cadastrada lá, ela consegue a isenção dessas custas. Então, lembrar que não é só para receber verba do governo, que é o CadÚnico, não.
1: E se não fizer essa renovação, vai perder.
0: Cessa automaticamente.
1: Então, é preciso fazer.
0: É preciso.
1: Tá? Tem que correr o risco, né? Doutora, para fechar, quem é aposentado tem que continuar pagando o Sindicato dos Trabalhadores Rurais?
0: Bom, eu sempre falo, eu sou a defensora da causa sindical, né? Bom, o sindicato, o propósito de sindicato, qualquer que seja, é conceder benefícios, assistência aos seus associados. Não é só para aposentar.
1: Sim.
0: A aposentadoria, no caso aí, é rural, né? Com certeza. Não é só, o sindicato não está lá para aposentar ninguém, não.
1: Ele está lá
0: para conceder assistência aos seus associados. Então, tá, conseguiu a aposentadoria, mas o sindicato tem outros serviços, assistência médica, assistência de agrônomo, essas pesquisas de terra, de solo. Então, o sindicato ele tem N serviços para o seu associado.
1: É um parceiro, né?
0: É um parceiro.
1: É um parceiro.
0: Então, a pessoa só vai ter direito a essas demais assistências se ele for associado. E ser associado implica em quê? Pagar a mensalidade.
1: Sim, então deve continuar pagando.
0: Deve continuar, né? A não ser que não tenha assistência nenhuma, a pessoa não quer ocupar o sindicato, não precisa do sindicato para assistência nenhuma, aí é outra situação.
1: Não é o caso do sindicato citado aqui e de nenhum outro que a gente tem conhecimento. Mas se o sindicato não faz nada por você, aí você pode pagar.
0: Exatamente, né? Mas, no geral, o sindicato é para isso. Tem sindicato que tem consultório médico, odontológico para os seus associados. Tem outros serviços também, a coisa vai se inovando. Então, é para isso que é o sindicato, não é só para aposentar. Quem aposenta é o INSS. O sindicato, ele viabiliza a documentação.
1: Isso aí. Doutora Marinês Bragança, muito obrigado aí pela presença. Tem uma amiga nossa lá de Portugal, ela sempre participa com a gente aqui, ela está dizendo assim, depois, Nascimento, você me manda aí o número da doutora Marinês Bragança. Ô, minha amiga Leia, ela vai falar o número agora.
0: falo.
1: Quem sabe
0: agora
1: você consegue anotar. Se não conseguir, a gente manda, né? Qual que é o seu número do escritório, doutora?
0: 3.

0: 3331-4418. 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
1: Está repetindo?
0: O zap é 98808-4418. 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
1: Tá ótimo. Dado o recado, então, aqui na Rádio Manhã Sul, também nas mídias sociais. Doutora, muito obrigado pela presença. Demais perguntas que chegaram, está chegando mais uma agora, aí a doutora responde na próxima vinda dela aqui.
0: Perfeito.
1: Até lá.
0: Até lá.
1: E após o intervalo, Minuto Tribuna, com a presença da Lorena Correia com a gente aqui na Rádio Manhã Iguaçu. Até já.
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2: Nosso retorno com você às 8h54 e a Lorena Correia trazendo agora o Minuto Tribuna. Oi, minha amiga, bom dia.
3: Bom dia, Luiz, para você e para os ouvintes do Manhã do Ouvinte também hoje.
2: Hoje, então, nós temos mais de um destaque.
3: Hoje temos.
2: É?
3: Fica temos bastante destaques hoje no Minuto Tribuna. A gente vai começar falando sobre a 34ª edição dos Jogos da Cidade de Divino, que vai começar nesta sexta-feira, dia 10 de julho, a partir das 19 horas, na quadra da Escola Tércio Vitelbo. E a gente fala também para você que é de Lajinha e é cafeicultor, você já pode se inscrever no concurso municipal de qualidade de cafés. As inscrições vão até o dia 3 de setembro de 2026, são gratuitas e devem ser realizadas no escritório local da Emater. Na nossa postagem nas redes sociais já, você confere todos os pré-requisitos das amostras de café que devem ser levadas. Outro destaque que a gente traz hoje é que em Carangola, os Jogos Escolares Municipais estão sendo abertos hoje, dia 8 de julho, no Carangola Tênis Clube. Então, para você que quiser acompanhar os Jogos Escolares, já começa hoje lá em Carangola. E um outro destaque para a gente é que em Santa Margarida, a Exposição Agropecuária está com a programação se iniciando hoje. E já tem shows de Juliane Souza a partir das 8 da noite e às 11 horas da noite o show é com o Colo de Deus. Esses foram os nossos destaques de hoje. Você acompanha essas e outras informações sobre a região no nosso site e nas nossas redes sociais do Tribuna do Leste. Eu te convido também a participar com a gente enviando sua demanda, sugestão de pauta para o nosso WhatsApp, que é o 339-8452-8780.
2: Eu acho bacana essas competições escolares que integram ainda mais a meninada, e não só de uma escola, de todas elas, né?
3: Integram bastante. Aqui em Manhuaçu já teve a etapa municipal, os meninos já foram até para regional, né?
2: Sim.
3: Então é muito legal também que permite que os alunos conheçam outras cidades, né? Entrosem com outras escolas também, né? Porque fica com uma convivência muito ali onde estudam. E com os jogos escolares, eles convivem com alunos de outras escolas também. É muito importante.
2: E o povo quer saber, no seu tempo de estudante, você participava das atividades esportivas ou ficava só encolhidinha lá acompanhando?
3: Não jogava, não. A gente era mais líder de torcida
2: do que
3: jogando bola. É. Não era muito bom em esporte nenhum, não, viu, Luiz?
2: Agitava o povo?
3: Agitava. Gente, tentei muito esporte, mas não era muito bom em nenhum deles.
2: Tá certo. Lorena, muito obrigado, então, pela presença e até amanhã.
3: Obrigada, Luiz. Até amanhã.
2: Essa é a Lorena Correia aqui no Minuto Tribuna. E assim nós estamos encerrando para o vídeo o nosso Manhã do Ouvinte, mandando aqui um bom dia que veio pelo YouTube, no canal Tribuna do Leste, para a nossa amiga Guiomar Aparecida, que está sempre acompanhando a gente no Bom Jardim, e a Maria dos Anjos de Pontões, também acompanhando pelo YouTube. Aquele abraço para você e para os demais, né, que estão acompanhando em vídeo, direto do estúdio aqui da TV Tribuna do Leste. 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A Super Sequência é a nossa próxima atração aqui na Rádio Manhuaçu. Para o YouTube, canal Tribuna do Leste, nós estamos encerrando. Voltaremos amanhã, às 8 da manhã. Até daqui a pouquinho, aqui em 106.9 da Rádio Manhuaçu. Naira Silva, Marcelo Costa, muito obrigado. Até já.
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Manhã Sua FM, sempre o melhor da música pra você. E na super sequência de hoje, Foreigner, I Want to Know Where Love Is. Teve também Roupa Nova, Começo, Meio e Fim, Billy Preston, I'm Never Gonna Say Goodbye, 14 Bis, uma velha canção rock and roll, e o A-ha com Cry in the Rain. E amanhã tem mais super sequência pra você, sempre aquela saudade, aquela música marcante, nacional e internacional, tocando aqui na Manhã Sua FM. Amanhã, a partir das 9, tem mais. E daqui a pouquinho, participações pelo nosso WhatsApp.

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1: Manhã Sul FM trazendo para você a notícia sobre a delegação da seleção brasileira. Depois do fiasco na Copa do Mundo, a delegação desembarcou no Rio de Janeiro na madrugada de hoje. Cenário incomum: entre os 26 jogadores convocados, apenas o Danilo estava no voo fretado da CBF. O voo foi disponibilizado pela CBF e era opcional para os jogadores. Apenas o Danilo optou por retornar. Durante o desembarque, os jornalistas presentes foram informados que Danilo deixaria o aeroporto pelo Salão Nobre. O jogador, porém, mudou de ideia e deixou o local pela saída principal. Optou por não falar com a imprensa. Rodrigo Caetano, coordenador exclusivo, e Juan, coordenador técnico da seleção, também desembarcaram junto com a delegação. Na saída, o Caetano fez uma avaliação de Ancelotti no comando da seleção e falou sobre o próximo ciclo da Copa do Mundo. Então a delegação chegou, o voo chegou no Rio de Janeiro por volta das 3 da manhã desta madrugada. 9h26, agora tem Samuel Rosa e Vitor Clay, Tal Canção da Lua.

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1: 9:30 da manhã.
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1: A sequência das participações aqui na Rádio Manhuaçu, você mandando seu bom dia no WhatsApp mais querido, que é o da 106.9. A Maria Aparecida Cardoso, do Engenho da Serra, mais uma vez aí firme e forte na quarta, ligada na Manhuaçu. O Osimar Pereira, de São João do Manhuaçu, também está com a gente. Bom dia para você, para todos sintonizados aí. A Leia Cavoli está comigo lá em Portugal, acompanhando a programação pelo aplicativo da Rádio Manhuaçu. Você já baixou o nosso aplicativo? Ainda não? Então baixe. Onde você estiver, a Manhuaçu vai com você. Se você estiver na Europa, a Manhuaçu vai estar com você. Se você estiver em São Paulo, a mesma coisa. Se estiver na lavoura de café, com acesso à internet, a Manhuaçu também vai estar com você. Então baixe o aplicativo, é de graça. Melhor programação aí para você. Minha amiga de Reduto, como está? Bom dia, prazer tê-la aqui com a gente nesta manhã de quarta-feira. Dá o seu bom dia aí, Maria das Graças. Fala comigo.
2: Bom dia, Luiz Nascimento. Quem fala aqui é a Maria aqui de Reduto. Eu moro aqui na rua do Sapo. Eu queria pedir uma música. Aí, eu não sei se for possível. Pode ser uma música do Gustavo Mioto. Qualquer uma do Gustavo Mioto.
1: Sim.
2: E um ótimo dia para você, tá? Um abraço e um beijo. Ofereço para todo mundo, tá? Para meus irmãos, para minhas colegas, para minhas amigas, para todos, para vocês aí da rádio.
1: Tá ótimo, tá ótimo. Até a próxima, tá, minha amiga? Felicidades para vocês aí de Reduto, sintonizados aqui com a gente.
3: Em

0: Esse é o Cristiano Araújo na Rádio Manhã Açu. É com ela que eu estou, essa música é bacana, né? Sai pra lá, é com ela que eu estou, é ela que está aqui presente comigo. Heróis da Resistência, Saudade, Só Para o Meu Prazer. E também a primeiríssima que é do momento, né? Gustavo Mioto e a música DNA. 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

0: Notícia importante vinda dos Estados Unidos. O presidente Donald Trump disse nessa quarta que o acordo de paz firmado com o Irã acabou e que não quer mais diálogo com Teherã. O presidente, na sua fala, numa coletiva de imprensa em Ankara, capital da Turquia, antes de uma cúpula da OTAN, ele disse que não tem mais como aguardar. Ocorreu após uma troca de bombardeios entre Estados Unidos e Irã, ocorrida entre terça e quarta. Os dois países estão oficialmente em meio a cessar fogo na guerra entre eles e assinaram em junho um acordo de paz preliminar. Apesar desse acordo de paz, Estados Unidos e Irã têm trocado algumas agressões nas últimas semanas, tal qual aquela que aconteceu nas últimas horas, quando o exército norte-americano bombardeou diversos alvos no sul do Irã, por acusar o regime iraniano de atacar 3 navios comerciais no Estreito de Hormuz, importante via marítima do Oriente Médio para o comércio de petróleo mundial. Tá pegando fogo aquela região.
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3: A minha amiga Luzia, na Boa Vista, em Santo Amaro de Minas, não perde o programa. Tá sempre comigo.
4: Bom dia, Luiz Nascimento. Aqui é a Luzia. Passa uma música aí do Guilherme Silva pra nós aqui no Cogo Boa Vista. Eu vou oferecer pra minha prima Carmen. Ela gosta muito das músicas do Guilherme Silva. Aí eu vou oferecer para ela e para todos os ouvintes aqui do Cogo Boa Vista e para minha família. E um bom dia para você.
3: Para você também. Obrigado pela participação, tá? A Rosiane também está acompanhando a gente. Fala, Rosi. Bom dia.
5: Bom dia, Luiz Nascimento. Aqui é a Rosiane, aqui na Parada da Tenência, aqui em Reduto, Parada da Tenência. E queria pedir uma música, Um Jantar para Jesus, se tiver no seu alcance, e oferecer para toda a minha família e para todos que estiverem ouvindo, para todos vocês da rádio.
3: Ótimo.
5: E para todos, minha madrinha, padrinho, para todos de Reduto.
3: Tá certo. Valeu, Rosi. Bom dia para você. Obrigado pela participação, tá? Para cima! Ivete Sangalo.

0: Chitãozinho e Chororó, participação da Simone Mendes, romance de filme. Essa música é linda, linda, né? Guilherme Silva, de Pisadinha e Pisadinha, a nova do Guilherme Silva. E a Ivete Sangalo, a Viveta, também passou por aqui com a música Clareou. E daqui a pouquinho tem mais na sua manhã.
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0: A Clemilda, do Centro de Manhuaçu, me dá bom dia. Obrigado pela participação. A Reni também está no centro da cidade, escutando a Rádio Manhuaçu. Muito obrigado.

0: e pela presença sempre aqui com a gente. Tá, Reni? Felicidades para você. A Cleusa do São Vicente também está comigo. A Sônia Dornelas, nossa amiga do bairro Catuaí, também está dizendo assim. O Nascimento, bom dia para você. Estou aqui ouvindo a Rádio Manhuaçu, trabalhando e curtindo a 106.9. Que bom. Obrigado, tá? Obrigado aí pela companhia. A Maria da Glória, minha amiga de Matipó, também participa.
1: Bom dia, Luiz Nascimento. Tudo bem? Sou Maria da Glória.
0: Oi.
1: Aqui, Luiz Nascimento, se você puder, passa para mim o Leonardo. Cristal quebrado, tá? Feliz para você, para meus filhos, tá? Agora eu tô em casa. Tô ligadinha aqui, tá bom?
0: Aí, bom demais. Bom demais. Fica com Deus também. Oi, Ana Maria, bom dia.
2: Oi, Luiz Nascimento. Bom dia, Luiz Nascimento. Bom dia, bom dia, bom dia. Tudo bem, né,
0: Luiz? Tudo.
2: Tô passando aqui, né, pra desejar pra Mariana Luísa, né, e pra Yara Gabriela, que o aniversário da Yara Gabriela foi ontem, né, e da Mariana é hoje.
0: Sim.
2: Né, tô desejando pras duas um feliz aniversário, tá? E o Papai do Céu abençoa a vida dela, né? Abençoa a vida da Gabriele, da Yara Gabriele, que é a minha neta, né? E que Deus dá muita saúde para elas, né?
0: Sim.
2: Que dá muita saúde para elas. E se você puder, você roda para mim aí a música do Henrique e Juliano. Pode ser qualquer música deles. Porque a Mariana gosta demais, tá? Gosta mais do Henrique e Juliano.
0: Tá.
2: Aí é isso, Luiz Nascimento. Um bom dia pra você, hein? Fiquei muito satisfeita de ver vocês ontem, hein?
0: Isso mesmo.
2: Tá bom?
0: Tá certo, minha amiga. Ela passou ontem aqui na emissora, bateu um papo com a gente, né? Deu aquele abraço carinhoso, como sempre, né, Ana? Tudo de bom pra você, tá? 10:06 da manhã.
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Esse é mais um sucesso de Henrique e Juliano aqui na Rádio Manhuaçu. Meu amor é você. Pessoal, a Federação Egípcia de Futebol divulgou um comunicado hoje afirmando que solicitou a exclusão de toda a equipe de arbitragem da partida contra a Argentina, que foi disputada ontem, em que os egípcios foram derrotados de 3-2 na Copa do Mundo. Segundo a federação, houve a apresentação de uma queixa à FIFA exigindo uma investigação sobre o árbitro francês François Letier, após os graves erros de arbitragem cometidos pela equipe de árbitros e o duplo padrão. Então a queixa já foi apresentada ao presidente da Federação Egípcia de Futebol. Ele já apresentou essa queixa à FIFA. O Egito reclama de um gol anulado por intervenção do VAR, devido a uma falta no início da jogada, de diversas inversões de faltas favoravelmente à Argentina, além de na jogada que resultou o gol da vitória da Argentina, marcado pelo Enzo Fernandes, o Egito ter acreditar que deveria ter recebido um pênalti por uma falta que aconteceu no seu jogador, o Randy Fati. Então, essa reclamação é oficial e já foi apresentada. Realmente, esse árbitro de ontem não estava bem no jogo. Errou, não sei se é por incompetência ou se estava sendo tendencioso pró-seleção da Argentina. É o François Letichier. São 10h18 da manhã.

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1: Da cabeceira do Japu, a minha amiga Madalena Fraga, dando bom dia para toda a grande audiência da Rádio Manhuaçu FM. Tá pedindo aqui uma música, e hoje especialmente para o Thiago, que está em Pocrane, que fez aniversário ontem. Ô Thiago, tá recente seu aniversário, então aplausos para você, aniversariante de ontem. Essas palmadas são da Madalena Fraga e nossas também, tá, meu amigo? Tá desejando felicidade, muitos anos de vida, abençoando toda a família também, o pedido dela, né? Valeu, Madalena, bom dia para você. Bom dia também para Ana Lúcia, nossa amiga lá de São Domingos, em Santa Margarida. Que você sinta o cuidado e a presença de Deus em cada segundo do seu caminhar. É a mensagem dela. A Maria de Lourdes Silva, do Pouso Alegre, também mandou mensagem. Bom dia para todos ligadinhos nas melhores programações, que são todos os programas da Rádio Manhuaçu. E está dizendo assim, ó, que Deus abençoe a todos nós. É isso aí. Um bom dia para você e para toda a comunidade do Pouso Alegre, curtindo a Rádio Manhuaçu. Daqui a pouquinho tem informação e agora tem Anjos e Resgates.

0: Essa voz da Paula Fernandes é marcante demais. A paz desse amor, grande sucesso da Paula, para você aqui na Rádio Manhuaçu. 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
0: 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Cidade tem manhã de sol, temperatura em elevação, 21 graus neste momento, aqui no centro da cidade, umidade relativa do ar em 69%. A Polícia Federal cumpriu nesta quarta-feira um mandado de busca e apreensão na casa do ex-presidente Jair Bolsonaro, PL, à procura de novas armas e munições. A operação foi autorizada pelo ministro Alexandre de Moraes, do Supremo Tribunal Federal. A informação foi confirmada pelo advogado e assessor especial do ex-presidente, João Henrique de Freitas, numa publicação no X. A discussão sobre eventuais armas em posse de Bolsonaro começou quando, durante abordagem policial, uma arma foi apreendida no assoalho do veículo de Estácio Leite da Silva Filho, que atua na segurança do ex-presidente. Em depoimento, Estácio afirmou ter levado a arma para reparos e disse ser de Bolsonaro. Então, essa ação aconteceu hoje nesse trabalho da Polícia Rodoviária Federal envolvendo aí o ex-presidente Jair Bolsonaro. A Receita Federal liberou a consulta ao lote de restituição automática do Imposto de Renda Pessoa Física para 3 milhões e meio de contribuintes que não entregaram declaração em 2025 por não estarem obrigados, mas tiveram imposto retido na fonte ao longo de 2024, que é o ano calendário, e têm direito a receber até R$ 1.000 de volta. O crédito dos valores apurados será realizado exclusivamente em conta vinculada à chave Pix do tipo CPF do contribuinte. Para saber se vai receber, a pessoa deve acessar o link restituição automática .serviços.receitafederal.gov.br quando estiver disponível e fazer a consulta simples com o número do CPF. A iniciativa inédita, conhecida como Cashback, que é o dinheiro de volta em português, utiliza informações já disponibilizadas nas bases de dados da Receita Federal para elaborar automaticamente uma declaração no modelo simplificado, permitindo identificar eventuais valores a restituir sem a necessidade de ação prévia do contribuinte. Também poderá ser utilizado o aplicativo da Receita Federal para realizar essa consulta. Na página Meu Imposto de Renda é possível acessar a declaração. O dólar no câmbio comercial está operando em queda de 0,17%, R$ 5,14 nesse momento. O euro também está operando em baixa de 0,23%, R$ 5,87.

0: E a Bovespa está operando em queda de 0,81%, 170.629,84 pontos. Mais notícias a qualquer momento aqui na sua Rádio Manhã Açu. Agora são 10h35. 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
1: Hoje às 11 horas da manhã tem Saúde em Foco, aquela dica que nós trazemos para você aqui na Rádio Manhuaçu. E às 11h30, Caminho Verdade e Vida, Padre Lucas da Paróquia Bom Pastor vai estar com a gente aqui. Rock Nacional, Engenheiros do Havaí.

0: Esse é o som do Bruno Mars, com a participação da Camila Cabello na Rádio Manhuaçu, Baila Comigo. E teve aquela saudade com Engenheiros do Havaí, a música chamada Longe Demais das Capitais. Nós estamos aqui, né, a 280 de BH e a 220 de Vitória. Do Rio de Janeiro dá um pouquinho mais, né? Mas é isso aí, gente. Daqui a pouco nós vamos ter às 11 horas da manhã o Saúde em Foco, com aquela dica que a gente traz para você diariamente aqui na Manhuaçu FM, para que a gente tenha mais saúde. E já já mais participações pelo WhatsApp. Manda aí seu bom dia. 988-18-8890 é o Zap Zap da mais querida, a principal, aquela que chegou primeiro há 75 anos.
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1: E assim, de volta com você na Rádio Manhuaçu. Manhã toda nossa. E você que tá aí na sintonia desde cedo, muito obrigado, tá? Tá chegando agora para acompanhar o programa. Tá na estrada ouvindo a Rádio Manhuaçu, tá aí no seu automóvel, sintonizado. Também aqui nas ruas da cidade, dando a carona pra gente em 106.9. Muito obrigado aí pela sintonia. Pessoal das estradas, nos pesadões. Galera tá toda curtindo a gente, né? Tá na melhor sintonia. Aplausos pra você. Aqui sim, você tem sempre a melhor programação. 10h47 da manhã. Sabe quem está me ouvindo também? O Leonardo Santiago mandou uma música aqui. Mandou um pedido aqui, aliás, né? Dizendo assim, ô Nascimento, manda uma música aí pra gente do Embaixador. Claro que sim. Um abraço pra você, tá? O Toninho, meu amigo lá de Luisburgo, também tá na sintonia. Já mandou uma mensagem dele aqui no Zap Zap. E daqui a pouquinho tem mais, tá? Porque o Zap Zap nosso aqui tá bombando 24 horas por dia. Cama e Coração, o Embaixador.

0: Interessante essa parceria do Pixote com Hungria, Amor e Fé. Ficou legal demais. Tocou muito e você matou a saudade aqui na Rádio Manhã Sul. Teve sucesso do Murilo Ruf, Deixa Eu e Gustavo Lima, Cama e Coração. Daqui a pouquinho mais música para você e também a sequência com as últimas participações de hoje pelo nosso campeoníssimo WhatsApp 98818-8890.
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0: Horas da manhã está no ar o nosso Saúde em Foco com o tema Como Cuidar da Saúde Emocional.

Nós sabemos que é preciso se policiar com relação à saúde emocional. Ontem nós falamos desse tema aqui e, dando a sequência ao Saúde em Foco, hoje nós vamos falar sobre a importância da vacinação contra um vírus, que é o vírus sincicial respiratório, chamado

de VSR em idosos. Inclusive, um estudo analisou dados de mais de 2 milhões e meio de pessoas, concluindo que a vacinação contra esse vírus, o VSR, em idosos, esteve associada a uma redução de 75,6% das internações hospitalares por conta das doenças respiratórias. Além disso, os pacientes vacinados que precisaram ser internados após a infecção apresentaram 63% menos problemas cardiovasculares graves, como infarto e AVC. O risco de piora de diversas comorbidades também foi menor. Aí a gente inclui a asma, a doença pulmonar obstrutiva crônica, diabetes e a doença renal. Aqui no Brasil, a vacinação contra esse vírus só é oferecida pelo SUS para as gestantes, com o objetivo de proteger os bebês recém-nascidos. Porém, dois imunizantes foram aprovados para uso em adultos pela Anvisa e estão disponíveis na rede privada. A Sociedade Brasileira de Imunizações recomenda que a vacina seja tomada por todos os idosos acima de 70 anos e pelas pessoas entre 60 e 70 anos que têm algum fator de risco. O imunizante também é recomendado para todos os adultos imunocomprometidos. Então, essa vacinação contra esse vírus, que é o vírus sincicial respiratório, VSR, era importante. E como nós vimos aqui, os números que nós temos são positivos no sentido de prevenção de doenças mais graves. E até naqueles casos em que a pessoa acabou sendo acometida, aquele que havia sido vacinado, vacinada, também teve aí uma recuperação mais rápida e sem sequelas. Então que a gente tem essa vacinação, ela está disponível, que a gente não abra mão dela. São 11h02 da manhã. Saúde em Foco volta amanhã, nesse mesmo horário.

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6: Bom demais estar com você na Rádio Manhuaçu e você segue participando pelo WhatsApp da Manhuaçu. Nós vamos encerrar agora o atendimento aqui às participações dentro do Manhã do Ouvinte, mas tem mais à tarde, no Sintonia da Tarde, no Sertanejão e também à noite no programa Ritmos à Noite, porque a Manhuaçu está sempre com você. E você participando aqui?
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6: A Margarete do Barreiro tá ligada, dando bom dia para todos os seus netinhos, netinhas, a meninada que gosta de dançar, que gosta de ouvir a Rádio Manhuaçu. Também para suas amigas, familiares, todos sintonizados no Barreiro. Margarete, bom dia! O Ronaldinho e a Aparecida estão na Gameleira, também ligados na 106.9. E o Ronaldinho mandou uma frase aqui do Papa Francisco, dizendo assim: se eu errei, se eu a magoei, se eu a julguei mal, desculpe-me por esses transtornos, estou em construção. Olha só que bacana, Papa Francisco, ele escreveu essa frase. Roberto Carlos do Manhuaçuzinho, bom dia para você, para a família aí no Manhuaçuzinho, os amigos também, o pessoal lá de São Vicente em Simonês, também da família do Roberto Carlos. E amanhã tem mais participações aqui na Rádio Manhuaçu, sempre, durante toda a manhã nós vamos atendendo você no Zap Zap mais querido. De São Paulo é Belém, Rio Negro e Solimões.

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0: Bruno Barreto, na Rádio Manhuaçu. Amanhã eu vou receber aqui no programa, às 8h30 da manhã, o educador físico Bruno Silva. Vai estar comigo aqui na entrevista. Você vai poder acompanhar pelo rádio tradicional 106.9, pelo aplicativo, também o site da Rádio Manhuaçu FM 106.9 e o YouTube, canal Tribuna do Leste. Amanhã, 8h30 da manhã, Bruno Silva, educador físico, na entrevista com a gente aqui. 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

E a notícia que chega é de Padre Fialho. O acidente foi registrado na tarde de ontem, na rodovia João Mendes Magalhães, entre Padre Fialho e a BR-262. O condutor de uma caminhonete perdeu o controle da direção, o veículo acabou capotando às margens da rodovia. SAMU e Polícia Militar atenderam a ocorrência. O motorista sofreu apenas escoriações, recebendo atendimento no local. As circunstâncias que levaram ao acidente não foram informadas. Notícia para você aqui na 106.9, a nossa querida e amada.

0: E essa parceria deu sucesso, né, gente? Ilusão de Ótica. Matheus e Cauã com Ana Castela. João Bosco e Vinícius, sorte é ter você. Essa música fez sucesso, hein? Como tocou essa música com João Bosco e Vinícius. E aquela parceria também de Nota 10, né? Luan Pereira e Gustavo Mioto, Moletom. Agora são 11h27 da manhã. Tá terminando, então, o nosso Manhã do Ouvinte.
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0: E amanhã, na quinta-feira, 7h30 da manhã, você já sabe, o encontro aqui na Rádio Manhã Açu. Nosso encontro diário é com a Manhã do Ouvinte. Você é o meu convidado, a minha convidada para estarmos então sintonizados nessa mesma emoção que é transmitida através da Rádio Manhã Açu. Amanhã, de 7h30 até as 11h30 da manhã. Daqui a pouco, após o Lulu Santos, que vai encerrar o programa de hoje, nós teremos o Caminho Verdade e Vida com o Padre Lucas, da Paróquia Bom Pastor. Ele apresenta o programa hoje. E a tarde começa com a Sintonia da Tarde. Então, muito obrigado pelo carinho, pela participação, pela presença sempre aqui na Manhã Açu FM. Fiquem todos com Deus e até amanhã. Lulu Santos, Como a Onda, para a gente poder encerrar hoje. Tchau, tchau!
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2: Prezados irmãos, queridas irmãs, bom dia! 8 de julho, quarta-feira, dia de oração pela beatificação do venerável Júlio Maria de Lombardi. Um abraço fraterno, você que está nos ouvindo aí do seu lar, do seu descanso, da cidade, do campo, do seu trabalho, do seu almoço, da sua viagem. Aos aniversariantes do dia de hoje, feliz aniversário, parabéns pelo dom da vida. Um abraço a todas as nossas comunidades, todos os agentes de pastoral. Nesse mês de julho, a reflexão acontecendo na liturgia, nos grupos de reflexão sobre a importância da partilha. É o mês da campanha da conscientização do dízimo, expressão de fé, dom, partilha, sentimento de pertença à comunidade. E para começo de conversa,

Vamos falar um pouquinho sobre a importância de ensinar as pessoas a partilhar, de ensinar as crianças a partilhar, de falar sobre partilha na atualidade e o seu papel no crescimento da pessoa, de uma criança, por exemplo. Num mundo cada vez mais acelerado e centrado no imediatismo, ensinar a partilhar as crianças tornou-se mais do que uma lição e boa educação. É um investimento, podemos assim dizer, um investimento no seu desenvolvimento emocional, social, cognitivo, o prepara para a vida. A partilha é um dos primeiros pilares da vida em comunidade e uma habilidade essencial para que a criança cresça confiante, empática e capaz de construir relações saudáveis. Por que é tão importante ensinar, falar sobre isso hoje? A realidade atual apresenta novos desafios. Com o acesso facilitado à tecnologia, o uso individualizado de dispositivos e a menor convivência em grandes grupos, os momentos naturais de partilha nem sempre acontecem com frequência desejada. Ensinar a partilha desde o cedo torna-se, portanto, uma forma de equilibrar diante desse cenário que nós estamos vivendo. Além disso, a partilha é uma habilidade essencial para reduzir conflitos no convívio social, seja na escola, na família ou entre os amigos. Promover a empatia, ajudando a pessoa a perceber o outro e aceitar diferentes perspectivas, a lidar com os diferentes, com as diferenças, com a forma de pensar diferente. Construir autonomia emocional, permitindo lidar melhor com as frustrações, com os momentos que precisamos esperar. As pessoas estão muito agitadas, às vezes não conseguem, não têm paciência para esperar, seja no trânsito, seja no supermercado, numa fila de caixa. Precisamos exercitar mais a paciência. Ao partilhar, por exemplo, com as crianças um brinquedo, um espaço, ensiná-las a isso, ou até a atenção de um adulto, a criança aprende a reconhecer que os outros também têm necessidades e sentimentos. Este reconhecimento é o primeiro passo para desenvolver empatia e respeito. Crianças que aprendem a partilhar tendem a cooperar melhor em grupo, a comunicar de forma mais positiva, a criar laços mais fortes com colegas e familiares. A partilha envolve escolhas, cedências e equilíbrio. Ao negociar o uso de um brinquedo ou o tempo de espera, a criança treina competências essenciais para a resolução pacífica de conflitos, uma habilidade que terá impacto ao longo de toda a sua vida. Ao lidar com a espera, com o agora não, ou com a divisão de algo que gosta muito, a pessoa desenvolve tolerância à frustração e autocontrole emocional, aprende a gestar a frustração. Sentir-se capaz de contribuir para o bem-estar de outras pessoas através da partilha reforça a autoestima saudável. Como incentivar a partilha no dia a dia? Dar o exemplo, aprender sobretudo na observação. Partilhar tempo, espaço e até sentimentos com as crianças é uma poderosa demonstração desta competência. Criar momentos de estímulo, de cooperativismo, são excelentes para estimular a partilha de forma natural, divertida. Há brinquedos que incentivam a cooperação, a esse exercício. Quando alguém partilha espontaneamente, um esforço positivo ajuda a solidificar o comportamento. Forçar não é ensinar. O ideal é orientar, explicar, incentivar, despertar a espontaneidade. Livros, histórias, jogos simbólicos ajudam a reconhecer emoções e situações do

seu dia a dia. Ensinar a partilhar é muito mais do que dividir, é ensinar valores, criar conexões e formar cidadãos empáticos e responsáveis. No contexto atual, em que o contato social nem sempre é constante, proporcionar momentos de partilha torna-se essencial para que as crianças cresçam saudáveis emocionalmente, seguras de si e preparadas para viver em comunidade. Querido irmão, querida irmã, é um pouco de partilha, é um pouco de incentivo. Vamos preparar o nosso coração nesse momento para o encontro com o Evangelho do dia de hoje, desta quarta-feira, depois da música Tua Palavra.

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1: Proclamação do Evangelho de Nosso Senhor Jesus Cristo, narrado por São Mateus, capítulo 10, versículo de 1 ao 7.
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1: Naquele tempo, Jesus chamou os 12 discípulos e deu-lhes poder para expulsarem os espíritos maus e para curarem todo tipo de doença e enfermidade. Estes são os nomes dos 12 apóstolos. Primeiro, Simão, chamado Pedro, e André, seu irmão, Tiago, filho de Zebedeu, e seu irmão João, Felipe, Bartolomeu, Tomé e Mateus, o cobrador de impostos, Tiago, filho de Alfeu, e Tadeu, Simão, o Zelota, e Judas Iscariotes, que foi o traidor de Jesus. Jesus enviou esses 12 com as seguintes recomendações: não deveis ir aonde moram os pagãos.

pagãos nem entrar na cidade dos samaritanos. Ide antes as ovelhas perdidas da casa de Israel. Em vosso caminho anunciai, o reino dos céus está próximo. Palavra da salvação. Glória a vós, Senhor. Queridos ouvintes, no final do evangelho que lemos ontem, Jesus disse aos seus discípulos que a colheita é grande, mas os trabalhadores são poucos. Hoje, ele envia esses mesmos discípulos em missão para a colheita, dando a eles autoridade para expulsar espíritos impuros, para curar todo tipo de doença, toda enfermidade. Apesar de serem poucos trabalhadores, realizarão uma grande missão. Ainda hoje, Jesus continua a escolher e enviar trabalhadores para sua messe, sejam homens ordenados, diáconos, padres, bispos, pessoas consagradas, religiosos, religiosas, ou mulheres e homens leigos que dedicam parte de sua vida para servir o Evangelho e a Igreja. Você já parou para pensar na quantidade de serviço com que poderia colaborar na sua comunidade, na sua paróquia? Que tal conversar sobre isso, começar a pensar sobre o chamado de Deus na sua vida para um engajamento maior, para partilhar os seus dons, os seus talentos, para colocar a serviço de uma pastoral, a serviço da comunidade. O chamado de Cristo transforma discípulos em missionários. Ele não envia pessoas perfeitas, mas pessoas alcançadas por sua graça. Cada nome escolhido revela que Deus conhece a história de quem chama. A missão nasce da iniciativa de Deus, não da força humana. Cristo dá autoridade para curar, libertar e anunciar. Essa autoridade não é poder para aparecer, mas serviço para levantar quem sofre. O reino se aproxima quando alguém leva esperança onde havia medo. O discípulo não guarda a fé como posse particular, ele recebe para repartir. Esse é o diferencial. Um dom de Deus, ele não é só para quem o recebe, ele é um sinal, ele é para ser partilhado com outras pessoas. Escutar para anunciar e caminha para encontrar os afastados. Em nossas comunidades, há muitas ovelhas perdidas esperando uma palavra simples, uma presença fiel. Quem foi chamado por Cristo também é enviado por Cristo. Por isso, peçamos ao Senhor a graça de sairmos do comodismo e anunciarmos com gestos concretos que o reino de Deus está próximo, visível, acontecendo no nosso meio. Querido irmão, querida irmã, vamos à próxima música com Padre Zezinho, Do Jeito dos Doze.

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1: Queridos ouvintes, chegando ao final do programa, nossos avisos de Missa Paróquia do Bom Pastor. Hoje, dia 8, às 19 horas, missa na Igreja Matriz do Bom Pastor. Próxima sexta-feira, também às 19 horas, missa na Igreja Matriz. E no final de semana, sábado, dia 11, às 18 horas, missa na Comunidade Imaculada Conceição, bairro Coqueiro, e nas comunidades Nossa Senhora Aparecida e São Paulo Apóstolo, às 19h30 da noite. No domingo, dia 12, na Igreja Matriz do Bom Pastor, 7 horas da manhã, 9 horas da manhã e 7 horas da noite. E nas comunidades Nossa Senhora Aparecida, Vargem Alegre, 7h30 da manhã, São Lourenço Barreiro, 9 horas da manhã, e na comunidade Santana, às 7 horas da noite. Hoje, como hoje é dia de oração pelo venerável Júlio Maria de Lombardi, vamos fazer esta oração. Vamos terminar o programa fazendo essa oração por ele, pedindo pela sua beatificação, também pedindo as graças de Deus que queremos alcançar. Oremos. Ó Trindade Santa, vós que sois a fonte de toda santidade, nós vos louvamos por vosso servo Júlio Maria de Lombardi, que, assemelhando-se ao Cristo Eucarístico, cuidou do vosso rebanho com amor, zelo e doação, e deixando-se guiar pelo Espírito Santo, assim como a Virgem Maria,

testemunhou a ternura missionária da Igreja. Concedei-me, ó Trindade Santa, pela intercessão do venerável Júlio Maria, a graça que vos suplico. E se for de vossa santa vontade, dai que o venerável Júlio Maria alcance a honra dos altares para a vossa glória e para o bem de tantas almas. Por Cristo nosso Senhor. Amém. Pai nosso que estais no céu, santificado seja o vosso nome. Venha a nós o vosso reino, seja feita a vossa vontade, assim na terra como no céu. O pão nosso de cada dia nos dai hoje. Perdoai as nossas ofensas, assim como nós perdoamos a quem nos tem ofendido. E não nos deixeis cair em tentação, mas livrai-nos do mal. Amém. Ave Maria, cheia de graça, o Senhor é convosco. Bendita sois vós entre as mulheres, bendito é o fruto do vosso ventre, Jesus. Santa Maria, Mãe de Deus, rogai por nós, os pecadores, agora e na hora de nossa morte. Amém. Glória ao Pai, ao Filho e ao Espírito Santo, como era no princípio, agora e sempre. Amém. Nossa Senhora do Santíssimo Sacramento, rogai por nós que recorremos a vós, venerável Júlio Maria de Lombardi, rogai por nós. Desça sobre vós, ouvintes, a bênção de Deus Todo-Poderoso, Pai, Filho e Espírito Santo. Amém.

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4: Chegando. Alô, gente, amigo, abraço, carinho. Hoje, dia 8 de julho de 2026, estaremos juntos a partir de agora até as 4 horas com você. Que alegria, que satisfação, hein? E essa companhia, sempre muito bom estarmos juntinhos. E assim com a música, com a sua interação, você destacando a sua ligação, participando, mandando a sua mensagem aí pelo nosso WhatsApp, ligando, falando com a produção aqui da nossa programação. E nós estaremos nesse embalo, nessa tarde mais que especial. Então, deixa acontecer! Abraço especial para você que está em casa. Alô, minha amiga dona de casa. Alô, família. Um abraço muito legal. Sempre um carinho especial. Hora do almoço mesmo. Pessoal que já almoçou, né? Todo mundo já

0: procurou aí aquele dar continuidade aí ao dia, né, as atividades, as suas obrigações, ou você que está chegando agora para o almoço, você que está aí nos acompanhando no seu comércio, na sua atividade, aí pelas estradas da vida, na sua comunidade, de onde quer que esteja. Destaque também esse abraço, esse alô, para quem que vai o abraço hoje, hein? Qual é a música que você tá afim de curtir? Fala para mim. E o convidado do dia, hein? Traz cantores, cantoras, duplas sertanejas, e todos os dias nós temos indicações aqui dos ouvintes, né? E logicamente que eu estou esperando a sua participação também, a sua indicação para o convidado. E dentro de instantes nós vamos ter o Artista da Terra, histórias mais curiosas de mineiros e mineiras, e nós contamos tudinho, não perca! E é nessa tarde com você que daqui a alguns instantes vamos ter o boletim da Copa. Continua a movimentação em as oitavas de final, não é mesmo? Já definidos os confrontos, tudo isso para você ficar aí atualizado. Também no destaque aqui na Manhuaçu, já tem o Igreja Viva, a catequese aí no seu lar. Às 2h15 tem Toques e Dicas, hoje com aquela orientação, a dica legal para você estar vivendo com a melhor qualidade de vida. Às 2h30 nós vamos trazer a importância do cooperativismo e trazendo a participação do presidente do Conselho Administrativo do Sicoob Crédito Livre, vai falar sobre cooperativismo e também sobre a instituição financeira e a inclusão aí, em especial nesse trabalho longevo que está já acontecendo em toda a nossa região e resultados também. Para você, ligadinho, deixa eu lembrar, às 3 horas tem a consagração, então a sua intenção, hein, qual será? Às 13h15, a mensagem de otimismo, tem fato ou fake, a sua tarde vai acontecendo com muito carinho. E por falar em carinho, não seja cruel, é isso mesmo, hein? Aprenda a ter compaixão daqueles que estão em pior situação que você. Lembre-se daquela máxima do maior dos filósofos: felizes os misericordiosos, porque eles alcançarão misericórdia. Seja compassivo com os que erram, porque você não sabe quando poderá cometer erro semelhante, e gostará que o compreendam e lhe relevem. Então releve também e seja misericordioso com quem erra. Paciência, tolerância, por que não?
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0: Muitas das vezes a vida não é tão difícil não, tá? É, nós é que a tornamos difícil. Então, fácil, JQuest.

Eu disse fácil, extremamente fácil. Depende da nossa ação, do nosso jeito de ser. Assim é a vida. Conferindo, tá na hora?

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3: A sua rádio na sua tarde de quarta-feira. É a hora certinha agora, meio dia 15.
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5: E agora tem Breno e Caio César Dói. E a hora, gente, 12:17.

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1: E assim nós vamos caminhando juntinhos aqui na Manhã FM 106,9. Bom demais esse nosso encontro, hein? E com destaque na sua tarde daqui a pouquinho, tem, fique ligado, hein, o convidado do dia. E hoje nós vamos falar aqui sobre o sistema de cooperativismo, né? A importância do cooperativismo no desenvolvimento econômico e social para a construção de uma sociedade mais justa e inclusiva. Então, fique ligado, esse tema daqui a pouquinho, a partir das 2h30, no Entrevistado do Dia, direto do nosso estúdio TV Tribuna.
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0: dicas e cuidados práticos para o inverno. Pratique exercícios físicos. A prática de exercícios físicos no inverno é outro hábito importantíssimo para fortalecer a imunidade em todo o organismo, promovendo a saúde física e mental. Além de acelerar o metabolismo, os esportes são capazes de melhorar a disposição para encarar a rotina.
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2: Maravilha, hein? Vamos em frente com você, ligadinho aqui na Manhuaçu. Deixa seu recado, manda o seu abraço, seu alô. Nosso WhatsApp fica aí à sua disposição, tá? Você estando em casa, estando no seu trabalho, estando aí no seu veículo, estando aí na lavoura, né? Conta pra mim como é que está a apanha do café e deixa o seu abraço, o seu alô. E agora o padre Marcelo Rossi e Luan Pereira. Eu seguirei. Vamos lá.

Aí, Ovelha com André e Matheus, essa música, hein? Te amo, o que mais posso dizer? E agora tem Diego e Arnaldo, Cleiton e Romar.

0: Obrigado, Cleiton e Romário! Tamo junto!
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2: Sintonia você, meu dia aí, 43. Lucas Luco, boa mensagem, fé no pai. Vamos lá.

0: E aí, fé no pai, então, ele, Lucas Luco, conferindo agora a hora, vamos lá. 12:47.
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3: 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Não deixe de beber água. É muito comum não lembrarmos de tomar água com frequência nos dias gelados. Em média, um adulto precisa tomar cerca de 2 litros de água por dia. Para manter esse hábito, você pode usar os aplicativos que emitem lembretes ao longo do dia e deixar sempre uma garrafa por perto.
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1: E assim nós vamos conseguindo, com você, com a sua participação, as informações aí para o Artista da Terra. Aí já temos aqui duas dicas, né, legais, nós vamos fazer pesquisa, tá, e depois divulgar. E hoje nós vamos ter a trajetória de mais um mineiro, tá? Ele é envolvido com a pintura, escultor, então um trabalho muito interessante, todo reconhecimento. E aí, chegou, deixa o seu abraço, como é que tá a sua tarde, hein? Conta pra mim. Agora tem César Menotti Fabiano, Labirinto.

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1: Assim, diariamente, nós contamos histórias de mineiros e mineiras, sempre neste horário. Hoje vamos falar de um grande pintor, escultor, desenhista, gravador e ilustrador brasileiro que nasceu em Araguari, lá no Triângulo Mineiro, Farnese de Andrade Neto. Nasceu em 26 de janeiro de 1926 e faleceu no Rio de Janeiro em 8 de julho de 1996. Viveu 70 anos. Em Belo Horizonte, estudou pintura com Guignard entre 1945 e 1948. E mudou-se para o Rio de Janeiro em 1948 para tratar de uma tuberculose. Trabalhou como ilustrador para o suplemento literário dos jornais Diário de Minas, Correio da Manhã e Jornal de Letras. Para as revistas Rio Magazine, Sombra, O Cruzeiro, Revista Branca, Manchete, entre 1950 e 1960. O mineiro Farnese de Andrade começou a frequentar o ateliê de gravura do Museu de Arte Moderna do Rio de Janeiro, onde se aperfeiçoou em gravura e metal. Em 1964, começou a criar obras com materiais descartados, recolhidos em praias e aterros, e posteriormente utilizou armários, oratórios, gamelas e esvotos adquiridos em antiquários e depósitos de materiais usados. E essa guinada artística, ela aconteceu em um contexto de moralismo crescente na sociedade, podendo ser tomada por trabalhar com materiais da esfera privada e também pela forma simbolista de trabalhar os conflitos familiares como uma resposta a esse contexto moral e político do golpe de 64. No Salão Nacional de Arte Moderna de 1970, recebeu o prêmio de viagem ao exterior, foi para a Espanha e instalou o estúdio em Barcelona, onde permaneceu até 1975. Quando aí voltou ao Rio de Janeiro. Em 93, o Farnese Andrade recebeu o prêmio Roquette Pinto dos Melhores, de 1992, pela exposição Objetos na Galeria Ana Maria Niemeyer. Portanto, aí, trajetória desse mineiro, um grande artista, hein? Pintor, escultor, desenhista, gravador, ilustrador, Farnese de Andrade Neto. Histórias curiosas de mineiros e mineiras, e nós contamos tudinho por aqui.
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1: No convidado hoje tem um grupo que é reconhecido, é sucesso em todo o Brasil, chegando Boca Louca. Como é bom amar. E a hora, gente, 1:05.
5: Vem juntinho comigo, escuta essa história dela.

E assim hoje, Boca Louca, esse grupo que nasceu na Zona Oeste Carioca e lançou o primeiro álbum, Você Vai Se Amarrar. Isso em 1997, hein, caminhando para os 30 anos. Com uma sonoridade focada em um pagode animado e letras românticas. Assim pra você, agora tá na hora, vamos lá. 1 e 9.

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1: E o Boca Louca, sua trajetória legal, hein? Ao longo da carreira, emplacar os marcantes músicas, né? Duas Paixões, apresentada no disco Apaixonado, alavancando o reconhecimento da banda nas rádios de todo o país. Confira agora, para te fazer feliz, 1h19.

E assim é o Boca Louca em destaque aqui na Manhuaçu, agora 1h22.

0: como sempre, chega aqui, vamos fazer um abraço coletivo. Boca Louca na parada,
1: compadre. Aê, Boca Louca, mandando ver aqui no Sintonia com você, aqui na Manhuaçu, tem sempre mais emoção, claro que sim. O sucesso da banda sempre esteve fortemente ligado ao carisma de seu vocalista. Infelizmente, em janeiro de 2023, o Renatinho veio a falecer aos 48 anos, após sofrer um infarto durante uma apresentação na Barra da Tijuca, no Rio de Janeiro. Este fato teve uma repercussão nacional. E assim, a sua partida gerou grande comoção no cenário musical. E o posto de vocalista principal foi reforçado por João Pedro Rodrigues, filho do Renatinho, que tinha falecido há pouco tempo. E a transição foi um desejo do próprio pai. E hoje o jovem cantor é o responsável pela condução do legado da banda. A formação atual conta também com o cavaquinista Toninho Branco, um dos fundadores do grupo, além de Davi Bessa e músicos convidados.

0: E aí, você ligadinho com Boca Louca demais, hein? Agora, 1h35 na Manhuaçu, nesse ritmo que nós vamos em frente. E assim, após a perda do vocalista principal, Boca Louca seguiu com a sua história no pagode. O projeto musical segue ativo e prestando homenagens ao legado do grupo, mantendo o estilo romântico que conquistou os fãs. Daqui a pouquinho, o Boletim da Copa. Fique ligado. Amanhã um novo convidado. E aí, tá gostando? Vai lá, deixa seu recado, manda o seu abraço, seu alô, destaque a sua audiência.
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0: Muito bem, assim você teve a presença do Boca Louca, nome da música, Aposta, é isso aí. 1h38, amanhã tem um novo convidado para você, quer indicar, quer mandar o seu recadinho, o cantor, a cantora, a dupla sertaneja que você gosta, e nós vamos trazer como destaque.
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5: E aí, vamos lá? Ah, chegou a hora, hein? Boletim da Copa aqui na Manhuaçu FM 106,9. Hoje, dia 8. E aí, Ana Flávia Domingos, tudo bem? Boa tarde.
6: E Moreira, boa tarde. Boa tarde também para os ouvintes do Sintonia da Tarde, começando mais um Boletim da Copa. E eu falei ontem, né, que era pra gente torcer pra Argentina não conseguir vencer o Egito. Foram lá e conseguiram virar o jogo.
5: É, e na hora que você estava aqui participando, a seleção do Egito estava vencendo por 1-0, né? E o Messi havia perdido um pênalti. Então, quer dizer, parecia que tudo ia dar errado, né? Mas não foi bem assim, né?
6: Exatamente. Tanto que o Egito conseguiu fazer um segundo gol, mas foi anulado ali. Sorrateiramente. E aí a seleção do Egito não conseguiu segurar. A seleção da Argentina, até os 77 ali do segundo tempo, estava perdendo pelo placar, né? E aí conseguiu fazer o gol, conseguiu fazer outro gol, e aí foi indo sucessivamente, né? O Egito tá vencendo por 2-0, conseguiu empate e depois a virada. E o que eu sempre falo, né? O que faltou para mim na seleção brasileira é vontade e raça, né? Você vê o Messi correndo, que ele correu ontem, com a idade que ele tem, a vontade que ele tava, é de sentir inveja, né? Infelizmente, que a gente não tem tido isso na seleção brasileira. E aí consegue essa vitória histórica, né? Essa virada, e vai para a próxima fase. E aí, falando desse confronto...
5: É, que virada, né? Porque não é qualquer jogo, é Copa do Mundo, né? Seria o jogo da existência, a vida do Egito, né? 2-0, parecia que tá tudo resolvido.

0: né? Mais isso. Do que você disse, né? Aí veio 2-1, 2-2, e aí? Como é que é? Prorrogação? Nada. Vão resolver agora de uma vez.
1: Exatamente, né? Resolveram, tiveram vontade, tiveram muita raça também. Tanto que foi muito comemorado, né, essa classificação, porque o gol foi ali nos últimos minutos já. E aí a seleção consegue fazer esse placar histórico, essa virada histórica. Lógico que tem essa ressalva de que precisa ser melhor para conseguir passar para uma próxima fase, né? Porque a seleção argentina tem tido alguns vacilos aí ao decorrer dessa Copa do Mundo e tem alguns pontos que precisam ser melhorados. Deu certo ontem, né? Mas numa próxima fase pode ser que não dê certo. E aí falando sobre... confrontos, né? Tivemos também um outro jogo, Suíça e Colômbia. Fiquei muito surpresa com o resultado. Eu tinha até falado aqui que tinha muita expectativa em cima dessa seleção colombiana, que vinha fazendo uma Copa do Mundo muito boa. E aí o Campar, que é o atacante da seleção colombiana, ele teve ali nos últimos minutos do jogo uma oportunidade para poder conseguir fazer o gol, acabou chutando para fora ali, lamentou muito também não ter feito esse gol, e aí acaba indo para a prorrogação e para os pênaltis também, né, esse jogo. E a Suíça consegue vencer por 4-3, foi mais eficiente e consegue passar para essa próxima fase. E aí, já temos esses confrontos definidos, né, como eu acabei destacando, dessas quartas de finais, França e Marrocos, que jogam amanhã às 17 horas, Espanha e Bélgica na sexta às 16 horas, Noruega e Inglaterra no sábado às 18, e Argentina e Suíça também jogam no sábado às 22 horas, esses confrontos aí já definidos. E aí amanhã a gente fala um pouquinho mais sobre o que esperar, né, dessa França e Marrocos, que para mim vai ser um jogo muito bom para a gente poder acompanhar.
0: Aqui já nessa condição, já nessa fase, né, nas quartas, já calculando aqui o que pode vir aí numa semifinal, né, aqueles que pelo menos se destacam, né, que tem uma possibilidade maior pela própria história dentro do futebol nos últimos tempos, né? Aí você pega aí uma França, provavelmente, né, e enfrentar a Espanha. Então França e Espanha seria um dos jogos aí das semifinais, e Inglaterra e Argentina, que você provavelmente deve ser, né, vão aguardar aí, porque jogo é jogado, né. Realmente seria uma semifinal espetacular, tá?
1: Sim, espetacular.
0: Seria melhor se o Brasil estivesse lá, mas aí você tem grandes seleções, né?
1: Isso, para mim também vai ser essa semifinal, mas eu acho que a seleção marroquina vai dar muito trabalho para a França. Tem tido duas Copas do Mundo muito boas aí. Acho que mesmo que eles caem agora nessas quartas de finais, já fez uma Copa do Mundo muito boa. Mas ainda acredito que a seleção da França consiga passar. Não vou ficar surpresa se não conseguir passar, né, pela campanha que está sendo feita pela seleção de Marrocos. E aí temos Espanha e Bélgica. A Bélgica que acabou desencantando nesse último jogo dessas oitavas, né? E aí tem algumas circunstâncias, como a gente acabou falando ontem.
0: Que
1: mas
0: continua
1: ainda,
0: repercutindo ainda, né?
1: Continua repercutindo,
0: com o jogo contra os Estados Unidos.
1: Exatamente. Mas acredito que a seleção espanhola ela consiga passar também. E aí o outro jogo temos Noruega e Inglaterra. Acredito que a Inglaterra ela vai conseguir passar, não vai ser fácil, mas vai ser um pouco mais tranquilo do que em relação a esses outros dois jogos, né? E aí acredito muito que a seleção norueguesa consiga passar. Como a gente falou, o Brasil vacilou muito em alguns pontos ali, poderia estar saindo com a vitória ainda no primeiro tempo, não conseguiu, né? E tem aquele ditado, quem não faz, toma, que acabou acontecendo. A seleção norueguesa, ela não tem um time tão bom assim, são jogadores bons, que aí o Haaland não dá nem pra gente falar muito aqui, todo mundo conhece da habilidade que ele tem, e o Odegaard. Então, assim, vamos ver aí como é que vai ser esse jogo, mas ainda acredito na seleção da Inglaterra, e na Argentina e Suíça, continuo acreditando na seleção argentina, que consiga passar para essa próxima fase aí. Vou ficar surpresa se a Suíça conseguir se sobressair em
0: surpresa,
1: relação à Argentina.
0: Surpresa e triste, né?
1: Sim, também, né? É, mas vamos ver. E aí a gente falou lá em cima, né, sobre França passar e a Espanha também, poderemos ter esse confronto, né, nas semifinais. Eu acho que vai ser um belo de um confronto se a gente tem essas duas seleções conseguindo passar para essa semifinal.
0: Quantos jogadores foram convocados? 26, né? Cada seleção, né?
1: 26, dependendo da seleção, convocava 27, que era mais um goleiro, né?

0: E aqui no caso, o Brasil levou o goleiro do Flamengo, né? O jovem, da
1: base.
0: Mas não figurando entre os convocados, né? Só para treino. Agora, dos 26 convocados, só o Danilo aterrissou em solo brasileiro. Tá? Foi um avião, trouxe a delegação. Aí dos 26, 25 dissiparam já.
1: Eles devem estar ali batendo uma laje, né? Tem muita coisa para fazer, né?
0: Tem muita coisa, né? Então, quer dizer...
1: Eles não estão em Ibiza,
0: não.
1: Eles não estão numa Grécia da vida, não.
0: Ou ficaram nos Estados Unidos mesmo, né? Aproveitar essa Copa ainda, né? Então essa é a realidade do futebol brasileiro, né? O Ancelotti continua ainda sendo cobrado, mas, como diz, não deu certo. Agora apostar nesse trabalho aí mais longevo, né, dos próximos 4 anos.
1: Exatamente, como eu falei, a seleção brasileira, ela já tem amistosos marcados, salvo engano, setembro, na Austrália, inclusive joga até com a seleção australiana. No meu ponto de vista, a seleção brasileira precisa começar a enfrentar seleções mais fortes que acabam na vitrine ali do futebol, e aí eu tô falando de França, tô falando de Espanha, Inglaterra, essas seleções, Argentina, porque nesse ciclo, que foi um ciclo assim, nem existiu, né, não dá nem pra falar de ciclo. Ele não existiu, a gente não conseguiu disputar jogos com essas seleções de ponta. Foram seleções, com todo respeito, com precariedade, né?
0: Então, medianeiras, né?
1: Então precisa de muita coisa, precisa de reformular todo o elenco também, precisa colocar os jovens já para estar nesses amistosos já. Eu acho que desde o goleiro até o ataque, não dá para levar mais os jogadores que não vão estar na próxima Copa do Mundo, lá em 2030. Então eu tenho uma expectativa muito grande. E a mentalidade eu acho que também precisa mudar, porque quando você vê... os jogadores do Brasil lidando com a eliminação e os jogadores de outras seleções é muito discrepante. Parece que eles não estão ali porque querem estar, porque têm vontade de vencer e tudo mais. Parece que estão fazendo mais uma obrigação ali. Então, assim, acho que tem muita coisa que precisa mudar. Ainda não acredito que o Brasil consiga ter um desempenho bom em 2030, mas tem uma expectativa para 2034,
0: nossa,
1: né? Aí a longo prazo, pra gente, quiçá, né, conseguir... ter mais disputa, né? Porque, como eu falei, a gente não tem ciclo. Quando a gente tem ciclo, fica muito mais fácil. E o exemplo é aí essas seleções. A maioria das seleções, os técnicos estão no cargo há mais de 5 anos. É o que tem causado efeito. A seleção de Marrocos é um exemplo aí. O técnico tá ali há mais de 6 anos. Então, assim, precisa ter esse entendimento dos jogadores, do técnico e da CBF também, que acaba gerenciando tudo isso.
0: Aguardar o que vem por aí, né? E enquanto isso, vamos, dentro da possibilidade, acompanhando esses confrontos que estão aí para acontecer e os outros que virão ainda.
1: Eu, com certeza, vou assistir França e Marrocos amanhã às 5 da tarde. Vou estar lá assistindo, acompanhando, porque eu acho que vai ser um jogo bem legal para a gente poder estar acompanhando.
0: Certiana, muito obrigado aí pela participação.
1: Eu que agradeço, Moreira, e agradecer nossos patrocinadores também. 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
0: O destaque especial, nós lamentamos aqui quando teve a convocação, né? Foi a ausência do Estevão, lesionado, né? E vendo o Yamal jogando, eu pensei que essa também, se ele não tivesse lesionado, seria o garoto que estaria nos holofotes hoje na Copa do Mundo, sem dúvida.
1: Sim, o Estevão fez muita falta, né, para a seleção brasileira. Apesar de ser muito novo, ele fez muita falta. Na próxima Copa ele vai ter apenas 22 anos, então é um pilar, né? A gente tem alguns jogadores que vão ser muito novos, como eu falei aqui. A base mesmo da seleção brasileira vai acabar ficando, e a liderança também, para o Bruno Guimarães e para o Vinícius Júnior, eu acredito nesses dois jogadores aí. O Vinícius vai estar com 2030, com 29 anos, o Bruno Guimarães também a mesma idade. Então, esses vão ser os pilares. E aí tem esses jogadores mais novos aí, e aí o Estevão é um dos principais, né? Como outros jogadores que vêm surgindo também. Eu tenho muita expectativa ali no setor de meio de campo, eu sempre falo isso. Pra quem não conhece, o Bidon do Corinthians, ele é meio campo, ele tem apenas 20 anos. Ele é muito bom também.
0: Jogador.
1: Pra mim, ele já tem que ser testado a partir de agora, pra gente poder ter um ciclo muito bom e amadurecendo também esse espírito de vencimento nessa seleção brasileira que não tem já tem muitos anos.
0: Valeu, muito bem. Destaque para você o Boletim da Copa.

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0: 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Não deixe de beber água. É muito comum não lembrarmos de tomar água com frequência nos dias gelados. Em média, um adulto precisa tomar cerca de 2 litros de água por dia. Para manter esse hábito, você pode usar os aplicativos que emitem lembretes ao longo do dia e deixar sempre uma garrafa por perto.
1: E aí, vamos em frente, conferindo, aquele abraço, aquele alô para você que deixa seu recado. Opa!
2: É o Ronaldão que tá falando.
1: Ô, Ronaldão.
2: Manda aquela música do relógio quebrado para nós.
1: Ah, é? Então tá certo. Um abraço para vocês aí, muito obrigado pela participação. E é o Ronaldo, né? O Ronaldão, que não é o Chuchu, mas tá lá, ligadinho. Um abraço pra vocês aí, tá? E deixa eu mandar um abraço também à Cléria, ligada lá em Realeza. Um abraço pra você, trabalhando, né? Sem destaque, tá? É, na sintonia, acompanhando, tá lá na empresa, abraçando a todos os funcionários. E agora tem o Leonardo, e a pedida é Cristal Quebrado. Agora 1h55.

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0: E aí, vamos em frente com você aqui na Manhuaçu FM 106,9. Destacando, tem agora o Igreja Viva, a comunicação é do Padre Rafael. E a transmissão é simultânea pelo Facebook da Manhuaçu.
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2: Olá, meu querido irmão, minha querida irmã, está no ar o nosso Igreja Viva, neste momento em que nós nos encontramos para fazer uma leitura de um documento da Igreja, recordar a nossa catequese inicial, também, ao mesmo tempo, aprimorar a nossa catequese permanente, momento em que nós fazemos a leitura destes documentos da Igreja e também recordamos a tradição da Igreja, a nossa Igreja Católica. Sejam todos bem-vindos a este nosso momento do Igreja Viva. Estamos na leitura da exortação apostólica pós-sinodal Verbum Domini, do Santo Padre Bento XVI, sobre a palavra de Deus na vida e na missão da Igreja. Nesta exortação apostólica, nós estamos na leitura do número 90 dessa exortação, que vai nos dizer o seguinte: São João sublinha fortemente o paradoxo fundamental da fé cristã. Por um lado, afirma que ninguém jamais viu a Deus. De modo nenhum podem as nossas imagens, conceitos ou palavras definir ou calcular a realidade.

infinita do Altíssimo. Permanece o Deus sempre maior. Por outro lado, diz que realmente o Verbo se fez carne, o Filho unigênito, que está voltado para o seio do Pai, revelou o Deus que ninguém jamais viu. Jesus Cristo vem a nós cheio de graça e de verdade, que nos são dados por meio dele. De fato, da sua plenitude é que nós recebemos graça sobre graça. E assim, no prólogo, o evangelista João contempla o Verbo, desde o seu estar junto de Deus, passando pelo fazer-se carne, até o regresso ao seio do Pai, levando consigo a nossa própria humanidade que assumiu para sempre. Muito bem, meu querido irmão, minha querida irmã, nós estamos agora neste número 90, fazendo essa pequena passagem, esse reconhecimento de que São João apresenta no prólogo o próprio Jesus Cristo, que na palavra de Deus apresenta o Pai, que é aquele ser que ninguém jamais viu, mas que se revela pelo próprio Cristo, que é a palavra do Pai encarnada. Então, de algum modo, esta palavra de Deus na vida e na missão da igreja se revela pelo Cristo, que é o próprio Verbo encarnado. Então nós temos que ouvir o que o Cristo fala, seguir os seus mandamentos, se nós quisermos verdadeiramente conhecer o Pai, que ninguém jamais viu, como o Evangelho de João assim fala, mas que em algum momento nos é revelado pelo próprio Jesus Cristo. Que Deus abençoe imensamente você, abençoe o seu lar, abençoe a sua família. Um grande abraço, fiquem com Deus e até o nosso próximo Igreja Viva.

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1: E assim nós tivemos o Igreja Viva e a comunicação é do Padre Rafael, sempre neste horário, vai estar de volta amanhã, é só ficar ligadinho.

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1: Dicas e cuidados práticos para o inverno. Pratique exercícios físicos. A prática de exercícios físicos no inverno é outro hábito importantíssimo para fortalecer a imunidade em todo o organismo, promovendo a saúde física e mental. Além de acelerar o metabolismo, os esportes são capazes de melhorar a disposição para encarar a rotina.

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1: Que maravilha, hein? Vamos em frente com você aqui na Manhuaçu FM 106,9. E o destaque para o Toques e Dicas hoje é quanto à qualidade de vida, né? Algumas iniciativas que podem muito ajudar aí a sua saúde. E assim vem chegando ela, Ariel Mairinques, a nutricionista que deixa você bem informado e atualizado.
2: Muito boa tarde, você ouvinte do Toques e Dicas. Vamos falar um pouquinho sobre os tesouros escondidos da festa junina. E eu tenho certeza que você vai ficar surpreso com alguns, tá? Querida ouvinte, eu quero muito que você pense, né, que a festa junina, muitas das pessoas, elas lembram não apenas...

0: apenas dos doces e das calorias. Mas hoje eu quero mostrar outro lado dessa tradição, que alguns dos alimentos típicos, tá, da festa junina, eles possuem excelentes propriedades nutricionais. Por exemplo, o milho, que fornece fibra e energia, o amendoim, que contém gorduras boas e minerais importantes, a mandioca é uma raiz muito rica e faz parte da nossa cultura alimentar, tá, brasileira. O problema não está, né, nesses alimentos. Muitas vezes está no excesso e nas preparações muito industrializadas. Sabe aquelas gourmetizadas? Pois é. Não quer dizer que você não possa comer, mas você precisa ligar um alerta nela. Então, por isso, antes de enxergar a comida apenas como a inimiga da saúde, vale lembrar que muitos alimentos tradicionais fizeram parte da alimentação dos nossos avós, dos nossos pais e assim por diante, tá? Então, durante muito tempo. Então, a verdadeira nutrição está muito mais próxima da comida de verdade do que os produtos ultraprocessados. Então, quanto mais nos aproximarmos da natureza, mais nos aproximamos da saúde. E é isso que eu gostaria muito que você entendesse, colocasse ali como uma prática mesmo do seu dia a dia. Porque quanto mais próximo, quanto menos desembalar e mais descascar, mais saúde você tem, mais energia e vitalidade. E assim construímos aí uma nutrição consciente e inteligente para a vida.
1: Certinho, Ariel Mairinques, em destaque para você aqui na Manhuaçu FM 106,9. Toque-se dicas, hein? Quanto menos desembalar e mais descascar, aí pode ajudar bastante na sua saúde, vai ser o melhor resultado.
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3: E aí, você ligado? Daqui a pouquinho tem o entrevistado do dia. Vamos falar sobre cooperativismo, hein? É uma boa entrevista para você ficar atento aí. Você que gosta, né, das informações, de se atualizar. E nessa entrevista, uma abordagem mais ampla, tá, sobre esse sistema cooperativista e financeiro. E hoje a participação é do presidente do Conselho de Administração do Sicoob Crédito Livre, o Sebastião de Luz Lopes, e a importância do cooperativismo no desenvolvimento econômico e social para a construção de uma sociedade mais justa e inclusiva. Fique ligado, agora tem...

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1: Muito boa tarde para você, ouvinte da Manhã. Eu sou para você, internauta. Boa tarde. Estamos iniciando o entrevistado do dia. E hoje nós vamos trazer informações sobre a importância do cooperativismo no desenvolvimento econômico e social. E o nosso entrevistado é o Sebastião de Lourdes Lopes. Ele é presidente do Conselho de Administração do Sicoobi Crédito Livre. Sebastião, seja bem-vindo. Boa tarde.
2: Boa tarde, Moreira. Boa tarde, ouvintes, né? Também das redes sociais, né? Obrigado aí pelo convite, né?

0: bom estar aqui. Obrigado aí pela Rádio Manaus. A gente sabe que está sempre aí fazendo ótimas entrevistas, eu tenho acompanhado, né? Diversos temas, e falar do cooperativismo hoje, falar do cooperativismo financeiro, para nós é uma grande satisfação. Então, obrigado aí pelo convite.
1: E o Dia Internacional do Cooperativismo, ele é celebrado anualmente, sempre no primeiro sábado de julho. Essa data

0: acontece no mundo é o sistema cooperativista, não é isso?
1: Exatamente. Eu acho que celebrar isso aí, ter uma data própria, né, agora dia 4 de julho, é extremamente importante e também para mostrar, né, a diferença do sistema cooperativista, principalmente o financeiro, mas de forma geral os outros sistemas também, produção, trabalho, médico, né? É união de pessoas, né? União de pessoas para atender a todos, com foco em pessoas e, diferentemente, às vezes, das empresas normais. Então, quer dizer, tem um crescimento muito grande, né? Começou na Europa e hoje o Brasil tem evoluído muito no cooperativismo de forma geral.
0: Agora, o cooperativismo financeiro e como que nós podemos definir e quais princípios que regem o cooperativismo?
1: O cooperativismo financeiro, ele cresceu nesse século passado, praticamente tem um século só, começou no sul do Brasil, né, onde que também já tem a cultura já puxa isso aí. O intuito básico mesmo, né, é de trazer soluções financeiras de forma mais democrática, com a participação maior, né. A gente tem o sistema financeiro tradicional, mas nem sempre atingir os pequenos negócios, os pequenos produtores, e com isso o objetivo principal foi unir pessoas mesmo e trazer, né, com essa união das pessoas, a participação de cada um, fazer um negócio em equipe, em conjunto, e depois também, né, gerar desenvolvimento nos negócios e também devolver, né, parte daquilo associado, parte daqueles resultados para os associados, para aqueles que são os donos.
0: É uma forma de gerar oportunidade também, não é isso?
1: Ah, mas com certeza a gente tem visto esse crescimento porque o pessoal tem aderido muito, visto que de forma coletiva, né, juntos se consegue construir muita coisa a que às vezes individualmente não consegue.
0: Ô Sebastião, e qual o papel do cooperativismo financeiro no desenvolvimento social e econômico das comunidades em que estão inseridas?
1: Ô Moreira, isso aí é realmente uma coisa que até o Banco Central hoje tem buscado, né, até cobrar as cooperativas e buscar entender, né, até de forma mais firme, assim, para saber até os indicadores. Mas a cooperativismo é muito novo financeiro, né? Basicamente, o Sicoob, principalmente, tem entre 30 e 40 anos as cooperativas, né? Então é muito novo. Mas surgiu dessa necessidade que a gente comentou, e a gente tem visto nas comunidades, a gente tem medido aí, tem alguns exemplos que toda vez, todo lugar que tem cooperativa, a gente vê um crescimento. E uma coisa que a gente relata na prática, que se você está num município pequeno ali, as pessoas, para fazer as suas transações financeiras no modelo tradicional, teriam que sair dali para ir para os grandes centros. Enquanto tendo lá uma instituição financeira, ele vai gerar o resultado, vai fazer um investimento local. E aquelas os consumidores associados vão investir ali, vão no comércio ali, vão no supermercado ali, vão em todas as empresas dali para consumir aquilo que eles precisam. Aí o dinheiro fica na localidade. Então, quer dizer, a gente tem exemplos muito robustos disso aí. E uma das formas da gente dizer é que até a gente tem até um dado interessante aqui, até para compartilhar, né, que no Brasil nós temos 4.756 pontos de atendimento, né, sendo que em 424 municípios, né, só tem uma cooperativa. Só tem a cooperativa, não tem as outras instituições financeiras padrões.
0: Perfeito. Então, quer dizer, a comunidade, ela, o serviço em termos de movimentação financeira se dá através daquela cooperativa que está
1: Daquela
0: ali.
1: cooperativa, enquanto
0: Isso é uma forma de inclusão também, né?
1: exatamente a forma de inclusão financeira, uma forma de uma precificação mais baixa, como a instituição financeira, e como a cooperativa financeira, o objetivo são as pessoas e também não é a maximização de lucros, quer dizer, então ela pode precificar num valor menor, né, em taxas, em tarifas, em taxas de crédito, em operação de crédito. E com isso, inclui mais pessoas, né? A gente comenta que hoje nós temos as fintechs, os meios de pagamento vieram muito forte pela questão do Pix, meio todo mundo precisa. Mas se a pessoa quer fazer um empréstimo, quer fazer um depósito, quer pagar as suas contas, fazer os seus serviços financeiros, então a presença na comunidade, nas cidades pequenas, de uma instituição financeira, e isso está se resumindo muito mesmo às cooperativas de crédito.

0: E como que funciona uma cooperativa de crédito e qual a diferença para os bancos?
1: A grande diferença para os bancos, que a gente fala assim, a diferença de grande evidência, porque nos bancos temos acionistas, né? Aqueles lá que pegam o seu dinheiro e fazem investimento lá na instituição financeira, né? Nos bancos. Enquanto a cooperativa, os donos da cooperativa são os clientes. Ele é ao mesmo tempo cliente e dono. Ele vai lá, usa dos produtos e serviços e ele é o dono. Quer dizer, então, ele se beneficia por isso e aí a gente devolve para ele também no final do exercício parte dos resultados daquela cooperativa. Um exemplo claro da nossa cooperativa Scopo Credit Livre, no ano de 2025 a gente teve aí 108 milhões de resultados. Um terço desse valor, praticamente, mais de 35 milhões, foram devolvidos para os associados em forma de juros, parte em forma do juro ao capital social, e outra parte em remuneração da participação dele. Enquanto ele participou de várias coisas, quem participou mais, quem se envolveu mais, teve ali uma devolução e, às vezes, muito significativa.
0: Importante, né? Agora, como que o Sicoob Crédito Livre se posiciona nesse contexto?
1: Hoje nós estamos muito bem posicionados, né? A gente está em 12 municípios na região, mais Belo Horizonte, né? Com certeza, Manhuaçu. A gente tem três agências aqui na cidade, mais um em Realeza, é o município de Manhuaçu. Estamos muito bem posicionados, né? Em números de associados, de número de funcionários, e temos 22 agências físicas, né? Nesses 12 municípios, completando aí com mais seis em Belo Horizonte. E temos também o nosso PA Digital. Nosso PA Digital hoje tem mais de 17 mil associados. É onde que a pessoa associa de forma rápida e eficiente e ali ele tem direito, participa de tudo da mesma forma. E com isso dá a celeridade, né, à pessoa para entrar na cooperativa. Então hoje nós temos mais de 70, chegando a 70 mil associados. Então a nossa participação em Belo Horizonte com seis agências, né, desde 2017 também, com mais de 7 mil associados, né, e na região, aqui no Manhuaçu, nós estamos muito bem posicionados com a nossa agência da Baixada, agência Centro, né, nossa matriz, a nossa agência mãe no Santo Antônio, e em diversos municípios aqui, né, em Santa Margarida, por exemplo, nós temos duas agências, uma no distrito de São Domingos e outra na sede. Então é esse posicionamento, esse crescimento, né, a gente pode colocar também como posicionamento, né? Grande parte dos nossos gerentes, dos nossos funcionários são das localidades, então a gente tem ali o um relacionamento deles com a comunidade, com o poder público daquela localidade, com os associados, então cria-se aquele elo, aquela proximidade com o associado. Então, graças a Deus, estamos muito bem posicionados, né? Na nossa área de atuação. Tem outras cooperativas também que estão no entorno, né?
0: E o mais importante, quando você está ali na comunidade, com pessoas daquela comunidade prestando serviço também, é o papel social, não é?
1: Exatamente, muito bem lembrado, Moreira. Eu acho que isso aí a gente relembra muito. Nós temos um trabalho muito bom aí, dentro das comunidades, na educação financeira, né? Junto às escolas, aí com as crianças, financinha as escolas, um trabalho muito bonito que a gente faz ali, né? A gente tem aí as bolsas, um trabalho no dia de cooperar, né? Que a gente faz uma captação aí junto com os associados de sangue, né? O ano passado foram 476 bolsas de sangue. Isso aí aconteceu pela confiança, pela credibilidade dos nossos funcionários, né? A gente pediu aos nossos a comunidade, pediu aos nossos associados, eles vieram aqui no Hemominas, né? Fizeram a doação de sangue e isso tem uma grande valia, né? A gente doar sangue é doar vida, né? Temos também aí as nossas bolsas de estudo, né? Que a gente faz um sorteio aí, 475 bolsas, 575 bolsas de estudo distribuídas por as nossas agências aí, através de sorteios. Isso tem tido uma participação muito grande. Ou além também de patrocínios nas localidades, né? Participação em dias de campo, parceria que a gente tem aí com a Emater, com a prefeitura, né, com o Sebrae, com outras empresas. Então, quer dizer, então são vários eventos, vários trabalhos que a gente faz junto à comunidade.
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0: Nós estamos conversando com o presidente do Sicoob Crédito Livre, o Sebastião de Lourdes Lopes, no entrevistado do dia, e trazendo como tema a importância do cooperativismo no desenvolvimento econômico e social. E ouvindo você falar, Sebastião, a gente percebe o seguinte, como que evoluiu também

0: essa prestação de serviço. Lembro quando teve início o sistema de cooperativa de crédito, poucos eram os serviços prestados, né? Hoje tem um leque muito grande, né?
1: Exatamente, Moreira. Hoje nós temos aí o nosso portfólio de produtos, de serviços, são os mesmos das instituições financeiras padrões, né? Passando aí por todos os cartões de crédito, as linhas Visa, Master. Nós temos aí o Copset também, que atende os nossos funcionários, aí atende as empresas com Vale Alimentação, né? Nós temos aí na linha dos consórcios, todos os tipos também, consórcios, seguros de forma geral, tanto da safra, dos produtos, como também residencial. Então, nós temos aí, além daquela coisa básica da nossa agência, que é uma agência física padrão, né? Com atendimento no caixa físico. Hoje, praticamente, as outras instituições financeiras não têm muito caixa físico. A gente mantém isso aí. Então, quer dizer, o caixa, as ATMs, né? Você tem uma ideia, só que em Mauaçu a gente deve ter quase 40 ATMs. Quando você passa nas nossas agências todas, nossas 22 agências físicas, a gente passa de 70 ATMs. E isso é muito importante, né? Você vai, você está na Baixada, você está na Realeza, você está no São João, você está no São José do Mantimento, você tem lá o caixa físico, você tem o caixa eletrônico e tem também o atendimento presencial ali com um número de funcionários muito, muito grande. Então, com isso, né, dentro da sua pergunta, a gente tem todos os produtos e serviços aí também na linha de empréstimos aí, como, por exemplo, empréstimo subsidiado, Pronaf, Pronamp, então toda a linha de investimentos e a linha de custeio também.
0: E nesta questão dessa trajetória, num primeiro momento, as cooperativas elas surgiram voltadas mais para o homem rural, né, a família rural. E depois criou-se essa oportunidade daqueles associados também da área urbana, não é isso?
1: Exatamente, isso aí foi um grande ganho, né, para o cooperativismo, né? Aqui no caso da nossa cooperativa Escópio Cadili, foi em 2006, até aí a gente atendia só o produtor rural, né? A cooperativa nasceu do produtor rural por uma necessidade básica, naquela época nós tínhamos uma cooperativa de leite, né? O presidente, o doutor Edilson, né, viu a necessidade ali para buscar e realmente foi muito bom, mas a partir de 2006 a gente abriu isso aí para as pessoas jurídicas, para a pessoa física de forma geral. E o crescimento, o grande crescimento das cooperativas em si no Brasil tem muito a ver com essa expansão e é uma forma da gente ampliar o cooperativismo e atender todos, né, que demandam.
0: Na visão do presidente, qual o papel das cooperativas no futuro? Quando a gente fala em inclusão, tecnologia, desafios, e qual seria a mensagem que o presidente gostaria de deixar quando a gente fala em cooperativismo?
1: A mensagem ela é muito assim, tem um lado emocional, tem um lado, a gente está na cooperativa há mais de quase 30 anos, né? A gente viu o crescimento das cooperativas, a gente viu o efeito da cooperativa nas comunidades, na vida do associado. Então a mensagem que a gente tem é chamar, né, as pessoas de forma geral, seja produtor rural, seja profissional liberal, empresa, venham para o cooperativismo, venham, vocês vão perceber, nós estamos à disposição com os nossos gerentes, funcionários, se solicitarem também, eles vão até as empresas, vão até as pessoas, fazem a visita, né? Venham sentir o gosto dessa questão e nós temos do cooperativismo, do conhecimento, da proximidade das pessoas, das soluções financeiras que a gente tem para oferecer, até porque, como a gente falou aí, dentro da sua pergunta anterior, a gente tem todos os produtos e serviços, temos um app aí, né? Um app aí, um aplicativo para poder fazer todas as operações, para quem não quiser ir na agência física, todas as operações possíveis, aí, até empréstimos, né? Via aplicativo. Então, quer dizer, venha para o cooperativismo, venha sentir esse gosto aí pela coisa, que nós estamos aí para abraçar as pessoas. Esse é o nosso modelo, esse é o modelo próprio aí do Sicoob Credilivre, atender de forma próxima, de forma humana, aí, que nós vemos aí, né, por o crescimento que tem hoje, não só na nossa região, mas no mundo todo, que é um modelo que realmente agrega valor para as pessoas nos seus negócios.
0: Sebastião, muito obrigado pela participação e parabéns pelo sistema cooperativista que é desenvolvido através do sistema Sicoob Credilivre, né? Todos os resultados, todo esse crescimento e envolvimento com a região.
1: Obrigado, Moreira, mais uma vez, né? Estamos à disposição. Quando você tiver tempinho, vai tomar um café conosco lá na nossa sede, né? e dizer que para a gente que está nesse movimento, está nesse

0: modelo é muito gratificante, né? E também obrigado por nos dar esse espaço aqui para estar falando um pouquinho do cooperativismo de forma geral, né? A gente gosta muito e falar daquilo que a gente gosta, que a gente participe, é muito bom. Obrigado aí, tamo junto.
1: Muito bem, assim no entrevistado do dia, hoje nós conversamos com o Sebastião de Lourdes Lopes, ele presidente do Conselho de Administração do Sicoob Crédito Livre, e o tema, a importância do cooperativismo no desenvolvimento econômico e social. Para você, ouvinte da Manhã Açu, para você, internauta, uma excelente tarde.
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2: E assim vamos em frente com você, conferindo a hora certinha. Agora são 2h50. Vamos aqui destacando a Série B do Campeonato Brasileiro, a 16ª rodada. Faltava uma partida, foi realizada ontem lá em São João del Rei, em que o Atlético decepcionou a sua torcida. Perdeu em casa por 1-0, era a chance de chegar mais próximo dos primeiros colocados, mas não teve fôlego, né? O Operário venceu por 1-0 e a classificação marca o Vila Nova com 31, Novo Horizontino 30, Criciúma 30, Fortaleza 28 pontos. E ainda naquela questão da zona de rebaixamento, Ceará 17 pontos, Avaí 13, a Ponte Preta 8 e o América numa situação cada vez mais complicada, apenas 6 pontos. E a Copa do Mundo, nós tivemos ontem encerrada, portanto, as oitavas de finais da Copa do Mundo, em que a Argentina venceu de virada o Egito por 3-2 e Suíça e Colômbia no tempo normal e prorrogação não saíram do 0-0 e nos pênaltis a Suíça se deu melhor, né? E com isso, os confrontos nas quartas de final nós teremos já amanhã, França e Marrocos às 17 horas, marca aí, hein? Esse jogão de bola, hein? 17 horas amanhã, França e Marrocos. Nós teremos na sexta-feira, às 16 horas, Espanha e Bélgica. No sábado, 18 horas, Noruega e Inglaterra. E no sábado também, Argentina e Suíça. E você aposta quem vai passar? E com isso também a seleção brasileira, né, já com os atletas que não deram aquele resultado que a torcida esperava em termos de classificação, a delegação voltou ao Brasil na madrugada de hoje e apenas o jogador Danilo estava no voo. Os demais jogadores estão por aí, né? Alguns ficaram nos Estados Unidos, outros voltaram aí aos países em que defendem suas equipes, outros estão naquele período das férias com seus familiares. Hora certa, agora são 2h52.
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0: E assim, caminhando com você, daqui a pouquinho tem a consagração a Nossa Senhora Aparecida. Tá ligado? Quer deixar o seu recado, seu abraço, seu alô? Conta pra mim.
1: Boa tarde, Murilo.
0: Boa tarde.
1: Maria da Glória, do Matipó.
0: Ô, aqui, Maria.
1: Murilo, se você puder, passa pra mim o Fernando Mendes, cadeira de roda. Feliz para toda a minha família e para todos vocês da rádio, tá bom?
0: Tá ótimo. Com Deus. Valeu, um abraço também a Luiz Helena, deixou o recado aqui, Moreira, manda um abraço para minha mãe, a Dona Simone, tá certo, alusão Dona Simone, tudo de bom. E essa aí para voltar no passado com o Fernando Mendes. Agora são 12h54, daqui a pouco tem a transmissão da consagração a Nossa Senhora Aparecida. Música.

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3: Muito bem, vamos em frente, você ligadinho na super quarta-feira, dia 8 de julho, destacando aqui na Manhuaçu agora a consagração a Nossa Senhora Aparecida.

0: Salve Maria.
1: Meus queridos irmãos e irmãs, nesse momento como nós somos convocados pelo áudio ali na voz original do nosso querido e venerável Padre Vitor Coelho de Almeida, 3 horas da tarde, o Brasil inteiro se liga no Santuário de a Mãe Aparecida. Por que o Brasil inteiro? Desde a época do Padre Vitor, que através das ondas da Rádio Aparecida e das nossas rádios parceiras, o som desse momento está sendo veiculado em toda a nação brasileira. A Rádio Aparecida e a RAR, Rede Aparecida de Rádio, que nesse momento eu vou falar algumas apenas rádios pelo norte a sul do país. Rádio Onda Digital de São Sebastião do Paraíso, Minas Gerais. Rádio Diocesana de Cachoeiro de Itapemirim, Espírito Santo. Rádio Imperador AM de Franca, São Paulo. Rádio Caiari de Porto Velho, Rondônia. Rádio Bom Jesus de Bom Jesus da Lapa, Bahia. Rádio Santa Helenense de Santa Helena, Goiás. Rádio Tocantins de Porto Nacional, Tocantins. Rádio Educadora de Coronel Fabriciano, Rádio Catedral de Juiz de Fora. Queridos irmãos e irmãs, é uma alegria saber que neste momento juntos nós formamos essa grande família, rezando, pedindo e principalmente renovando a nossa consagração à Mãe Aparecida. Por isso nós pedimos a graça de Deus em nós. Em nome do Pai, do Filho e do Espírito Santo.
0: Amém.
1: O anjo do Senhor anunciou a Maria.
0: E ela concebeu do Espírito Santo.
1: Ave Maria, cheia de graça, o Senhor é convosco. Bendita sois vós entre as mulheres. E bendito é o fruto do vosso ventre, Jesus.
0: Santa Maria, Mãe de Deus, rogai por nós, pecadores, agora e na hora de nossa morte. Amém.
1: Eis aqui a serva do Senhor.
0: Faça-se em mim segundo a vossa palavra.
1: E o Verbo divino se fez carne.
0: E habitou entre nós.
1: Rogai por nós, Santa Mãe de Deus.
0: Para que sejamos dignos das promessas de Cristo.
1: De coração sincero e humilde, rezamos. Infundi, Senhor, vos rogamos, a vossa graça em nossos corações, para que nós, que conhecemos pela anunciação do anjo a encarnação de Jesus Cristo, vosso Filho, pela sua paixão e morte na cruz, cheguemos à glória da ressurreição, pelo mesmo Cristo nosso Senhor. Amém. Amém. Podemos nos assentar, queridos irmãos e irmãs. A cada dia nós fazemos uma reflexão, uma meditação. E hoje eu trago um trecho belíssimo, que é da liturgia do dia, o trecho do profeta Oséias, que nos chama a atenção no capítulo 10, versículos de 1 a 3, depois 7 a 8 e versículo 12. Oséias chama a atenção do povo e, consequentemente, de cada um de nós, que vivemos num contexto histórico que nos desafia a testemunhar a fé que possuímos e professamos na nossa caminhada diária. Se nós não prestarmos atenção, a gente acaba fazendo o seguinte: reza diante do altar e se comporta como quem não tem fé na vida diária, incutindo valores, assimilando responsabilidades, cooperando com modelos e sistemas que, quando a gente para pensar, a gente iludidamente achava que estava buscando o bem, mas quando a gente percebe, as consequências daquilo são más. A maldade que vai para a vida do outro, a maldade que tira a vitalidade do outro, né? Toda felicidade que implica na infelicidade de alguém, ela não é boa. Não é boa nem para mim que a busquei e nem é boa para quem ela está gerando infelicidade. Só que a gente, na ilusão da vida, a gente acaba se esquecendo disso. E a palavra do profeta vem nos chamar a atenção. Um forte apelo à conversão e ao arrependimento. Quando ele chama a atenção do seguinte: a vaidade, o insuflar-se, o achar-se dono da verdade, como conquistador das coisas, como se elas fossem frutos apenas do meu esforço individual. Eu achar que tudo que eu cheguei, onde eu cheguei, foi porque eu fui. Não. Nós nunca vamos sozinhos. Nós sempre vamos com a

alguém. Ou é alguém que nos puxa, ou alguém que a gente pisa na cabeça. O profeta chama atenção para isso. Você está indo com quem? Com aqueles que você pisou na cabeça para passar à frente deles, ou puxou o tapete, ou daqueles com os quais você deu as mãos e juntos caminharam para chegar a um objetivo, que o seu foi a sua felicidade e do outro foi a felicidade do outro também. Tem uma filosofia da cultura banto africana que tem uma palavra que é muito comum hoje em dia as pessoas usarem, é a palavra umbuto. Contrário a essa cultura do individualismo, do egoísmo, do eu, a palavra umbuto fala do nós. Eu sou porque nós somos. Eu cheguei porque nós chegamos. Eu vivi porque nós vivemos. É uma chamada à conversão que o profeta Isaías vai buscar para chamar a atenção de Israel. Não se deixar levar cegamente por lideranças egoístas que acumulam em si o poder e não veem o poder na totalidade dos seres. E o profeta vai nos chamar a atenção para atingir essa consciência, buscarmos a palavra de Deus. E a palavra nos chama a vivenciar o conceito de justiça. Justiça é a equilibração entre aquilo que é necessário para cada um e não apenas a junção daqueles que querem só para si. Então, meus queridos irmãos e irmãs, junto do altar, junto da Mãe Aparecida, aqui no santuário nós aprendemos isto. Porque o altar nos lembra a Eucaristia, que é o pão para todos. Jesus diz na celebração: tomai e comei todos vós. Jesus disse: rezem ao Pai. E nós, quando rezamos, quando pedimos, a gente pede em comum. Somos nós, juntos. Vamos compartilhar, vamos celebrar, vamos viver e vamos semear este amor de igualdade. Umbuto. Lembre dessa palavra. Eu sou porque nós somos. Eu cheguei porque nós chegamos. Peçamos a Deus a graça sobre essa água que será aspergida sobre nós. Deus eterno e todo-poderoso, quisestes que pela água, fonte de vida e princípio de purificação, as nossas almas fossem purificadas e recebessem o prêmio da vida eterna. Abençoai esta água para que nos proteja e renovai em nós a fonte da vida de vossas graças, a fim de que nos livre de todos os males e possamos nos aproximar de vós com o coração puro e receber a vossa salvação. E esta água recorde a água do nosso batismo, como fonte que jorra para a vida eterna. Por Cristo nosso Senhor. Amém. Amém. Agora, irmãos e irmãs unidos, umbuto, somos porque eu sou porque nós somos. Juntos, vamos renovar a nossa consagração. Cada um pessoalmente sabe daquilo que precisa da graça de Deus. E é a nossa união, rezando juntos, que faz com que o Senhor esteja presente no meio de nós e a nossa prece seja ouvida e atendida pelo Pai. Por isso, estendendo as nossas mãos, uma sobre o coração e a outra para a frente, entregando a Nossa Senhora. Ó Maria Santíssima, pelos méritos de nosso Senhor Jesus Cristo, em vossa querida imagem de Aparecida, espalhais inúmeros benefícios sobre todo o Brasil. Eu, embora indigno de pertencer ao número de vossos filhos e filhas, mas cheio do desejo de participar dos benefícios de vossa misericórdia, prostrado a vossos pés, consagro-vos o meu entendimento, para que sempre pense no amor que mereceis. Consagro-vos a minha língua, para que sempre vos louve e propague a vossa devoção. Consagro-vos o meu coração, para que depois de Deus vos ame sobre todas as coisas. Recebei-me, ó Rainha incomparável, vós que o Cristo crucificado deu-nos por mãe, no ditoso número de vossos filhos e filhas. Acolhei-me debaixo de vossa proteção, socorrei-me em todas as minhas necessidades espirituais e temporais, sobretudo na hora de mim.

minha morte. Abençoai-me, ó celestial cooperadora, e com vossa poderosa intercessão, fortalecei-me em minha fraqueza, a fim de que, servindo-vos fielmente nesta vida, possa louvar-vos, amar-vos e dar-vos graças no céu por toda a eternidade.

0: O Senhor esteja convosco.
1: Ele está no meio de nós.
0: Por intercessão da Virgem Mãe, Senhora Aparecida, seja derramado sobre vós a bênção, a paz, a cura e a libertação de Deus Todo-Poderoso. Que o Senhor atenda aos pedidos e apelos dos vossos corações. Que a Mãe Aparecida leve ao coração da Trindade as preces que realizais nesse dia, os pedidos, agradecimentos, e toda oração seja tornada bênção e realização nas vossas vidas, em nome do Pai, e do Filho, e do Espírito Santo. Amém. Na alegria do Senhor, tenhamos uma boa e abençoada tarde. Após o canto final, vamos fazer a bênção dos objetos de devoção. Mas agora eu quero ouvir os devotos da Mãe Aparecida gritando bem forte o seu Viva Senhora Aparecida!
1: Viva!
0: Viva a Rainha e Padroeira do Brasil!
1: Viva!
0: E viva nosso Senhor Jesus Cristo!
1: Viva!
0: Cantemos, e quem quiser fazer a sua bênção do objeto pode se aproximar aqui da frente.

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Valorizar as conquistas é uma atitude que enriquece a vida e dá mais sentido à nossa jornada. Cada vitória, por menor que pareça, carrega em si uma história de esforço, dedicação e superação. É importante entender que conquistar não significa apenas grandes feitos. Conquistar é também vencer as pequenas batalhas do cotidiano. É persistir quando tudo convida a desistir. É manter a esperança mesmo diante das tantas dificuldades. Valorizar esses momentos é dar crédito à nossa própria resiliência. Também é compreender que o caminho é feito de detalhes e que cada passo nos aproxima de quem queremos ser. Da mesma forma, valorizar as conquistas alheias é um gesto de grandeza e humildade. Ao reconhecer o esforço do outro, aprendemos a enxergar que todos travam batalhas invisíveis e que toda vitória merece ser celebrada. Valorizar as conquistas, portanto, é mais do que uma atitude, é um

estilo de vida. É viver com consciência de que cada passo conta. Cada esforço importa. E cada vitória, grande ou pequena, tem o poder de transformar nossa caminhada em algo ainda mais significativo.

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1: É, na verdade, nós tivemos aqui a mensagem de otimismo para você, né? Superação, deve sempre acreditar que tudo vai dar certo. Assim você valoriza as conquistas, uma atitude que enriquece a vida e dá mais sentido à nossa jornada. Seja feliz, viva intensamente, abrace as pessoas, sorria mais, tá? Deixe os dissabores, os rancores de lado e vamos aí caminhando sempre com mais otimismo, acreditando que tudo vai dar certo.

Vem chegando o Amado e a Bela Alencar, hein? Como antigamente, agora 3h28. Tá ligadinho? Conta pra mim, vai. E aí, gostou da mensagem? Tem gente pedindo aqui. Quer também? É só mandar seu WhatsApp.

0: Encontrasse amada e bela Alencar, e você também, tá na Mãe Uaçu, olha a hora, agora 3h31.
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acompanhando aí a programação. Alusão também para o nosso ouvinte, o Alex, né? Está acompanhando lá na comunidade do Catuaí. Abração para você, tá? Muito obrigado, tá? E também quem pediu a mensagem aqui, vamos lá, é a Raquel. Valeu, Raquel. Mensagem daqui a pouquinho chega para você. A Raquel Alves, lá da comunidade do bairro Santana. Também pediu aqui a Sônia Aparecida. Ô, Sônia, abração, tô de bom, tá? Ligadinha lá na Júlio Bueno. E aí, vamos girando com Danilo e Davi? Ah, eu não sou terapia.

0: E aí, gostou, gostou? Ah, tenho certeza que sim. Control Beat com Teodoro Sampaio. Ficou legal, hein? Se ela me largar aí a hora conferida, agora são 3h40.
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0: Vamos aí, voltando no tempo. E assim você vai poder reviver com Kiko Zambianchi, Primeiros Erros.

0: Sintonia e você, Kenny Rogers com Tiswami também, Kiko Zambianchi, Primeiros Erros, legal, duas músicas espetaculares para você aqui na Manhã Sua. Amanhã tem mais, tá, com um momento para você estar recordando. Deixa eu mandar um abraço aqui, Marquinhos e Flávio em Mãe Mirim, trabalhando, ouvindo a Manhã Sua. Alô Marquinhos, alô Flávio, vão trabalhar direitinho, meninos, um abração, hein? Também ligado aqui a nossa ouvinte, a Nedina. Ô Nedina, tá tudo bem? Um abraço, hein? A Flávia. Oi, Flávia. Abração pra você, tá? Ela é residente lá na comunidade da Matinha. E após o intervalo, daqui a pouquinho, o Roberto Carlos chegando.
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0: E assim chegamos ao final de mais encontro. Hoje, quarta-feira, uma quarta-feira muito abençoada, não é mesmo? E amanhã nós vamos estar de volta, se um bom Deus permitindo, é claro. Continue ligadinho, vem aí um encontro com o rei, depois tem o Jornal das Quatro. E a melhor informação no seu rádio.
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7: Olá, muito boa tarde. Agora são 4 horas, 1 minuto. Hoje é quarta-feira, 8 de julho de 2026. E começa agora a edição 1666 do Jornal das Quatro. E você confere na edição de hoje, linhas de crédito do Plano Safra 2026 já estão disponíveis. Concurso leiteiro e de qualidade do café movimentam o setor rural em Abre Campo. Manhuaçu registra baixo índice de cáries e reforça ações do Júlio Laranja. E você vai conferir também o Estatuto da Criança e do Adolescente completa 36 anos. O governo de Minas define datas para exigência do CRLV 2026. Vereador de Reduto é caçado por fraude à cota de gênero. Mulher é presa por tráfico de drogas no bairro Baixada, em Manhuaçu. E dois homens são presos por furto de motocicleta em Lajinha.
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1: O governo federal lançou as linhas de crédito do Plano Safra 2026 com recursos destinados ao financiamento da produção rural. Entre as principais opções está o PRONAF, voltado à agricultura familiar, bastante utilizado por pequenos e médios produtores de Manhuaçu e da região. O gerente de cooperativa em Manhuaçu, André Eringer, explica que um dos principais requisitos para acessar o crédito é possuir o Cadastro Nacional da Agricultura Familiar.
2: Quais os produtores que podem acessar o Plano Safra dentro da agricultura familiar? Primeiro é todo aquele que tem a sua CAF ativa, que vai até o sindicato, até a Imater e emite esse documento. Os principais requisitos para se enquadrar na agricultura familiar e acessar o PRONAF são: pessoa ter renda de até 500 mil ano, faturamento bruto anual, ter até 4 módulos fiscais de terra, que são na nossa região 96 hectares, e ter a sua CAF ativa. Nós costumamos dizer que o mais procurado é o suprassumo, que a gente chama, são os investimentos. São os créditos de longo prazo, onde o nosso cooperado, produtor rural, ele consegue se organizar de uma forma mais estratégica para poder colocar os seus investimentos. Podemos dizer que investimento para um secador, para um trator. Então, esses são os mais procurados. E essas também, inclusive, são as linhas com finalidades mais utilizadas dentro do Plano Safra.
1: Ele destaca que a procura pelas linhas de financiamento já é alta na região.
2: A procura para o crédito rural é sempre alta. Tanto que nós costumamos dizer que, às vezes, o que é ofertado não é o suficiente para que todos possam acessar o crédito rural. Isso aí sai notícias todo momento, que a demanda ela é muito maior do que se é ofertado. Então, a nossa expectativa é que nós possamos, é bem positiva, porque a gente já tem trabalhado de uma forma organizada, para que nós possamos atender o máximo possível de cooperados dentro desse ciclo do ano Safra 26-27.
1: André Eringer orienta os produtores sobre os erros mais comuns no momento de solicitar o crédito.
2: O principal erro é a documentação. O principal documento, quando nós falamos da agricultura familiar, é a CAF, a agricultura familiar. Mas o principal documento hoje para o crédito rural é o CAR, porque hoje todas as demandas dentro do meio ambiente, na área, ela é ligada ao CAR, a parte ambiental. Tem sido muito questionado isso. Então, nós temos produtores rurais que têm demandas, têm pendências para ser resolvidas na parte ambiental, e se ele deseja acessar o crédito rural, é necessário ele correr contra o tempo para que ele possa acessar o crédito rural.
1: O agronegócio é um dos pilares da economia de Abricampo e duas iniciativas da Prefeitura buscam reconhecer e incentivar quem faz diferença no campo. Já estão abertas as inscrições para dois concursos que valorizam a produção rural e movimentam o município.
3: Os produtores rurais de Abricampo já podem se preparar para duas importantes iniciativas promovidas pela Prefeitura. Estão abertas as inscrições para o 5º concurso leiteiro e segue o período de entrega de amostras para o 6º concurso de qualidade do café. As ações buscam incentivar a produção, reconhecer o trabalho dos produtores e valorizar duas das principais atividades do agronegócio no município. No concurso leiteiro, as inscrições podem ser feitas até o dia 14 de agosto. A disputa será realizada na categoria livre. Já o concurso de qualidade do café recebe amostras até o dia 18 de setembro na Secretaria Municipal de Agricultura. O secretário municipal de Agricultura, Pecuária, Abastecimento e Meio Ambiente, Joanas da Silva, explica os critérios.
4: É um prazer estar falando para a Tribuna do Leste. Então, teremos o 5º concurso leiteiro, onde começaremos semana que vem a já fazer as inscrições dos produtores. A retirada vai ser nos próprios currais, dos proprietários. Vai ser no dia 17, 18 e 19 de agosto que a gente vai fazer a retirada. Então, nós temos um funcionário, que é o técnico responsável, que vai estar procurando nas propriedades de cada um para estar fazendo as inscrições de cada um, recolhendo as assinaturas, e daí a gente já vai saber qual as

0: Propriedades vai estar participando do 5º concurso leiteiro. E também não podemos deixar de falar do 6º concurso de cafés especiais que também temos no nosso município. Não é à toa que a nossa festa leva o nome da Festa do Café com Leite. Vai uma pessoa responsável procurar os proprietários, né, os produtores de café que têm o interesse de estar participando, vai recolher as amostras. Naquelas amostras que forem recolhidas, vão ter que separar duas sacas de café, né, que no final de tudo tem um leilão dos melhores cafés e vão ser premiados 5 pessoas, tanto do leite quanto do café.
1: E mais informações sobre os 2 concursos podem ser obtidas na Secretaria Municipal de Agricultura, Pecuária, Abastecimento e Meio Ambiente ou pelo telefone 31-3872-1254. Agora são 4h08. Julho é marcado pela campanha Julho Laranja, que alerta para a importância da saúde bucal e da prevenção de problemas que podem comprometer o desenvolvimento da arcada dentária, especialmente entre crianças e adolescentes. Em Manhuaçu, a Rede Municipal de Saúde registrou baixo índice de cáries entre as crianças atendidas no primeiro semestre deste ano. O diretor de saúde, Lucas Dornelas, destaca os resultados.
2: Muito orgulho que eu falo da odontologia pública aqui em Manhuaçu. E nada melhor do que a gente comemorar e conscientizar as pessoas da importância da saúde bucal, né? Hoje a gente tem um trabalho que ocorre ao longo de vários anos com consistência, que hoje a gente colhe os frutos dessa conscientização, inclusive, da população. Então nós trabalhamos muito com a prevenção e a promoção de saúde. Inclusive, nesse primeiro semestre, a gente fez um levantamento dos dentes, tecidos, dentes de leite de crianças de 5 e 6 anos, de todas as escolas do município, onde a gente constatou um baixíssimo índice de cárie. Então, eu queria aproveitar que esse é o mês da conscientização da saúde bucal e convidar a toda a população de Manhuaçu que procure o seu dentista na unidade para poder marcar, agendar uma avaliação e veja a importância e a facilidade do acesso à saúde pública aqui no município, principalmente no caso da saúde bucal.
1: Ele também reforça a importância da prevenção e da participação da família nos cuidados com a saúde bucal.
2: Então, o impacto, né, e o resultado é justamente quando a gente faz uma coleta de dados. A gente avaliou mais de 30 mil dentes nesse primeiro semestre, e quando a gente vê que o índice de cáries está baixíssimo, que ainda entra um projeto que a gente tem, projeto Zero Cáries aqui no município, a gente vê que o impacto da prevenção, da promoção e da conscientização desses pais em levar os filhos e cuidar em casa, escovando os dentes, não dando alimentos cariogênicos, faz com que a gente entenda que o processo está correto. Então a gente quer chamar cada vez mais a população, os pais, para que levem seus filhos, vão ao dentista, para que possam fazer um trabalho de prevenção e, se for necessário, tratamento odontológico. Toda a ESF tem um dentista responsável. Então, ele só procurar ou o dentista ou auxiliar de consultório dentário e solicitar o agendamento. Primeiro, eu quero agradecer à população por ter abraçado a odontologia do município e que vocês procurem, já que tem um acesso gratuito, com qualidade, procure os dentistas, procure a saúde bucal e promovam uma qualidade de vida melhor com esse acesso mais facilitado que vocês têm, tá bom?
1: Agora são 4h11 e neste mês de julho, o Estatuto da Criança e do Adolescente, o ECA, completa 36 anos. Criado para regulamentar os direitos de crianças e adolescentes, o Estatuto segue sendo atualizado, com destaque para a criação do ECA Digital, voltado à proteção no ambiente virtual. A conselheira tutelar de Manhuaçu, Maria Aparecida Alves, destaca a importância desse avanço.
3: O Estatuto da Criança e do Adolescente completa 36 anos, né, agora em 2026. E ao longo desses anos, ele teve vários avanços. Inclusive, agora em 2025, teve o ECA Digital, né, que é a lei mais conhecida por Lei Felca, que é a Lei 15.211 de 17 de setembro de 2026, onde cria proteção para crianças e adolescentes no meio digital, onde

0: essas crianças e adolescentes, né, venham a sofrer diversas violações de direito.
1: Maria Aparecida Alves também fala sobre a atuação do Conselho Tutelar na garantia dos direitos de crianças e adolescentes.
0: Na questão da importância também do ECA, né, dos 36 anos, o Estatuto da Criança e do Adolescente, ele é muito importante, visto que nesse estatuto ele tem para todos. Eu gosto de salientar o artigo 4º do ECA, onde as crianças, né, é prioridade absoluta e determina que a criança e o adolescente é dever da família, da sociedade, do poder público e de todos em geral. Então, no cumprimento da lei do ECA, né, no artigo 136, determina o que cabe ao Conselho Tutelar. O Conselho Tutelar, ele zela pelo cumprimento do direito da criança e do adolescente, os cumprimentos de direito à saúde, educação, lazer. Então, quando esse direito é violado, né, seja ele pelos pais ou responsáveis, seja ele pelas instituições ou órgãos, ou pelo próprio adolescente que auto se viola, entra o Conselho Tutelar, né, a fim de requisitar serviços aos órgãos públicos para que os direitos de crianças e adolescentes sejam cumpridos e amenize os danos, né, quando há a situação de violação de direito.
1: A conselheira tutelar Stephanie Bahia comenta quais são as violações de direitos mais recorrentes e os desafios enfrentados pela instituição.
2: Atualmente, o que temos visto mais é a evasão em frequência escolar, que é privando a criança ou adolescente de acesso à escola, considerando que em muitos cenários eles mencionam que a própria criança não quer ir, mas existe um responsável por ela. Então alguém está negligenciando esse cuidado. Ela não é responsável, ela não poderia decidir ir para a escola ou não. Mas também existem outros fatores para que essa infrequência, essa evasão escolar aconteça. Trazendo também a violência física. As pessoas consideram que a agressão com a criança ou adolescente só é agressão quando é algo muito contínuo ou quando deixa marcas escancaradas, quando na verdade não. Um simples tapa é um tipo de violência. Considera que um dos maiores desafios é podermos trabalhar. Quando chega até nós alguma demanda, fazemos o que está ao nosso alcance. Só que não depende só de nós. Estamos em um meio que precisa de toda uma estrutura, e quando outras áreas acabam estando em déficit, influencia na nossa ação e a gente não consegue ter tanta eficiência.
1: Stephanie reforça a importância de a população conhecer melhor o Estatuto da Criança e do Adolescente.
2: Quando a população conhece o ECA, conhece as leis que acabam olhando por essa criança e adolescente, ela consegue identificar. Vamos trazer exemplo da escola. Se um aluno está infrequente, a escola, ela entende que o direito daquela criança está sendo violado e ela recorre a quem? Àqueles que podem contribuir, sendo os responsáveis, em falta dos responsáveis, sendo o conselho tutelar, e a gente trabalha em cima. Então, conhecimento faz com que a gente identifique com mais facilidade e consiga combater. A ideia não é sempre apagar incêndios, a ideia é evitar que ele aconteça. Eu vou utilizar uma frase que eu gosto muito: a infância é a terra que se pisa a vida toda. Quando falamos do cuidado com a criança, no agora, estamos pensando no adulto que ela vai se tornar.
1: Agora são 4 horas e 16 minutos. A gente vai para um rápido intervalo, mas gostaria de ressaltar aqui para os ouvintes da Rádio Manhuaçu que nós estamos ao vivo em imagem no YouTube. Lá você confere todas as notícias de Manhuaçu e da região. Daqui a pouquinho a gente volta e você vai conferir que vereador de Reduto é cassado pelo TRE de Minas Gerais por fraude à cota de gênero. Mulher é presa por tráfico de drogas no bairro Baixada, em Manhuaçu, e dois homens são presos por furto de motocicleta em Lajinha.
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4: O dólar cotado em R$ 5,14, já o euro negociado em R$ 5,88. Na região de Manhuaçu, café arábica, bebida dura, tipo 6, safra nova, saca de 60 quilos, cotado em R$ 1.792. Já o café arábica Rio, saca 60 quilos, negociado em R$ 1.220. As informações são do site agrolink.com.br.
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4: Agora são 4h21 em Manhuaçu, sol no momento. A temperatura gira em torno de 24 graus. E você confere agora mais informações diretamente da Climatempo com o professor e meteorologista Rui Brandos Reis.
5: Na madrugada de hoje, a temperatura mínima na região ficou em torno de 13 graus. Máxima em Manhuaçu, Manhumirim, Alto Jequitibá, Espera Feliz, entre 24 a 25 graus. Sol entre nuvens também nesta quarta-feira nas regiões leste, nordeste e sul do estado, entre Varginha, São Lourenço, Caratinga, Governador Valadares, Teófilo Otoni, Rubim e Almenara. Nas demais regiões do estado, o sol predomina durante o dia. Capital mineira com temperatura máxima em torno de 26 graus. Direto da Climatempo, Rui Brandos Reis.
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4: O governo de Minas Gerais publicou no último sábado o cronograma para exigência do licenciamento anual para veículos.

0: no estado. A portaria foi assinada por Rony Evaldo Barbosa, diretor-geral do Departamento Estadual de Trânsito. Você confere mais informações com Lorena Correia.
1: Conforme a portaria, a partir das datas estabelecidas, os motoristas deverão portar o certificado de registro e licenciamento, correspondente ao exercício de 2026, no formato impresso ou digital. Os prazos estabelecidos na portaria aplicam-se aos veículos registrados em Minas Gerais. A partir das datas de exigência do documento, as blitz pelo Estado poderão exigir o CRLV de 2026 dos condutores. A portaria entrou em vigor já no sábado. Para emitir o CRLV, o proprietário do veículo deve quitar todos os débitos vinculados ao automóvel, como IPVA, taxa de renovação do licenciamento anual do veículo, multas e eventuais impedimentos cadastrais. Transitar com o licenciamento vencido é infração grave, sujeita a multa, pontos na CNH e remoção do veículo. Placas com final 1, 2 e 3, a exigência passa a ser a partir de 1º de setembro. Placas com final 3, 5 e 6, a exigência é a partir de 1º de outubro. E placas com final 7, 8, 9 e 0, a exigência é a partir de 1º de novembro.
0: E na sessão de julgamento desta terça-feira, dia 7, o Tribunal Regional Eleitoral de Minas Gerais, o TRE, por 5-1, reconheceu a fraude à cota de gênero praticada pela Federação PSDB Cidadania no município de Reduto nas eleições para vereador de 2024. Com a decisão, foi cassado o vereador eleito pela agremiação Fábio da Silva.
2: Na decisão de primeira instância, a juíza da 167ª Zona Eleitoral entendeu pela não ocorrência da fraude em relação às duas candidatas, Claudete Aparecida Aniceto e Antônia Gomes Miguel, afirmando que havia prova da prática de atos de campanha. No julgamento do processo no TRE, o relator Ricardo Ferreira afirmou que as circunstâncias fáticas comprovam os requisitos objetivos da súmula 73 do TSE, restando caracterizada a fraude à cota de gênero em relação às candidatas Claudete e Antônia. De acordo com o julgamento, a votação foi inexpressiva, Antônia com um voto e Claudete votação zero. E as prestações de contas apresentadas foram padronizadas com pequena movimentação financeira decorrente de doações estimadas. Quanto aos atos efetivos de campanha, a prova dos autos não revela que foram praticados, sendo que as próprias candidatas negaram a prática de qualquer ato de campanha eleitoral. Ainda foi trazida a tese de que teria havido desistência tácita das duas concorrentes em razão da dissidência partidária ocorrida. Entretanto, tal argumento não pode ser acolhido, pois a campanha sequer começou, não se podendo falar em desistência. O tribunal decidiu também pela cassação do demonstrativo de irregularidade de atos partidários, o DRAP, da Federação PSDB Cidadania e a anulação dos votos recebidos. Em data ainda a ser definida, haverá a retotalização dos votos para vereador com novo cálculo dos quocientes eleitoral e partidário. Após esse procedimento, será conhecido o vereador que irá ocupar a vaga aberta com a cassação. Cabe recurso para o TSE.
0: Agora são 4 horas 26 minutos.
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0: Na tarde de ontem, uma mulher de 41 anos foi presa por tráfico de drogas no bairro Baixada, em Manhuaçu. Na Avenida Salim Nassif, a suspeita foi abordada e durante a busca foram localizadas e apreendidas 35 pedras de crack, sendo duas encontradas em posse da autora e as demais escondidas em uma sacola plástica. A autora ela foi presa em flagrante e encaminhada juntamente com o material apreendido à Polícia Judiciária para as providências cabíveis. E também ontem, na manhã, um homem de 52 anos Ele foi preso na área central de Manhuaçu em cumprimento a um mandado de

0: prisão expedido pelo Poder Judiciário da comarca de Manhuaçu. Lorena Correia tem mais informações.
1: O indivíduo foi abordado em via pública e, após consulta aos sistemas informados, constataram a existência de um mandado de prisão em seu desfavor, decorrente de condenação pelo crime de furto. O homem encontrava-se foragido do sistema prisional e já havia sido alvo de diligências anteriores para sua localização. Após a prisão, o autor foi encaminhado para atendimento médico e, posteriormente, apresentado à Polícia Judiciária para as providências cabíveis.
0: E a Polícia Militar recuperou uma motocicleta com registro de furto e conduziu dois homens à Delegacia de Polícia Civil em Lajinha. Após levantamento de informações, foi constatado que uma motocicleta furtada no dia 1º de julho, na zona rural de Durandé, estaria circulando no município de Lajinha. O veículo foi localizado e, após consultas aos sistemas informatizados, confirmou-se o registro de furto. Dois homens foram conduzidos à Polícia Judiciária para as providências cabíveis em razão dos fatos apurados. A motocicleta foi apreendida e removida ao pátio credenciado do Detran. Agora são 4 horas 29 minutos. Eu sou Ana Flávia Domingos e termino mais uma edição do Jornal das 4. Trabalhos técnicos de João Pedro Amorim e Cleide Borges. A seguir você fica com o programa Sertanejão com Cleide Borges e o Jornal das 4 retorna amanhã.
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0: Na Rádio Mãe Uaçu 4:31.
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0: Fim de tarde aqui no Sertanejão da 106,9 Rádio Mãe Uaçu FM. Tô aguardando a sua participação. Que belezura! Eu tô vendo aqui muita gente já participando, mandando seu zap zap pra gente, mandando aquela mensagem de texto, né? De áudio. Então, já mandou a sua? Ainda não? Tô aguardando você. Tá fazendo aniversário hoje? Conhece alguém que tá fazendo aniversário essa semana, hoje? É só mandar pra gente aqui que nós vamos mandar um feliz aniversário. Os felizardos, né, do mês de julho. Hoje dia 8. Dia 8 de julho de 2026, eu tô chegando por aqui pra trazer muita música sertaneja, muito clássico sertanejo pra vocês. As melhores músicas sertanejas do mundo giram por aqui. No Sertanejão da Rádio Mãe Uaçu. Boa tarde para você da nossa cidade querida Mãe Uaçu, os distritos, né, que estão ouvindo a gente, as comunidades, os córregos.

Aquele abraço especial para todos da nossa região, as cidades parceiras que estão sempre participando conosco aqui das programações, né? Também os nossos queridos clientes, patrocinadores. Uma boa tarde para todos vocês. A hora certa na Rádio Manhuaçu, 4h32. Eu quero saber quem já fez aquele cafezinho caprichado em casa. Tá tomando um cafezinho com leite, outros estão tomando um cafezinho e comendo um pãozinho de queijo. Mineiro não pode faltar um pãozinho de sal ou de queijo em casa, né? Não é mesmo? Não é verdade, gente? Tô aguardando então você para interagir conosco nessa tarde de hoje. Finalzinho de tarde é aqui na Rádio Manhuaçu. Começando o nosso sertanejão, trazendo para você o som do Ataíde Alexandre. Música bonita, hein? É só aumentar o volume.

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0: Na Rádio Manhuaçu, 5:01, boa tarde, onde quer que você esteja.
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0: Na Rádio Manhuaçu, 5:02, vamos lá pro nosso WhatsApp, agora sim, valendo a sua participação, nós vamos dar início à nossa programação pelo WhatsApp, vamos lá, boa tarde aqui, deixa eu ver para quem. Oi, Jane de Brito, oi Jane, um beijo para você, querida. Uma boa tarde também para todos os ouvintes que estão participando conosco em Vila Nova. Marcinho, um abraço para você. A Jane Brito também está marcando presença, né? Deu uma boa tarde muito gostosa para a gente. Que boa tarde para a maravilhosa da Jane também. Quem está aqui conosco é a Maria Aparecida Cardoso, do bairro Engenho da Serra, que não perde um programa, né? Um beijão para Maria Aparecida. Quem está conosco também dando um boa tarde gostoso é o Geronides. Fala comigo, Geronides.
3: Boa tarde, Cleide. Aqui é o Geronides, do bairro São Jorge. Eu gostaria de ouvir a música O Cavaco Voou, com a dupla Gino e Geno. Sim. Quero oferecer para todos os ouvintes do programa Sertanejão, para todos vocês aí da rádio. Muito obrigado, fica com Deus, uma boa tarde, um abraço.
0: Outro, mais uma participação aqui conosco.
4: Boa tarde, Cleidinha.
0: Boa tarde.
4: Tudo bem com você?
0: Melhor agora,
4: aqui falando Ledinho
0: com você,
4: Ledinho. Aqui eu quero a música do Eduardo Costa, a música Sua Escolha. Eu ofereço para meus familiares todos, para os meus netos, todos, minha família toda, principalmente para vocês todos aí da rádio. Hoje é maior. Tchau, obrigado.
0: Eita, tchau, obrigado. Quem está aqui com a gente?
5: Oi, Cleide. Bom dia.
0: Boa tarde, é a nossa amiga Eni. Dona Eni, boa tarde para a senhora, tá? Fala comigo, meu bem.
5: Oi, Cleide.

0: Oi, tudo bem? Boa tarde. Aqui que tá falando é a Vera de Manhumirim.
1: Verinha, gente
0: boa!
1: Eu
0: gostaria de pedir um almoço programinha, sua escolha aí, tá? Ofereço aqui para o meu esposo Juarez, para o meu filho Elvis, o Bruno, a Nara Rônia, e para todos os ouvintes, tá? E somente para você aí, tá? Você tem um bom trabalho, uma ótima tarde.
1: Muito obrigada.
0: Uma noite abençoada, você, sua família e para a sua equipe aí. Obrigada, amiga. Tchau, tchau. Um beijo no coração.
1: Sertanejão e a participação também da nossa amiga Sandra de Moraes. Ela tá ouvindo a gente, né, Sandrinha? Tá curtindo a melhor programação, que é o sertanejo, aqui na Rádio Manhuaçu. Agora tem o som do André e Adriano. Você e eu.

Barreirito, nessa tarde gostosa de hoje. É, sertanejão, tá bom? É demais, hein? Vem você participar conosco pelo 33 988 18 88 90.

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0: Na Rádio Mãe Uaçu, 5h17. Vamos lá para o nosso WhatsApp mais uma vez. Nós temos áudio, fala comigo.
1: Boa tarde, Cleide Borges.
0: Boa tarde,
1: Patrícia,
0: meu bem.
1: Agora gostaria de ouvir uma música, Igrejinha Azul, com Mato Grosso e Matias. Oferecer para todo mundo aqui, São José da Tapera, Mãe Mirim.
0: Beleza, um beijo para você, valeu pela participação. Temos mais ouvintes, a ela aí.
2: Bode. Aqui é a Maria da Penha, Martins Soares. Quero te pedir você passar uma música bem bonita para Mariana da Comadre Ana, que hoje ela tá fazendo, completando mais um ano de vida. E para a mãe dela, nós duas ouvir juntos, tá? E para você. Novamente para a Mariana e você e a comadre Ana, tá?
0: Que belezura! Um beijo!
2: E peço você passar uma música bem... um forró bem forrozão para a comadre Ana dançar, que ela adora...
0: Ela adora um forrozinho, né, Maria da Penha?
2: E a Mariana, eu acho que tá lá na casa da minha comadre Ana.
0: Certo.
2: Eu estou aqui em Martins Soares, mas meu pensamento tá juntinho com a comadre Ana.
0: Que linda a amizade de vocês
2: duas, né? Um abração pra você, tá, Creide?
0: Outro! Quem também tá com a gente aqui, Dona Maria da Penha, é o Marquinhos e o Flávio de Manho Mirim, trabalhando e ouvindo a Rádio Mãe Mansu. Pediu o som do Ginigeno? Quem gosta de Ginigeno vai ouvir agora.

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0: Rádio Maiuaçu, 5h35. Vamos lá para mais ouvintes aqui conosco. Quem está marcando presença é o senhor Osimar. Fala
1: boa
0: comigo,
1: tarde,
0: senhor Osimar.
1: Aqui é o Osimar Pereira, estamos voltando no Maiuaçu. E eu vi uma música do Tio Pagadura, passa lá. Oferecer para todos os ouvintes que estão na sintonia da FM 106.1, maior e melhor. Um abraço a todos vocês, fico com Deus.
0: Amém, fica com Deus também. Senhor Osimar de São João do Manhuaçu, agora nós temos
2: boa ele. Tarde, Big Boy. Tudo bem?
0: Tudo bem.
2: Manuel de Vieira.
0: Fala comigo,
2: Tiago. Fala para nós, se puder, aí. Tião Carreiro e Pardinho, o golpe do mestre. A Cida que pediu.
0: Minha
2: oi,
0: esposa. Cida, um abraço.
2: Amanhã
0: pra
2: eu
0: você.
2: Quero uma música para mim, que amanhã eu faço aniversário. Eu vou pedir.
0: Aham.
2: Você toca amanhã de novo. Um abraço.
0: Então amanhã você manda pra gente de novo, né? Um abraço, Cida. Muito obrigada, querida, pelo carinho, pela audiência. Até o pessoal que participa sempre conosco. A gente fica muito feliz, muito satisfeito, tá? Com cada um de vocês. Fala comigo, quem é?
3: Crede Voz, Rádio Maior Sua, FM. Boa
0: José
3: tarde
0: Lúcio.
3: A todos os ouvintes. Fala com nós, Santo Amaro do Sul, roda o amor com nós aí, Gino Punk mora aí.
0: É bonita pra caramba.
3: E o cigarro, fala com nós.
0: Fala comigo também.
4: Bom dia, minha linda, boa tarde.
0: Oi.
4: Tô fazendo janta e te ouvindo.
0: Que maravilha, o que você tá fazendo de gostoso?
4: Adoro você falar.
0: Que bom, gente.
4: Alegra
0: Cris,
4: a tarde,
0: né?
4: Da gente, o domingo da gente.
0: É a Cris, oi Cris.
4: Eu não participo muito não, mas eu escuto todos os dias, tá?
0: Que bom
4: fica
0: saber
4: com
0: disso.
4: Deus, bom final de tarde.
0: Maravilhoso. Um final de tarde especial para a Cristina, gente. Olha que energia gostosa que a Cris tem, né? Que você faça uma jantinha bem saborosa aí para você e para sua família, meu bem. O Guilherme Souza também. O Gui, gente, nosso cantor. O Gui, um beijo para você, para sua família, tá? Você é muito especial para todos nós aqui. Também quem é especial é a Valéria.
5: Boa tarde, Cleide, Valéria de Lisboa. Gostaria de ouvir a música aí do Chico Rei Paraná, de lá para cá. E ofereço para meus filhos Gustavo, Otávio e Gabriel, para meu esposo Wagner, para todos os ouvintes do programa e para você. Uma ótima tarde para todos.
0: Vamos lá de música? Nós temos mais músicas e agora o som do Christian Ralph no mesmo olhar.

0: Christian Ralph no nosso sertanejão de hoje. Tá gostando em casa, gente? Vocês estão curtindo o sertanejão? Depois vocês me contam aqui. Vamos lá pro nosso WhatsApp. Quem tá aqui conosco?
1: Lídia, boa tarde. Tudo bem com você, sua família?
0: Melhor é agora, né? Falando com a senhora, Lica.
1: Do chapeludo. Pra mim, pros meus filhos, pra minhas noras, pro meu genro, pros meus compadres, minhas comadres, minhas colegas, e pra toda a minha família, pra todos vocês aí da rádio. Tchauzinho, fica com Deus. Deus que abençoe, uma boa noite.
0: Essa é a nossa amiga Lica, fala
2: comigo. Boa tarde, Cade Borges, que é o Geraldinho Barajinha.
0: Fala, Geraldinho.
2: Depois você passa a música da Eliane Camargo, Enquanto a Chuva Cai.
0: Você é nosso amigo,
2: essa aí eu
0: Geraldinho.
2: Eu fiz pessoalmente pra você e sua família, Cade. Bom trabalho aí, que Deus te abençoe, de guarde meu amigo.
0: Amém, Geraldino, gente fina, nosso amigo number one aqui, gente. É um amor de pessoa, Geraldino, né? Também quem tá conosco aqui é a Raquel da Silva, de Vila Nova, né, Raquelzinha? Raquel participa sempre conosco, um beijo pra você, uma boa tarde, Raquel. A Sandra Martins também, ela tá falando da Serra do Ouro, Sacramento. Um grande abraço para você, Sandra Martins, da Serra do Ouro, de Sacramento Grande. Agora, eu acho que adivinhei, eu acho que eu falei certo. Eu sempre me confundo com esse nome, né, de onde você mora. Um beijo, Sandrinha, um beijo para a família. E a Sandra também, sempre que tem um tempinho, manda para gente aqui uma mensagem, né, Sandrinha? Seja muito bem-vinda, minha amiga. A Márcia, nossa amiga também, number one, tá participando, mandou mensagem de texto, tá oferecendo aqui para suas irmãs no bairro Matinha, para Elisângela, Daiane, para Marta, também para os seus familiares, para todos do bairro Matinha. Um beijo para nossa amiga Márcia. Também quem tá marcando presença é a Dona Maria da Glória, sempre muito carinhosa. Um beijo para você, minha amiga. Eu imagino, tá? Como é que a senhora deve estar, né? Mas, olha, que papai do céu conforte a senhora, tá? Ela tá com saudade de uma pessoa muito especial, né, Dona Maria da Glória? Um beijo. Quem tá aqui conosco também é... Deixa eu ver quem que é, mandou mensagem de áudio. Foi de áudio, né? Olá!
3: Ô, Cleide, boa tarde.
0: Boa tarde. Zé Guerra
3: Cabutira. Toca uma música pra mim aí. Passa uma das irmãs Freitas pra nós aí, das melhores aí, tá bom? Eles bagunçam minha irmã, já me lembrou pra você e pra todo mundo da rádio, tá bom? Fique com Deus, tchau, tchau.
0: Amém, fica com Deus também. Vamos de música, gente? Um beijo pra vocês de Caputira, Vila Nova, Realeza, Santa Margarida. Um abraço pra Denise.

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0: João Mineiro e Marciano com a música Aline, atendendo os últimos ouvintes aqui hoje conosco, marcando presença no nosso sertanejo de hoje. Um abraço especial para o nosso amigo José Geraldo Damasceno, um beijo para você, para sua família. Nós temos também aqui mais uma participação, é do nosso amigo, vamos ver quem que é aqui.
1: Ô Creed Boys, hoje é aniversário do João, João lá da Mercearia no Reduto, João Batista. Hoje completa mais a primavera. Manda aí uma música pra ele aí, que é a Rosa, irmã dele.
0: Falou, meu amor, um beijo pra ele, né? Claro, felicidades, muitos anos de vida, que o Papai do Céu te abençoe, tá? E a gente vai colocar uma música aqui bem bonita de Ceideira, hein? Olá!
2: Boa tarde, Cleide, tudo bom? Aqui é o Leleco de Luiz Buco, Leleco meu amigo.
0: Fala, Leleco!
2: Aqui, eu tô querendo ouvir uma música aí, impossível.
0: Pode falar. Um beijo, então, pra você, Leleco. Não continuou, não, né? Parou. A gente achou que tinha até mais áudio. Maria Aparecida da
3: Boa
0: Paixão.
3: Boa tarde, Edina de Paixão. Tô aqui pra nós, eu filho de Goiás. Quero oferecer pra todos os ouvintes do programa, todos vocês da rádio, principalmente pra você. Um abraço, uma ótima tarde.
0: Obrigada pra você também. E vamos, gente. Agora nós vamos finalizar o programa. Um beijo pra você que ficou aqui conosco, que participou. Toda a galera que já mandou aqui o alô, né? Pessoal que participa todos os dias, sejam muito bem-vindos. Que Deus abençoe cada um de vocês. Na sequência, nós temos a Hora do Ângelus com o Padre Carlos Altoé. Participação também do nosso querido Luiz Nascimento.

0: logo após, né, na sequência, a Santa Missa, que será transmitida diretamente da Matriz de São Lourenço. Você pode estar assistindo também pelos nossos canais, nas redes sociais, Facebook, YouTube. E você, né, mais tarde vai ficar na companhia, logo após a Voz do Brasil, com o nosso amigo, o Giovanni Amorim. Então vocês vão ficar com ele no Ritmos da Noite. Olha que programação super bacana da Rádio Manhuaçu. Então você que está no trânsito agora, você que está indo para casa, dirija com cuidado, com prudência, não seja imprudente no trânsito, preserve a sua vida e a vida de quem está vindo, né? Ao contrário de você, na sua direção. Eu estou rindo aqui do meu amigo que está me dando um tchau aqui, gente. Um beijo para ele, Gleiser Sérgio. Uma boa viagem para você, querido. Ó, beijão, tá? E vamos lá, pra finalizar a nossa programação, tem a minha saideira de hoje. Vocês vão curtir agora Jade Jadson, Planos Impossíveis.
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0: E eu volto amanhã, hein? Amanhã a partir das 4h30.
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3: Boa noite, meu amigo. Boa noite, meu irmão. Alegria, paz, bênçãos de Deus na sua vida. Agradeçamos a Deus o dia, os trabalhos. Agradeçamos a Deus a presença e a força, a luz e a graça derramada em nossos corações. Que Deus abençoe nossas famílias e nossos lares. Chegando ao final de mais um dia, início da noite, agradeçamos a Deus pelo seu amor infinito derramado em nossas vidas. A partir do trabalho, rezemos pelos doentes, enfermos, famílias enlutadas, idosos. Agradeçamos a Deus as nossas famílias e nossos lares. O anjo do Senhor anunciou a Maria, e ela concebeu do Espírito Santo. Ave Maria, cheia de graça, o Senhor é convosco, bendita sois vós entre as mulheres, bendito é o fruto de vosso ventre, Jesus. Santa Maria, Mãe de Deus, rogai por nós, pecadores, agora e na hora de nossa morte. Amém. Eis aqui a serva do Senhor, faça-se em mim segundo a vossa palavra. Ave Maria, cheia de graça, o Senhor é convosco, bendita sois vós entre as mulheres, bendito é o fruto de vosso ventre, Jesus. Santa Maria, Mãe de Deus, rogai por nós, pecadores, agora e na hora de nossa morte. Amém. E o Verbo se fez carne e habitou entre nós. Ave Maria, cheia de graça, o Senhor é convosco, bendita sois vós entre as mulheres, bendito é o fruto de vosso ventre, Jesus. Santa Maria, Mãe de Deus, rogai por nós, pecadores, agora e na hora de nossa morte. Amém. Rogai por nós, Santa Mãe de Deus, para que sejamos dignos das promessas de Cristo. Oremos. Infundi, Senhor, a vossa graça em nossos corações, para que, conhecendo pela anunciação do anjo a encarnação de Jesus Cristo, vosso Filho, cheguemos por sua paixão e cruz à glória da ressurreição. Por nosso Senhor Jesus Cristo, vosso Filho, que é Deus, na unidade do Espírito Santo. Amém. Glória ao Pai, ao Filho e ao Espírito Santo, como era no princípio, agora e sempre. Amém. As almas dos fiéis, pela misericórdia de Deus, descansem em paz. Amém. Anjo de Deus, que por divina piedade sois minha guarda e proteção, iluminai-me, guardai-me, dirigi-me, governai-me. Amém.

Boa noite, queridos ouvintes da Rádio Manhuaçu, da Rádio Nova. Estamos juntos mais uma vez, iniciando aqui esse momento de oração, esse momento de reflexão e falando sobre Maria Santíssima, nossa querida e amada mãe. Depois da admiração, e maravilha por aquilo que lhe foi anunciado pelo anjo, Maria levanta-se e põe-se a caminho, como todos os chamados da Bíblia. Pois o único ato com que o homem pode corresponder ao Deus que se revela é o ato da disponibilidade ilimitada, ou seja, eu estou aqui, pronto, de pé, para poder te servir. Inclusive, liturgicamente, isso é muito interessante. Você já percebeu que quando a gente vai ouvir as leituras, quando a gente vai ouvir o Santo Evangelho, a leitura do Santo Evangelho, na Santa Missa, a gente se coloca de pé. Por quê? Porque é aquele momento em que Deus vai nos falar pelo Santo Evangelho e a gente está dizendo assim, eu estou aqui pronto para assumir esse Evangelho e levar além fronteiras. É interessante, né?

esse gesto litúrgico de estar de pé. E Maria, então, como os demais da Bíblia, estavam de pé, colocando-se disponíveis de uma forma ilimitada. Maria, esta jovem filha de Israel, não decide proteger-se do mundo, não teme os perigos e os julgamentos alheios, mas vai ao encontro dos outros. Sai do seu âmbito familiar e vai ao encontro dos outros, no caso aqui, primeiramente, de Isabel, a sua prima. Quando alguém se sente amado, experimenta uma força que faz circular o amor, como diz o apóstolo Paulo, o amor de Cristo nos impulsiona, 2 Coríntios 5,14, impele-nos e move-nos. Maria sente o impulso do amor e vai ajudar uma mulher que é sua parente, Isabel. Mas é também uma idosa que, depois de longa espera, acolhe uma gravidez inesperada, difícil de enfrentar na sua idade. Mas a Virgem vai ao encontro de Isabel também para partilhar a fé no Deus do impossível e a esperança no cumprimento de suas promessas. E amanhã nós vamos seguir com esse texto do Papa Francisco, falando do encontro dessas duas mulheres. Maria Santíssima, querida e amada mãe, aquela que estava de pé e continua sempre disponível para viver e trazer para nós o amor de Deus, nos inspire para também caminharmos assim. Encerramos por hoje e amanhã estaremos de volta nesse mesmo horário. Fiquem todos com Deus e até lá!

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1: E louvamos a Deus por...
2: Transmitimos ao vivo, diretamente da Igreja Matriz de São Lourenço de Manhuaçu, a Santa Missa em Família, pela Rádio Manhuaçu, FM 106,9, pelo aplicativo de nossa rádio, em vídeo, pelo canal do YouTube da Paróquia de São Lourenço. Celebramos em comunhão com a Igreja a terça-feira da 14ª semana do Tempo Comum. A compaixão de Jesus pelo povo cansado e abatido é própria do bom pastor, que deseja salvar a todos e por isso convoca novos operários para sua messe. Que esta Eucaristia nos inspira em nossa vocação de discípulos e discípulas do Senhor. Rezemos por todos os enfermos e doentes, por todos os idosos, em especial por todos que residem no lar São Vicente de Paulo, em Manhuaçu, por todas as famílias, pelo movimento do Terço dos Homens, por todos os agentes das pastorais e das lideranças de nossas comunidades. Pelo aniversário de Ismael Espínola Alves de Sales, Rosângela Fonseca, Elzira Moreira Noé, Neuci Marcelino dos Santos, Luca Beligoli Cheque Leão, Marta Alves de Logo, 85 anos, José Geraldo Soares, Matheus Sanches Veras, Maria Clara Chances. Pelos casais aniversariantes, Eduardo Alves de Logo e Marley Dias Sequeira de Logo. Pela saúde de Antônio Gomes Lopes, Joaquim Damião Filho, Liz Emanuele de Mota Lima, Maria José Alves de Oliveira e Holanda Pires Pimentel. Pela família enlutada que perdeu o ente querido. Mariana Alves Costa, falecida hoje. Um ano de falecimento de Nelson Marcial da Silva. Um ano de falecimento.

falecimento de José Luiz do Nascimento, um ano de falecimento de Nilo Cerqueira, um ano de falecimento de José Agostinho Torres, e ainda pelas intenções pessoais que trazemos em nosso coração e por aquelas intenções que cada família apresenta neste momento, e as intenções depositadas na caixa em frente ao altar. Elevemos o nosso coração a Deus e participemos intensamente desta celebração eucarística. Esta celebração será presidida pelo Padre Carlos. Na alegria do ressuscitado, com entusiasmo e muito fervor, cantemos.

0: Irmãos e irmãs, uma boa noite.
1: Boa noite.
0: Sejam bem-vindos, bem-vindas. Elevemos a Deus o nosso agradecimento pelo dia, pela vida, rezando pelos doentes, enfermos, famílias enlutadas, idosos, aniversariantes. Deus continue derramando bênçãos de saúde e de muita paz sobre todos. Em nome do Pai, do Filho e do Espírito Santo.
1: Amém.
0: Irmãos e irmãs, o Deus da esperança, que nos cumula de toda alegria e paz a nossa fé, pela ação do Espírito Santo, esteja convosco.
1: Bendito seja Deus que nos uniu no amor de Cristo.
0: Nesta quarta-feira vamos rezar a missa pelas vocações. Se tu queres ser perfeito, vai, vende tudo o que tens, dá o dinheiro aos pobres, depois vem e segue-me, diz o Senhor. O Evangelho de hoje, de São Mateus, a narrativa de Jesus chamando os 12, chama cada um pelo nome. Ontem nós ouvimos aquela responsabilidade partilhada com os 12, com os apóstolos, com os discípulos. Pedi ao Senhor da messe que mande trabalhadores para a messe. E hoje, o evangelista narra Jesus que chama e envia. Peçamos ao Senhor a graça do perdão pelas nossas faltas, pelas vezes que nós não conseguimos ouvir, responder aquela resposta comprometedora de contribuição para o crescimento do reino de Deus. Cantemos o nosso pedido de perdão.

0: Deus Pai de infinita misericórdia, tenha compaixão de todos nós. Perdoe os nossos pecados e nos conduza à vida eterna.
1: Amém.
0: Oremos, irmãos e irmãs. Olhai, Senhor nosso Deus, Pai Santo, que convidais todos os fiéis à perfeição da caridade.

e inspirais a muitos seguir mais de perto os passos do vosso Filho. Concedei aos escolhidos para uma especial consagração a graça de viver de tal modo que seja um sinal visível do vosso reino para a Igreja e para o mundo. Ó nosso Senhor Jesus Cristo, vosso Filho, que é Deus e convosco vive e reina na unidade do Espírito Santo por todos os séculos dos séculos. Amém.

0: da profecia de Oséias. Israel era uma vinha exuberante e dava frutos para seu consumo, na medida de sua produção. Erguia os numerosos altares na medida da fertilidade da terra. Embelezava seus ídolos com o coração dividido. Deve agora receber castigo. O Senhor mesmo derruba seus altares, destruirá os seus simulacros. Decreto de certo dirão agora: não temes, rei. Não temos medo do Senhor. Que poderia o rei fazer por nós? Samaria está liquidada. Seu rei vai flutuando como palha em cima da água. Será desmantelada a idolatria dos lugares altos. Pecado de Israel. Ali crescerão espinhos e abrolhos sobre seus altares. Então se dirá aos montes: cobre-nos, e às colinas: cai sobre nós. Semeai justiça entre vós, e colherás amor. Desbravai uma roça nova. É tempo de procurar o Senhor, até que Ele venha e derrame a justiça em vós. Palavra do Senhor.
1: Graças a Deus.

0: Irmãos e irmãs, o Senhor esteja convosco.
1: Ele está no meio de nós.
0: Proclamação do Evangelho de Jesus Cristo, narrado por São Mateus.
1: Glória a vós, Senhor.
0: Naquele tempo, Jesus chamou os 12 discípulos e deu-lhes poder para expulsarem os espíritos maus e para curarem todo tipo de doença e enfermidade. Estes são os nomes dos 12 apóstolos. Primeiro, Simão, chamado Pedro, e André, seu irmão. Tiago, filho de Zebedeu, e seu irmão João. Felipe, Bartolomeu. Tomé e Mateus, o cobrador de impostos. Tiago, filho de Alfeu e Tadeu. Simão, o Zelota. E Judas Iscariotes, que foi o traidor de Jesus. Jesus enviou estes 12 com as seguintes recomendações: não deveis ir onde moram os pagãos, nem entrar nas cidades dos samaritanos, e diante às ovelhas perdidas da casa de Israel. Em vosso caminho anunciai: o reino dos céus está próximo. Palavra da salvação.

Irmãos e irmãs, celebramos a quarta-feira da 14ª semana do nosso tempo comum. Eu acredito, à medida que nós vamos caminhando, tanto durante a semana, quanto avançando no tempo comum, eu acredito que nós temos muitos motivos para nós podermos agradecer a Deus. Em primeiro lugar, a vida que de uma forma gratuita Ele nos concede. A vida de cada um, de cada uma. Agradecendo a Deus a recuperação da saúde, os passos que cada um, cada uma vai conseguindo dar. E é dessa forma que acredito que nós vamos conseguindo fazer a grande e profunda experiência de Deus. Quem consegue fazer a experiência de Deus diante dos limites da vida, ou diante da doença e outros momentos que são vividos de uma forma mais intensa e plena, eu acredito que consegue expressar o sentimento de gratidão a Deus à medida que nós vamos celebrando. Além dessa experiência que nós vamos fazendo no encontro com a própria palavra, seja primeira leitura, seja evangelho, seja primeiro testamento, seja segundo novo testamento. Primeira leitura de hoje continua a profecia de Oséias. Ontem a última palavra foi esta, diante de uma cobrança do profeta e diante da infidelidade do povo de Israel. A última palavra da primeira leitura de ontem foi esta: eles deverão voltar para o Egito. A partir de uma profunda reflexão, que a saída do Egito, ela foi para chegar à terra prometida, foi um caminho longo, difícil, de provações, de desafios, seja para Deus, seja para Moisés, as infidelidades, o desprezo ao Deus Javé que liberta esse povo do Egito. E lá no início da Bíblia nós encontramos aquela expressão: Deus ouviu o sofrimento, o clamor, Deus viu o sofrimento e Deus desceu para libertar o povo. Ótimo, alegria. O povo vibra num primeiro momento com aquele sentimento mais ou menos assim: graças a Deus saímos da terra da escravidão. Mas à medida que o tempo foi passando, a dureza do deserto, o coração foi endurecendo, e o povo que caminhava para a terra prometida começou a sentir saudade do Egito. Olha a contradição da vida. Se quando estavam no Egito, o povo estava insatisfeito, quando a dureza do deserto, rumo à terra prometida, o coração volta a ficar insatisfeito. É um sentimento humano. Quando fazemos uma experiência de Deus, quantas e quantas vezes agradecemos, louvamos a Deus: ah, a doença voltou. Ih, mas que Deus é esse? São os desafios humanos. Olha a primeira leitura, a primeira palavra de hoje: Israel era uma vinha exuberante e dava frutos para o seu consumo. Uma vinha exuberante. O que, que significa isso? Israel conseguia perceber as inúmeras bênçãos de Deus na vida. Uma vinha abençoada, um povo que produzia frutos, mas aos poucos, na medida de sua produção, erguia os numerosos altares, na medida da fertilidade da terra, embelezava seus ídolos. Olha, as outras tentações, outros deuses foram tomando conta do Deus libertador,
do Deus Javé, do Deus que foi presença libertadora na vida desse povo. Olha a contradição, olha a insatisfação. Aí o povo fica com o coração dividido. Deve agora receber castigo. O Senhor mesmo derrubará seus altares, destruirá os seus simulacros. É Deus que cobra. Como que Deus cobra? A palavra, a voz, a boca do profeta Oséias aqui, nesse contexto, é a boca de Deus. É o profeta que não fala por ele mesmo. É o profeta, vamos usar a expressão, ele empresta a sua voz, a sua boca para profetizar. Foi morto? Foi. Jesus recorda, todos os profetas foram mortos. Por quê? Porque incomodaram. Incomodaram as autoridades religiosas, políticas, os impérios. Incomodaram o próprio povo que se rebela contra os profetas. Porque o profeta não deveria incomodar a vida das pessoas. Não é Deus, é Deus cobra. No fundo, no fundo, o livre-arbítrio está no coração de cada ser humano. Mas no fundo, no fundo, como nós ouvimos expressões como esta, Deus é um Deus ciumento. Deus ama o seu povo, mas Deus quer que este povo corresponda

seu amor grandioso e infinito. Deus é um Deus ciumento. Não é esse ciúme de ciúme humano. Ah, você não gosta de mim, eu também não vou gostar de você. Não. É um Deus que quer que o povo corresponda, que o povo trilhe os seus caminhos e que o povo produza frutos abundantes. Ontem nós ouvíamos a palavra de Jesus aos discípulos, àqueles que seguiam pelo caminho. A messe é grande e os operários são poucos. Rezem, peçam que o Senhor envie trabalhadores. E hoje nós temos o chamado. Hoje nós temos o texto do capítulo 10, versículo de 1 a 7. E quando nós temos no Evangelho de Mateus, o capítulo 5, 6 e 7, é aquele discurso da montanha. Quando nós temos no Evangelho de Mateus, os capítulos 10 a 12, nós temos um discurso missionário e apostólico. Guardemos isso. Mateus capítulo 10 a 12 é um discurso missionário e apostólico. Quem está no foco de Jesus? Os 12, os apóstolos, os seguidores. É uma palavra muito focada neles. Por isso que hoje nós temos as palavras de Jesus, as ações libertadoras de Jesus se tornam um modelo, um paradigma para as ações e palavras de seus discípulos. É isso que Jesus chama, convoca e envia. A missão da igreja é a mesma missão de Jesus. Ou a missão de Jesus é a mesma missão da igreja. E tanta gente que pergunta: o que eu posso fazer? Qual é a minha missão? Batismo é o ponto de partida, é o ponto referencial. A missão de Jesus é a missão da igreja, é a missão de todo cristão. Dentre os discípulos chama 12 e constitui o grupo para ficar com ele em sua companhia, para ter poder sobre os espíritos impuros. Em outras palavras, a missão primeira é libertar, é ser presença, é ser alguém próximo. Diante daquela contemplação de Jesus no monte, ele vê uma grande multidão vindo ao seu encontro, e a palavra de Jesus é um grupo grande de ovelhas sem pastor. Quando ele chama e envia 12, num primeiro momento, ele está chamando e enviando todos aqueles que viriam depois. Podemos dizer, 12 é um número simbólico. 12 está ligado, representa as 12 tribos de Israel, ou outros sentidos, outros significados. Mas guardemos isso que é o essencial. Chamar 12, chamar 72 é a missão de Jesus, e ela está sendo realizada. Chama todos aqueles que viriam depois. Ah, eu não fui chamado? Quem disse? Ah, eu não tenho compromisso nenhum? Quem disse? Todos nós devemos nos sentir comprometidos. Dentre os discípulos chama 12, constitui um grupo para ficar com ele. Jesus chama cada um pelo nome. Nome dos 12. Alguns têm apelidos. Não importa. O que importa é que cada um respondeu. Inclusive naquele momento inicial, Judas Iscariotes também aceitou. Depois ele foi como que perdendo o encanto com Jesus, perdendo o encanto com a missão. O que significa isso? Tem tantas e tantas pessoas que assumem o compromisso, é batizado, faz um caminho de catequese da iniciação à vida cristã, casa na igreja, depois separa, depois, não tem religião nenhuma, abandona tudo, deixa tudo de lado.

Às vezes a gente foca muito no Judas que não quis, no jovem rico tentando localizá-lo lá 2000 anos atrás. O jovem rico que era muito apegado àquilo que ele possuía, bens materiais, e não teve a coragem de abrir mão para seguir Jesus. Mas quando nós às vezes nos esquecemos que

0: Esplêndida, grandiosa, colocar um pouquinho da sua capacidade, da sua inteligência, da sua saúde, da sua vida, mas não conseguem, porque a vida é tão acomodada, a vida está tão voltada para coisas passageiras e materiais, que não consegue responder. Jesus concede o poder para a missão, o anúncio da palavra e a vida ser colocada em prol da vida. São elementos fundamentais. Jesus chama pessoas concretas, com defeitos, limites, mas também com virtudes e valores. Ah, eu acho que eu tenho muito mais capacidade. Coloca a vida a serviço. Eu dizia esses dias, em outros momentos de celebração, às vezes tem pessoas que criticam quem assume, mas não tem coragem de assumir. É interessante o limite humano. Esses homens do grupo dos 12, cheios de limitações, fragilidades, irão levar adiante o reino de Deus. Olha a confiança de Jesus. Jesus não entregou a sua igreja, não responsabilizou o caminho do reino, a instauração do reino, a um grupo de perfeitos. Não. Limitados. E muito limitados. Por isso que o texto de hoje chama atenção. Ide primeiro as ovelhas perdidas da casa de Israel. As recomendações de Jesus. É urgente. Ide primeiro as ovelhas perdidas da casa de Israel. São as ovelhas excluídas, marginalizadas, longe, distantes, desanimadas, sem esperança e assim por diante. Por isso que nós vemos elementos importantes e grandiosos. Quando nós lemos o texto, devemos nos incluir nesse grupo dos 12. Ah, padre, mas eu sou mulher, né? Ele só chamou homem? Não. Tentemos estar juntos. Vamos nos colocar juntos. Vamos ampliar o grupo cada vez mais. Cada um, cada uma tem a sua responsabilidade e sua missão. Nunca nos esqueçamos. O que nos une é a missão. O que nos une é o batismo. E é o que nos une é a oportunidade e a graça de podermos renovar a cada novo dia esta chama da fé. Eu acredito que este é o ponto referencial, importante e grandioso em toda a nossa vida cristã, familiar, comunitária e eclesial. Louvado seja nosso Senhor Jesus Cristo.
1: Para sempre seja louvado.
0: Elevemos, irmãos e irmãs, nossos pedidos e preces. Agradeçamos a Deus, mas renovemos a nossa disponibilidade, o nosso serviço, a nossa doação e a nossa entrega.
2: Senhor, escutai nossas preces.
0: Senhor, escutai nossas preces.
2: Para que os ministros da igreja sejam fortalecidos na árdua missão de transmitir ao mundo os ensinamentos divinos, roguemos.
1: Senhor, escutai as nossas preces.
2: Para que os líderes das nações sejam semeadores de justiça e paz em suas ações governamentais, roguemos.
1: Senhor, escutai as nossas preces.
2: Para que as populações que sofrem com o flagelo da guerra sustentem a esperança e a confiança em Deus, roguemos.
1: Senhor, escutai nossas preces.
2: Para que, a exemplo dos apóstolos, sejamos fiéis anunciadores da mensagem do Evangelho a todas as pessoas, roguemos.
1: Senhor, escutai as nossas preces.
0: Senhor nosso Deus e nosso Pai, acolhei nossos pedidos e preces, fortalecei em todos nós a alegria da vida, a graça da fé, o serviço e a disponibilidade.

0: Orai, irmãos e irmãs, para que esta nossa família, reunida em nome de Cristo, possa oferecer um sacrifício que seja aceito por Deus Pai Todo-Poderoso.
1: Receba, Senhor, por tuas mãos este sacrifício, para a
0: glória
1: de
0: seu nome, para o nosso bem e de toda a Santa Igreja. Pai Santo, aceitai benignos dons que vos apresentamos e concedei a comunhão fraterna e a liberdade de espírito aos que se propõem com alegria seguir vosso Filho por um caminho estreito. Por Cristo nosso Senhor. Amém. Irmãos e irmãs, o Senhor esteja convosco.
1: Ele está no meio de nós.
0: Corações ao alto.
1: Nosso coração está em Deus.
0: Demos graças ao Senhor nosso Deus.
1: É o nosso dever e nossa salvação.
0: Na verdade, é digno e justo. É nosso dever e salvação dar-vos graças sempre e em todo lugar. Senhor, Pai Santo, Deus eterno e todo-poderoso, em vós vivemos, nos movemos e existimos. E ainda, em nossa condição corporal, não só sentimos todos os dias as provas de vosso amor de Pai, mas também já possuímos o penhor da eternidade. Pois, tendo recebido as primícias do Espírito, pelo qual ressuscitaste Jesus dentre os mortos, esperamos a plena realização do mistério pascal. Por isso, também nós vos louvamos com todos os anjos, cantando a uma só voz.

0: Na verdade, ó Pai, vós sois santo, fonte de toda santidade. Santificai, pois, estes dons, derramando sobre eles o vosso Espírito, a fim de que se tornem para nós o corpo e o sangue de nosso Senhor Jesus Cristo.
1: Enviai o vosso Espírito Santo.
0: Estando para ser entregue, abraçando livremente a

paixão, Jesus tomou o pão, pronunciou a bênção de ação de graças, partiu e o deu aos seus discípulos, dizendo: tomai todos e comei, isto é o meu corpo, que será entregue por vós.

Do mesmo modo, no fim da ceia, ele tomou o cálice em suas mãos e, dando graças novamente, o entregou aos seus discípulos, dizendo: tomai todos e bebei. Este é o cálice do meu sangue, o sangue da nova e eterna aliança, que será derramado por vós e por todos para a remissão dos pecados. Fazei isto em memória de mim.

0: mistério da fé para a salvação do mundo.
1: Salvador do mundo, salvai-nos.
0: Vós que nos libertastes pela cruz e ressurreição. Celebrando, pois, o memorial da morte e ressurreição do vosso Filho, nós vos oferecemos, ó Pai, o pão da vida, o cálice da salvação, e vos agradecemos porque nos tornastes dignos de estar aqui na vossa presença e vos servir.
1: Aceitai, ó Senhor, a nossa oferta.
0: Suplicantes vos pedimos que, participando do corpo e sangue de Cristo, sejamos reunidos pelo Espírito Santo num só corpo.
1: O Espírito nos una num só corpo.
0: Lembrai-vos, ó Pai, da vossa Igreja, que se faz presente pelo mundo inteiro, que ela cresça na caridade em comunhão com o Papa Leão, com o nosso Bispo Juarez, os bispos do mundo inteiro, os presbíteros, os diáconos e todos os ministros do vosso povo.
1: Lembrai-vos, ó Pai, na vossa Igreja.
0: Lembrai-vos também na vossa misericórdia dos nossos irmãos e irmãs que adormeceram na esperança da ressurreição, e de todos os que partiram desta vida, parentes, amigos, familiares. Estamos rezando pelas almas de Mariana Alves Costa, Nelson Marcial da Silva, José Agostinho Torres. Estamos rezando pelas almas de Juarez Dutra, Eric Dutra, todos, Rovani dos Anjos, todos os que partiram para a casa do Pai, acolhei-os junto a vós, na luz da vossa face.
1: Concedei-lhes, ó Senhor, a luz eterna.
0: Enfim, nós vos pedimos, tende piedade de todos nós, nossa comunidade, nossas famílias, nossos lares, rezando pelos doentes, enfermos, famílias enlutadas, idosos, rezando pelas mães que oram pelos filhos, rezando pelos aniversariantes, Marta Alves de Logo, José Geraldo Soares, Matheus Sanches, Maria Clara Sanches. Estamos celebrando, rezando pelo casal Eduardo Alves de Logo e Marley Dias Cerqueira de Logo, aniversário de casamento, mais um ano de vida matrimonial. Peçamos ao Pai, e dai-nos participar da vida eterna com a Virgem Maria, Mãe de Deus, São José, seu esposo, os apóstolos, São Lourenço, nosso padroeiro, São João Batista, padroeiro da nossa diocese, e todos os santos que neste mundo viveram na vossa amizade, a fim de vos louvarmos e glorificarmos, por Jesus Cristo, vosso Filho. Por Cristo, com Cristo e em Cristo, a vós, Deus Pai Todo-Poderoso, na unidade

0: Juntos e unidos, com muito amor e confiança, rezemos como Jesus nos ensinou. Pai nosso, que estais nos céus, santificado seja o vosso nome. Venha a nós o vosso reino. Seja feita a vossa vontade, assim na terra como no céu. O pão nosso de cada dia nos dai hoje. Perdoai as nossas ofensas, assim como nós perdoamos a quem nos tem ofendido. E não nos deixeis cair em tentação, mas livrai-nos do mal. Livrai-nos de todos os males, ó Pai, e dai-nos hoje a vossa paz. Ajudados pela vossa misericórdia, sejamos sempre livres do pecado e protegidos de todos os perigos, enquanto aguardamos a feliz esperança e a vinda do nosso Salvador Jesus Cristo.
1: Vosso é o reino, o poder e a glória para sempre.
0: Senhor Jesus Cristo, dissestes aos vossos apóstolos: eu vos deixo a paz e vos dou a minha paz. Não olheis os nossos pecados, mas a fé que anima a vossa igreja. Dai-lhe, segundo o vosso desejo, a paz e a unidade. Vós que sois Deus com o Pai e o Espírito Santo.
1: Amém.
0: A paz do Senhor esteja sempre convosco.
1: O amor de Cristo.

0: Em verdade vos digo, vós que deixastes tudo e me seguistes, recebereis 100 vezes mais e tereis como herança a vida eterna, diz o Senhor. Eis o Cordeiro de Deus que tira o pecado do mundo.
1: Senhor, eu não sou digno que entreis em minha morada, mas dizei uma palavra e serei salvo.

0: Oremos, irmãos e irmãs. Fortalecei, Senhor, os vossos servos e servas com o alimento e a bebida espirituais, para que sempre fiéis à sua vocação evangélica, sejam por toda parte imagem viva do vosso Filho, que vive e reina pelos séculos dos séculos.
1: Amém. Amém.
0: Votos de uma boa noite, um bom descanso, que o Senhor ilumine, fortaleça, guie, mas que nós tenhamos ouvidos atentos para nos deixarmos guiar e conduzir pela palavra, pelo Senhor. Nosso agradecimento à equipe de liturgia, na responsabilidade das mães que oram pelos filhos, muito obrigado, que Deus abençoe muito. As ministras da Eucaristia, o nosso agradecimento. A equipe da música, muito obrigado, Elaine, Reverson, Emerson, Emily, muito obrigado. Que Deus abençoe imensamente a disponibilidade, o serviço. A nossa equipe técnica, os que estão trabalhando na Fundação Expansão Cultural, Rádio Manhuaçu FM 106.9. Muito obrigado a todos, que Deus ilumine a vida. Sentimentos, orações e preces às famílias enlutadas, mas também parabéns aos aniversariantes. Marta Alves de Logo, parabéns, felicidades. Os aniversariantes presentes, se quiserem se aproximar um pouquinho aqui, aproximem-se. Temos o aniversário de casamento de Marley Dias Cerqueira de Logo, Eduardo Alves de Logo, mais um ano de vida matrimonial. Repito, aniversário de Marta Alves de Logo, José Geraldo Soares, Matheus Sanches e Maria Clara Sanches. Vamos chegar aqui na frente? Isso. Está ótimo aqui, está ótimo. Quantos anos de matrimônio de vocês? 26 anos de matrimônio. E os gêmeos, mais um aninho de vida. Que Deus abençoe imensamente. Vamos cantar os parabéns? Cantemos.

0: Viva os aniversariantes!
1: Viva!
0: Viva os casais aniversariantes!
1: Viva!
0: Ave Maria, cheia de graça, o Senhor é convosco. Bendita sois vós entre as mulheres. Bendito é o fruto de vosso ventre, Jesus. Santa Maria, Mãe de Deus, rogai por nós, pecadores, agora e na hora de nossa morte. Amém.
2: Parabéns. Deus abençoe. Parabéns. Deus abençoe. Parabéns. Parabéns, Eduardo. Deus abençoe. Parabéns. Deus abençoe.

0: Deus abençoe muito a senhora. Felicidade. Pode ficar aí mesmo. Pode ficar.
1: Mais uma vez, votos de uma boa noite, um bom descanso. E que a palavra continue nos acompanhando e nos orientando. Irmãos e irmãs, o Senhor esteja convosco.
2: Ele está no meio de nós.
1: Pela intercessão de São Lourenço, de Nossa Senhora, Mãe de Deus, Mãe da Igreja e Nossa Mãe, de Nossa Senhora de La Salete, padroeira das mães que oram pelos filhos, desça sobre todas as nossas famílias, nossos lares, a bênção de Deus Todo-Poderoso, Pai, Filho e Espírito Santo.
2: Amém.
1: Irmãos e irmãs, dia em paz, uma boa noite, que o Senhor vos acompanhe sempre.
2: Graças a Deus.
1: Enquanto vamos cantando, vamos também nos saudando, que a paz continue nos acompanhando.
3: Nossa próxima missa transmitida amanhã às 18h10. 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
2: Hoje na apresentação da Voz do Brasil, eu, Mariana Jungmann e Luciano Seixas.
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2: Crianças menores de 5 anos e grupos prioritários já podem procurar o posto de vacinação mais próximo para se protegerem com a pneumovinte.
3: O imunizante previne contra 20 sorotipos da bactéria causadora de doenças graves, como pneumonia e meningite.
2: A ideia é diminuir as hospitalizações, sequelas e óbitos em função das doenças.
4: A vacina Pneumovinte está disponível nas unidades básicas de saúde e demais pontos de vacinação em todo o país. Éder Gatti, diretor do Programa Nacional de Imunização do Ministério da Saúde, explica que o imunizante vai substituir gradualmente a Pneumo 10 contra a bactéria causadora de doenças como pneumonia e meningite.
5: O Ministério já tinha uma vacina no SUS, que era a Pneumo 10, é uma vacina que cobria contra 10 tipos da bactéria pneumococo, só que agora nós estamos atualizando para uma vacina que cobre contra 20 tipos de pneumococo, ou seja, é um número maior de tipos de bactéria que a vacina protege. E com isso, a gente espera diminuir ainda mais a ocorrência de meningite e pneumonias em crianças.
4: A Pneumovinte é indicada para bebês no primeiro ano de vida e crianças menores de 5 anos que ainda não completaram o esquema de vacinação recomendado. Segundo Eduardo Jorge da Fonseca, presidente do Departamento de Imunizações da Sociedade Brasileira de Pediatria, a imunização nesta faixa etária é fundamental para prevenir internações e reduzir mortes associadas às infecções pneumocócicas.
6: São as crianças menores de 2 anos as que mais internam e as que mais morrem, ou seja, tem maior incidência e maior letalidade. Então, esse é o grupo mais importante, é um grupo prioritário para a prevenção das doenças pneumocócicas invasivas, como a gente chama.
4: A Pneumovinte também é indicada para indígenas com mais de 5 anos, sem histórico vacinal, idosos com 60 anos ou mais que estejam acamados ou institucionalizados e pessoas com condições clínicas especiais. O histórico de vacinação pode ser acompanhado pela caderneta digital de saúde da criança, disponível no aplicativo Meu SUS Digital. Reportagem Gabriela Noronha.
3: A doença de Chagas é transmitida principalmente por um inseto conhecido como barbeiro e pode levar à morte, especialmente em populações vulneráveis.
2: Isso porque a infecção pode evoluir de forma silenciosa por anos e, quando não tratada, pode levar a graves complicações cardíacas e digestivas.
3: Para tratar a doença, a Anvisa publicou o registro de um novo medicamento voltado a pacientes menores de 18 anos.
2: É o Lampti, feito de substâncias que danificam o parasita e que levam à sua eliminação do organismo.
7: A Agência Nacional de Vigilância Sanitária, Anvisa, aprovou o registro do medicamento Lampti, indicado para o tratamento da doença de Chagas em pacientes pediátricos. O produto pode ser utilizado desde recém-nascidos com peso

0: mínimo de 2,5 kg até adolescentes menores de 18 anos. A doença de Chagas é causada pelo protozoário Trypanosoma cruzi e está entre as principais doenças negligenciadas no Brasil. A infecção pode permanecer sem sintomas por muitos anos e, quando não tratada, provocar complicações graves, principalmente no coração e no sistema digestivo. O Lampit é um medicamento antiparasitário que atua na eliminação do parasita responsável pela doença. A aprovação do registro foi publicada pela Anvisa no Diário Oficial da União, com a Resolução 2631 de 2026. Claudimário Carvalho, para a Voz do Brasil.
1: Buscar ajuda pode ser o primeiro passo para interromper um ciclo de violência contra as mulheres.
2: O Ligue 180 funciona gratuitamente, 24 horas por dia, e também pode ser acessado por canais digitais como WhatsApp.
1: Os atendentes são especializados para oferecer ajuda imediata, indicando os caminhos para a solução do problema.
3: É por meio do Ligue 180 que milhares de mulheres encontram acolhimento, orientação e encaminhamento para a rede de proteção em todo o país. Cada atendimento começa por uma escuta qualificada e humanizada. O serviço funciona 24 horas por dia, todos os dias da semana, e pode ser acionado pela própria vítima ou por qualquer pessoa que queira denunciar uma situação de violência contra a mulher. A coordenadora de atendimento da central do Ligue 180, Juliana Costa, explica como funciona o atendimento.
4: A denúncia é registrada pelas nossas atendentes. Posteriormente a isso, nós temos uma equipe também especializada que faz a análise dessa denúncia. Então, entrando em contato com o Ligue 180, a pessoa que nos contatar vai ter ali um atendimento especializado e essa atendente ela vai identificar qual é a necessidade dessa pessoa.
3: Segundo o Anuário Brasileiro de Segurança Pública, em 2025 foram registrados cerca de 1.470 feminicídios, o maior número desde que o crime passou a ser tipificado em 2015. Apenas no primeiro trimestre deste ano, já foram contabilizadas 399 mortes. Também cresceram os casos de violência no ambiente digital, como ameaças, perseguição nas redes sociais, invasão de contas e divulgação não autorizada de imagens íntimas. Nos 5 primeiros meses de 2026, o Ligue 180 registrou mais de 16 mil ocorrências desse tipo de violência. A coordenadora de atendimento do Ligue 180 do Ministério da Saúde, Nery Araújo, alerta que o combate ao feminicídio é responsabilidade de todos.
5: É importante que o Brasil inteiro, a sociedade inteira, todo mundo, igrejas, feiras, times de futebol, escolas, templos religiosos, todo mundo seja envolvido. Por quê? Porque não é um problema só da mulher, é um problema de todos nós.
3: Além de atender mulheres em situação de violência, o Ligue 180 também orienta familiares, amigos, vizinhos e qualquer pessoa que queira saber como agir diante de uma situação de risco. O atendimento é sigiloso e pode ser feito de qualquer lugar do mundo. Além dos 180, denúncias e informações podem ser feitas pelo WhatsApp no telefone DDD 61 9610 0180. Reportagem Pablo Mundim.
2: O Cidadão conta com uma nova plataforma do programa Luz para Todos.
1: O aplicativo permite registrar e acompanhar solicitações de atendimento, facilitando a identificação de famílias que ainda vivem sem acesso à energia elétrica.
6: O aplicativo do programa Luz para Todos permite a cidadãos, lideranças comunitárias e instituições registrarem e acompanharem as solicitações de instalação de energia elétrica. A iniciativa é voltada para o público que mora em áreas rurais e regiões remotas do país. Segundo André Dias, diretor do Departamento de Universalização e Políticas Sociais de Energia Elétrica do Ministério de Minas e Energia, o aplicativo permite acompanhar as solicitações feitas ao programa e se existem subnotificações.
7: Hoje, nós estimamos que há no Brasil cerca de 220 mil unidades consumidoras, famílias sem acesso à energia, mas a gente entende que esse número pode estar subnotificado, possa ser maior, e aí o aplicativo vai nos dar justamente esse conhecimento.
6: O aplicativo Luz para Todos está disponível nas lojas de aplicativos para celulares e pode ser baixado por qualquer pessoa de forma gratuita. Ao abrir o pedido para instalação de energia elétrica, o cidadão deverá tirar foto da unidade a ser atendida. Por meio do georreferenciamento, o Ministério de Minas e Energia vai localizar o endereço e encaminhar a

0: solicitação para a concessionária de energia elétrica responsável pela região. Não será preciso acesso à internet para registrar o pedido. Reportagem Luana Karen.
1: Embaixadores estrangeiros que não residem no Brasil participaram nesta quarta-feira, no Palácio do Itamaraty, da cerimônia de entrega das cartas credenciais.
2: O ato habilita oficialmente os diplomatas diante do chefe de Estado do país onde vai atuar.
1: As cartas foram assinadas pelo presidente da República perante o governo anfitrião e dão início à missão diplomática.
2: Ao todo, 14 embaixadores não residentes no país foram oficialmente credenciados.
1: Um espaço para que as mulheres idosas participem da construção de políticas públicas voltadas a elas.
2: O Fórum Nacional pelo Protagonismo e Mobilização das Mulheres Idosas reúne organizações, movimentos sociais e representantes do poder público.
1: Entre os desafios tratados no fórum estão a saúde mental dos idosos, autonomia econômica e combate ao preconceito etário.
2: A secretária nacional de Autonomia Econômica e Política de Cuidados, Joana Célia dos Passos, fala mais sobre o fórum.
3: Esse fórum, ele tem a duração de 2 anos e uma das competências dele é promover iniciativas para o fortalecimento das organizações de participação social de mulheres idosas, para que a gente possa ampliar a capacidade de mobilização, o protagonismo, a autonomia e a incidência no debate sobre as políticas para esse grupo de mulheres idosas.
1: Segundo o IBGE, o Brasil possui 32 milhões de pessoas com 60 anos ou mais, sendo 55% mulheres.
2: E vamos falar agora da Rede Nacional de Proteção e Defesa dos Direitos Humanos da Pessoa Idosa, RENAPID.
1: Ela tem como objetivo garantir uma articulação entre os órgãos públicos que atendem essa população.
2: Nós conversamos com o secretário nacional dos Direitos da Pessoa Idosa, do Ministério dos Direitos Humanos e da Cidadania, Alexandre da Silva, sobre como vai funcionar essa colaboração. Acompanhe. Boa noite, secretário. Explica pra gente o que é essa rede de proteção às pessoas idosas. Que entidades formam essa rede?
4: A RENAPID é a Rede Nacional de Proteção e Defesa dos Direitos Humanos das Pessoas Idosas. É uma rede que vem sendo pensada e solicitada pela participação social desde a nossa conferência, do primeira conferência de 2006, e que agora, em 2026, ela se realiza. São convidados todos os entes federativos, todas as pessoas que atuam no parlamento, no sistema de justiça, entidades privadas, entidades públicas, ONGs, universidades, enfim, são todas aquelas pessoas, aquelas instituições, aqueles órgãos que atuam no segmento da pessoa idosa e que garantam a defesa, a promoção, a mitigação de violações e violências e a garantia de mais direitos.
1: Agora, secretário, essa rede ela funciona para um acompanhamento mais próximo, por exemplo, de idosos que estejam em situações vulneráveis, vamos supor, idosos que vivam sozinhos, precisem desse acompanhamento, essa rede atua assim também?
4: Esse é um dos focos, mas eu vou dizer que o foco central dessa RENAPID é a intersetorialidade. Para quem não está acostumado com esse termo, é dizer que algumas soluções para as pessoas idosas, ou para outros grupos também, elas precisam sempre de uma articulação com mais de um setor. Um exemplo, pode acontecer uma dificuldade da pessoa idosa em acessar um serviço de saúde. Isso pode ser decorrente do transporte, isso pode ser decorrente da dificuldade dela em ler, então ela não consegue muitas vezes pegar um ônibus ou chamar um táxi porque ela não consegue ler. E aí pode ser um outro problema, o transporte em si, que pode estar disponível ou dificultoso naquela região. Então a resposta intersetorial é o ponto central. E sim, é o objetivo também da gente, o quanto antes, enquanto sociedade, detectarmos que uma pessoa idosa está numa condição de violência ou de violação e que isso gera um risco para ela de vida, que o quanto antes ela possa ser retirada dessa situação ou que o agente causal ou a situação também possa ser o mais rápido possível eliminada ou eliminado.
2: E como é que os próprios idosos, os familiares ou amigos podem acionar essa rede?
4: A RENAPID, ela vai ter uma estrutura que precisará funcionar tanto no âmbito municipal, estadual e federal. Então, vejamos,

0: Se o problema for municipal, nós vamos criar essa rede no município para que essas entidades, esses órgãos, a gestão municipal, uma secretaria específica, consiga dar a resposta o quanto antes. Mas, por vezes, um problema que envolva, por exemplo, uma questão de uma estrada estadual, eu já teria que procurar a instância estadual para dar essa resposta. Ou muitas vezes é uma questão ministerial, alguma ação que possa ser garantida por um ministério. Então, essa pessoa idosa ou familiar, quando perceba uma situação como essa, ela vai procurar algum desses agentes, dessas entidades, desses órgãos que estão vinculados a essa rede para poder acionar a resposta mais efetiva. Cabe lembrar aqui que o Brasil já tem, dentro do seu estado, a experiência de alguns municípios e alguns estados que já fazem uma rede. Então, nós não estamos partindo do zero, esse é um ponto positivo. A ideia nossa agora é entender o que nós podemos construir coletivamente, e já houve até uma oficina para começar a conversar com essas pessoas que já estão envolvidas em alguma rede, seja ela municipal ou estadual, e perceber como essa rede pode ser construída do que nós chamamos tanto de baixo para cima, ou seja, a partir das experiências e realidade dos municípios e o quanto os governos estaduais, distrital e a União precisam se organizar para concluir as boas respostas. Ou também o contrário, o quanto a União vai também construir essa rede, dialogando com os estados e o Distrito Federal, para poder alcançar os municípios ou, no caso do DF, as regiões administrativas também.
1: Para a gente tentar deixar um pouquinho mais claro, secretário, sendo um caso como o senhor mencionou, né, um problema que o idoso tenha com o transporte, ele deve, nesse caso, por exemplo, procurar a prefeitura da cidade dele, e aí a prefeitura também vai estar, os órgãos da prefeitura vão estar ativos nessa rede, e aí caso se identifique outras necessidades desse idoso, a rede toda pode ser acionada? É assim que funciona?
0: Isso, um bom exemplo, exatamente isso. Então, se for uma questão de transporte, a pessoa idosa que consiga alcançar a prefeitura e a secretaria específica pode fazer da forma como você explicou mesmo, ou muitas vezes a gente pode ter uma liderança comunitária, você pode ter, às vezes, um agente, um pessoal da saúde ou da assistência que frequenta aquela casa e vai levar para algum órgão específico, seja o conselho municipal, caso exista na região, para poder muitas vezes chegar também a um órgão responsável, ou muitas vezes até se tiver uma empresa privada de ônibus que esteja vinculada nessa rede para querer de fato, já sabendo que muitas vezes isso já aconteceu, que ela também tenha uma resposta mais efetiva, ou muitas vezes até a prefeitura que vai pensar um ponto de ônibus. É um bom exemplo. Então, são vários caminhos que nós queremos criar justamente para que a pessoa, tanto aquela que tenha mais autonomia, independência e conhecimento, buscar a prefeitura, ou muitas vezes ver quem são os atores que vão circular naquele território que possam captar essa denúncia e poder encaminhar para um órgão mais específico.
2: Secretária, a rede também prevê a realização de diagnósticos sobre o envelhecimento populacional. De que forma isso pode se converter em políticas públicas posteriormente?
0: Esse diagnóstico ele é fundamental, é ele que vai balizar muito do que nós já fazemos no âmbito, né, nacional, tanto União, estados, DF, municípios, para ver quais são as demandas atuais. Então, hoje, quando falamos de envelhecimento de pessoas idosas, é muito importante que as ações sejam centradas a partir das demandas das pessoas idosas. E hoje nós temos uma série de informações que possam vir tanto das gestões municipais, com os dados obtidos por meio de suas secretarias. Pode ser também a partir dos institutos de pesquisa que nós temos, geração de dados que nós temos no nosso país, e também a partir daquilo que é conduzido e pensado no âmbito governamental e também federal. Então, esse diagnóstico ajuda muitas vezes a criar programas que são feitos no âmbito federal. Existem alguns criados já, também no âmbito estadual, e também pela pactuação que a gente pode fazer entre esses três entes, municípios, estados e governo. Então, é fundamental que os diagnósticos aconteçam e, mais do que fundamental para a gestão, que isso fique sempre à disposição da participação social da sociedade como um todo. Então, a transparência, a divulgação, a linguagem.

0: simples desses diagnósticos também faz parte da RENADIPI de disseminar cada vez mais o conhecimento, porque isso também é um ponto bastante preocupante. Quando falamos de pessoas idosas, muitas vezes existe uma certa invisibilização de alguns dados. E a RENADIPI vem justamente para poder colocar isso mais à disposição da sociedade, de conselhos, de entidades, movimentos sociais que também estão atuando na defesa dos direitos para as pessoas idosas.
1: Agora, secretário, a gente tem só mais alguns segundinhos, mas o senhor mencionou aí que lideranças comunitárias, por exemplo, né, ou organizações da sociedade civil também podem compor a rede, assim como as prefeituras. E aí, quem quer fazer parte dessa rede, essa pessoa deve proceder como, né, ou esse organismo? Eles precisam procurar a Secretaria Nacional dos Direitos da Pessoa Idosa?
0: Sim, exatamente. Nós estamos agora, no próximo mês, mais ou menos, nós vamos concluir a instrução normativa que vai dar os melhores caminhos para qualquer entidade, qualquer segmento que queira aderir à nossa rede. Então, haverá a classificação, a possibilidade de ser um integrante de fato para a rede ou de ser um colaborador com papéis distintos. Então, isso é aguardar agora, que nas próximas semanas nós vamos divulgar essa instrução normativa que está dentro do tempo proposto, dentro da portaria que criou a RENADIPI.
2: Muito bem, nós conversamos com o secretário nacional dos Direitos da Pessoa Idosa, Alexandre da Silva. Muito obrigado, secretário, pela entrevista à Voz do Brasil.
0: Obrigado a vocês, a todos os ouvintes, às ouvintes, uma boa noite.
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1: Quem for fazer o Exame Nacional de Desempenho dos Estudantes ainda tem tempo para solicitar atendimento especializado.
2: Saiba mais com Thaís Araújo.
4: Está aberto o prazo de solicitação de atendimento especializado e para o requerimento de tratamento pelo nome social para os participantes do Exame Nacional de Desempenho dos Estudantes, o ENAD 2026. Os interessados têm até o dia 24 de julho para fazer essa solicitação em relação ao ENAD de bacharelados e cursos superiores de tecnologia. O pedido deve ser realizado diretamente pelo estudante por meio do sistema ENAD e o resultado será divulgado no dia 31 de julho. Em caso de negativa, os estudantes terão prazo para recurso entre os dias 3 e 7 de agosto. A prova está marcada para o dia 29 de novembro. O Exame Nacional de Desempenho dos Estudantes é aplicado a todos que estão concluindo o ensino superior. Thaís de Araújo, para a Voz do Brasil.
1: Forças Integradas de Combate ao Crime Organizado realizam nesta quarta-feira operações em 16 estados em investigações envolvendo organizações criminosas.
2: As medidas incluem 181 mandados de busca e apreensão, 93 mandados de prisão e outras medidas cautelares determinadas pela justiça.
1: Estão sendo apurados indícios de crimes como tráfico de drogas, de armas e também lavagem de dinheiro.
2: As Forças Integradas reúnem instituições federais e estaduais para atuação conjunta.
1: E essas foram as notícias do governo federal.
2: Uma realização da Secretaria de Comunicação Social da Presidência da República.
1: Com produção da empresa Brasil de Comunicação.
2: Fique agora com o Minuto do TCU. Em seguida, as notícias do Poder Judiciário e do Congresso Nacional. Boa noite.
1: Boa noite, até amanhã.
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7: O Tribunal de Contas da União avaliou a política de autoprodução de energia elétrica, usada por empresas e outros consumidores que geram energia para consumo próprio. 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O tribunal constatou que os autoprodutores usam a infraestrutura do sistema elétrico, mas não contribuem de forma suficiente para manter a estabilidade do serviço. O TCU também apontou baixo nível de maturidade no desenho, na institucionalização e no monitoramento da política pública. O tribunal recomendou que o Ministério de Minas e Energia formalize diretrizes, objetivos, metas, indicadores e estrutura de acompanhamento para a política. 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
6: 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Você vai ouvir agora notícias do Poder Judiciário.
8: Presidente do STF do CNJ participa da instalação de varas especializadas no combate ao crime organizado em São Paulo.
9: STJ reconhece dano moral coletivo por demora na demarcação de território quilombola em Sergipe.
8: Desembargador pernambucano é indicado para ocupar vaga de ministro do TST.
9: Boa noite, eu sou o Arthur Filho.
8: E eu sou Walter Lima.
9: O presidente do Supremo Tribunal Federal e do Conselho Nacional de Justiça, ministro Edson Fachin, afirmou nesta quarta-feira que a criação de varas especializadas no combate ao crime organizado representa uma resposta concreta do judiciário ao avanço das facções criminosas no país.
8: O ministro participou da solenidade de instalação das novas varas estaduais especializadas em organizações criminosas e lavagem de bens, direitos e valores do Tribunal de Justiça de São Paulo. Marta Ferreira.
10: O enfrentamento ao crime organizado tem sido uma das prioridades da gestão do ministro Edson Fachin. Durante a cerimônia, ele afirmou que o crime organizado não é apenas um problema de segurança pública, mas uma ameaça ao próprio Estado de Direito Democrático. Fachin também ressaltou que o judiciário tem ampliado a atuação para combater novos mecanismos utilizados pelo crime organizado, como o uso de plataformas clandestinas de apostas eletrônicas e de empresas aparentemente lícitas para lavagem de dinheiro.
11: Não estou, é claro, a me referir ao mercado regulado, mas estou a me referir, sim, às plataformas clandestinas e também às empresas que têm sido utilizadas como instrumentos de organizações criminosas.
10: A instalação das novas varas está alinhada aos projetos conduzidos pelo Conselho Nacional de Justiça para ampliar a especialização judicial no enfrentamento ao crime organizado em todo o país.
9: A União e o INCRA terão de indenizar um quilombo em Sergipe.
8: O STJ reconheceu danos morais coletivos devido à demora na demarcação do território. Fátima Uchoa.
12: A comunidade Catuabo foi reconhecida como remanescente quilombola em 2006 e o território identificado e delimitado em 2017, mas até hoje não saiu o decreto de desapropriação para a continuidade da regularização territorial. O Ministério Público Federal ajuizou ação civil pública contra a União e o INCRA, pedindo a conclusão do procedimento e indenização por danos morais coletivos. O juízo de primeiro grau e o TRF5 determinaram a finalização do procedimento, mas não reconheceram dano moral coletivo. Já a primeira turma do STJ considerou que a demora injustificada do poder estatal em efetivar um direito constitucional gera dano moral presumido, que não exige prova de abalo psicológico. O relator foi o ministro Paulo Sérgio Domingues.
9: Presidente Lula indica desembargador para ministro do TST.
8: O pernambucano Sérgio Torres precisa ainda passar por sabatina no Senado. Marla Lacerda.
13: O desembargador do Tribunal Regional do Trabalho da 6ª Região foi indicado pelo presidente da República para ocupar a vaga aberta com a aposentadoria da ministra Dora Maria da Costa. Magistrado de carreira, Sérgio Torres já atuou no TST como desembargador convocado e, recentemente, foi eleito presidente da Academia Brasileira de Direito do Trabalho. Se aprovado na sabatina da Comissão de Constituição e Justiça do Senado Federal, tem ainda a votação no plenário da Casa.
9: Justiça Federal determina que a União formule plano para tornar acessíveis todos os sites da administração federal.
8: A decisão atendeu a pedido do MPF. Vanessa Pereira.
14: O aperfeiçoamento dos sites da administração pública federal é apenas um dos pedidos da ação, que busca garantir a autonomia de pessoas com deficiência no uso de plataformas digitais públicas e privadas. Ao final do processo, o MPF pretende que a Justiça Federal determine à União a regulamentação do artigo 63 da Lei Brasileira de Inclusão, que torna obrigatória a acessibilidade digital.
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0: A você uma boa noite.
1: E até amanhã.
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4: Eu sou Paula Groba.
5: E eu sou Humberto Pinheiro.
4: E estes são os destaques de hoje do Jornal do Senado, que começa agora.
5: Senado aprova transferência automática de pensão alimentícia.
4: Chanceler Mauro Vieira será convidado a explicar alerta sobre intervenção militar no Brasil pelos Estados Unidos.
5: Crédito de 15 bilhões para exportadores vai à sanção após aprovação do Senado.
4: Boa noite.
5: Boa noite.
4: Quem depende de pensão alimentícia poderá ter mais segurança para receber o benefício em dia. O Senado aprovou um projeto que cria a transferência automática dos valores, o que pode reduzir atrasos e facilitar o pagamento.
5: Para isso, o beneficiário deverá pedir à Justiça que determine o repasse mensal com a transferência automática do valor da conta do devedor para a conta de quem tem direito à pensão, na data fixada pelo juiz. A proposta, conhecida como Pix Pensão, segue agora para a sanção presidencial. Repórter Douglas Castilho.
6: O projeto, que teve origem na Câmara dos Deputados, visa garantir a pontualidade dos pagamentos e oferecer mais segurança jurídica às famílias envolvidas. A relatora da proposta, a senadora Ana Paula Lobato, do PSB do Maranhão, ressaltou a importância da aprovação.
7: Enfrenta problema recorrente nas execuções de alimentos. A necessidade de sucessivas provocações judiciais diante de inadimplementos mensais. Trata-se de solução simples, objetiva e compatível com a natureza urgente da obrigação alimentar.
6: Uma das formas de garantir que os repasses ocorram na prática é a possibilidade de indisponibilização automática dos ativos financeiros do devedor, se ele não possuir saldo bancário suficiente para o pagamento. Para evitar abusos ou erros, o projeto também prevê que esse procedimento deve seguir as regras do Código de Processo Civil, que asseguram um controle por parte do juiz, a intimação do devedor e a correção ou cancelamento de bloqueios excessivos. A operacionalização do processo de transferências será gerida por sistema eletrônico sob responsabilidade do Banco Central.
4: E a senadora Roberta Accioli, do Republicanos de Roraima, apresentou um projeto que torna mais flexível a concessão do benefício da prestação continuada, o BPC. A proposta evita a perda automática do benefício quando houver pequeno aumento na renda familiar ou o ingresso de um integrante no mercado de trabalho.
5: O texto também prevê um período de transição de até 12 meses. Segundo a senadora, a medida permite que os beneficiários melhorem de vida sem o risco imediato de perder o auxílio. O projeto será analisado pelas comissões do Senado.
8: O projeto garante que o ingresso no mercado de trabalho não resulte na perda automática do benefício. Além disso, prevê um período de transição com reavaliação social para que essa mudança ocorra de forma gradual e segura, oferecendo mais segurança às famílias nesse momento de conquista e de reorganização de vida.
4: Já o senador Cleitinho, do Republicanos de Minas Gerais, defendeu o endurecimento de regras para as apostas online e cobrou a votação de projetos que restringem a publicidade das bets. O parlamentar alertou que o avanço desse mercado tem impactos na saúde mental, compromete a renda das famílias e aumenta os gastos públicos com saúde.
5: Segundo Cleitinho, os prejuízos causados pelas apostas exigem uma ação conjunta do Congresso e do governo federal, acima de diferenças partidárias.
9: Se literalmente agora é uma época de Copa do Mundo, que a gente está vendo aqui 35% de aumento na questão dos jogos. É momento agora da gente refletir. Hoje, infelizmente, o Brasil é o Brasil das bets. Então, espero que todos os senadores da República, como eu aqui, possam combater de uma vez por todas essa porcaria de jogo online.
4: A Comissão de Direitos Humanos aprovou um projeto que cria categorias diferentes para os casos de desaparecimento de pessoas no Brasil.
5: O objetivo da proposta é aprimorar as investigações e as buscas de acordo com cada situação. Repórter Patrícia Oliveira.
10: A proposta classifica os casos de pessoas desaparecidas em três categorias. O desaparecimento voluntário é quando um adulto decide romper contato com familiares por vontade própria. O involuntário inclui situações como acidentes, desastres, problemas de saúde.

saúde mental e o sumiço de crianças e adolescentes. Já o desaparecimento forçado envolve casos relacionados à violência, coação, sequestro ou abuso de poder. Atualmente, a legislação adota uma definição única para todos os casos. Para a relatora, senadora Damaris Alves, do Republicanos do Distrito Federal, a mudança pode contribuir na atuação

0: Em 2025, foram registrados mais de 85 mil desaparecimentos no Brasil, cerca de um caso a cada 6 minutos. O projeto segue para análise da Comissão de Constituição e Justiça.
1: A Comissão de Direitos Humanos também aprovou um projeto que endurece a punição para agressões praticadas contra mulheres por razões de gênero. A proposta transforma esse tipo de violência em crime autônomo, que hoje é tratado apenas como agravante da lesão corporal, e também aumenta as penas nos casos mais graves. O texto segue agora para a Comissão de Constituição e Justiça.
2: E o plenário aprovou o projeto que torna obrigatória a divulgação do Ligue 180, canal nacional de denúncia e orientação para mulheres em situação de violência. A proposta determina que o serviço seja divulgado em meios de comunicação e em locais públicos e privados de grande circulação para ampliar o acesso às denúncias e às informações sobre a rede de proteção. O texto segue para a sanção presidencial.
1: O chanceler Mauro Vieira será convidado para esclarecer no Senado as recentes afirmações apontando risco de intervenção militar norte-americana no Brasil. O convite foi aprovado pela Comissão de Relações Exteriores.
2: O risco teria sido apontado a partir da classificação como terroristas de facções do crime organizado que atuam em nosso país. Repórter César Mendes.
3: A Comissão de Relações Exteriores aprovou o convite para que o ministro das Relações Exteriores, Mauro Vieira, esclareça aos senadores declarações recentes dadas por ele de que a classificação do Comando Vermelho e do Primeiro Comando da Capital como organizações terroristas pelos Estados Unidos traria o risco de uma eventual atuação de forças militares norte-americanas no Brasil. Autor do convite, o senador Hamilton Mourão, do Republicanos do Rio Grande do Sul, quer que Mauro Vieira explique melhor de onde tirou os dados que o levaram a fazer essa afirmação, que, na opinião de Mourão, tem uma certa gravidade.
4: Apesar dos Estados Unidos recentemente vinha exercendo de forma unilateral o seu poder militar, tanto no caso recente aí da captura do então presidente da Venezuela, o ditador Maduro, como também no ataque feito ao Irã, apesar de ser um conflito que se arrasta há 46, 47 anos entre esses dois países, não é? Mas me chama a atenção, face à relação que nós temos com os Estados Unidos da América, inclusive na área militar, não é? Onde combatemos juntos na Segunda Guerra Mundial, e ver por parte de uma autoridade como o ministro Mauro Vieira, uma afirmação nessa natureza. Então, eu gostaria de ouvir isso aqui do ministro.
3: A declaração de Mauro Vieira foi dada no dia 1º de julho, em resposta oficial do Itamaraty a questionamentos feitos pela Câmara dos Deputados. O comparecimento do ministro em reunião da Comissão de Relações Exteriores ainda não tem data agendada.
1: E empresas brasileiras que exportam produtos para o exterior já podem contar com uma nova linha de crédito para enfrentar os efeitos das barreiras comerciais impostas por outros países.
2: O Senado aprovou a medida provisória que libera até 15 bilhões de reais para financiar exportações por meio do Plano Brasil Soberano. Repórter Douglas Castilho.
5: A medida surge como resposta ao que ficou conhecido como tarifaços impostos pelos Estados Unidos, que elevaram as tarifas de importação daquele país a patamares de até 50%. O senador Randolph Rodrigues, do PT do Amapá, que solicitou a inclusão da votação na pauta, comemorou a aprovação e explicou a sua importância diante da instabilidade do contexto internacional.
6: Brasil soberano é o significado de como um governo deve agir. Um governo, mesmo agredido por uma potência estrangeira, não deve ficar lamentando. Deve buscar superar a agressão, que o que ocorreu no fato do tarifaço é uma agressão ao Brasil e ao seu povo, e buscar soluções.
5: Chamadas barreiras sanitárias, que ocorrem por restrições à entrada de produtos, não pelo aumento dos tributos, mas com argumentos como o utilizado pela União Europeia este ano. O bloco proibiu a entrada de carne bovina brasileira sob a acusação do uso indiscriminado de antibióticos por parte do setor pecuário brasileiro. O texto segue para a sanção presidencial.
2: Com edição de Paula Grova e trabalhos técnicos de João Lira, o Jornal do Senado fica por aqui. Acompanhe agora as notícias da Câmara dos Deputados. Boa noite.
1: Boa noite e até amanhã.
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8: Parlamentares aprovam sistema para enfrentar a violência de gênero.
9: Câmara amplia acesso das Santas Casas a linhas de crédito do FGTS.
10: Comissão de Orçamento aprova recursos contra a guerra e desastres.

0: Boa noite. A Comissão Mista de Orçamento aprovou despesas extras de 12 bilhões e 300 mil reais no orçamento de 2026. A repórter Silvia Munhato acompanhou a votação.
1: A Comissão Mista de Orçamento aprovou 8 medidas provisórias com despesas extras no orçamento de 2026, no valor de 12,3 bilhões de reais. Um total de 10,3 bilhões estão sendo utilizados para minimizar os efeitos da guerra no Oriente Médio nos preços dos combustíveis e gás de cozinha. E outros 2 bilhões de reais foram destinados para auxiliar os atingidos por desastres climáticos este ano. Os parlamentares deixaram para esta quarta-feira a análise de um projeto que pretende abrir um crédito novo no orçamento de 13,3 bilhões de reais. O texto original veio com apenas 1,3 milhão de reais para uma contribuição voluntária do país à Comissão Econômica para a América Latina e o Caribe. Mas o governo modificou a proposta para incluir recursos para financiamentos agrícolas e para o programa Desenrola Adimplentes. O deputado Domingos Sávio, do PL de Minas Gerais, e outros parlamentares pediram mais tempo para analisar a proposta.
2: Por outro lado, nos preocupa, e aí por isso é necessário esse tipo de análise, de reflexão. Nos preocupa, por exemplo, que o recurso que está sendo tirado, cancelado, é dentro do Ministério da Cidade, e na primeira análise que a minha assessoria fez seria justamente do Minha Casa e Minha Vida, que também é um programa tão importante e que nós temos preocupação em que a gente continue garantindo alternativa de moradia no país.
1: O deputado Igor Timo, do União de Minas Gerais, relator da medida provisória que destina recursos para os municípios de Minas Gerais atingidos por fortes chuvas este ano, ressaltou a importância do repasse.
3: Entre fevereiro e março deste ano, a nossa Zona da Mata enfrentou um período mais chuvoso da sua história, com um acumulado de 584 milímetros, 4 vezes mais acima da média acumulada. E o resultado foi trágico. Famílias desabrigadas, serviços públicos essenciais interrompidos e comprometidos, o comércio local severamente castigado.
1: As medidas provisórias aprovadas serão agora analisadas pelos plenários da Câmara e do Senado. Da Rádio Câmara de Brasília, Silvia Munhato.
4: Ciência e tecnologia.
5: Merlon Solano, do PT do Piauí, defende a revisão das regras para o funcionamento das apostas esportivas e dos jogos online no Brasil. Para o deputado, a regulamentação atual é insuficiente diante do endividamento crescente das famílias e dos impactos do vício em jogos.
0: Merlon Solano sugere discutir medidas como o aumento da tributação sobre empresas do setor, a restrição da publicidade e até a proibição de determinados jogos. Ele afirma que o país precisa enfrentar o tema como uma questão de saúde pública e proteção financeira.
5: Luiz Lima, do Novo do Rio de Janeiro, defende a regulamentação das apostas esportivas para impedir que a atividade se torne parte permanente da rotina do esporte nacional. O congressista argumenta que a publicidade excessiva estimula a ilusão de ganho fácil.
0: Luiz Lima adverte que a propaganda abusiva das apostas pode comprometer o orçamento de famílias brasileiras. Ele sugere restrições aos anúncios do setor nos mesmos moldes das proibições aplicadas ao mercado de cigarro.
4: Trabalho.
5: Paulão, do PT, manifesta solidariedade aos trabalhadores da Companhia de Abastecimento e Saneamento de Alagoas em paralisação pela falta de proposta da direção. Ele critica o adiamento da negociação para janeiro por considerar que a medida desrespeita a anualidade da convenção coletiva.
0: Paulão aponta falhas no serviço prestado por empresas privadas de saneamento, com tarifas altas e comunidades rurais que ficam meses sem abastecimento regular. O parlamentar levou o caso ao Ministério Público e à Defensoria Pública de Alagoas.
5: Tadeu Venere, do PT do Paraná, cita dados de pesquisa feita por 16 organizações da sociedade civil, segundo os quais quase 64 milhões de brasileiros com 15 anos ou mais não terminaram o estudo básico para defender o fim da escala 6x1 e as jornadas exaustivas de trabalho.
0: Na opinião de Tadeu Venere, reduzir a carga laboral semanal vai devolver ao trabalhador a oportunidade de desenvolvimento pessoal e o direito de estudar. O legislador conclama a sociedade civil a enfrentar o debate e pede que o Senado siga o exemplo da Câmara e aprove a matéria.
4: Transportes.
5: Rodrigo de Castro, do União de Minas Gerais, comemora a inauguração das pontes de Embaúba e da Cachoeira da Usina, que ligam os municípios de Ervália e Muriaé. O congressista ressalta que as obras integram trecho estratégico da BR-356, importante para a conexão entre

0: os estados do Sudeste.
1: É mais um trabalho que nós fizemos que tem uma repercussão muito grande na zona da Mata Mineira, não só nos municípios de Gervalha, Rosário da Limeira, São Sebastião da Vargem Alegre, Muriaé, Viçosa, Ponte Nova, mas também é uma estrada que liga ao litoral do Rio de Janeiro e ao litoral do Espírito Santo. Portanto, ela tem uma conotação realmente regional. Agora vamos acompanhar a última etapa, que é a execução da ponte dentro do município de Gervalha.
2: Rodrigo de Castro afirma que a entrega das pontes é resultado de articulações iniciadas em 2021, junto ao DENIT e aos ministérios. Ele lembra que a conclusão das obras atende a uma antiga demanda da população local, que conviveu por anos com lama e poeira.
0: Bebeto, do PP do Rio de Janeiro, destaca o avanço das obras na Serra das Araras e na rodovia Presidente Dutra, previstas em contratos de concessão do governo federal. Ele assinala que as intervenções são essenciais para quem se desloca da Baixada Fluminense em direção à capital.
2: Bebeto relata articulações entre governo federal, a concessionária responsável pelos trechos e a Light para destravar viadutos, alças e duplicações na região. O deputado também pede a revitalização da ferrovia da Baixada, com passarelas, muros de proteção e sinalização nas passagens de nível.
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4: Desenvolvimento Regional.
0: A Câmara criou uma comenda com o nome do Padre Cícero para quem contribuir para o desenvolvimento do Nordeste. O repórter Antônio Vital explica como vai funcionar.
5: A Câmara dos Deputados criou uma honraria a ser concedida a pessoas ou instituições que contribuam para o desenvolvimento social, econômico e cultural da região Nordeste. A condecoração, batizada de Comenda Padre Cícero Romão Batista de Desenvolvimento Regional, será concedida a 5 pessoas ou entidades selecionadas a partir de indicações de deputados e senadores. A homenagem será entregue pela Comissão de Integração Nacional, Desenvolvimento Regional e da Amazônia e pela mesa diretora da Câmara em uma sessão solene todos os anos no dia 24 de março, data de nascimento de Padre Cícero. O projeto que cria a comenda foi apresentado pelo deputado Luiz Gastão, do PSD do Ceará, e aprovado pelo plenário da Câmara. A relatora do projeto foi a deputada Fernanda Pessoa, do PSD do Ceará. Ela retirou da proposta original a proibição de premiação a pessoas que estejam no exercício de mandato político e seus parentes até o segundo grau. Segundo a relatora, isso torna a comenda democrática e acessível a todos. Padre Cícero morreu em 1934, aos 90 anos de idade, em Juazeiro do Norte, no Ceará, onde exerceu sacerdócio e teve grande influência política. O autor da proposta, deputado Luiz Gastão, defendeu a comenda a quem contribuir para o desenvolvimento do Nordeste e a homenagem a Padre Cícero.
6: Hoje a Câmara fez justiça a um grande nordestino, a um grande brasileiro, que é o Padre Cícero, que foi, acima de tudo, um grande desenvolvimentista, não só para Juazeiro, para todo o Nordeste, referenciado ainda por gerações.
5: Não houve votos contrários à criação da comenda Padre Cícero Romão Batista de Desenvolvimento Regional. Da Rádio Câmara de Brasília, Antônio Vital.
0: Ranieri Paulino, do Republicanos, cumprimenta Dom Edelson Soares Nobre, quinto bispo a assumir a diocese de Guarabira, na Paraíba. Para o congressista, o lema episcopal do sacerdote, em tudo a caridade, reflete a doutrina social da igreja em amparar os mais necessitados.
2: O deputado cumprimenta as autoridades presentes na posse de Dom Edelson e ressalta o papel fundamental do bispado de Guarabira para a região. Ranieri Paulino menciona ainda seu apoio à diocese e suas iniciativas voltadas à valorização da fé e do turismo paraibano.
4: Economia.
2: Pompeu de Matos, do PDT do Rio Grande do Sul, pede a criação de fundos constitucionais para as regiões Sul e Sudeste, nos moldes dos já existentes para o Norte, Nordeste e Centro-Oeste. Segundo ele, a medida promove uma redistribuição mais equilibrada dos recursos federais.
0: Pompeu de Matos diz que os novos fundos destinariam mais de 21 bilhões de reais por ano para cada uma das duas regiões. Ele argumenta que os recursos impulsionariam investimentos, desenvolvimento regional e obras de infraestrutura.
4: Saúde.
2: A Câmara aprovou projeto que permite acesso a linhas de crédito com recursos do FGTS para santas casas e hospitais filantrópicos. O repórter Antônio Vital acompanhou a votação.
5: O plenário da Câmara aprovou

0: Projeto que reabre até 2030 o prazo para que santas casas e hospitais filantrópicos tenham direito a linhas de crédito que usam recursos do FGTS. A lei que trata do Fundo de Garantia por Tempo de Serviço previa o uso desse tipo de crédito para entidades beneficentes apenas até 2022. A reabertura do prazo foi prevista em uma medida provisória editada este ano, mas que perdeu a validade sem ter sido votada pelo Congresso. Por isso, o projeto aprovado, que reproduz o texto da medida provisória, foi apresentado pelo líder do governo na Câmara, deputado Paulo Pimenta, do PT do Rio Grande do Sul. Na justificativa da proposta, ele disse que créditos com recursos do FGTS somaram R$3 bilhões e beneficiaram 140 hospitais filantrópicos que prestam serviço ao Sistema Único de Saúde, o SUS. Paulo Pimenta estima que essas linhas de crédito podem reduzir a taxa de juros para as santas casas dos atuais 18% para 12%, o que vai ajudar a aliviar a situação financeira dessas entidades, muitas delas endividadas. Além dos hospitais filantrópicos, o projeto também permite que instituições sem fins lucrativos que prestam atendimento a pessoas com deficiência também usem essas linhas de crédito. A condição é que as entidades também atuem para o SUS. O relator do projeto, o deputado Antônio Brito, do PSD da Bahia, diz que as linhas de crédito não comprometem a sustentabilidade financeira do FGTS. Ele explicou a proposta.
1: Esse projeto vem em função da medida provisória de número 1336, que expirou o prazo e que trata das santas casas e hospitais filantrópicos pela possibilidade dessas instituições terem o caixa hospital baseado na lei do FGTS.
0: O projeto foi aprovado de maneira simbólica pelo plenário, sem votos contrários. Para o deputado Hildo Rocha, do MDB no Maranhão, linhas de financiamento com recursos do FGTS beneficiam a saúde do trabalhador.
2: Esse projeto, ele é muito importante, porque o recurso do FGTS, ele tem um juro muito menor, que é um juro menor do mercado, é o do FGTS. O prazo de carência para o início de pagamento é bem elástico, portanto, é recurso do trabalhador que volta em benefício do trabalhador, porque as Santas Casas de Misericórdia atendem justamente os trabalhadores.
0: O projeto que reabre até 2030 o prazo para que hospitais filantrópicos e entidades de assistência a pessoas com deficiência tenham direito a linhas de crédito que usam recursos do FGTS, seguiu para análise do Senado. Da Rádio Câmara de Brasília, Antônio Vital.
3: Vavá, do Avante de Minas Gerais, detalha sua atuação na Comissão de Saúde como relator da Política Nacional de Enfrentamento ao HIV e à AIDS. O legislador avalia que ajudou a construir uma proposta voltada a quem enfrenta dificuldade para manter o tratamento.
4: Vavá defende a criação de um auxílio deslocamento financeiro para viabilizar o transporte de pacientes que residem longe dos centros médicos especializados. Ele argumenta que o benefício combate o abandono terapêutico, reduzindo barreiras socioeconômicas e geográficas no acesso ao SUS.
5: Direitos Humanos.
3: Luiz Couto, do PT da Paraíba, defende projeto que cria a Política Nacional de Prevenção de Quedas entre Pessoas Idosas. O deputado argumenta que o objetivo é reduzir acidentes, preservar a autonomia dos idosos e orientar ações de prevenção e acompanhamento em todo o país.
4: Segundo Luiz Couto, o projeto organiza medidas de prevenção, acompanhamento e conscientização para evitar quedas que podem provocar perda de mobilidade, internações e outras complicações de saúde. O texto já foi aprovado em duas comissões da Câmara.
5: Justiça.
3: A Câmara aprovou proposta que cria um Sistema Nacional de Enfrentamento da Violência contra Meninas e Mulheres. A repórter Daniela Lessa acompanhou a votação.
6: O Brasil chora com a morte de nossas mulheres, infelizmente, todos os dias. E gostaria, antes de promover a leitura do parecer por parte da deputada Jandira Fegali, pedir um minuto de silêncio em favor da senhora recentemente assassinada, a qual foi encontrada com seu filho amamentando enquanto agonizava nos seus últimos momentos.
7: Foi com um minuto de silêncio por uma vítima de feminicídio que o presidente da Câmara, Hugo Mota, iniciou a votação do projeto que cria o Sistema Nacional de Enfrentamento da Violência contra Meninas e Mulheres e prevê recursos para ações de combate ao feminicídio e de proteção à vida de meninas e mulheres. Nesta semana, em Cataguases, Minas Gerais, uma mulher foi encontrada morta em casa, enquanto seu filho de 2 anos dormia em um quarto e uma bebê de 1 ano ainda mamava em seu peito. O marido foi preso acusado de feminicídio. Pelo texto aprovado, o sistema de enfrentamento será organizado pelo Ministério das Mulheres, em colaboração com estados e municípios. O dinheiro para financiar as ações virá principalmente do PROPAG, o Programa de Pleno Pagamento de Dívidas dos Estados, que permite aos estados

0: Estados renegociarem dívidas com a União, em troca de compromissos, como a realização de investimentos. No mínimo 10% desses recursos deverão ser aplicados no Plano de Ação de Enfrentamento da Violência contra Meninas e Mulheres. A relatora da proposta, deputada Jandira Fegali, do PCdoB do Rio de Janeiro, destacou que esse financiamento garantirá recursos por 10 anos.
1: E nós estamos agora colocando 1,5 bilhão de recursos existentes por ano por 10 anos. São recursos que estarão inseridos no PROPAG, como também no Fundo de Segurança Pública, para que a gente possa fazer com que os estados e os municípios, em ação integrada, possam agir na prevenção e também na responsabilização dos homens violentos deste país, que não conseguem compreender que essa relação é de igualdade, não de submissão.
0: A deputada Soraya Santos, do PL do Rio de Janeiro, também celebrou a garantia de recursos financeiros.
2: E quero chamar mais uma vez a atenção para a virtude desse projeto, que garante recursos. Não há política pública, não basta dizer que eu sou a favor do combate ao feminicídio, se não tiver dinheiro.
0: Para os demais estados que não estiverem no PROPAG, poderão ser usados outros recursos já destinados a ações de combate à violência contra a mulher. Os recursos poderão ser aplicados em ações de prevenção e enfrentamento da violência, fortalecimento da rede de atendimento às mulheres e políticas de educação para combater a cultura de violência contra meninas e mulheres, especialmente voltadas para homens e meninos. O texto também prevê medidas de enfrentamento à violência digital. O projeto, que cria o Sistema Nacional de Enfrentamento da Violência contra Meninas e Mulheres, com verbas garantidas para as ações, agora será analisado no Senado. Da Rádio Câmara de Brasília, Daniele Lessa.
3: Segurança Pública.
4: Roberto Fraga, do PL do Distrito Federal, critica a demora do Senado em analisar propostas aprovadas pela Câmara, como a redução da maioridade penal. Segundo o deputado, a falta de votação dessas matérias prejudica o combate ao crime organizado.
5: Na visão de Roberto Fraga, a redução da maioridade penal é fundamental para o enfrentamento da criminalidade. Ele sustenta que o tema é um anseio antigo da população.
4: Sérgio Turra, do PP do Rio Grande do Sul, critica a decisão que autorizou a busca e apreensão na residência de Jair Bolsonaro. Na avaliação do deputado, a medida foi desnecessária, desproporcional e representa perseguição política e abuso de poder.
5: Sérgio Turra também questiona a imparcialidade do ministro responsável pelo caso, Alexandre de Moraes, afirmando que não deveria conduzir processos relacionados aos atos de 8 de janeiro. O deputado manifesta ainda solidariedade ao ex-presidente e defende limites à atuação do judiciário.
4: Alfredo Gaspar, do PL de Alagoas, critica o andamento das investigações sobre fraudes no INSS. O deputado afirma que pessoas ligadas ao governo deveriam ser investigadas com o mesmo rigor aplicado a outros casos que envolvem agentes públicos da oposição.
5: Alfredo Gaspar também contesta o mandado de busca e apreensão realizado hoje na casa do ex-presidente Jair Bolsonaro. Na avaliação do parlamentar, há tratamento desigual por parte das instituições responsáveis pelas investigações e pelo judiciário. Homenagem.
4: Coronel Assis, do PL de Mato Grosso, condena as declarações de uma promotora de justiça sobre manifestações religiosas em um evento público. De acordo com o deputado, a liberdade de professar a fé é garantida pela Constituição e não pode ser restringida por agentes públicos.
5: O parlamentar lembra que o Estado brasileiro é laico, mas não antirreligioso, e defende o respeito às manifestações de fé da população. Coronel Assis também pede uma moção de repúdio à promotora e cobra a preservação da liberdade religiosa no país.
4: Termina agora o Jornal Câmara dos Deputados, produzido pela Rádio Câmara, com trabalhos técnicos de Everson Urani e apresentação de José Carlos Andrade e Márcio Aquilissardi. Uma boa noite para você.
5: Uma ótima noite. A Voz do Brasil volta amanhã.
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4: Olá pessoal, aquele abraço, ótima noite a você sintonizado, sintonizada, conectado, conectada com a gente aqui na mais querida, na mais ouvida no leste de Minas, programa Ritmos da Noite chegando, começando no seu rádio, no seu aplicativo, nas mídias digitais. Eu sou Giovanni Amorim, a partir de agora faço companhia para você até logo mais às 11 com muita música, bate-papo, interação. Você ligado, ligada com a gente em toda a região, aquele abraço, ótima noite. Hoje, quarta-feira, 8 de julho de 2026. Nós vamos agradecendo a Deus, claro, por mais essa oportunidade de estarmos juntos por aqui. E até às 11 com muita música, bate-papo, você ligado, ligado, curtindo, interagindo com a gente em toda a região. Seja muito bem-vindo, bem-vinda. É um prazer ter você ligado, ligada com a gente na Mais Ouvida no Leste de Minas. 8 horas e 3 minutos e claro que a partir de agora você interage com a gente aqui no programa Ritmos da Noite que está começando.

Primeira de hoje em nosso programa, Diego e Vitor Hugo, com Bruno e Marrone, Facas, 8 horas e 6 minutos. Programa só começando aqui na 106,9 até às 11. Vamos juntos, e agora Jorge Matheus.

0: Paixão.
1: 8h13. Fernando Sorocaba, Maiara e Maraíza. Fechando a sequência, Amor Perfeito.

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1: Agora são 8 horas e 18 minutos na sua noturna. Programa Ritmos da Noite, por aqui, sua noturna de quarta-feira. Muito especial, 8 de julho de 2026. Prazer imenso em abraçarmos a você ligado, sintonizado, conectado, conectada com a gente em toda a região. Seja muito bem-vindo, bem-vinda. Sempre uma alegria ter você ligado, ligada com a gente aqui pela 106,9, melhor da música até às 11 para você. Depois tem a Rede Aparecida de Rádio para ficar juntinho contigo até às 5 da manhã. Deixa eu atender as participações, o pessoal já está interagindo com a gente, mandando participações. E a primeira de hoje é do nosso amigo ouvinte, né, o Geraldino, do bairro Lajinha. Não é, Geraldino? Fala pra gente aí, meu querido. Boa noite.
2: Boa noite, meu grande amigo Giovanni Amorim, que é o Geraldino do bairro Lajinha. Você passa a música do Rick Renner, Saudade Pesada. Eu fiz para o nosso amigo Alisson e a família dele lá no bairro Petrina. Fica com Deus, Giovanni. Bom trabalho aí. Que Deus te abençoe e guarde seu, meu amigo.
1: Amém, meu querido, a todos nós. Deus abençoe, Geraldino. Obrigado pelo carinho, meu querido. Uma ótima noite para você, para o Alisson. Valeu mesmo, obrigado pela audiência. Aí chegando no programa, música bonita com Rick Renner, Saudade Pesada.

0: Aí, música bonita, hein, minha gente? Rick Renner no programa Saudade Pesada. Agora são 8h23, hora certa. Deixa eu abraçar aqui o Pedro Garcia. Tá ligado com a gente sempre em São João do Manhuaçu, não é, Pedro? Boa noite.
1: Ô, Giovanni Murim, boa noite. É o Pedro Garcia. Ô, Giovanni, toca uma música pra nós aí. Nosso querido, nosso saudoso Jair Rodrigues. A Majestade do Sariá. Passa pra nós, fazendo um favor. Tô ligado na melhor do Leste das Minas. Fique com Deus, um abraço.
0: Tá bom, meu querido, é isso mesmo, né? Maior audiência do Leste de Minas, 106,9. Abração pra você, Pedro, ótima noite. Jair Rodrigues, saudoso, com Chitãozinho e Chororó. A Majestade, o Sabiá, ô, música bonita, hein? Valeu, Pedrão!

0: Ai, que belíssimo encontro, hein, pessoal? Chitãozinho e Xororó, uma das melhores duplas sertanejas de todos os tempos no Brasil, com o saudoso Jair Rodrigues. Deu nisso daí, né? A majestade, o Sabiá. 8h28, a Isabel Luiza tá com a gente, né, Isabel? Boa noite.
1: Boa noite, Giovana. Isabel Luiz, do bairro Santa Terezinha. Eu gostaria de ouvir a música. O Machado cortou. Oferecer para meus filhos, para minhas netas, para todos os ouvintes. Muito obrigada. Tchau. Fica com Deus.
0: Tá bom, Isabel. Com Deus também, minha amiga. Ótima noite. Obrigado pela sintonia, pela participação no programa. Quem tá com a gente também de São João do Manhuaçu é a nossa amiga ouvinte Ronina. Fala aí, Ronina, boa noite.
2: Boa noite. A Ronina aqui, São João do Manhuaçu, sempre tô te ouvindo vocês aqui.
0: Que bom.
2: É só por curtir mesmo, só
0: olha.
2: Pra música, o Machado cortou. Eu mando que me tava tendo mais fazendo São João.
0: Ah.
2: Obrigada, com Deus.
0: Tá joia, Ronina. Ótima noite. Fica com Deus também. Um abraço a toda a família. Obrigado pela participação aqui no programa.

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4: Pessoal, são 8h34 na sua noturna e o programa Ritmos da Noite, nosso programa segue por aqui até às 11 com você, até lá com o melhor da música e você segue interagindo, né, curtindo a nossa querida 106,9 em toda a região, você ligado, ligada, obrigado pelo carinho, pela audiência, né, você que tá trabalhando assim como a gente e tendo o nosso programa Rádio Manhuaçu de companhia. Que legal, meu querido, minha querida. Faço companhia para você, então, até às 11. Tá legal, combinado assim? E você que já trabalhou durante o dia, agora tá descansando, dando aquela relaxada e curtindo o nosso programa, hein? É, ouvindo música boa, não é? Que legal, meu querido, minha querida. Uma ótima noite para você também, tá bom? Olha, 8h35. A Eni do Bairro Matinha tá ligada com a gente, abraçando a todos os amigos, familiares e pediu para ouvir Teodoro e Sampaio. Tá bom, Eni? Abraço, boa noite. Quem também tá querendo ouvir Teodoro e Sampaio é o meu amigo ouvinte, o Leonel Knupp. Não é, Leonel? Boa noite.
5: O Giovana Mourinho, boa noite. É o Leonel de Sarrão. O Giovana, toca pra mim mais a minha esposa Celita, o Pica-Pau na Madeira, para todos os ouvintes da rádio, para você, para o Marcelo e o Lúcio Romano, a Elisiana e o Paulo Henrique. E com Deus, que eu estou ouvindo na melhor, eu lá não.
4: Tá ótimo, um abraço, meu querido. Fica com Deus também, um abraço para São João do

0: Pica-pau. Minha gente, 8h39. Olha o tempo passando, hein? Você chegando, sintonizando a 106,9. Abraço, Giovanni. Seja muito bem-vindo, bem-vinda, tá bom? Pra gente é uma alegria imensa ter você ligado, ligada com a gente aqui em nosso programa, na Mãe Uma Sua FM. Deixa eu mandar um abraço para o nosso amigo João Batista, o Birubiru. Hoje à tarde eu estava caminhando, né? Ele passou por mim. Giovanni, tô te ouvindo toda noite, não esquece de mim não, hein? Manda um alô pra gente lá, tá bom, Birubiru? Um abraço pra você, pra esposa Elisângela, né? Toda a família. Uma ótima noite pra você, meu irmão. Deus abençoe, obrigado aí pelo carinho da audiência, tá bom, Birubiru? O João Batista, né? O Birubiru de Reduto. Audiência total. Também passei hoje à tarde pela nossa amiga ouvinte Tereza, né? Tava chegando lá pra fazer os exercícios dela, né? E também tá ligada com a gente em Reduto, não é, Tereza? Abraço pra você também, Tereza. Uma boa noite, um bom descanso. Obrigado pela companhia, pela sintonia aqui na 106,9. Tá joia, Tereza? Aí de Reduto também, ligadinha com a gente. Aliás, Reduto é audiência total, né? Indiscutivelmente a mais ouvida, né? Um abraço, pessoal de Reduto. Tiago de São João do Manhã, sua boa noite, meu querido. Fala com a gente.
1: Olá, boa noite, Giovanni Morim. Aqui é o Thiago, por nós, São João do Coque Santana. Gostaria de ouvir uma música com Luan Santana, Inquilino de Violeiro. Ofereço minha esposa Raquel, minha filha Lara, minha filha Larissa, meu filho Michel. Vou ocupar o áudio mesmo com a Marivana de Coque Santana e todos os ouvintes. Falou, tchau, obrigado.
0: Tá ótimo, Thiago. Um abraço, meu querido, toda a família em São João do Manhuaçu. Obrigado pela sintonia, pela audiência aqui na Mais Ouvida.

0: solta essa sanfona, larga essa sanfona. Chega pra cá, Luciano.
1: Tô chegando.

0: Aê, legal demais, hein? Luan Santana com Zezé de Camargo. Essa moda ficou muito legal com eles, né? Legal mesmo, inquilina de violeiro. Minha gente, 8h45 agora. A nossa amiga Tereza lá de Reduto, né? Mandei um abraço pra ela agora há pouco, um alô, né? Ela mandou aqui a mensagem. Giovanni, boa noite, tô ligadinha no programa mesmo, hein? Que legal, Tereza, tá bom demais, né? Confirmando, né, a audiência total do nosso programa em Reduto, né? Bom demais, minha amiga. Abraço aí pra toda a família. Obrigado pela audiência, tá bom, Tereza? Vamos lá, deixa eu abraçar também aqui o Glaucinei de São João do Manhuaçu. Ligado com a gente, não é, Glaucinei? Boa noite, meu querido.
1: Boa noite, Giovanni Mourinho. Aqui é o Glaucinei, do Parque da França, São João do Manhuaçu. Gostaria de ouvir uma música com Simone Simara, a escolha do programa. Ofereço para você na rádio, toda sua família, ofereço para o Ícaro, meu filho, e para minha esposa Renata. E ofereço para o Antenor e a Dona Elza, ofereço para o Cláudio e para a Maria, do Colo do Jatobá. Aquele abraço para todos. Tchau, obrigado.
0: Tá legal, Glaucinei. Um abraço aí para todos, hein? São João do Manhuaçu. Tá bom, Glaucinei? A toda a família. Uma ótima noite. 8h46 em Reduto. Deixa eu mandar um abraço também para nossa amiga ouvinte, né, Maria do Bid. Ela tá sempre ligadinha com a gente, né, com o radinho ligado. Não perde o nosso programa, não é, Dona Maria? Dona Maria do Bid, um abraço para a senhora. Deus abençoe. Obrigado pelo carinho da audiência em Reduto. Simone e Simária.

Aí no programa Simone Simária, eu te esperarei. Agora, 8 horas e 50 minutos da sua noturna de quarta-feira. O programa vai seguindo, hein? Juntinho contigo até às 11. Deixa eu abraçar nosso amigo ouvinte Sandra, bairro Engenho da Serra. Tá ligadinha com a gente, né? Ouvindo o nosso programa, curtindo a mais ouvida, a mais querida, não é, Sandra? Um abraço pra você, minha querida. Boa noite, bom descanso. Obrigado pela audiência. Pediu pra ouvir o Roupa Nova. Aí chegando, nossa canção.

Muito bem, 8h54, ouvimos Roupa Nova aqui no programa Nossa Canção. O programa vai seguindo por aqui juntinho contigo até logo mais às 11. Abraçando a você que tá ligado, ligada em toda a região, curtindo, interagindo com a gente, né, ouvindo o nosso programa. Bom, e hoje não tivemos jogos, né, pela Copa do Mundo 2026, hoje foi folga, né, dos times aí na Copa do Mundo, mas amanhã a bola rola, às 17 horas tem um jogão, hein, pelas quartas de final. Agora só restam 8 seleções, minha gente, 8 seleções, as 8 melhores aí classificadas para a competição. Portanto, França e Marrocos amanhã às 5 da tarde, horário de Brasília, a bola vai rolar para esse jogão pelas quartas de final. Bom, eu acredito que dê França, né, pelo futebol que vem jogando, né, vai ser um jogo difícil, duro. Marrocos é muito boa, uma boa seleção, os jogadores são muito físicos, né, correm muito, enfim. Mas a gente lembra que na última Copa, no Qatar 2022, há exatos 3 anos e meio, essas duas seleções também se enfrentaram, só que pelas semifinais, não é, minha gente? E deu França. E a França foi para a final e perdeu para a Argentina. Então, será que amanhã Marrocos tira a França? Não pode duvidar, né? Claro que o favoritismo todo está do lado da França. Mas se o Marrocos ganhar amanhã, você não se assuste. Em futebol é assim. Nem sempre o melhor ganha. Tá bom, minha gente? Pois é. Vamos aguardar, né? Amanhã, portanto, essa partida. Somente essa partida amanhã. Só confirmando aqui, não é? Isso mesmo, né? Amanhã é quinta-feira. Somente essa partida, não é? E na sexta-feira, Espanha e Bélgica, às 4 da tarde. Espanha e Bélgica, 4 da tarde na sexta-feira. Outra partida das quartas de final. E no sábado serão duas partidas. Noruega, que tirou a gente, né? Pois é, ainda a gente se lembra, né, dessa despedida melancólica da Copa do Mundo da seleção brasileira, né? Noruega e Inglaterra no sábado às 18 horas. Ô, minha gente, teria que ser a gente, não é? Nesse jogo aí com a Inglaterra. Também ia ser uma tortura, né, jogar com a Inglaterra. Já pensou? Brasil e Inglaterra? Ei, foi melhor sair mesmo antes, né? Brincadeira, né, gente? Claro que a gente não sabe o que seria, né, esse jogo. Enfim, não.

0: saberemos nunca, afinal de contas, nós já viemos embora, né? Seleção brasileira. Portanto, sábado às 18 horas, Noruega do Haaland. Vamos ver o que o Haaland vai arrumar com a Inglaterra, hein? Eu quero só ver o que o Haaland vai arrumar com a Inglaterra no sábado. Também no sábado tem Argentina e Suíça. A Argentina vai passar com o pé nas costas, né, pela Suíça. Eu acredito, porque a Argentina tem o Messi, né? É o Messi, para mim, um dos maiores craques em atividade até hoje, com 39 anos, pela seleção argentina. Argentina e Suíça no sábado, às 10 da noite, decidem aí outra partida pelas quartas de final. Olha, meu palpite é o seguinte, hein? França vai passar pelo Marrocos e vai pegar a Espanha, que vai passar pela Bélgica. Vai ser uma semifinal, né? França e Espanha, vai ser um jogaço também pela semifinal. E na outra semifinal, a Inglaterra vai passar pela Noruega e vai pegar a Argentina. Eita, outra semifinal, não perca esses jogos aí, nem que é batata racha, hein? Pois é, né? Dois jogaços aí pela semifinal, com certeza, nos aguardo aí para os próximos dias, né? Vamos ver, né? Vamos ver o que é que a Argentina vai arrumar com a Inglaterra, né, minha gente? Vamos ver, né? 8h57 agora. Deixa eu atender mais participações aqui no programa, deixar parar de falar de futebol, porque se deixar a gente fica falando aqui o tempo todo, né? Aí o bicho pega, não é? Pois é. Vamos lá. A Maria da Penha, de Martins Soares, está com a gente, né, Maria? Boa noite. Fala aí.
1: Boa noite, Jovem Amorim. Aqui é a Maria da Penha, Martins Soares. Peço uma música para oferecer para a minha grande amiga, a Nisa, o Célio, que é o esposo dela, meu vizinho, e para a Delícia, a Dayana, e para a minha comadre Diana, lá no São Pedro Havaí, e para você, Luiz, e para o meu companheiro Valtair, e todo meu filho, todas minhas amigas, somente a Marinalva e a comadre Creuza e a comadre Dominga, tá? E um abração para você e meu afiado Bira Bira, que é o João Batista Malizanja.
0: Opa, tá jóia, já mandei abraço para eles hoje, Maria, em Reduto, né? Maria da Penha, é, sempre abraçando a todas as amigas, né? Que legal. Tá bom, minha amiga, abraço aí, boa noite. Quem tá ligado com a gente também ouvindo o nosso programa é o Paulo, né? Aqui do bairro Nossa Senhora Aparecida, aqui em Manhuaçu, não é, Paulo? Um abraço para você, meu querido, uma ótima noite, um bom descanso. Obrigado aí pela sintonia, pela audiência, né? Curtindo o nosso programa sempre, sempre. Valeu, Paulo. Abração de Giovanni Morim, meu querido. Ótima noite.